0: província. Só para dar um exemplo, neste primeiro trimestre foram apreendidas 165 kg de droga, vulgo cannabis sativa. Não só tem estado a circular muita droga, o caso de metanfetamina e outras drogas. Temos estado a acompanhar que a evolução das bocas de fumo, que têm estado a ser desmanteladas pelas autoridades competentes. Também temos estado a mapear aquilo que são produção de droga.
1: O diretor do Gabinete Provincial de Combate à Droga na Zambésia identificou os distritos de Quilimane, Gurua e Milange entre as zonas com maior incidência de consumo e comercialização de estupefacientes. A província de Cabo Delgado realizou hoje e amanhã a sua Conferência Internacional sobre Industrialização e Agronegócio com um diagnóstico claro sobre a urgência de fortalecimento do seu parque industrial. Atualmente, o parque industrial da província é caracterizado pela forte predominância de micro e pequenas indústrias de transformação. O secretário-geral da Frelimo saúda a institucionalização da Feira Económica de Nampula como um evento que vai catapultar a melhoria das condições de vida da população. Shaquille Abubakar salienta que há necessidade da reinvenção das províncias para a promoção do desenvolvimento local. Shaquille Abubakar falava este domingo aos membros e simpatizantes de sua formação política à chegada em Nampula, convite do governo provincial para participar da FENA, Feira Económica de Nampula, que arranca hoje. Atualidade internacional, o Irã garante que o estreito de Hormuz não será reaberto enquanto não houver o cumprimento do cessar-fogo no Líbano e a concessão de isenções para a venda de petróleo iraniano. Irã mantém assim a sua posição de encerramento da importante via marítima estratégica, contrariando declarações dos Estados Unidos. A posição foi avançada à agência iraniana Tasnim por uma fonte da equipa de negociação iraniana que se encontra na Suíça, onde decorrem conversações com representantes norte-americanos, incluindo J.D. Vance, Steve Witkoff e Jared Kushner. As negociações contam ainda com a mediação de delegações do Paquistão e do Qatar. No desporto, o ferroviário de Maputo foi surpreendido este domingo pelo ferroviário da Beira ao perder por uma bola sem resposta em partida referente à sexta jornada do Campeonato Nacional de Futebol da Primeira Divisão, Moçambola 2026. Também neste domingo, o Machaquena empatou a zero diante do Xingal de Tete e a Associação Desportiva de Pemba derrotou a Associação Desportiva de Vilanculo por 2-1. No jogo realizado na noite deste domingo, a Associação Black Bulls de Maputo venceu a Liga Desportiva de Sofala por 4-1. O tempo. A cidade de Lixinga poderá ser hoje a mais fresca do país, com a temperatura máxima de 22 graus centígrados, seguida de Chimoio, com 23 graus, e Inhambane, 25. As cidades de Xeixá e Vilanculo poderão registrar 26 graus centígrados de máxima. Maputo e Quilimane, 27. Beira e Tete, 28 graus centígrados de temperatura máxima. Apresentamos as notícias a esta hora.

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4: Ao longo desta hora vamos partilhar muita música de Moçambique.

Depois de termos ficado com alguns sucessos da nossa terra, vamos visitar alguns países da região com a sua música expressiva, a começar em Zimbábue.

0: Hoje é segunda-feira, muito temos pela frente, mas para si que está de serviço a esta altura, tenha um bom trabalho, vigilância no ponto máximo, até porque não é fácil estar de serviço a esta hora. Mas sempre tem a força amiga da Rádio Moçambique.
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Sem margem para dúvidas que a música é bastante interessante. Na próxima hora temos clássicos ao domingo em reposição, logo depois das notícias das 13 horas. Até já.

0: Em todo o território nacional, são 3 horas.
1: Saudações às notícias, a esta hora apresentadas por Nelson Moando. O Presidente da República, Daniel Chapodrige, hoje em Maputo, a cerimónia de abertura da 5ª Conferência Nacional das Comunicações, subordinada ao lema Comunicações como pilar da transformação digital em Moçambique, conectividade, inclusão e resiliência. A conferência realiza-se durante 2 dias e insere-se nos esforços do Governo para acelerar a transformação digital do país, refere um comunicado da Presidência da República. 31 pessoas foram detidas no primeiro trimestre deste ano na província da Zambézia por alegado envolvimento no consumo e tráfico de drogas. A informação foi avançada pelo diretor do Gabinete Provincial de Combate à Droga, Beato Dias, que identifica a cannabis sativa, vulgarmente conhecida por suruma, e a metanfetamina como as principais drogas em circulação na província. Falando à Rádio Moçambique por ocasião do lançamento esta segunda-feira da Semana Internacional de Combate ao Consumo e Tráfico de Droga, Beato Dias fez um balanço da situação da droga na província e aponta os principais desafios no combate a este mal.
2: Do ano passado para cá, nós temos estado a apreender muita droga na província. Só para dar um exemplo, neste primeiro trimestre foram apreendidas 165 kg de droga, vulgo cannabis sativa. Não só tem estado a circular muita droga, o caso de metanfetamina e outras drogas. Temos estado a acompanhar que a evolução das bocas de fumo, que têm estado a ser desmanteladas pelas autoridades competentes. Também temos estado a mapear aquilo que são produção de droga.
1: O diretor do Gabinete Provincial de Combate à Droga na Zambézia identificou os distritos de Quilimane, Gurua e Milange entre as zonas com maior incidência de consumo e comercialização de estupefacientes. A província de Cabo Delgado realiza hoje e amanhã a sua Conferência Internacional sobre Industrialização e Agronegócio, com um diagnóstico claro sobre a urgência de fortalecimento do seu parque industrial. Atualmente, o parque industrial da província é caracterizado pela forte predominância de micro e pequenas indústrias de transformação. O secretário-geral da Frelimo saúda a institucionalização da Feira Económica de Nampula como um evento que vai catapultar a melhoria das condições de vida da população. Shaquille Abubakar salienta que há necessidade da reinvenção das províncias para a promoção do desenvolvimento local. Shaquille Abubakar falava este domingo aos membros e simpatizantes de sua formação política à chegada em Nampula, convite do governo provincial para participar da FENA, Feira Económica de Nampula, que arranca hoje. Atualidade internacional, o Irão garante que o Estreito de Hormuz não será reaberto enquanto não houver o cumprimento do cessar-fogo no Líbano e a concessão de isenções para a venda de petróleo iraniano. Tirão mantém, assim, a sua posição de encerramento da importante via marítima estratégica, contrariando declarações dos Estados Unidos. A posição foi avançada à agência iraniana Tasnim por uma fonte da equipa de negociação iraniana que se encontra na Suíça, onde decorrem conversações com representantes norte-americanos, incluindo J.D. Vance, Steve Witkoff e Jared Kushner. As negociações contam ainda com a mediação de delegações do Paquistão e do Qatar. No desporto, o ferroviário de Maputo foi surpreendido este domingo pelo ferroviário da Beira ao perder por uma bola sem resposta em partida referente à sexta jornada do Campeonato Nacional de Futebol da Primeira Divisão, Moçambola 2026. Também neste domingo, o Machaquena empatou a zero diante do Xingal de Tete e a Associação Desportiva de Pemba derrotou a Associação Desportiva de Vilanculo por 2-1. No jogo realizado na noite deste domingo, a Associação Black Bulls de Maputo venceu a Liga Desportiva de Sofala por 4-1. O tempo. A cidade de Lixinga poderá ser hoje a mais fresca do país, com a temperatura máxima de 22 graus centígrados, seguida de Chimoio, com 23 graus, e Inhambane, 25. As cidades de Xeixá e Vilanculo poderão registrar 26 graus centígrados de máxima. Maputo e Quilimane, 27. Beira e Tete, 28 graus centígrados de temperatura máxima. Apresentamos as notícias a esta hora.

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0: Boa noite, caros ouvintes. Bem-vindos a mais um Clássicos ao Domingo, na companhia de Álvaro Carmo Vaz.
1: Boa noite, Rosa. Boa noite, ouvintes. É um prazer estar convosco semanalmente a falar de música clássica e a trazê-la para vós. Hoje vamos ter a companhia de Dmitri Shostakovich e da sua Sinfonia número 7, Leningrado, executada pela Filarmónica de Nova Iorque com o maestro Kurt Masur. Devido à sua extensão de mais de uma hora, ouviremos partes de cada andamento.
0: Shostakovich nasceu em 1906 em São Petersburgo, capital do Império Russo, e faleceu em 1975 em Moscovo, capital da União Soviética. É considerado um dos maiores autores musicais russos de sempre e o mais extraordinário compositor de sinfonias do século XX. Vamos iniciar a parte musical ouvindo um extrato do primeiro andamento da sua sinfonia Leningrado, um alegreto, em que ecoa a sombra da invasão da Rússia pelo exército nazi.

A sua primeira sinfonia foi estreada com grande sucesso pela Orquestra Filarmónica de Leningrado, quando o compositor tinha 20 anos. Shostakovich foi aclamado por Stalin e as suas obras tornaram-se muito populares em toda a União Soviética. A sua fama espalhou-se pela Europa e as suas composições começaram a figurar no repertório das grandes orquestras europeias. Vamos escutar parte do segundo andamento da sinfonia, Moderato.

Durante a invasão da União Soviética pelo exército nazi da Alemanha, Shostakovich estava em Leningrado quando a cidade foi cercada. Foi ali que ele compôs os primeiros três andamentos desta Sinfonia número 7, antes de ser evacuado com a sua família. Vamos ouvir parte final do terceiro andamento, um adágio.

Foi nessa cidade heroica que aguentou um cerco de 900 dias que a sinfonia foi estreada em 9 de agosto de 1942. Os músicos passavam fome, mas a execução da sinfonia ajudou a manter os ânimos. A cidade transmitiu a sinfonia por altifalantes gigantes, não só para os seus habitantes, mas também para as tropas nazis que a cercavam, num gesto de desafio. Vamos ouvir a parte final do quarto e último andamento.

Assim, chegamos ao fim deste Clássicos ao Domingo. Estiveram consigo na apresentação Álvaro Calmo Vaz e Rosa Maciel. Na sonorização e montagem, Leonardo Matimelli. E na produção, Álvaro Carmo Vaz. Boa noite.

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0: Moçambique são 4 horas.
1: Saudações às notícias a esta hora apresentadas por Nelson Moando. O Presidente da República, Daniel Chapodrige, hoje em Maputo, a cerimónia de abertura da 5ª Conferência Nacional das Comunicações, subordinada ao lema Comunicações como pilar da transformação digital em Moçambique, conectividade, inclusão e resiliência. A conferência realiza-se durante 2 dias e insere-se nos esforços do Governo para acelerar a transformação digital do país, refere um comunicado da Presidência da República. 31 pessoas foram detidas no primeiro trimestre deste ano na província da Zambézia por alegado envolvimento no consumo e tráfico de drogas. A informação foi avançada pelo diretor do Gabinete Provincial de Combate à Droga, Beato Dias, que identifica a cannabis sativa, vulgarmente conhecida por suruma, e a metanfetamina como as principais drogas em circulação na província. Falando à Rádio Moçambique por ocasião do lançamento esta segunda-feira da Semana Internacional de Combate ao Consumo e Tráfico de Droga, Beato Dias fez um balanço da situação da droga na província e aponta os principais desafios no combate a este mal.
2: Do ano passado para cá, nós temos estado a apreender muita droga na província. Só para dar um exemplo, neste primeiro trimestre foram apreendidas 165 kg de droga, vulgo cannabis sativa. Não só tem estado a circular muita droga, o caso de metanfetamina e outras drogas. Temos estado a acompanhar que a evolução das bocas de fumo, que têm estado a ser desmanteladas pelas autoridades competentes. Também temos estado a mapear aquilo que são produção de droga.
1: O diretor do Gabinete Provincial de Combate à Droga na Zambézia identificou os distritos de Quiliman, Gurua e Milange entre as zonas com maior incidência de consumo e comercialização de estupefacientes. A província de Cabo Delgado realiza hoje e amanhã a sua Conferência Internacional sobre Industrialização e Agronegócio, com um diagnóstico claro sobre a urgência de fortalecimento do seu parque industrial. Atualmente, o parque industrial da província é caracterizado pela forte predominância de micro e pequenas indústrias de transformação. O secretário-geral da Frelimo saúda a institucionalização da Feira Económica de Nampula como um evento que vai catapultar a melhoria das condições de vida da população. Shaquille Abubakar salienta que há necessidade da reinvenção das províncias para a promoção do desenvolvimento local. Shaquille Abubakar falava este domingo aos membros e simpatizantes de sua formação política à chegada em Nampula a convite do governo provincial para participar da FENA, Feira Económica de Nampula, que arranca hoje. Atualidade internacional, o Irão garante que o Estreito de Hormuz não será reaberto enquanto não houver o cumprimento do cessar-fogo no Líbano e a concessão de isenções para a venda de petróleo iraniano. Tirão mantém assim a sua posição de encerramento da importante via marítima estratégica, contrariando declarações dos Estados Unidos. A posição foi avançada à agência iraniana Tasnim por uma fonte da equipa de negociação iraniana que se encontra na Suíça, onde decorrem conversações com representantes norte-americanos, incluindo J.D. Vance, Steve Witkoff e Jared Kushner. As negociações contam ainda com a mediação de delegações do Paquistão e do Catar. No desporto, o ferroviário de Maputo foi surpreendido este domingo pelo ferroviário da Beira ao perder por uma bola sem resposta em partida referente à sexta jornada do Campeonato Nacional de Futebol da Primeira Divisão, Moçambola 2026. Também neste domingo, o Machaquena empatou a zero diante do Xingal de Tete e a Associação Desportiva de Pemba derrotou a Associação Desportiva de Vilanculo por 2-1. No jogo realizado na noite deste domingo, a Associação Black Bulls de Maputo venceu a Liga Desportiva de Sofala por 4-1. O tempo. A cidade de Lixinga poderá ser hoje a mais fresca do país, com a temperatura máxima de 22 graus centígrados, seguida de Chimoio, com 23 graus, Inhambane, 25. As cidades de Xeixá e Vilanculo poderão registrar 26 graus centígrados de máxima. Maputo e Quiliman, 27. Beira e Tete, 28 graus centígrados de temperatura máxima. Apresentamos as notícias a esta hora.

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4: Entramos na nossa última hora de muita música e muita diversão, a mistura. Afinal, é o momento em que despertamos todos para mais um dia. Ou seja, uma segunda-feira como esta, nada igual.
5: Agradecimo o João Gatina na Campo Sambico, Cauimbi, Naíco.

Votos de um ótimo despertar na companhia da Antena Nacional. Já sabe que as temperaturas estão muito viradas para o inverno e estão muito baixas a esta altura, então é muito importante que pense no agasalho logo pelas primeiras horas para evitar o resfriado. Pense nisso, principalmente para si que tem de sair antes mesmo das 5 horas de casa. Tem essa recomendação para que evite passar por maus bocados.

0: a música está boa sim, mas é importante também ter um momento de a música agitada, até porque nos leva a termos um pouco mais de dinâmica logo pela manhã. Mas vamos arrefecer os ânimos com músicas mais suaves, daquelas que vale a pena ouvir, principalmente a dois, mas desta altura vale mesmo esta força que nós damos a si, para que tenha um ótimo dia, tenha uma boa segunda-feira e que seja bastante produtiva.
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Não nos perdemos, estamos no caminho certo. Hoje é segunda-feira, devemos manter a esperança de resultados melhores e sempre uma autoavaliação quando chegamos próximo do fim do mês em que devemos classificar os nossos feitos, a nossa produtividade, se esteve em alta ou porque perdemos alguma pontuação ao longo do percurso. É uma avaliação que deve ser feita mensalmente para também potenciarmos o mês seguinte. Boa sorte, que tudo corra bem. Vamos a isso. Força Moçambique, força, força, força. E aproveito este momento para me despedir e desejar uma ótima segunda-feira, que seja aquela diferente das tantas outras. Com muita perspicácia, olhemos para este dia. Um abraço de Sérgio Gui Samulo. Até à próxima.

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1: O presidente da República Daniel Chapo dirige esta segunda-feira em Maputo a cerimónia de abertura da 5ª Conferência Nacional das Comunicações, subordinada ao lema Comunicações como pilar da transformação digital em Moçambique, conectividade, inclusão e resiliência. A conferência realiza-se durante dois dias e insere-se nos esforços do governo para acelerar a transformação digital do país, refere um comunicado. O mesmo documento indica que a realização deste encontro contribuirá para posicionar Moçambique no mapa digital global, evidenciando os progressos alcançados no desenvolvimento das comunicações e na transformação digital, ao mesmo tempo que abre oportunidades para o estabelecimento de novas parcerias, promoção da inovação e mobilização de investimentos em infraestruturas digitais. O governo defende o reforço da qualidade das obras de construção civil no país para garantir infraestruturas capazes de resistir aos frequentes desastres naturais. O secretário permanente do Ministério das Obras Públicas, Habitação e Recursos Hídricos, Hélio Bans, considera que a vulnerabilidade de Moçambique a ciclones e inundações impõe a elevação dos padrões de engenharia e da qualidade das construções. Intervindo este sábado na cidade da Beira, durante a gala que assinalou os 25 anos da Associação dos Empreiteiros de Construção Civil e Obras Públicas de Sofala, Hélio Bans afirmou que grande parte das infraestruturas públicas e privadas destruídas pelas calamidades naturais não reúnem requisitos de qualidade nem incorpora critérios de resiliência às alterações climáticas.
2: Para o governo, a Associação Empresarial dos Empreiteiros e Consultores de Obras Públicas de Sofala é um parceiro estratégico no desenvolvimento de infraestruturas públicas, pois é também com esta organização empresarial que se abordam soluções inovadoras para responder aos desafios que o país enfrenta no domínio das obras públicas, particularmente num contexto marcado pelas exigências e pelos impactos cada vez mais severos das mudanças climáticas.
1: Na mesma cerimónia, o presidente da Associação dos Empreiteiros de Construção Civil e Obras Públicas de Sofala, MEC Armando, apontou a concorrência desleal nos concursos públicos como uma das principais preocupações da classe. A Estrada Nacional número 301 vai beneficiar do Programa de Autossustentação, uma iniciativa do governo destinada a assegurar a manutenção permanente das rodovias estratégicas da província de Itate. Jornalista Ignacio Gamay.
3: Para viabilizar a implementação do programa, decorrem neste momento obras de construção de uma praça de portagem na zona de Mufa, infraestrutura que permitirá a mobilização de receitas destinadas à conservação e reabilitação contínua daquela via. O programa surge como resposta aos desafios decorrentes da degradação da estrada provocada pelo intenso fluxo de viaturas pesadas, pelo desgaste natural da infraestrutura e pelos efeitos de fenómenos climáticos extremos. Ignacio Gamay, Cidade de Tete.
1: O Parque Nacional do Limpopo em Gaza está a edificar vedações elétricas ao longo da estrada circundante para proteger campos agrícolas da invasão de animais bravios. Detalhes por Rogério Madete.
4: Recentemente terminou a construção de um cercado elétrico com uma extensão de 15 quilômetros, cobrindo mais de 900 hectares na comunidade de Mavose, no interior daquela área de conservação. O administrador do Parque Nacional do Limpopo anunciou o arranque, em breve, das obras de construção de uma outra vedação elétrica na zona de produção agrícola na comunidade de Chibotani. Francisco Pariela garante igualmente a recuperação de outras 5 vedações elétricas que foram destruídas pelas enxurradas que fustigaram a região em janeiro deste ano. Roger Maded, em Xai.
1: Atualidade internacional. Morreu este domingo em Kuala Lumpur, na Malásia, o antigo presidente de Timor-Leste, Francisco Guterres, mais conhecido por Luolo. A informação foi confirmada pela família, que revelou em comunicado que o antigo chefe de Estado faleceu no Hospital Prince Court, onde recebia tratamento médico intensivo. Francisco Guterres Luolo foi presidente de Timor-Leste entre 2017 e 2022 e desempenhou um papel determinante na história política da nação. No desporto, o ferroviário de Maputo foi surpreendido este domingo pelo ferroviário da Beira ao perder por uma bola sem resposta em partida referente à sexta jornada do Campeonato Nacional de Futebol da Primeira Divisão, Moçambola 2026. Também neste domingo, o Machaquena empatou a zero diante do Xingal de Tete e a Associação Desportiva de Pemba derrotou a Associação Desportiva de Vilanculo por 2-1. No jogo realizado na noite deste domingo, a Associação Black Bulls de Maputo venceu a Liga Desportiva de Sofala por 4-1. O tempo, a cidade de Lixinga poderá estar esta segunda-feira, 22 graus centígrados de temperatura máxima, seguida de Chimoio com 23 graus, e Inhambane 25. Para Xai-Xai e Vilanculo, prevê-se a máxima de 26 graus, Maputo e Quelimane 27, Beira e Tete 28 graus centígrados de temperatura máxima. Apresentamos as notícias próximas às 6 horas no Jornal da Manhã.
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0: Muito bom dia Moçambique, seja bem-vindo a mais uma edição do Jornal da Manhã, o espaço que o mantém informado sobre os principais acontecimentos do país e do mundo. Confira já a seguir os destaques desta edição. A Presidente da República, Daniel Chapo, dirige hoje a cerimónia de abertura da 5ª Conferência Nacional das Comunicações, que vai decorrer no Centro Internacional de Conferências Joaquim Chissano, na capital do país. Navio encalhado o ano passado no canal de acesso ao porto de Quelimane, na província da Zambésia, está a reduzir as condições de navegabilidade e ameaça ainda a biodiversidade marinha na região. O setor da justiça e trabalho em teto pelas autoridades comunitárias a evitarem a facilitação do registro de estrangeiros na campanha de registro de nascimento que arranca no próximo mês. O Secretariado Técnico de Segurança Alimentar e Nutricional, CETSAN, em Gaza, avalia a situação de segurança alimentar em 5 distritos da província depois das cheias e inundações deste ano. Tópicos do Jornal da Manhã, edição de segunda-feira, 22 de junho de 2026. Na sonorização, Sidónio Pires. Vitor África nas notícias, edição e apresentação, Ernesto Chauk. Desejamos-lhe uma excelente escuta. Fique conosco e acompanhe o detalhe das notícias que fazem manchete no seu país e no mundo. Acompanhe as notícias apresentadas por Vitor África. Bom dia.
1: Bom dia, Ernesto Chauk e caro ouvinte. O chefe de Estado, Daniel Chapo, preside esta manhã na cidade de Maputo a cerimónia de abertura da 5ª Conferência Nacional das Comunicações, o evento de 2 dias que insere-se nos esforços do governo visando acelerar a transformação digital. Reúne decisores políticos, entidades reguladoras, operadores do setor, académicos, representantes da sociedade civil e parceiros nacionais e internacionais. Um comunicado recebido na nossa redação refere que a 5ª Conferência Nacional das Comunicações vai decorrer sob o lema Comunicações como pilar de transformação digital em Moçambique, conectividade, inclusão e resiliência. O governo defende o reforço da qualidade das obras de construção civil no país para garantir infraestruturas capazes de resistir aos frequentes desastres naturais. O secretário permanente do Ministério das Obras Públicas, Habitação e Recursos Hídricos, Hélio Banzi, considera que a vulnerabilidade de Moçambique a ciclones e inundações impõe a elevação dos padrões de engenharia e da qualidade das construções.
2: Para o governo, a Associação Empresarial dos Empreiteiros e Consultores de Obras Públicas de Sofala é um parceiro estratégico no desenvolvimento de infraestruturas públicas, pois é também com esta organização empresarial que se abordam soluções inovadoras para responder aos desafios que o país enfrenta no domínio das obras públicas, particularmente num contexto marcado pelas exigências e pelos impactos cada vez mais severos das mudanças climáticas.
1: Hélio Banzi falava na cidade da Beira durante a gala que assinalou os 25 anos da Associação dos Empreiteiros de Construção Civil e Obras Públicas, disso fala. 31 pessoas foram detidas no primeiro trimestre deste ano na província da Zambésia por alegado envolvimento no consumo e tráfico de droga. A informação foi avançada pelo diretor do Gabinete Provincial de Combate à Droga, Beato Dias, que identifica a cannabis sativa, vulgarmente conhecida por soruma, e a metanfetamina como as principais drogas em circulação na província.
3: Do ano passado para cá, nós temos estado a apreender muita droga na província. Só para dar um exemplo, neste primeiro trimestre foram apreendidas 165 kg de droga, vulgo cannabis sativa. Não só tem estado a circular muita droga, o caso de metanfetamina e outras drogas. Temos estado a acompanhar que a evolução das bocas de fumo, que têm estado a ser desmanteladas pelas autoridades competentes. Também temos estado a mapear aquilo que são produção de droga.
1: Beato Dias falava à Rádio Moçambique por ocasião do lançamento esta segunda-feira da Semana Internacional de Combate ao Consumo e Tráfico de Droga. E a província de Cabo Delgado realiza hoje e amanhã a Conferência Internacional sobre Industrialização e Agronegócio, com um diagnóstico claro sobre a urgência de fortalecimento do parque industrial. Atualmente, o parque industrial da província é caracterizado pela forte predominância de micro e pequenas indústrias de transformação, segundo o diretor provincial da Indústria e Comércio, Alson Bass.
3: Neste momento, a nossa província é caracterizada pela predominância de pequena indústria. Refiro-me à indústria de transformação. Né? E temos também alguma intervenção na grande indústria e neste momento nós fazemos menção da fábrica de produção de cimento que temos aqui no Dimiese. Tínhamos em Chiuri também uma fábrica que faz o processamento da castanha, que também por causa da conjuntura econômica e alguns aspectos próprios de gestão da própria fábrica, pararam neste momento com as operações.
1: A província de Cabo Delgado realiza hoje e amanhã a Conferência Internacional sobre Industrialização e Agronegócio. E no plano internacional, o Irã interrompeu ontem as negociações com os Estados Unidos na Suíça após novas ameaças do presidente norte-americano Donald Trump contra a República Islâmica. De acordo com a Lusa, a delegação da República Islâmica do Irã abandonou o local das negociações, explicando que a decisão foi uma resposta às ameaças de Donald Trump durante as conversações realizadas em Birkenstock, na Suíça. A delegação iraniana interrompeu as negociações com os Estados Unidos, que estavam a ser mediadas pelo Qatar e pelo Paquistão, e abandonou o local após uma reunião com o mediador Qatar. O presidente norte-americano advertiu ontem o Irã durante as negociações, afirmando que caso o país não impedisse as ações do seu aliado libanês, o Hezbollah, os Estados Unidos retomariam os ataques com muita força contra o governo iraniano. Apresentamos as notícias. O próximo bloco às 7 horas.

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1: Bom dia, estimados ouvintes da Rádio Moçambique. Previsão do estado do tempo para o dia de hoje, 22 de junho de 2026. Em todo o país, prevê-se céu pouco nublado, localmente muito nublado ao longo da faixa costeira, onde se espera a ocorrência de chuvas fracas locais. Neblinas ou nevoeiros matinais nas terras altas do interior e ao longo dos vales. O vento predominante será de sueste a nordeste, fraco a moderado. Temperaturas máximas previstas em graus Celsius indicam para Pemba 29 graus, Beira, Tete e Nampula 28, Maputo e Quelimane 27, Xai-Xai e Vilanculo 26, Inhambane 25, Chimoio 23 e finalmente a cidade de Lixinga com 22 graus Celsius. É tudo quanto à previsão do estado do tempo para o dia de hoje. Bom dia, até a próxima.

0: Jornal da Manhã da Rádio Moçambique, são neste momento 6 horas e 10 minutos. Este é o magazine informativo mais alargado desta estação emissora. A Presidente da Assembleia da República, Margarida Talapa, efetua a partir de hoje até a próxima sexta-feira uma visita de trabalho à República de Azerbaijão no âmbito do aprofundamento das relações de amizade e cooperação. A pormenores com o enviado especial da Rádio Moçambique, Azerbaijão, Domingos Bacalhau.
1: Nesta visita, a Presidente do Parlamento Moçambicano vai participar na 20ª sessão da Conferência da União Parlamentar dos Estados-membros da Organização da Cooperação Islâmica, PUIC. E trata-se de uma organização na qual Moçambique é membro desde a sua fundação, em junho de 1999, sendo que também é membro da Organização dos Estados-membros da Cooperação Islâmica, OIC, desde 1994. E neste evento, Moçambique vai se juntar a outros Estados-membros para o debate em torno de temas de interesse comum, como direitos humanos, economia e ambiente, e o diálogo entre civilizações. O objetivo é unificar as posições dos Estados-membros em fóruns internacionais, defendendo a soberania dos povos e cooperação multilateral. A participação da Presidente da Assembleia da República, Margarida Talapa, neste evento acontece numa altura em que Moçambique está focado na promoção da paz e estabilidade político-social, factos que podem ser partilhados com os Estados-membros da PUIC. O acadêmico moçambicano Anísio Bonaíça destaca que, nesta sessão, de forma particular, a Presidente da Assembleia da República poderá partilhar ainda a experiência do órgão legislativo na produção de leis atinentes à promoção do desenvolvimento econômico e social.
2: Mais do que troca de experiências dos modelos legislativos, tem a possibilidade de abrir portas para que os diferentes governos que fazem parte desta, que é uma grande organização, possa avançar noutras dinâmicas de cooperação para o desenvolvimento. É só para não esquecer que a OCI é a segunda maior organização no mundo, depois da Organização das Nações Unidas, pelo número de países que englobam esta organização.
1: À margem da sua visita de trabalho à República do Azerbaijão e no exercício da diplomacia parlamentar, visando ao aprofundamento das relações de amizade e cooperação, a Presidente da Assembleia da República, Margarida Talapa, irá manter encontros de trabalho com outros titulares de órgãos legislativos e representantes de instituições internacionais, um facto que, para o acadêmico Anísio Bonaíça, pode trazer novas dinâmicas para o contexto parlamentar em Moçambique.
2: Há cada vez mais a consolidação da ideia da existência de uma diplomacia parlamentar em matérias relativamente estratégicas, com particularidade o processo legiferante, que é produção normativa de caráter legal.
1: Nesta deslocação à República do Azerbaijão, a Presidente da Assembleia da República é acompanhada pelos deputados membros do Grupo Nacional junto da PUIC, que irão participar em diversos painéis temáticos. Azerbaijão é um país transcontinental fascinante na região do Cáucaso, entre a Europa e a Ásia. O país é conhecido como a Terra do Fogo e é famoso por sua cultura vibrante, grandes reservas de petróleo e gás, e por misturar uma herança islâmica e soviética com uma arquitetura ultramoderna. De Baku, na capital do Azerbaijão, para a Rádio Moçambique, Domingos Macalani, bom dia.
0: Bom dia e bom trabalho, Domingos Macalane. A indicação de que a Presidente da Assembleia da República, Margarida Talapa, efetua a partir de hoje uma visita de trabalho à República de Azerbaijão. O setor da justiça e trabalho em teto pelas autoridades comunitárias a evitarem a facilitação do registro de estrangeiros na campanha de nascimento que arranca no próximo mês. Jornalista Adriano Bicon.
3: O diretor dos Serviços da Justiça e Trabalho disse ser um desafio para as lideranças comunitárias, assim como para todos que vão trabalhar nas zonas fronteiriças. Sérgio Matuli destacou a questão de usos e costumes e a língua como fatores que podem facilitar a atribuição de cédulas pessoais e bilhetes de identidade aos estrangeiros. Daí que o nosso entrevistado apela o envolvimento ativo dos líderes comunitários nesta campanha.
4: Temos os nossos irmãos dos países vizinhos que praticamente têm todas as características de moçambicano. Refiro-me a aspecto físico, à língua. Então é um grande desafio no sentido de temos que evitar sempre que possível registar estrangeiro. Para isso vamos ter que abdicar de alguma legislação no sentido de ir até aos nossos postos ou aos nossos chefes. Líderes comunitários têm que nos apoiar em relação ao processo de identificação ou confirmação de que esse, de facto, é moçambicano. Esse não é moçambicano, então não pode ser contemplado.
3: Diretor dos Serviços de Justiça e Trabalho em Tete, apelando às lideranças comunitárias a apoiar as brigadas que vão trabalhar na campanha de atribuição de cédulas pessoais e bilhetes de identidade nas zonas fronteiriças. A província de Tete faz fronteira com 3 países, nomeadamente Malawi, Zâmbia e Zimbábue, e com uma linha fronteiriça aberta de cerca de 1.500 quilômetros. Na campanha de registro de nascimento ao nível da província de Tete serão envolvidos cerca de 300 brigadistas entre agentes de educação cívica, mobilizadores e outros. Chonde Abale, Masikano Niampepo, Tieni, Tizipewa, Matenda e a Ndawiyinu, Makamanga, Ana, Angonangono, da cidade de Tete, Adriano Bikiwani. Bom dia.
0: Bom dia. O navio encalhado o ano passado no canal de acesso ao porto de Quelimane, na província da Zambésia, reduz condições de navegabilidade e ameaça ainda a biodiversidade marinha, tal como nos conta Alex Felipe.
5: O navio transportava acima da sua capacidade um minério denominado magnetito usado na produção de ferro e aço. O facto é confirmado pela administradora marítima na Zambésia, Bela Mabasso, em entrevista à reportagem da Rádio Moçambique. A fonte explica que o minério foi despejado onde o navio está encalhado, visto como solução para aliviar o peso da embarcação que estava com excesso de carga.
6: Naturalmente que compromete. A embarcação ainda está no local, já adornou. Estivemos lá semana passada, uma brigada multissetorial composta por INAMAR, Polícia Lacustre, Intrasmar, Aqua. Fizemos um trabalho aprimorado e todo o minério já está na água, a embarcação já está praticamente adornada. Depende do impacto, não é? Isso temos que ver, talvez das análises laboratoriais, qual será o impacto nessa devida altura.
5: Bela Mabasso alerta para o risco de contaminação das águas do mar devido ao derrame de combustíveis que a embarcação transportava.
6: Está-se a fazer um trabalho para ver se conseguimos, junto do empreiteiro, retirarmos os óleos, os lubrificantes que estão lá para que não haja poluição naquele lugar. Trabalhar junto do agente econômico, de modo que se possa vedar aquele local, para que não continue a poluir e que também, se houver derrames, garanta que haja todas as medidas de mitigação sejam acauteladas.
5: Bela Mabasso, administradora marítima na Zambésia. Alibonuá, Uiwana Noziva e Moçambique, Onelotukua. De Quelimane, Alex Felipe.
0: De Quelimane, vamos aí em Iambane, onde informações disponíveis dão conta que o repovoamento do Parque Nacional do Zinave, distrito de Mobote, está a impulsionar a atividade turística nesta área de conservação. Daniel Faiela tem mais pormenores.
7: O administrador do Parque Nacional de Zinave, António Abacar, diz que o governo, em parceria com o Peace Park Foundation da África do Sul, está a introduzir nesta área de conservação várias espécies, incluindo os Big Five, animais que estimulam o turismo. Segundo ele, estão a ser introduzidas no Parque Nacional de Zinave.

0: que vêm de fora do país, como também ao nível nacional, de pessoas realmente interessadas em visitar Zinal. O que temos que fazer é continuar realmente a propagar informações sobre o nosso potencial em termos turísticos.
1: António Abacara, administrador do Parque Nacional de Zinave, distrito de Mabote, em Inhambane, destacando o incremento da atividade turística nesta área de conservação como resultado do processo de repovoamento animal. É notícia ainda em Inhambane o lançamento esta manhã na cidade da Maxixe pela ministra de Educação e Cultura, Somaria Tovela, do 16º Festival Nacional de Jogos Desportivos Escolares, evento a decorrer este ano sob o lema Desporto Escolar Inclusivo, promovendo o patriotismo, o talento e a solidariedade. Mwengsetanye Kurula, Kasuanzi Satugawana Gamsambique. Daniel Fayela, a partir da cidade de Inhambane.
2: O Secretariado Técnico de Segurança Alimentar e Nutricional, Setsan, em Gaza, avalia a situação de segurança alimentar em 5 distritos da província depois das cheias e inundações deste ano. Francisco Nelson e o detalhe.
3: A atividade abrangeu mais de 10.200 agregados familiares de diferentes comunidades dos distritos de Xaixai, Xoco, Guijá, Limpopo e Chibuto, severamente assolados pelas intempéries de janeiro e março. A chefe do Departamento de Segurança Alimentar, na Direção Provincial de Agricultura e Pescas em Gaza, diz que a avaliação consistiu em inquéritos aos agregados familiares sobre a disponibilidade de alimentos e os meios de aquisição em caso de falta ou insuficiência de produtos alimentares. Clemência Chirute explica que a avaliação da informação visa facilitar ao governo a tomada de decisões sobre futuras intervenções para melhorar a situação de segurança alimentar das famílias.
4: Esta informação ajuda, de fato, a tomar uma melhor decisão em função da situação atual em que a província se encontra. Porque, uma vez que a província foi severamente afetada e acreditamos com os apoios, sim, então há necessidade de saber até que ponto as nossas famílias se encontram e que tipo de intervenções devem ser feitas para melhorar ainda mais a situação das famílias. E também há um trabalho que foi feito para avaliar a desnutrição aguda em crianças com idade compreendida de 6 meses a 59 meses. Também visa, de fato, avaliar qual é o impacto destas inundações e destas cheias ao nível da nutrição das crianças. Eu penso que até agosto teremos a informação.
3: Chefe do Departamento de Segurança Alimentar na Direção Provincial de Agricultura e Pescas em Gaza, Clemência Chirute, e o trabalho de avaliação da segurança alimentar em famílias afetadas pelas cheias deste ano na província. Mwingisete, Ungatipete, Kafilofelo, Anya Korula, Francisco Nelson, cidade de Xaixai.
2: A Xaixai, vamos a Chimoio, de onde chegam informações, dando conta que o setor de atividades económicas no distrito de Guremanica está a potenciar a produção de hortícolas nas zonas baixas dos postos administrativos de Mandia e Nhimações, com vista a aumentar os níveis de produção e reforçar a segurança alimentar. Jornalista Dini Kassam.
5: Segundo o diretor distrital de atividades económicas de Guru, Machud Adam, apesar do distrito apresentar características semiáridas, existem áreas com elevado potencial para a produção de hortícolas devido à disponibilidade de recursos hídricos. Machud Adam explicou que o governo tem vindo a trabalhar com produtores de algumas localidades dos postos administrativos de Mandie e Nhamações, bem como das comunidades de Bunga, Tanda e Nhakatar, no aproveitamento das áreas férteis e das condições favoráveis à irrigação e à produção ao longo de todo o ano. De acordo com Machud Adam, graças a esta aposta, o distrito já alcançou desde o início da presente campanha agrícola mais de 43% da produção e colheita de hortícolas de um universo previsto de cerca de 39.690 toneladas.
6: Essas regiões são as regiões banhadas pelo rio Luenha e rio Zambeze, onde há condições para irrigação das culturas no campo. Visto que essas condições hídricas permitem que a produção seja permanente. E quanto à comercialização, até a este momento já estamos a produzir, já colhemos, produzimos e colhemos acima de 43% de produtos frescos.

0: Os produtos frescos do Chile são comercializados para Chimoio, Tete e outra parte para a província de Sofala.
1: A fonte acrescentou que a produção de hortícolas em Guro encontra mercado nas cidades de Chimoio e Tete, sendo igualmente comercializada para diversos pontos da província de Sofala. Sambanhara no Kuma, no Sabauca, na Marota, Vikirai, cólera, a partir de Chimoio, Dini Kassam.
2: No distrito de Guro, melhor, distrito de Kwamba Nunyasa, há boas perspectivas de rendimento com a comercialização de produtos agrícolas, Constância Jabo.
3: No distrito de Kwamba Nunyasa, a venda de culturas alimentares e de rendimento poderá render aos produtores mais de 5.485 milhões de meticais na presente campanha de comercialização agrícola. Este valor vai resultar da venda de 228 mil toneladas de produtos diversos, com destaque para o algodão, tabaco, soja, gergelim, milho, feijão, bueira e nhemba. Para a presente campanha de comercialização agrícola, o distrito conta com 34 intervenientes licenciados e outros de pequena escala. O administrador de Kwamba, Jacob Matumba, disse que neste momento decorre em campanha de sensibilização das famílias camponesas sobre a necessidade de criação de reservas alimentares para evitar bolsas de fome. Matumba apela ainda aos produtores a não venderem os seus excedentes a preços aliciantes.
4: O apelo que nós deixamos para a nossa população, aos nossos produtores, os nossos camponeses, é que não possam vender todo o excedente, devem ter sempre reserva, tendo em conta que a época 2026-2027 também vai precisar de semente, por isso chamamos a atenção para que não vendam todo o excedente.
3: Administrador do distrito de Kwamba, Nunyasa, Jacob Matumba, e as perspectivas da presente campanha de comercialização agrícola. O Condedua, quem entende que ele, cupeu a matenda, e o Siena Siana, chamaca cólera, Constância Jabu, em Lixinga.

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6 horas, 30 minutos, resumo dos assuntos de destaque no Jornal da Manhã. Presidente da República, Daniel Chapo, dirige hoje a cerimónia de abertura da 5ª Conferência Nacional das Comunicações, que vai decorrer no Centro Internacional de Conferências Joaquim Chissano, na cidade de Maputo. Navio encalhado o ano passado no canal de acesso ao Porto de Quelimane, na província da Zambésia, está a reduzir as condições de navegabilidade e ameaça ainda a biodiversidade marinha na região. O Secretariado Técnico da Segurança Alimentar e Nutricional, SETSAN, em Gaza, avalia a situação da segurança alimentar em 5 distritos da província, depois das cheias e inundações deste ano.

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1: Bom dia, estimados ouvintes da Rádio Moçambique. Previsão do estado do tempo para o dia de hoje, 22 de junho de 2026. Em todo o país, prevê-se céu pouco nublado, localmente muito nublado ao longo da faixa costeira, onde se espera a ocorrência de chuvas fracas locais. Neblinas ou nevoeiros matinais nas terras altas do interior e ao longo dos vales. O vento predominante será de sueste a nordeste, fraco a moderado. Temperaturas máximas previstas em graus Celsius indicam para Pemba 29 graus, Beira, Tete e Nampula 28, Maputo e Quelimane 27, Xai-Xai e Vilanculo 26, Inhambane 25, Chimoio 23 e finalmente a cidade de Lixinga com 22 graus Celsius.
0: A cidade de Nampula acolhe de hoje até a próxima sexta-feira a 7ª edição da Feira Económica de Nampula FENA. E hoje, no Café da Manhã, queremos conhecer as perspectivas desta montra, a que pretende divulgar e promover as potencialidades económicas para a atração de mais investimentos. E o café será servido a partir do local da feira, com a moderação do jornalista Olívio Mateus. Nosso convidado é o diretor provincial da Indústria e Comércio de Nampula, Jeremias Moapoás. A viagem matinal continua quando são 6 horas e 33 minutos. O setor agrário na província de Nampula quer tirar maior proveito da feira económica de Nampula FENA, que arranca esta segunda-feira, buscando parcerias para diversas cadeias de valor do setor. Nelson Tatanha.
2: É verdade. E o diretor provincial da Agricultura e Pescas de Nampula, Manuel Chicamice, disse que o setor vai procurar linhas de facilitação dos produtores orientados para o agroprocessamento, sobretudo de alimentos. A Feira Económica de Nampula decorre de hoje a 28 do corrente mês e junta vários intervenientes oriundos de diversos quadrantes do país e do mundo. Por isso, Chicamice quer buscar também experiências do setor agrário de outras regiões para capitalizar as diversas cadeias de valor da agricultura comercial.
3: E nós sabemos muito bem que a matéria-prima da agricultura, apesar do seu elevado valor, mas ao nível da estrutura de comercialização, a matéria-prima tem um valor mais reduzido. É preciso trazermos ou mostrarmos esse nosso crescimento para o nível de processamento de todos ou qualquer que seja o produto agrícola, porque todos eles são processados e isso agrega um valor mais acrescentado ao produto, agrega um valor à vida de prateleira do produto e torna o produto mais disponível e acessível para o consumo. Então, nós queremos apostar mais no processamento. É verdade que é um processo que ainda vai levar o seu tempo, mas nós já temos sinais de distritos que estejam a fazer processamento de produtos agrícolas, o que para nós é uma mais-valia.
2: Manuel Chicamice, diretor provincial da Agricultura e Pescas de Nampula, e a visão do setor agrário na Feira Económica de Nampula, que arranca esta segunda-feira, por uma semana, nesta cidade de Nampula. Amusi, Nyaweu Katipuka, Tinrumela, Gessabangwala, Etura, Uira, Nimusiake, Cólera. Nelson Tatanha, Nampula. Bom dia.
0: Bom dia. Empresários de Cabo Delgado afirmam que a Conferência Internacional sobre Industrialização e Agronegócio, que arranca dentro de algumas horas em Pemba, representa um passo significativo para a materialização do potencial económico da província. Cadre Buana.
4: Trata-se de um fórum económico que visa, entre vários objetivos, posicionar a província como um destino estratégico para investimentos nos setores-chave da economia. Para o empresário Júlio Salte, o encontro constitui uma plataforma crucial para transformar intenções em ações concretas, tendo em conta os desafios estruturais que a província enfrenta.
5: Nós estamos a ver como é que o mundo está neste momento e devemos tentar explorar ao máximo este potencial que nós temos. Mas é preciso criar as condições. Não se pode fazer agronegócio com a situação de segurança como está. É preciso tentar resolver isso. É preciso vermos a questão das infraestruturas, ou seja, a rede viária. Não se pode pedir que alguém desenvolva um negócio no setor agrário, em Balama, em Namuno, mas depois não tem condições de trazer os seus produtos para cá. E também pensarmos que o agronegócio não pode ser só visto de forma artesanal ou de subsistência. Temos de tentar potenciar a criação da tal industrialização.
4: Por sua vez, Azevedo Jaime, representante de uma instituição, de microcrédito para mulheres, disse esperar que a conferência impulsione a organização das empresas e dos empresários locais.
6: Vai impulsionar a organização das empresas e vão dinamizar o crescimento da própria província de Cabo Delgado. No nosso caso, como estamos mais virados para apoiar as mulheres, vai impulsionar na educação dos seus filhos e muito mais para o seu crescimento.
4: Expectativa do empresariado de Cabo Delgado quanto aos resultados da Conferência Internacional sobre a Industrialização e Agronegócio a decorrer esta segunda-feira e amanhã na cidade de Pemba. Para já, confirma-se a participação no evento de mais de 250 convidados entre investidores nacionais e estrangeiros. Amuti, Uyuanana Pureira, Ntwe Ninteke Moçambique Sana, Kadribana, em Pemba.
0: De Pemba, vamos à cidade de Matola. Informações disponíveis indicam que autoridades da província de Maputo aprimoram preparativos visando a participação da província na 61ª edição da Feira Internacional de Maputo Facim 2026 a decorrer de 31 de agosto a 6 de setembro próximos. Fernando Sidum.
7: Nesta edição, Maputo projeta apresentar as suas potencialidades económicas através de um pavilhão exclusivo que vai aglutinar todas as empresas da província que pretendam participar nesta 61ª edição da FACIM. O diretor provincial da Indústria e Comércio de Maputo explicou que o pavilhão exclusivo, que constitui uma inovação nestes eventos, está sendo montado numa área de 2 mil metros quadrados. Luiz Gergemo disse que neste momento e em coordenação com a Agência de Promoção de Investimentos e Exportações, a APIEX, trabalham na inscrição de empresas e ou expositores que querem estar neste certame.
8: Estamos a falar, afinal de contas, de Maputo, que é a província que detém o maior parque industrial deste país. Então, sendo prático, a província de Maputo vai participar da 61ª edição da FACIM com uma abordagem diferente. Ou seja, vamos abandonar o modelo tradicional em que a província participava confinada dentro de um pavilhão compartilhado com as outras províncias para uma abordagem nova em que vamos ter um pavilhão exclusivo apenas da província de Maputo. E já entramos em contato com o Ministério da Economia através da PIEX, onde foi-nos concedido um espaço de 2 mil metros quadrados. Então, é nesse espaço onde a província estará lá com as empresas da província a expor.
7: Diretor Provincial da Indústria e Comércio de Maputo, Lúcio Gemo, e os preparativos desta província, com vista à sua participação na 61ª edição da Feira Agropecuária, Comercial e Industrial de Moçambique, a FACIM 2026. Para este ano, o evento vai decorrer sob o lema Transformação digital e energética rumo a uma economia sustentável. 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Fernando Sidumu, Radio Moçambique, Matola.
0: Autoridades da província de Maputo aprimoram preparativos visando a participação da província na Feira Internacional de Maputo, edição deste ano. A facilitar a inserção dos jovens recém-formados no mercado de trabalho constitui uma das apostas do Conselho Executivo de Sofala. Para isso, o órgão está a reforçar mecanismos de articulação com o setor privado para a promoção de estágios pré-profissionais. Felipe Jorge.
9: Ao longo deste ano, cerca de 400 jovens acabados de se formar efetuaram estágios em empresas de diversos ramos de atividade. O objetivo é fortalecer as competências técnicas e permitir a descoberta de oportunidade de emprego. A diretora do gabinete do governador de Sofala, Ana Chirinza, congratula a abertura das instituições, tanto públicas como privadas, para a realização de estágios pré-profissionais. A responsável salienta que é preciso proporcionar experiência prática aos jovens recém-formados, permitindo o desenvolvimento de competências exigidas no mercado laboral. Refere que a importância do estágio não se resume apenas à consolidação dos conhecimentos teóricos, mas amplia a chance de empregabilidade.
10: 139 estágios pré-profissionais são remunerados com 97 homens e 42 mulheres. De 1.500 estágios planificados para o ano, o que corresponde a uma realização de 27% contra 315 realizados. Isto representa um crescimento de 29,84%. Gostaríamos de destacar que a juventude é a nossa maior riqueza. Do total de empregos registrados, 9.979 são homens e 4.260 mulheres. Dos 65 mil planificados para o ano, representando uma realização de 21,9% contra 4.911 postos de trabalho registrados em igual período do ano 2025, o que representa um crescimento acima de 100%.
9: A diretora do gabinete do governador de Sofala, Ana Chirinza. Hama, Tshakangano Kushambanyara, Ngweshe, Ngimfriya Kachena, Tista de Tabata Jekurka, Kuitire Kutitivike Kolera, Felipe Jorge. Baila, muito bom dia.

A cidade não pula, acolhe-me hoje até a próxima sexta-feira, sétima edição da Feira Económica de Nampula, FENA. E no café da manhã vamos hoje conhecer as perspectivas desta montra que pretende divulgar e promover as potencialidades económicas para a atração de mais investimentos. Nosso convidado é o diretor provincial da Indústria e Comércio de Nampula, Jeremias Moapaz, e a moderação será de Olívio Mateus. Participe, amigo ouvinte, pelos números 2131-7777-823477 ou ainda através da nossa página do Facebook Jornal da Manhã RN.

Jornal da Manhã de Rádio Moçambique, no seu receptor, são neste momento 6 horas e 45 minutos, um dia em que temos muita informação para si. Temos a informação dos nossos correspondentes, noticiário económico e outras rubricas aqui nesta edição.

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0: Desportivo no Jornal da Manhã e agora destaca a Presidente da República, Daniel Chapo, destaca turismo de golfe como motor da diversificação económica de Moçambique. Albino Miambo, bom dia.
1: Bom dia. O Presidente da República, Daniel Chapo, defendeu ontem no Clube de Golfe da Polana que o turismo de golfe é um instrumento estratégico para impulsionar a diversificação económica moçambicana, atrair investimento, gerar emprego e reforçar a projeção internacional do país durante a abertura da 5ª edição do Presidential Golf Day e do First Lady Golf Classic e do Kids Golf Series 2026. Falando na cerimónia realizada no Clube de Golfe da Polana, no bairro Polana Caniço B, o chefe do Estado destacou a crescente relevância de Moçambique nos domínios de turismo, investimento, desporto e cooperação internacional, saudando a presença de participantes nacionais e estrangeiros, incluindo representantes de vários países africanos e dos Estados Unidos da América.
2: A nossa visão é construir um grande hub turístico em Inhambane, com capacidade de irradiar crescimento económico para outras regiões do país, criando uma rede integrada de destinos turísticos competitivos à escala regional e internacional. O turismo do Golfo constitui hoje uma das indústrias mais sofisticadas e dinâmicas da economia global. Movimenta centenas de milhares de milhões de dólares por ano e gera benefícios que vão muito além dos campos do Golfo. Impulsiona a hotelaria, estimula o transporte aéreo, promove o imobiliário turístico, cria emprego, atrai investimento e dinamiza pequenas e médias empresas locais. Por detrás destes números, existem pessoas e famílias. Existem jovens que encontram oportunidades de emprego na hotelaria, na restauração, nos transportes, na manutenção de infraestruturas, na organização de eventos e nos diversos serviços associados ao turismo. Só a criatividade do lenço já é o primeiro passo para esta visão da nossa juventude. É por isso que olhamos para o turismo do Golfo não apenas como atividade económica, mas como oportunidade concreta para melhorar a vida dos moçambicanos e também como uma nova forma de mostrar ao mundo a beleza, a hospitalidade e o potencial deste nosso belo Moçambique.
1: Presidente da República, Daniel Chapo, defendendo que o turismo de golfe é um instrumento estratégico para impulsionar a diversificação da economia moçambicana, atrair investimento, gerar emprego e reforçar a projeção internacional do país durante a abertura da 5ª edição do Presidential Golf Day e do First Lady Golf Classic e do Kids Golf Series 2026. O chefe de Estado deu a primeira tacada no torneio Presidential Golf Day, no First Lady Golf Classic 2026, a primeira tacada pertenceu à primeira-dama Geta Chapo. No Moçambola 2026, a Associação Desportiva de Pemba derrotou ontem a Associação Desportiva de Vilanculo por 2-1 em desafio da 7ª jornada da prova realizada no Municipal de Pemba, província de Cabo Delgado. O repórter Nacela Adolfo assistiu à partida.
3: A Associação Desportiva de Pemba derrotou este domingo o seu homônimo de Vilanculo por 2-1 em desafio inserido na 7ª jornada do Moçambola 2026. Os hidrocarbonetos até estiveram a vencer na primeira parte por 0-1 por intermédio de Escaba. Já na segunda parte, Edu marcou o golo do empate e de cambalhota, Neymar apontou o golo da vitória, fixando o resultado final em 2-1 a favor da Associação Desportiva de Pemba. No final da partida, Vitor Mayamba, técnico principal do Pembinha, disse que a sua equipa virou o marcador graças às mudanças feitas pela equipa técnica.
4: Eu penso que o intervalo acabou ajudando com as alterações que acabamos efetuando como equipe técnica. A equipe melhorou de produtividade e estamos felizes por isso, porque temos um lote de jogadores que podem sair do banco e ajudar e dar o seu contributo sem estarem moados. Isso me fortalece e agora é só pensar já nos próximos jogos.
3: Do lado da Associação Desportiva de Vilanculo, Abdul Omar fez a seguinte leitura do jogo.
5: Nós temos uma equipe, conforme viram, uma equipa de jogadores sem nomes no Moçambique. mas estão a montar a equipe. E eu estou feliz pelo aquilo que estão a jogar dentro do campo, que estão a desenvolver. Mas há um ramo aí que prejudica-nos e claudica o nosso trabalho. Tivemos um lance que poderia termos marcado no isolamento. E o árbitro não deu o vermelho, apenas deu o cartão amarelo.
3: Retrato do jogo, a Associação Desportiva de Pemba 2, ADV1, jogo realizado este domingo no Estádio Municipal de Pemba. Com este resultado, a Associação Desportiva de Pemba regressa às vitórias no Moçambola e soma agora 6 pontos. Pemba, Nasradorf.
1: As outras partidas da ronda realizadas ontem produziram o seguinte quadro de resultados: Ferro Verde Maputo 0, Homônimo da Beira 1, Machaquene 0, Xingal de Tete 0 e Black Bulls 4, Liga Desportiva de Sofala 1. No último sábado, Costa de Sol 2 e União Desportiva de Songo também 2. Continuamos com o futebol, mas dos mais novos, os jogadores dos clubes de Nampula, no escalão sub-17, convocados para a seleção nacional da categoria, querem mostrar a sua qualidade a Luís Guerreiro, selecionador nacional. Repórter Calixto Pedro.
6: Os atletas que rumam a Portugal para participar do torneio internacional de futebol mostram-se confiantes numa boa prestação e viver o sonho do intercâmbio desportivo no exterior através desta prova. Estes afirmam que vão dar o máximo de si e mostrar a qualidade tática e técnica de modo a ter êxitos em todos os encontros.
7: Morre-se de bem. O que podem esperar de mim, que eu sempre vou trazer a taça para Moçambique. Vou mostrar meu talento. É meu sonho ir em Portugal.
8: Aquilo assim, estou feliz.
9: Portugal. Não posso dizer isso, que sou grande, que sou melhor, não. Uma vitória.
10: Paulo Costa Júnior. Vou jogar um torneio em Portugal. Muito feliz, muito grato. Tenho que ser a apoiar o meu país. Moçambique, claro, tem que se esperar mesmo uma vitória.
11: Do limite, Cassão. Vou demonstrar meu talento pelo clube e talvez seja algum dia me selecionem para jogar num clube e agradeço muito por ter essa oportunidade.
6: Os pais e ou encarregados de educação que testemunharam a despedida dos petizes mostram-se orgulhosos em ver os filhos contemplados para participar neste torneio e garantiram duravante acompanhar a evolução dos meninos.
12: Meu nome é Kassam, pai do Abdul Hamid. É um orgulho, né, por ver ele a destacar-se no clube e ser nomeado para poder participar de um torneio internacional. Isto é muito bom para nós como pai, ver um caminho do seu filho a realizar-se.
13: Sou Timo Manuel. O sentimento é muito bom, estou muito orgulhosa. Afinal, o sonho de toda mãe é ver o filho a trilhar os caminhos, né? Então, os meninos estão num caminho muito bom e eu espero que eles voltem com medalha. Temos fé, temos tanto que nós, quando falamos com ele, olha, aí é só ganhar ou ganhar. Então, estou muito orgulhosa e feliz.
14: Esse Zirilo é uma satisfação para qualquer um dos pais quando chegamos a esse estágio em que os nossos filhos mostram algum talento e vão trocar experiências com as outras equipas além fronteiras, é uma grande satisfação para nós.
15: Sou pai de Maurício. Epa, eu estou muito feliz a ver meu filho como está a crescer, a jogar, até ir jogar no internacional. É nosso sonho a ver nosso filho a jogar no internacional, apresentar Moçambique fora do país.
6: Pais e ou encarregados de educação dos atletas que rumam a Portugal para participar do torneio internacional de futebol. A Rema Desporto, Calixto Pedro, Nampula.
1: Vamos encerrar este desportivo no Jornal da Manhã com o Festival Nacional dos Jogos Desportivos Escolares. Já há datas oficiais para o arranque do certame na cidade da Maxixe, província de Inhambane. Jornalista Carlos Langa.
16: O Ministério da Educação e Cultura garante que a 16ª edição dos Jogos Desportivos Escolares será realizada entre os dias 30 de agosto e 4 de setembro deste ano nas cidades de Maxixe e de Inhambane, nesta província do sul do país. O facto foi assegurado pelo porta-voz da entidade em entrevista ao RM Desporto. Silvestre Dava refere que uma equipa de trabalho está no terreno a avaliar as condições necessárias para a efetivação do evento.
17: Neste momento, as equipes de trabalho estão a fazer vistoria a todos os locais, desde locais de acomodação, passando pelos locais de realização dos jogos, para aferir, portanto, a sua prontidão para o acolhimento, quer dos meninos que estarão a competir, e quer dos técnicos e dirigentes.
1: Momentos finais desta edição do Desportivo no Jornal da Manhã, onde destacamos que o chefe de Estado destaca o turismo de golfe como motor de diversificação económica de Moçambique. Bom dia.
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0: São, neste momento, 7 horas em todo o país.
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0: De volta ao Vitor África para a apresentação das notícias.
21: O chefe de Estado, Daniel Chapo, preside esta manhã, na cidade de Maputo, a cerimónia de abertura da 5ª Conferência Nacional das Comunicações. O evento de 2 dias, que insere-se nos esforços do governo visando acelerar a transformação digital, reúne decisores políticos, entidades reguladoras, operadores do setor, académicos, representantes da sociedade civil e parceiros nacionais e internacionais. Um comunicado recebido na nossa redação refere que a 5ª Conferência Nacional das Comunicações vai decorrer sob o lema Comunicações como pilar da transformação digital em Moçambique, conectividade, inclusão e resiliência. A Presidente da Assembleia da República, Margarida Talapa, trabalha a partir de hoje até sexta-feira próxima na República do Azerbaijão, no âmbito do aprofundamento das relações de amizade e cooperação. Reporta o enviado da Rádio Moçambique ao Azerbaijão, Domingos Macalani.
22: Nesta visita, a Presidente do Parlamento Moçambicano vai participar na 20ª sessão da Conferência da União Parlamentar dos Estados-membros da Organização da Cooperação Islâmica, PUIC. Neste evento, Moçambique vai se juntar a outros Estados-membros para o debate em torno de temas de interesse comum, como direitos humanos, economia e ambiente, e o diálogo entre civilizações. O objetivo é unificar as posições dos Estados-membros em fóruns internacionais, defendendo a soberania dos povos e cooperação multilateral. De Baku, para a Rádio Moçambique, Domingos Macalani, bom dia.
21: Bom dia, Domingos Macalani. Um navio encalhado ano passado no canal de acesso ao porto de Quelimane, na província da Zambésia, está a reduzir as condições de navegabilidade e ameaça ainda a biodiversidade marinha na região. Jornalista Alex Felipe.
23: O navio transportava acima da sua capacidade um minério denominado magnetito usado na produção de ferro e aço. O facto é confirmado pela administradora marítima na Zambésia, Bela Mabasso, em entrevista à reportagem da Rádio Moçambique. A fonte explica que o minério foi despejado onde o navio está encalhado, visto como solução para aliviar o peso da embarcação que estava com excesso de carga. Bela Mabasso alerta para o risco de contaminação das águas do mar devido ao derrame de combustíveis que a embarcação transportava. De Quelimane, Alex Felipe.
21: A província de Cabo Delgado realiza hoje e amanhã a Conferência Internacional sobre Industrialização e Agronegócio, com um diagnóstico claro sobre a urgência no fortalecimento do parque industrial. Atualmente, o parque industrial da província é caracterizado pela predominância de micro e pequenas indústrias de transformação, segundo o diretor provincial da indústria e comércio, Alson Bans.
24: Neste momento, a nossa província é caracterizada pela predominância de pequena indústria. Prefiro uma indústria de transformação. Né? E temos também alguma intervenção na grande indústria e neste momento nós fazemos menção da fábrica de produção de cimento que temos aqui no Dimiese. Tínhamos em Chiuri também uma fábrica que faz o processamento da castanha, que também por causa da conjuntura econômica e alguns aspectos próprios de gestão da própria fábrica, pararam neste momento com as operações.
21: A província de Cabo Delgado realiza hoje e amanhã a Conferência Internacional sobre Industrialização e Agronegócio. E as autoridades da indústria e comércio da província de Maputo aprimoram os preparativos, visando a participação na 61ª edição da Feira Internacional de Maputo, FACIM 2026, a decorrer em Ricaclia, distrito de Marraquene, de 31 de agosto a 6 de setembro próximo. Nesta edição, Maputo projeta apresentar as suas potencialidades económicas através de um pavilhão exclusivo que vai aglutinar todas as empresas da província que pretendam participar da 61ª edição da FACIM, segundo o diretor provincial da Indústria e Comércio de Maputo, Lugero Gemo.
25: Estamos a falar, afinal de contas, de Maputo, que é a província que detém o maior parque industrial deste país. Então, sendo prático, A província de Maputo vai participar da 61ª edição da FACIM com uma abordagem diferente. Ou seja, vamos abandonar o modelo tradicional em que a província participava confinada dentro de um pavilhão compartilhado com as outras províncias, para uma abordagem nova em que vamos ter um pavilhão exclusivo apenas da província de Maputo.
21: Para este ano, a FACIM vai decorrer sob o lema Transformação Digital e Energética rumo a uma economia sustentável. E no plano internacional, o Irão interrompeu ontem as negociações com os Estados Unidos na Suíça após alegadas novas ameaças do presidente norte-americano Donald Trump contra a República Islâmica. De acordo com a Lusa, a delegação da República Islâmica do Irão abandonou o local das negociações, explicando que a decisão foi uma resposta às ameaças de Donald Trump durante as conversações realizadas em Borstok, na Suíça. O presidente norte-americano advertiu ontem o Irão que, caso o país não impedisse as ações do aliado libanês, o Hezbollah, os Estados Unidos retomariam os ataques com muita força. Fechamos com o desporto. A seleção do Egito derrotou esta manhã a congênere da Nova Zelândia por 3-1 no prosseguimento da segunda ronda do Grupo G do Mundial da FIFA 2026. Para o mesmo grupo, as seleções da Bélgica e do Irão empataram ontem sem abertura de contagem. Ainda esta manhã, as seleções de Cabo Verde e do Uruguai empataram a 2 bolas em jogo referente ao Grupo H. No outro jogo a contar para o mesmo grupo, a seleção da Espanha derrotou ontem a Arábia Saudita por 4-0. Para hoje estão agendados os jogos Argentina-Áustria, às 19h de Moçambique, e França-Iraque, às 23h. Neste momento, as seleções do México, Estados Unidos e Alemanha, com 6 pontos cada, já garantiram apuramento para a fase seguinte da competição, sendo que as seleções da Turquia e do Haiti já estão eliminadas por não terem conseguido qualquer pontuação nos 2 jogos realizados. Apresentamos as notícias no próximo bloco às 8 horas.
0: Temperaturas máximas para hoje com o meteorologista António Massango.
2: Pemba, 29 graus. Beira, Tete e Nampula, 28. Maputo e Quelimane, 27. Xai-Xai e Vilanculo, 26. Inhambane, 25. Chimoio, 23. E finalmente a cidade de Lixinga com 22 graus Celsius.

0: 7 horas e 7 minutos, abrimos a nossa janela de repórter para falar nível de procura de cuidados de saúde no Hospital Vilanculo face ao aumento de doenças respiratórias devido ao inverno. Efraim Macitela, bom dia.
1: Ora viva, muito bom dia, Chauqui, uma saudação extensiva aos ouvintes da Antena Nacional da Rádio Moçambique. Estamos precisamente em frente ao banco de socorros do Hospital Rural de Vilanculo e o cenário que encontramos desde as primeiras horas desta manhã é de uma movimentação significativamente alta. O termômetro marca uma descida visível de temperatura aqui na região e o reflexo disso está nas salas de espera. Como referiste, esta é, portanto, a maior unidade sanitária do norte de Inhambane, servindo não apenas Vilanculo, mas também os distritos vizinhos de Mobote, Minhassouro, Govuro e parte do sul de Sofala. Nas filas estão crianças, adultos, jovens com problemas por aquilo que apuramos, respiratórias, problemas de malária. Enfim, vamos conversar com alguns pacientes. Já estão aqui desde as 6 e qualquer coisa aqui na fila de espera, aguardam pelo atendimento aqui no Hospital Rural de Vilanculo. Muito bom dia, está a falar para a Rádio Moçambique. Qual é o nome?
2: Mateus Fujano Manhensa.
1: De que é que padece?
2: Como?
1: Está doente, o que é que sente?
2: Tem uma corcunda para poder ser operado. Desde 2025, até data hoje, não havia medicamento. Agora que fizeram volta no dia 22, como hoje.
1: Hoje já há promessa de haver medicamento?
2: Não sei. Eles disseram, os médicos disseram que venha na medicina para fazer consulta hoje. Para às vezes marcar o dia para fazer entrar na sala de operação.
1: Chegou aqui há muito tempo.
2: Sim, eles disseram chega às 7 horas. Um doente tem que cumprir.
1: Daqui a pouco vai ser atendido.
2: Não sei, ainda não chegaram.
1: Muito obrigado. Vamos ouvir também uma paciente que está aqui na fila. Bom dia, está a falar para o Jornal da Manhã. Qual é o nome?
3: Regina Fernando.
1: Exato. Está aqui desde que horas?
3: Às 6.
1: O que é que sente?
3: Tinha um problema de mioma, já foi operado.
1: E como é que está a ferida, está a sarar? Como é que está essa recuperação?
3: Sim, está a recuperação, sim.
1: O atendimento aqui foi bom?
3: Foi bom, sim.
1: Pronto, muito obrigado. É esta a imagem que podemos descrever aqui no Hospital Rural de Vilanculo. Aguardávamos a chegada do diretor do hospital, desta unidade sanitária. Infelizmente ainda não está cá presente, mas por aqui apuramos é que grande parte de pacientes que estão aqui em busca de serviços hospitalares padecem exatamente de doenças respiratórias, doenças típicas desta época, portanto o inverno. Há neste momento um movimento de rendição entre as equipas aqui no Hospital Rural de Vilanculo e também as filas vão aumentando de pacientes que chegam aqui para buscar cuidados hospitalares. É tudo, meu nome é Efraim Macitela, despeço-me com promessa de cá voltar numa próxima oportunidade. Muito bom dia.
0: Bom trabalho, 7 horas e 12 minutos. Vamos aos nossos correspondentes. Começamos com Eduardo Figurão, dando conta que os trabalhadores moçambicanos nas minas e farmas da África do Sul apelam ao governo para que continue a prestar assistência aos compatriotas que regressaram ao país vítimas de ataques xenófobos na terra do Rand. Eduardo Figurão.
4: O apelo foi lançado este fim de semana na província sul-africana do North West durante o encontro com a alta comissária de Moçambique na África do Sul, Maria Gustava. Os mineiros e trabalhadores das farmas propõem, entre outras medidas, que o governo auxilie os regressados a abrir novos negócios em solo pátrio.
5: Entre as medidas que poderão fazer uma diferença significada estão as seguintes. Facilitar o transporte para aqueles que desejam regressar à casa, apoiar os esforços de reassentamento e reintegração, auxiliar na criação de novos negócios, redução ou isenção de taxas para a troca de matrícula dos veículos para o uso doméstico, assim como comercial. Acreditamos que essas medidas ajudarão a restaurar a dignidade e estabilidade de nossos concidadãos durante este período tão difícil.
4: Trabalhadores moçambicanos manifestaram solidariedade com os estrangeiros africanos vítimas de xenofobia.
5: Em nome de Admifas, manifestamos a nossa mais profunda solidariedade a todos os cidadãos estrangeiros afetados pelos recentes ataques xenofóbicos na África do Sul, com especial preocupação pelos nossos irmãos e irmãs moçambicanos. Notamos com alívio que as empresas mineiras e os trabalhadores das farmas não foram diretamente afetados até o momento. No entanto, muitos moçambicanos sofreram.
4: A alta comissária de Moçambique na África do Sul reagiu às preocupações e reiterou o apelo para que os moçambicanos em situação ilegal regressem voluntariamente ao país. Maria Gustava garantiu ainda que o governo tem feito tudo o que está ao seu alcance para apoiar os compatriotas afetados por estes atos de violência. A diplomata garantiu que o diálogo com as autoridades sul-africanas continua aberto para garantir a segurança de toda a comunidade moçambicana. Rádio Moçambique, Eduardo Figurão, Joanesburgo.
0: Malawi continua a enfrentar desafios macroeconómicos significativos, apesar dos progressos na governação e na democracia, Sérgio Sixpence.
6: O Banco Africano de Desenvolvimento aponta o baixo crescimento, a elevada inflação, a escassez de divisas e o endividamento excessivo como os principais obstáculos à recuperação. O banco atribui o fraco desempenho a restrições tanto do lado da procura como do lado da oferta, que afetaram a atividade econômica e enfraqueceram o crescimento do setor privado. De acordo com o relatório, as restrições do lado da procura suprimiram a atividade do setor privado, incluindo a queda do rendimento real, as pressões inflacionistas, a política monetária restritiva e a escassez de divisas. Enquanto isso, do lado da oferta, os choques climáticos recorrentes enfraqueceram a produção agrícola. A inflação mantém-se elevada devido a interrupções no fornecimento de alimentos, volatilidade dos preços globais dos bens essenciais, desafios logísticos e choques climáticos. O BAD observa ainda que, embora a volatilidade da taxa de câmbio tenha estabilizado, as reservas cambiais permanecem criticamente baixas, com menos de 0,7 meses de cobertura das importações. Apesar destes desafios, o Banco Africano de Desenvolvimento afirmou que a perspectiva continua a ser positiva, embora a economia do Malawi continue a ter soluços estruturais e externos significativos. Desde então, projetou que o crescimento real do PIB irá recuperar para 3,8% em 2026, impulsionado pelo restabelecimento da agricultura, pelo renovado ímpeto do turismo e pelos investimentos emergentes na mineração. No mês passado, uma análise do Banco Mundial criticou a má gestão econômica do país, que, segundo a instituição, está a prejudicar a luta do Malawi contra a pobreza extrema. O país está entre as 43 nações, onde se prevê que os níveis de pobreza estagnem ou se agravem nas próximas décadas. O Fundo Monetário Internacional indicou ainda que a economia do Malawi estava a perder terreno para os seus pares regionais à medida que o ímpeto das reformas estagnava, a inflação persistia e a dívida pública aumentava. Sérgio Sixpence, em Blantyre.
0: A presidente da Namíbia realiza uma visita de trabalho à Tanzânia, Monteiro Bonifácio.
7: A presidente da Namíbia, Netumbo Nandi Ndaitwah, de visita à Tanzânia, convida os países africanos a entrarem para uma nova fase de autossuficiência econômica que passa pelo fortalecimento da produção interna, industrialização e comércio regional. Netumbo Nandi Ndaitwah disse no Fórum de Negócios Namíbia-Tanzânia, inserido no âmbito desta visita, que a África precisa deixar de exportar matéria-prima e importar produtos com valor acrescentado. A presidente Netumbo Nandi Ndaitwah sublinhou que o fortalecimento da economia africana passa pelo processamento local da matéria-prima, o que vai impulsionar a industrialização e a empregabilidade, e acrescentou que essa mudança é essencial para garantir o desenvolvimento sustentável da África. A estadista namibiana observou que a África possui abundantes recursos naturais, humanos, mercado e capacidades de inovação suficientes para construir sua economia robusta, mas todos esses recursos continuam a ser subaproveitados. Deu o exemplo da economia da Tanzânia como evidência dos mercados domésticos fortes, com potencial de crescimento inexplorado. Como todos devem saber, a Namíbia e a Tanzânia têm relações de amizade de longa data e no estágio atual queremos trazer a independência econômica, sobre a qual os nossos governos e o setor privado têm um papel crucial. Queremos trabalhar juntos para alcançar a independência econômica. Netumbo Nandi Ndaitwa afirmou que a iniciativa como Área de Livre Comércio Continental Africana e a Agenda 2063 oferecem uma oportunidade histórica para o continente construir um mercado integrado mais forte, mas salientou que o sucesso depende do aumento do investimento na produção e agregação de valor. Diz haver necessidade do reforço da conectividade de transportes como pilar fundamental da integração econômica regional entre a África Austral e Oriental. A presidente da Namíbia manifestou-se contra a mensuração da economia apenas em estatísticas, mas pelos postos de trabalho e a melhoria das condições de vida. De Dar Islam para a Rádio Moçambique, Monteiro Bonifácio.

na bacia do Rovuma, província de Cabo Delgado. A garantia foi dada na última sexta-feira durante uma audiência concedida pelo presidente da República, Daniel Chapo, à diretora-geral da ExxonMobil em Moçambique, Johanna Budei. Durante o encontro, Johanna Budei destacou a confiança que os parceiros internacionais continuam a depositar nas potencialidades económicas de Moçambique, sobretudo no setor dos hidrocarbonetos, considerados um dos principais motores de crescimento económico do país nas próximas décadas. O projeto Conecta Negócios, financiado pelo Ministério das Finanças com apoio do Banco Mundial, está a dinamizar a atividade económica na fronteira de Cuxamano, no distrito de Xangara, província de Tete, através do apoio a pequenas e médias empresas na construção de infraestruturas estratégicas. A iniciativa está a permitir investimentos que reforçam a integração no corredor da Beira, com destaque para a construção de um centro logístico da empresa CLS Grupo Logístico, junto ao posto fronteiriço de Cuxamano, uma das principais portas de entrada e saída de mercadorias na região. Segundo Nelson Tsukane, diretor da CLS, o projeto surge num contexto de expansão do corredor logístico que conta com investimentos superiores a US$ 400 milhões destinados à melhoria de infraestruturas portuárias, ferroviárias e rodoviárias, com vista à transformação da região num hub regional de comércio. Fechamos a presente edição do Noticiário Económico com a taxa de referência cambial. A compra do rand custa 3 meticais e 85 centavos para uma venda de 3 meticais e 92 centavos. O dólar custa 63 meticais e 27 centavos e vendido a 64 meticais e 53 centavos. A compra do euro custa 72 meticais e 56 centavos para uma venda de 74 meticais. Uma vez mais, bom dia.

0: Fiqui com a crônica de Silva Free John, apresentada por Simon Cowboy.
1: O celular e o desmoronar dos lares. Não há sombra de dúvidas que nos dias de hoje, os problemas conjugais que abalam alguns lares são causados por vezes por simples celular. Pois hoje em dia, uma simples SMS é motivo para separar um casal. Uma chamada feita por pessoa errada pode destruir um lar. Eu já vi uma senhora atirar o celular do marido lá de cima do andar, alegadamente porque entrou uma mensagem comprometedora. Vi um homem com um martelo na mão a partir raivosamente o celular da esposa e jurando que na vida a sua esposa jamais usaria celular. E sem dúvidas que o caro ouvinte também assistiu cenas, talvez piores que estas, protagonizadas por causa do maldito e ou bendito celular. Alberto e Berta, nomes fictícios, vivem juntos há mais de 10 anos. Segundo uma fonte, citando Berta, o seu marido de algum tempo para cá, quando atende algumas chamadas, afasta-se. Isto é, se está na sala com a esposa, quando toca o telefone, sai e vai atender, ou no quarto ou na varanda. E isso, sem dúvidas, inquieta a sua esposa Berta. E a fonte acrescenta que as chamadas que são atendidas às escondidas são de apenas duas pessoas, de um tal de João e de um tal de Cândido. Certo dia, disse a fonte, o telefone chamou. Era do João. E a Berta disse: amor, o senhor João está a ligar. Posso atender? Não. Venho já já. E imediatamente, o marido saiu da casa de banho de toalha e foi atender a chamada na varanda. E isso aumentou a suspeita. E quando questionou por que é que atende a chamada do João e do Cândido às escondidas, justificou que com eles estão a tratar questões de serviço, de caráter sigiloso. Mas como a mentira dura pouco, um dia entrou uma SMS. Era do Sr. João. Ela teve a ousadia de ler, e o conteúdo dizia: quando vieres, traga-me uvas e iogurte, porque a tarde promete. Ulala! A Berta começou a ferver, pensou e precipitadamente concluiu: João? A pedir uvas e iogurte ao meu marido? Afinal, o meu marido é gay. Não pode ser. Este tipo de traição não tolero.

trocar-me por homens? Não. Ora é João, ora é Cândido. Isso tem que acabar. Reuniu os familiares do marido e os dela, incluindo os padrinhos. E na mesa redonda explodiu a bomba nos seguintes termos. Reuni-vos hoje para informar que o meu casamento termina hoje e agora, porque o meu marido virou gay. Meteu-se com um tal de João e um Cândido. A sala gelou e o marido tentou justificar o equívoco, mas o padrinho disse: deixa-me investigar. Ligou para o tal número de João e quem atendeu foi uma mulher. Pediu para falar com João e a tal mulher disse: enganou-se, eu sou a Joana. E a sala de novo ficou gelada. O padrinho ligou para outro número, o do Cândido, e de novo quem atendeu foi uma mulher, Cândida. Meu santo Deus, nem João e nem Cândido. Afinal, Alberto de gay não tinha nada. Ele traía a esposa com a Joana e com a Cândida. De facto, nos dias de hoje, alguns lares entram em decadência por causa dos celulares. Saudações de Silva Free John.

0: A vida e obra do antigo arcebispo da Beira, Dom Jaime Gonçalves, retratado no livro de autoria do estreante escritor e jornalista Gabriel Mukutubua. Horácio Romão, bom dia.
1: Bom dia, Chauque. Uma saudação extensiva ao estimado ouvinte. A obra a ser lançada no próximo mês de julho na cidade da Beira, em Sofala, é intitulada O Único Pecado de Dom Jaime e procura eternizar o legado do prelado falecido em 2016, cujo papel nas negociações que conduziram ao fim da Guerra dos 16 Anos foi preponderante, detalha Benícia Faiane.
2: Com mais de 230 páginas, O Único Pecado de Dom Jaime é um ensaio filosófico que aguardava a publicação há 2 anos.
3: Dom Jaime sempre chamou a atenção para o rumo dos acontecimentos do país. O passado já não tem volta. Se já tivemos guerras, elas só podem servir de lição para nós. O presente é este, de que o futuro depende. Agora, a questão que se coloca é o que é que nós fazemos para que o futuro seja melhor. A luta de Dom Jaime não foi vencida. Cabo Delgado faz parte de Moçambique. Se o meu dedo doe, então eu estou doente. Cabo Delgado ainda continua uma preocupação para todos nós.
2: Jornalista e escritor Gabriel Mukutubua, falando do lançamento da sua primeira obra literária, O Único Pecado de Dom Jaime, a ter lugar em julho. Da cidade da Beira, Benícia Faiani.
1: A cidade de Tete acolhe o próximo fim de semana o 5º Encontro Nacional dos Mutardes, um evento que vai quebrar a monotonia desta urbe e, no âmbito deste movimento, será exibida a rica gastronomia local. Egídio Pascoal.
4: Camilo Givato, da comissão organizadora, garante estarem criadas condições para que os visitantes de Tete, entre os dias 26 e 28 de junho, vivam momentos memoráveis.
5: Teremos muitos restaurantes de Tete tão bem conhecidos que vão servir lá, os diversos pratos de Tete, e vamos ter o cuidado de ter locais para consumo de refeições halal e teremos pessoas dedicadas para tal. A organização acautelou toda essa questão.
4: O diretor provincial da Cultura e Turismo de Tete, Lopes Raul, indicou que o 5º Encontro Nacional de Mutardes é uma oportunidade para Tete apresentar um cartão postal com o rico mosaico artístico-cultural desta província.
6: A nossa gastronomia, o nosso ngongo como prato típico e de referência, estará presente. Temos também o nosso pende, o nosso capenta.
4: Música, dança, gastronomia, pirotecnia, jogos de habilidades e gincanas e excursão à barragem de Caorabaça constam da agenda do 5º Encontro Nacional de Mutardes em Tete. Egídio Pascoal, desta cidade.
1: Conselho Municipal de Manica pretende promover a cultura na Serra Vumba através da realização de eventos que valorizem as tradições locais e impulsionem o turismo nesta autarquia, reporta Domingos Cadeado.
7: O presidente do município de Manica, Gilan Abdul, reconheceu a necessidade de reforçar a divulgação da componente cultural da Serra Vumba, devido à sua importância para a identidade local.
8: Nos próximos momentos vamos começar a promover os eventos culturais para podermos fazer o casamento com aquilo que é o Vumba mais conhecido a nível nacional e internacional. Nós temos a própria cultura, que é a cultura endêmica da nossa cidade de Manica, chamam de Macuaia.
7: Já o diretor provincial da Cultura e Turismo de Manica, Ângelo Banda, defendeu a divulgação das potencialidades artísticas e turísticas da região para atrair mais investimentos através do turismo.
9: Toda aquela região da Serra Vumba é uma região que tem merecido muita consideração em termos de conservação. Vamos continuar a divulgar.
7: Diretor provincial da Cultura e Turismo de Manica, Ângelo Banda, a partir da cidade de Chimoio, Domingos Cadeado.
1: Ponto final ao Cultural aqui no Jornal da Manhã. Bom dia e ótima semana laboral.
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0: Café de manhã e agora, tal como vínhamos anunciando, Nampula acolhe hoje, de hoje até sexta-feira, a sétima edição da Feira Económica de Nampula Fena, e tanto uma montra que pretende promover as potencialidades económicas para a atração de mais investimentos. E para tal, temos como convidada a assessora do governador para a área económica, Delina Kalima, e o café é moderado por Livi Mateus. Bom dia.
1: Ora, viva, muito bom dia. Respondemos aqui do campo do Mafuco, local onde foi montada a sétima edição da Feira Económica de Nampula, a FENA, que de hoje, por 5 dias, será a maior montra das potencialidades económicas na sua diversidade e não só. Já temos aqui a assessora para a área tanto económica, governador de Nampula, Adelina Kalima. Senhora assessora, bom dia, seja bem-vinda ao nosso café da manhã.
2: Muito bom dia e obrigada pelo convite.
1: Senhora assessora, o que difere esta sétima edição da Feira Económica de Nampula às outras anteriores?
2: Bom, desde o ano passado, desde a sexta edição, nós decidimos fazer algo diferente, algo grandioso. E esta feira, a sétima edição de feira das anteriores, porque nós trouxemos mais vertentes de montra para expor aquilo que é o nosso potencial ao nível da província de Nampula.
1: E constatamos que nesta edição foram montadas tendas e tem vários stands de exposição. Quem são os participantes desta edição?
2: Ok, esta edição também tem uma parte muito interessante, porque nós conseguimos fazer, ter atração de alguns países, um número de países superior em relação ao ano anterior. Nós estamos com tendas divididas em 13 pavilhões, de certa forma, que albergam vários diferentes grupos de exposição. Temos uma componente para os distritos, temos outra componente para o turismo, para o artesanato, para a gastronomia, exposição de máquinas, temos também a componente da exposição animal. Então, aumentamos um bocadinho aquilo que é o nosso leque em termos de variedades e grupos de expositores.
1: E o que é que teremos em termos de potencialidades aqui a serem exibidas a partir de hoje?
2: Um pouco de tudo, se não tudo que a província de Nampula tem. Eu digo sempre que a província de Nampula, ao nível do nosso país, é a província mais completa. Nós temos 3 centralidades importantes, que são o foco principal da exposição que nós estamos aqui a trazer hoje, que é a componente do potencial agrícola, a componente do potencial turístico, a componente do potencial pesqueiro, mas não só, como também a componente de todo o tipo de serviços possíveis e necessários na área económica.
1: Nampula aí é também potencial na produção agrícola. Uma linhagem especial para esta componente agrícola?
2: Nós temos uma linhagem realmente especial por causa daquilo que é o foco de que cada distrito nos vai trazer. Um dos diferenciais que nós temos quando nós visitarmos os pavilhões dos distritos, cada um dos distritos focou-se naquilo que realmente tem como potencial em termos de produção agrícola. Vou dar um exemplo assim prático de Mekonta. Mekonta, por exemplo, apostou naquilo que ele tem de maior potencial agrícola, que é a castanha, o gergeli e o grupo de feijões. Então, cada um dos distritos traz várias potencialidades, mas tem uma que eles se focalizam mais naquilo que é o seu potencial agrícola.
1: É um momento também de troca de experiência e sabemos que há convidados que vêm de países estrangeiros. Quem são elas? O que é que vão trazer para troca de experiência com o nosso país?
2: Um dos ganhos que esta feira traz, talvez antes de falar dos países estrangeiros, eu queria falar das províncias do nosso país. Nós temos aqui conosco 6 províncias. Temos Cabo Delgado, temos Niassa, temos Tete, temos Sofala e temos Maputo, que juntaram-se a nós também para mostrar essa diversidade que nós temos. Em termos de países, nós temos connosco 7 países expositores, que demonstra a grandiosidade desta nossa feira. Temos connosco o Brasil, temos Portugal, temos a China, temos a Índia, temos a Tanzânia, Mali e Senegal.
1: E ao longo desta feira teremos alguns painéis, alguns stands em que haverão debates no que concerne a várias temáticas do agronegócio. Que tipo de comunicações é que essencialmente nós vamos ter aqui para seguirmos com aquilo que é a linhagem de produção e também para as diversas cadeias de valor que a província de Nampula tem na área económica?
2: Bom, como estava a dizer anteriormente, a grandiosidade desta feira é exatamente a diversificação que nós trazemos em relação às outras. Na temática dos vários fóruns que estão associados a esta feira, temos um que é o de grande destaque, que é a nossa Conferência Internacional da Nutrição e Agronegócio, que esta é uma marca que anda em paralelo com a Feira Económica de Nampula. E nós acreditamos que neste fórum, nesta conferência, nós vamos ter, para além dos vários acordos que perspectivamos que sejam assinados para a melhoria da situação do agronegócio e nutrição na nossa província, nós também acreditamos que vamos ter a continuidade dos desafios que foram apresentados na primeira conferência, e por isso que o nosso lema é do compromisso aos resultados.
1: E falou desta componente aqui, a copular a feira, a Conferência Internacional de Agronegócio e Nutrição. Alguma explicação?
2: Sim, porque quando nós falamos de feira econômica, principalmente para uma província com alto potencial agrícola, como é Nampula, não temos como dissociar uma Conferência Internacional de Agronegócio e Nutrição com esta feira. Outro aspecto também que faz com que estes dois eventos estejam associados é pelo fato de nós sermos a província que tem um dos piores índices de desnutrição crónica a nível nacional. E nós achamos que se nós juntarmos aquilo que nós temos potencial, a possibilidade de transformar esse potencial em negócio, podemos responder a essas duas perspectivas e desafios que nós temos na província: o desenvolvimento do agronegócio e a melhoria da situação nutricional da nossa população.
1: Mas eu volto a questionar-lhe, assessora, aqui no que diz respeito a outros países que vêm aqui também deixar ficar as suas comunicações. É o caso da Tanzânia, que vai apresentar aqui a conexão de mercados, construindo parcerias para aquilo que é a capitalização de diversas cadeias de valor do agronegócio. O que é que Nampula, em particular, vai ganhar com esta a temática a ser apresentada?
2: Bom, primeiro porque a Tanzânia, não é a primeira vez que a Tanzânia junta-se a nós a estes desafios, a estas feiras ou a este tipo de eventos. E um dos grandes ganhos que nós que podemos ter com a participação da Tanzânia, para além da criação da parcerias com as empresas locais ou promoção tanto dos nossos produtos como dos produtos dos tanzanianos, eu acho que nós podemos aprender um com o outro o que é que cada um precisa do seu país vizinho ou do seu país irmão. Eu acho que existe essa abertura de nós ensinarmos e nós também aprendermos com eles.
1: E tanto a FENA, assim como a Conferência Internacional de Agronegócios e Nutrição, decorrem sobre o lema fazer de Nampula um centro de transformação da economia rumo ao desenvolvimento sustentável. Onde este lema pretende alcançar?
2: É muito simples e direto. Esse lema quer levar-nos a transformar a província de Nampula como a capital económica de Moçambique.
1: E de que forma as autoridades governamentais, tanto o setor empresarial e outros participantes, vão poder capitalizar esta montra para atrair mais investimentos para a província de Nampula, no entanto?
2: Vamos capitalizar não só pela exposição daquilo que são as nossas potencialidades, mas principalmente pelas várias conferências e networks que vão ser desenvolvidos durante toda a semana. De segunda a sexta-feira, nós temos um leque muito interessante de várias reuniões, vários fóruns, vários networks, assim como B2Bs e B2Gs, que estão organizados exatamente para responder a essa demanda de conexão, estabelecimento de parcerias, entre outros.
1: E podemos dizer aqui que esta feira é a antecâmara de participação de Nampula à FACIN deste ano.
2: Exatamente. As feiras económicas normalmente são a fase inicial, a fase de preparação para a província melhor se representar na FACIN. E eu acho que com o que nós conseguimos ver aqui nesta FENA, já dá para ter uma noção de como nós estaremos preparados para esse desafio.
1: Muito bem, vamos então pedir à assessora para que fique atenta às comunicações do nosso ouvinte, para que possamos então interagir nesta altura aqui através de ligações e mensagens do nosso ouvinte. E devolvo momentaneamente a palavra aos estudos para que tenhamos este espaço. Bom dia.
3: Bom dia, Olívio Mateus. Temos as nossas linhas já disponíveis, 21-31-77-77 e também 82-34-77. Repito os números, 21-31-77-77 e também 82-34-77. O estimado ouvinte pode também participar no Café da Manhã através da nossa página do Facebook Jornal da Manhã RM. Vamos começar com as nossas mensagens já disponíveis na nossa página do Facebook. Temos o ouvinte Jubeque Alfândega, que escreve-nos já a partir de Quelumane. Saudações, Café da Manhã. Quais são os produtos de alto valor que serão colocados na 7ª edição da Feira Económica de Nampula? E quantos expositores estarão presentes na feira? Temos também a mensagem do ouvinte Edson Soali, que escreve: bom dia, saudações aos ouvintes. Que estratégias foram definidas para atrair investimentos que possam dinamizar o escoamento de produtos das zonas rurais? Esta é a questão do ouvinte Edson Soali. E neste momento temos em linha o ouvinte Domingo Xunga, a partir de Caia. Isso fala, caro ouvinte, bom dia, está a participar no Café da Manhã.
4: Vitor, muito bom dia e bom dia aos ouvintes da Rádio Moçambique. É o Domingo Xunga de Caia, província de Sofala. Primeira coisa que quero saber, essa feira vai durar quantos dias? E quais são os também desafios para nos próximos dias? Apenas é isso, só para hoje. Com poucas palavras, Domingo Xunga, devolvo a palavra. Bom dia.
3: Muito bom dia, ouvinte Domingos Xunga. Obrigado pela participação. As nossas linhas ainda estão disponíveis, 21-31-77-77 e também 82-34-77. O ouvinte tem, neste momento, espaço para participar no Café da Manhã da Rádio Moçambique. Na nossa página do Facebook temos também a mensagem do ouvinte Lencastre Pacua, que escreve-nos a partir da cidade de Maputo. Cordiais saudações aos profissionais da Rádio Moçambique e ouvintes. Iniciativa digna de apreço. Entretanto, a província de Nampula possui um enorme potencial na produção agrícola e conta com milhares de pequenos produtores que contribuem significativamente para a segurança alimentar e o desenvolvimento económico. Neste contexto, gostaria de saber se está acautelada a inclusão dos produtores que se encontram nas localidades mais distantes, garantindo que também tenham a oportunidade de participar neste importante evento. Segundo, quais foram os critérios adotados para a seleção dos expositores? Esta é a mensagem do ouvinte Lencastre Pacua. Júlio Samson, caro ouvinte, está a participar no Café da Manhã. Bom dia.
5: Bom dia, África. Bom dia, Olívio Enampula. Bom dia, convidada. A questão que tenho a colocar tem a ver com as potencialidades que Nampula tem. Nampula é uma das províncias mais ricas do nosso país. Qual foi o critério que tiveram de ter apenas 6 províncias que convidaram para a exposição e as outras porque ficaram de fora? A outra questão que tinha a colocar é de que essa feira poderá abrir perspectivas para que Nampula entre na feira que vamos ter em setembro aqui na em Marraquene, se isso vai criar condições para que Nampula se organize melhor e para enfrentar outras províncias e outros países. Muito obrigado. Júlio Samson de Congolote, Mamatola.
3: Muito obrigado, ouvinte Júlio Samson, que participou aqui no Café da Manhã, uma chamada através a partir de Congolote. 21-31-77-77, 82-34-77. As nossas linhas ainda estão abertas para participação no espaço Café da Manhã. Neste momento temos mensagens no, na página do Facebook. Vamos ler mais uma. Bom dia, Café da Manhã. Esta é do ouvinte Ruben Jaime, a partir da Massinga. Bom dia, Café da Manhã. Qual o principal potencial económico da província de Nampula? Questiona o ouvinte Ruben Jaime, a partir da Massinga, em Inhambane. Temos mais um ouvinte. Ouvinte Manuel, a partir de Tete. Bom dia, está a participar no Café da Manhã.
6: Bom dia. Bom dia, Moçambique. Bom dia, África. Bom dia, mundo em geral. Sim, eu gostaria de saber quais são as províncias ou cidades que também foram convidadas para poder lá estar. Se, então, eu gostaria que no processo do convite, se houve inclusão de todo o distrito, houve um convite para todo o distrito ou não, porque soubemos, sim, aqui diz que Nampula é rico em quase tudo, bem dizer, mas há sempre produtos ou coisas que Nampula pode não ter. Por essa razão, eu estou cuidando os outros, ou os outros distritos, províncias, cidades, haveria esse intercâmbio. Então, a minha pergunta é, gostaria de saber quantos distritos e províncias ou cidades daqui de Moçambique estão lá convidados, a pluralismo dos países vizinhos. Muito obrigado e começando bom trabalho a todos.
3: Muito obrigado, caro ouvinte. Vamos agora atender a chamada do ouvinte Félix Parruque. Ouvinte Félix, hoje liga-nos de Maputo ou em Xaixai?
7: Das mares de Rio de Fogo, já em Xaixai, em toda a África. Bom dia, Ernesto. Bom dia, Ulisses Mateus, que está em Nampula, e a nossa convidada assessora. Bom, as conferências provinciais econômicas relançam aquilo que são as potencialidades de cada província. E gostaria de perceber da nossa convidada, certamente que esta não é a primeira conferência econômica, não obstante um pouco, assessora, qual é a avaliação que faz entre a primeira ou a anterior e esta última que vai acontecer já este décimo ano. A outra questão, assessora, tem que ver exatamente com a questão das razões que fizeram com esta conferência, que são as potencialidades. Disse que era a Pula era uma das coisas com mais administração então, gostaria de perceber se esta conferência vai envolver as comunidades, a perspectiva de elas também perceberem o impacto que essa conferência poderá ter na questão da questão alimentar. Um abraço, Félix Parruque, se sai das mais três.
3: Muito obrigado, ouvinte Félix Parruque. Agora vamos voltar para a Sofala. Ouvinte Raul Manhão, a partir de Maringue, bom dia.
8: Sim, bom dia.
3: Sim, já está a participar, caro ouvinte, pode.
8: Sim, eu estou fazendo parabéns por esse programa, Café de Manhã, está a estudar muitas coisas para nós. É a primeira vez que participar desse pregação. Muito obrigado.
3: É bem-vindo, ouvinte. Tem alguma mensagem que gostaria de deixar no âmbito do tema que estamos a abordar hoje no Café da Manhã?
8: Sim, não percebi esse tema.
3: Gostaria de participar do Café da Manhã de hoje. Hoje estamos a falar da feira que vai acontecer em Nampula. Muito bem, caro ouvinte, muito obrigado. E, Olívio Mateus, fechamos assim este espaço de interação com os ouvintes.
9: Muito bem, Vitor África. Voltamos então aqui a passar a palavra à assessora Adelina Kalima para que, em síntese, dê as respostas às questões já colocadas pelo nosso ouvinte. Assessora.
2: Olha, primeiro manifestar a minha grande satisfação por este evento estar realmente a ser acompanhado a nível nacional. Eu acho que essa é uma das grandes satisfações que qualquer organizador ou como governo da província de Nampula nos mostramos satisfeitos. Em relação às questões que eu pude tomar nota, algumas acabam cruzando, mas vou começar a responder a primeira, que fala dos produtos de alto valor que nós temos ao nível da província de Nampula. Como eu disse durante a minha explanação, eu considero a província de Nampula uma das províncias mais completas a nível nacional naquilo que é o potencial. Mas o potencial não é suficiente enquanto nós não transformarmos ou valorizarmos o potencial que nós temos. Nós temos como produto de grande potencial em Nampula, que é produtos agrícolas. Nampula é praticamente o celeiro em termos de diversificação da produção agrícola. Mas para além da agricultura, nós temos também produto de grande valor, que é o produto pesqueiro. Nós temos os principais produtos pesqueiros de grande qualidade de exportação. E também temos um outro potencial que nós temos como um grande produto também, que agora nós fizemos o Fórum de Turismo, em que lançamos a província de Nampula como um produto turístico. Então, nós temos esses três grandes produtos de grande potencial que nós achamos que podem ser o motor para o desenvolvimento da província de Nampula. Em relação a quantos expositores nós temos aqui, nós estamos com uma média de cerca de 300 expositores distribuídos pelas 13 áreas que nós definimos para esta FENA. E é satisfatório ver este crescente número de expositores para esses eventos que nós fazemos a nível da província, o que mostra como este evento realmente está a crescer. A nossa estratégia para atração de investimentos, para além de nós fazermos os fóruns, os networks, o B2B, a grande divulgação que nós estamos a fazer deste evento é uma das grandes estratégias para atração de investidores, atração de parceiros, e mostra que essa nossa estratégia, de certa forma, está a funcionar, porque nós conseguimos ter esses 7 países conosco aqui. Mas presencialmente, nós também vamos ter alguns países que vão estar conosco durante os fóruns, de forma virtual. Isso é um grande ganho também. Por exemplo, para a Conferência de Agronegócio e Nutrição, nós temos como oradores professores das universidades de Helsinki, na Finlândia, que estarão conosco, assim como Bruxelas. O que mostra que nós estamos a conseguir divulgar e colocar Nampula no mundo para poder atrair investidores, assim como parceiros. Em relação à duração deste evento, é a primeira vez que nós estamos a fazer um evento de grande dimensão, com grande duração, como se fosse realmente uma facim ao nível da província. O nosso evento vai ter duração de 7 dias, começando hoje, segunda-feira, dia 22, até domingo, dia 28. Os desafios que nós temos ou que nós vamos ter durante este evento são vários. Mas nós achamos que a estrutura que nós montamos de networking pode nos ajudar a colmatar grande parte desses desafios. Em relação, se nós conseguimos acautelar os produtores a partir das localidades, sim. Se nós olharmos para aquilo que representa o pavilhão dos distritos, estamos a trazer aquilo que é produzido neste território. E quem produz neste território não é só a sede do distrito. São os produtores que estão ao nível das localidades, e é lá que nós temos esse potencial agrícola. Então, estão acautelados, sim, a participação desses produtores. Claro que não é possível trazer todos, mas eles estão aqui representados com aquilo que eles produzem. O critério para a seleção de expositores, ora, este aqui foi muito simples. Nós fizemos a divulgação da nossa feira, criamos links de inscrição, colocamos lá os critérios, que tipo de expositores nós queríamos para as diferentes áreas, e eles foram manifestando interesse, foram se inscrevendo e são os que estão aqui. Dizer que nós temos uma lista de mais de 100 expositores que ficaram de fora, porque não tínhamos espaço suficiente, o que nos leva a pensar numa grandiosidade desta feira para o próximo ano. Talvez voltar a falar aqui do grande sonho que nós temos de como expandir esta feira. O nosso desejo é que para o próximo ano nós consigamos fazer numa área maior, na nossa cidadela administrativa, com cerca de 7 hectares. Então aí podemos ter espaço para mais expositores. Em relação ao critério para estarem aqui só 6 províncias, nós convidamos a todas. Todas as províncias foram convidadas e tivemos uma recepção muito boa de todas as províncias, tivemos comunicação, mas infelizmente, por sobreposição da agenda, nem todos conseguiram estar aqui conosco. Mas nós estamos satisfeitos, de certa forma, porque sentimos que Moçambique está representado neste nosso evento na província de Nampula. Em relação a como nós nos estamos a preparar para ir a FACIM, como eu disse também anteriormente, esta FENA ou qualquer feira económica que se faz numa província é exatamente o pontapé de saída para nós nos prepararmos para irmos representarmos da melhor forma na grande feira a nível nacional. Em termos de troca de experiências com as províncias convidadas, eu acabei falando, mas também temos espaço para que essas províncias façam também um networking entre elas e façam essa troca de experiência. Eu acho que, de certa forma, falta uma em relação ao impacto econômico que nós esperamos. Eu acho que o grande ganho que nós temos nesta feira é como está dividido esse impacto econômico. Durante o processo de preparação desta feira, como vocês podem ver, nós conseguimos movimentar todas as componentes econômicas desta província. Desde a prestação de serviços, os hotéis, os restaurantes, todos eles estiveram mobilizados para prestar o serviço. Então, é neste processo que nós temos a primeira fase dos ganhos econômicos da preparação ou da realização desse evento. A segunda fase dos ganhos econômicos que nós temos são essas que vão acontecer agora, durante o decurso da feira. Os networks, as parcerias, os acordos, os memorandos, as vendas que nós vamos fazer. E no final, a terceira fase, que é a mais impactante, é aquela que vai nos mostrar o que é que realmente nós conseguimos fazer numa análise custo-benefício. O que é que nós gastamos e o que é que nós estamos a ter como retorno. Muito obrigada.
9: Muito bem. Vamos olhar aqui pela participação feminina. Como é que estamos nesta feira? O encorajamento das mulheres participarem na economia do nosso país. Como é que estamos aqui, a participação da mulher?
2: Estamos muito bem e de forma espetacular. Olhando primeiro pelo fato de Nampula, mais de 51% da população ser feminina, e também olhando pelo fato de termos a questão de 84% da população economicamente ativa ser jovem. Então, nós estamos com uma representatividade muito boa. Se formos olhar, por exemplo, na componente do artesanato, na componente da restauração, nós temos grande representação das mulheres. Se olharmos também para as várias startups que nós estamos a apresentar neste evento, grande parte delas está relacionada também aos jovens, o que pode ser também um sinal da alavanca daquilo que é a implementação do Fundo de Desenvolvimento Económico Local agora, que focaliza principalmente as mulheres, assim como os jovens. Então, nós sentimos que estamos muito bem representados em relação a essas duas componentes.
9: Vamos só finalizar olhando aqui pelos resultados das anteriores feiras realizadas na província.
2: Fazendo uma comparação daquilo que nós tivemos nas feiras anteriores, eu diria que a feira econômica, a sexta edição da Feira Econômica em 2025, ela mostrou-nos que com estes eventos é possível se mobilizar a economia do território. Então, pela mobilização que nós fizemos para este evento, eu acredito que as expectativas em termos de mobilização económica realmente vão ser muito superiores em relação às edições anteriores.
9: Há, neste momento, condições de escoar produtos de zonas de produção, de armazenamento para as de comercialização?
2: Esse é o grande desafio que nós temos. Segundo a reunião que houve no mês passado, a reunião de estradas dirigida por Sua Excelência o Presidente da República, mostrou que o grande desafio que nós temos ao nível da província de Nampula é exatamente o setor de estradas.
9: Muito bem. Falamos então da sétima edição da Feira Económica Provincial de Nampula, que de resto, ao longo da semana, irá decorrer. Nós traremos mais informações sobre este evento na província de Nampula. A nossa convidada foi Adelina Kalima, assessora econômica do governador de Nampula. Meu nome é Olívio Mateus, trabalhei com Joaquim Monteiro e João Ração. Bom dia.
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0: São 8 horas em todo o país. 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
3: O chefe de Estado, Daniel Chapo, preside esta manhã, na cidade de Maputo, a cerimónia de abertura da 5ª Conferência Nacional das Comunicações. O evento de 2 dias, que insere-se nos esforços do governo, visando acelerar a transformação digital do país, reúne decisores políticos, entidades reguladoras, operadores do setor, académicos, representantes da sociedade civil e parceiros nacionais e internacionais. Um comunicado recebido na nossa redação refere que a 5ª Conferência Nacional das Comunicações vai decorrer sob o lema Comunicações como Pilar da Transformação Digital em Moçambique, Conectividade, Inclusão e Resiliência. A presidente da Assembleia da República, Margarida Talapa, trabalha a partir de hoje até sexta-feira próxima na República do Azerbaijão, no âmbito do aprofundamento das relações de amizade e cooperação. Reporta o enviado da Rádio Moçambique ao Azerbaijão, Domingos Macalani.
12: Nesta visita, a presidente do Parlamento moçambicano vai participar na 20ª sessão da Conferência da União Parlamentar dos Estados-membros da Organização da Cooperação Islâmica, PUIC. Neste evento, Moçambique vai se juntar a outros Estados-membros para o debate em torno de temas de interesse comum, como direitos humanos, economia e ambiente, e o diálogo entre civilizações. O objetivo é unificar as posições dos Estados-membros em fóruns internacionais, defendendo a soberania dos povos e cooperação multilateral. De Baku, para a Rádio Moçambique, Domingos Macalani, bom dia.
3: Bom dia. Um navio encalhado o ano passado no canal de acesso ao porto de Quelimane, na Zambésia, está a reduzir as condições de navegabilidade e ameaça ainda a biodiversidade marinha da província. Jornalista Alex Felipe.
13: O navio transportava acima da sua capacidade um minério denominado magnetita usado na produção de ferro e aço. O facto é confirmado pela administradora marítima na Zambésia, Bela Mabasso, em entrevista à reportagem da Rádio Moçambique. A fonte explica que o minério foi despejado onde o navio está encalhado, visto como solução para aliviar o peso da embarcação que estava com excesso de carga. Bela Mabasso alerta para o risco de contaminação das águas do mar devido ao derrame de combustíveis que a embarcação transportava. De Quelimane, Alex Felipe.
3: A província de Cabo Delgado realiza hoje e amanhã a Conferência Internacional sobre Industrialização e Agronegócio com um diagnóstico claro sobre a urgência do fortalecimento do parque industrial. Atualmente, o parque industrial da província é caracterizado pela predominância de micro e pequenas indústrias de transformação, segundo o diretor provincial da Indústria e Comércio, Alson Bazzi.
14: Neste momento, a nossa província é caracterizada pela predominância de pequena indústria. Prefiro uma indústria de transformação, né? E temos também alguma intervenção na grande indústria e neste momento nós fazemos menção da fábrica de produção de cimento que temos aqui no Dimiese. Tínhamos em Chiuri também uma fábrica que fazia processamento da castanha, que também por causa da conjuntura econômica e alguns aspectos próprios de gestão da própria fábrica, pararam neste momento com as operações.
3: Província de Cabo Delgado realiza hoje e amanhã a Conferência Internacional sobre Industrialização e Agronegócio. As autoridades da Indústria e Comércio da província de Maputo aprimoram os preparativos visando a participação na 61ª edição da Feira Internacional de Maputo, FACIM 2026, a decorrer em Ricacla, distrito de Marraquene, de 31 de agosto a 6 de setembro próximos. Nesta edição, Maputo projeta apresentar as suas potencialidades económicas através de um pavilhão exclusivo que vai aglutinar todas as empresas da província que pretendam participar na 61ª edição da FACIM, segundo o diretor provincial da Indústria e Comércio de Maputo, Lugero Gemo.
15: Estamos a falar, afinal de contas, de Maputo, que é a província que detém o maior parque industrial deste país. Então, sendo prático, a província de Maputo vai participar da 61ª edição da FACIM com uma abordagem diferente. Ou seja, vamos abandonar o modelo tradicional em que a província participava confinada dentro de um pavilhão compartilhado com as outras províncias para uma abordagem nova em que vamos ter um pavilhão exclusivo apenas da província de Maputo.
3: Para este ano, a FACIM vai decorrer sob o lema Transformação Digital e Energética rumo a uma economia sustentável. E no plano internacional, o Irã interrompeu ontem as negociações com os Estados Unidos na Suíça, após alegadas novas ameaças do presidente norte-americano Donald Trump contra a República Islâmica. De acordo com a Lusa, a delegação da República Islâmica do Irã abandonou o local das negociações, explicando que a decisão foi uma resposta às ameaças de Donald Trump durante as conversações realizadas em Birkenstock, na Suíça. O presidente norte-americano advertiu ontem o Irã que, caso o país não impedisse as ações do seu aliado libanês, o Hezbollah, os Estados Unidos retomariam os ataques com muita força. Fechamos com o desporto. A seleção do Egito derrotou esta manhã a congênere da Nova Zelândia por 3-1 no prosseguimento da segunda ronda do Grupo G do Mundial da FIFA 2026. Para o mesmo grupo, as seleções da Bélgica e do Irão empataram ontem, sem abertura de contagem. Ainda esta manhã, as seleções de Cabo Verde e do Uruguai empataram a 2 bolas em jogo referente ao Grupo H. Noutro jogo a contar para o mesmo grupo, a seleção da Espanha derrotou ontem a Arábia Saudita por 4-0. Para hoje estão agendados os jogos Argentina-Áustria, às 19h de Moçambique, e França-Iraque, às 23h. Neste momento, as seleções do México, Estados Unidos e Alemanha, com 6 pontos cada, já garantiram apuramento para a fase seguinte da competição, sendo que as seleções da Turquia e do Haiti já estão eliminadas por não terem conseguido qualquer pontuação nos 2 jogos realizados. Apresentamos as notícias no próximo bloco às 9h.

0: É o ponto final desta edição do Jornal da Manhã. Dizemos que o Presidente da República, Daniel Chapo, dirige hoje a cerimónia de abertura da 5ª Conferência Nacional das Comunicações, que vai decorrer no Centro Internacional de Conferências Joaquim Chissano, na cidade de Maputo. Navio encalhado o ano passado no canal de acesso ao Porto Quelimane, na província da Zambésia, está a reduzir as condições de navegabilidade e ameaça ainda a biodiversidade marinha na região. No Café da Manhã, perspectivamos a 7ª edição da Feira Económica de Nampula, FENA, que arranca hoje. Nossa convidada foi a assessora do governador de Nampula para a área económica, Adelina Kalima, e a moderação foi de Olívio Mateus. Em nome de uma vasta equipa que tornou possível esta transmissão, despedem-se Sidónio Pires, que esteve na sonorização, Vitor África nas notícias, Ernesto Chauque na edição e apresentação. Obrigado e bom dia.
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2: A sua atenção às notícias a esta hora apresentadas por Simon Cabué. Bom dia.
3: Olga da Glória e ouvinte, muito bom dia. O chefe de Estado Daniel Chapo preside daqui a pouco na cidade de Maputo a cerimónia de abertura da 5ª Conferência Nacional das Comunicações. Vamos ao detalhe em direto a partir do Centro Internacional de Conferências Joaquim Chissano, onde decorre, portanto, este evento. E o detalhe é aqui trazido por Adérito Lipang. Bom dia. Algumas dificuldades para incitarmos este contacto com Adérito Lipang, que trará o pormenor relativamente a esta 5ª Conferência Nacional das Comunicações de Moçambique. O Secretariado Técnico de Segurança Alimentar e Nutricional em Gaza está a avaliar a situação da segurança alimentar em 5 distritos da província. A iniciativa abrange mais de 10.200 famílias dos distritos de Xeixá e Xoco, Guijá, Limpopo e Chibuto, afetadas por cheias e inundações no início do ano. É uma informação prestada pela chefe do Departamento da Segurança Alimentar na Direção Provincial de Agricultura e Pesca em Gaza, a Clemência Chiruti.
4: Esta informação ajuda, de fato, a tomar uma melhor decisão em função da situação atual em que a província se encontra. Porque, uma vez que a província foi severamente afetada e acreditamos com os apoios, sim, então há necessidade de ver até que ponto as nossas famílias se encontram e que tipo de intervenções devem ser feitas para melhorar ainda mais a situação das famílias. E também há um trabalho que foi feito para avaliar a desnutrição aguda em crianças com idade compreendida de 6 meses a 59 meses.
3: Chefe do Departamento de Segurança Alimentar na Direção Provincial de Agricultura e Pescas em Gaza, Clemência Chiruti. O setor da Justiça e Trabalho em Teta exige que as autoridades comunitárias se distanciem do registro ilegal de estrangeiros durante a campanha de registro de nascimento que arranca no próximo mês. Adriano Piquiuan.
5: O diretor dos serviços da Justiça e Trabalho diz ser um desafio para as lideranças comunitárias, assim como para todos que vão trabalhar nas zonas fronteiriças. Sérgio Matuli destacou a questão de usos e costumes e a língua como fatores que podem facilitar a atribuição de cédulas pessoais e bilhetes de identidade aos estrangeiros. Daí que o nosso entrevistado apela o envolvimento ativo dos líderes comunitários nesta campanha. Da cidade de Tete, Adriano Bikwan.
3: Retomamos a notícia segundo a qual o Presidente da República, Daniel Chapo, dirige esta manhã na cidade de Maputo a cerimónia de abertura da 5ª Conferência Nacional das Comunicações. Adérito Lipang cobre o evento que decorre no Centro Internacional de Conferências Joaquim Chissano. Bom dia.
6: Muito bom dia, Simon Cabo e ouvinte. Inicia dentro de instantes esta 5ª Conferência Nacional das Comunicações, um evento conforme público. Tem a sua abertura a ser dirigida pelo Presidente da República, que deverá se fazer a sala dentro de instantes. É uma conferência bienal que hoje conta com a presença também do Secretário-Geral da União Internacional das Telecomunicações, que é uma entidade universal de coordenação das telecomunicações. Está presente ainda o Secretário-Geral da União Africana das Telecomunicações. Estão presentes também nesta a cerimónia de abertura representantes de várias instituições das áreas das telecomunicações, incluindo órgãos de tutela, com destaque para o Ministério das Comunicações e Transformação Digital e instituições de ensino superior, entre outras interessadas. Serão debatidos nesta conferência temas inerentes à inclusão digital, infraestrutura, igualdade de género, entre outros, assim como a conectividade, resiliência, tudo ligado às comunicações. E nós voltaremos numa emissão em direto para o detalhe de tudo quanto for acontecer neste salão multiuso que acolhe esta 5ª Conferência das Comunicações. Até já.
3: Até já, Adérito Lipang. A Presidente da Assembleia da República, Margarida Talapa, trabalha hoje, ou melhor, de hoje até sexta-feira, na República do Azerbaijão, no âmbito do aprofundamento das relações de amizade e cooperação. Jornalista Domingos Macalana, enviado especial da Rádio Moçambique, a Baku.
7: Nesta visita, a presidente do Parlamento moçambicano vai participar na 20ª sessão da Conferência da União Parlamentar dos Estados-membros da Organização da Cooperação Islâmica, PUIC. Neste evento, Moçambique vai se juntar a outros Estados-membros para o debate em torno de temas de interesse comum, como direitos humanos, economia e ambiente e o diálogo entre civilizações. O objetivo é unificar as posições dos Estados-membros em fóruns internacionais, defendendo a soberania dos povos e cooperação multilateral. De Baku, para a Rádio Moçambique, Domingos Macalani, bom dia.
3: Muito bom dia. No estrangeiro, 54 pessoas ficaram feridas e outras 18 estão desaparecidas após um incêndio ocorrido ontem no principal terminal de exportação de gás natural no Catar. Um incêndio que causou uma explosão ocorreu quando os trabalhadores tentavam retomar as operações após a interrupção decorrente dos bombardeamentos iranianos na sequência da guerra no Médio Oriente. No desporto, a seleção de futebol do Egito derrotou esta manhã a congênere de Nova Zelândia por 3-1 no prosseguimento da segunda ronda do Grupo G do Mundial de Futebol. Para o mesmo grupo, as seleções da Bélgica e do Irão empataram ontem sem abertura de contagem. Ainda esta manhã, as seleções de Cabo Verde e do Uruguai empataram 2 em jogo do Grupo H. Noutro jogo, a contar para o mesmo grupo, a seleção da Espanha derrotou ontem a Arábia Saudita por 4-0. Próximas notícias, pontualmente às 10 horas.

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6: No Centro Internacional de Conferências Joaquim Chissano, bom dia.
7: Muito bom dia, Simon Cabos. De resto, decorre esta sessão inaugural da 5ª Conferência Nacional das Comunicações. Já assinalamos neste momento de abertura as intervenções do presidente do Conselho Municipal da cidade de Maputo, Razak Manique, também da presidente do Conselho de Administração do Instituto Nacional das Comunicações, Lena Fernandes, que representa a entidade reguladora. E tivemos há pouco também intervenções da secretária-geral da União Internacional das Telecomunicações e também do secretário-geral das Telecomunicações da União Africana. E daqui a pouco teremos um momento cultural para, após isso, termos a assinatura de um memorando de entendimento entre as repúblicas de Moçambique e de Angola, portanto, na área das comunicações, para depois termos a intervenção do Ministro das Comunicações e Transformação Digital, Américo Muxanga, que obviamente deverá convidar o Presidente da República para o momento mais alto desta cerimónia, que será o discurso inaugural. E nós voltaremos ao detalhe em direto. Até já. Bom dia.
6: Até já, o Secretariado Técnico de Segurança Alimentar e Nutricional em Gaza está a avaliar a situação da segurança alimentar em 5 distritos da província. A iniciativa abrange mais de 10.200 famílias dos distritos de Xai-Xai, Xokwe, Guijá, Limpopo e Chibuto, afetadas por cheias e inundações no início do ano. É uma informação prestada pela chefe do Departamento de Segurança Alimentar na Direção Provincial de Agricultura e Pescas em Gaza, a Clemência Chiruti.
8: Esta informação ajuda, de fato, a tomar uma melhor decisão em função da situação atual em que a província se encontra. Porque, uma vez que a província foi severamente afetada e acreditamos com os apoios, sim, então há necessidade de saber até que ponto as nossas famílias se encontram e que tipo de intervenções devem ser feitas para melhorar ainda mais a situação das famílias. E também há um trabalho que foi feito para avaliar a desnutrição aguda em crianças com idade compreendida de 6 meses a 59 meses.
6: Chefe do Departamento de Segurança Alimentar na Direção Provincial de Agricultura e Pescas em Gaza, Clemência Chiruti. O setor da Justiça e Trabalho em TET exige que as autoridades comunitárias se distanciem do registro ilegal de estrangeiros durante a campanha de registro de nascimento que arranca no próximo mês. Adriano Biquiwan.
9: O diretor dos serviços da Justiça e Trabalho disse ser um desafio para as lideranças comunitárias, assim como para todos que vão trabalhar nas zonas fronteiriças. Sérgio Matuli destacou a questão de usos e costumes e a língua como fatores que podem facilitar a atribuição de cédulas pessoais e bilhetes de identidade aos estrangeiros. Daí que o nosso entrevistado apela o envolvimento ativo dos líderes comunitários nesta campanha. Da cidade de TED, Adriano Biquiwan.
6: No estrangeiro, 54 pessoas ficaram feridas e outras 18 estão desaparecidas após um incêndio ocorrido ontem no principal terminal de exportação de gás natural no Catar. Um incêndio que causou uma explosão ocorreu quando os trabalhadores tentavam retomar as operações após a interrupção decorrente dos bombardeamentos iranianos na sequência da guerra no Médio Oriente. A imprensa estatal iraniana refere que o incidente poderá agravar os desafios da cadeia de abastecimento dos mercados energéticos globais. Os Estados Unidos da América e o Irão concordaram ontem na Suíça criar uma célula de gestão de conflitos para pôr fim aos combates no Líbano. As partes entendem que os combates no Líbano têm prejudicado o cessar-fogo em vigor no Médio Oriente. Os dois países acordaram igualmente um roteiro para alcançar um acordo final em 60 dias com vista a pôr fim à guerra. Apesar deste consenso, o Irão interrompeu as negociações com os Estados Unidos da América após alegadas novas ameaças do presidente norte-americano Donald Trump de atacar novamente a República Islâmica com mais força. No desporto, a Ministra da Educação e Cultura, Samaria Tovela, procede esta manhã ao lançamento da 16ª edição do Festival Nacional dos Jogos Desportivos Escolares. O evento tem lugar na cidade da Machixa, em Inhambane. Avelino António.
3: Os Jogos Desportivos Escolares vão movimentar nas cidades de Inhambane e Machixe mais de 1000 pessoas, entre atletas, treinadores, dirigentes e pessoal de apoio. O lançamento acontece depois de a Ministra de Educação e Cultura ter visitado as infraestruturas que vão acolher as várias modalidades desportivas desta cimeira e os locais de acomodação. Neste momento, a Ministra Samaria Tovela está reunida com um grupo de empresários, encontro que visa aferir o nível de preparação deste grupo rumo ao Festival Nacional dos Jogos Desportivos Escolares Inhambane 2026. De Inhambane, Avelino António.
6: Um festival que tem lugar entre agosto e setembro deste ano. Próximas notícias, pontualmente às 11 horas.

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5: Desta área das comunicações que na verdade é tutelada pelo Ministério das Comunicações e Transformação Digital. E já tivemos também intervenções aqui, conforme fiz referência, da Secretária-Geral da União Internacional das Comunicações e também da União Africana. Registra-se o aperto de mão e a troca de pastas entre os ministros dos Pelouros das Comunicações de Moçambique e Angola, neste acordo assinado entre os dois países. Daqui a pouco teremos a intervenção, portanto, do ministro do Pelouro, o ministro das Comunicações e Transformação e ministro das Comunicações e Transformação Digital de Moçambique, Américo Mochanga, que obviamente deverá convidar o presidente da da República para proferir o discurso da abertura, sendo o momento mais alto do arranque desta 5ª Conferência Nacional das Comunicações, e está já convidado o ministro Américo Muxang, que tutela o pelouro das comunicações e transformação digital. Vamos acompanhar.
3: Distintos convidados, minhas senhoras, meus senhores. Bom dia a todos os presentes. Inicio a minha intervenção manifestando, em nome do Ministério das Comunicações e Transformação Digital e em meu nome pessoal, a enorme satisfação pela honrosa presença de Sua Excelência o Presidente Daniel Francisco Chap, Presidente da República de Moçambique, neste evento dedicado à cerimónia oficial da abertura da 5ª Conferência Nacional das Comunicações. Excelência, sabemos que a agenda das comunicações e transformação digital é a agenda central da governação de Vossa Excelência. Mesmo assim, honra-nos bastante por estar aqui neste evento. Aproveito esta oportunidade para agradecer a presença neste evento de tão distintas entidades internacionais e estrangeiras. Excelência, antes de convidar a Vossa Excelência para fazer a intervenção de abertura desta conferência, permita-nos, Excelência, que possamos marcar este momento principal da 5ª Conferência das Comunicações, oferecendo-lhe uma pequena singela recordação para que possa lembrar-se deste evento e pelo fato de termos orado pela vossa presença.
5: Presenteado o Presidente da República, então, nestes momentos iniciais da abertura da 5ª Conferência Nacional das Comunicações, vamos ver o de que se trata. É um quadro, portanto. Um quadro que retrata o mapa de Moçambique e retrata a conectividade. E já está entregue este presente ao chefe do Estado, que representa ligações tecnológicas. E continua o ministro das Comunicações e Transformação Digital.
3: Para dirigir-se a todos os convidados que nos acompanham em todo o nosso país através da mídia e das redes sociais.
6: Muito, muito obrigado. Podemos sentar. Senhora Ministra das Comunicações e Transformação Digital da República de Moçambique, Senhora Antigo Primeiro-Ministro da República de Moçambique, Dr. Carlos Agostinho do Rosário, Senhor Ministro das Comunicações, Tecnologias e Informações e Comunicação Social da República de Angola, nosso irmão do Atlântico, Senhora Vice-Presidente do Tribunal Supremo, Senhores Membros do Governo da República de Moçambique, aqui presentes, Senhora Diretor-Geral dos Serviços de Inteligência e Segurança do Estado, ou melhor, de Informação e Segurança do Estado, Senhores antigos ministros aqui presentes, senhores membros do Conselho Consultivo da Presidência da República, senhores membros do Corpo Diplomático, acreditados em Moçambique, nos honram aqui com a vossa presença, senhores membros e, sobretudo, senhor secretário de Estado da cidade de Maputo, senhor presidente do Conselho Autárquico da cidade de Maputo, Senhora Secretária-Geral da União Internacional das Telecomunicações, que agradecemos aqui a sua presença e, sobretudo, o cometimento, depois de ter-lhe convidado pessoalmente e ser-se comprometido que estará presente, e hoje realmente está presente aqui em Maputo, República de Moçambique. Muito obrigado pela sua presença. Senhora Presidente do Conselho de Administração da Autoridade Reguladora das Comunicações de Moçambique, INCM, senhores representantes da União Africana das Telecomunicações, senhores secretários gerais das organizações internacionais do ramo das telecomunicações e, sobretudo, o senhor secretário ao nível do nosso continente, que está já no fim do mandato. Queremos lhe desejar muitos parabéns pelos dois mandatos excelentes. Muito obrigado pela sua presença. Senhores representantes dos reguladores, operadores e parceiros do setor das comunicações, senhores presidentes das instituições públicas e privadas aqui presentes, Conselho de Administração, magníficos reitores das universidades públicas e privadas aqui presentes, senhores presidentes dos Conselhos de Administração das empresas públicas e privadas aqui presentes, ligadas às comunicações e não só, ilustres especialistas, investigadores e académicos, caros parceiros de cooperação, estimados empresários e investidores, caros jovens inovadores e empreendedores digitais aqui presentes, caros amigos da comunicação social, distintos convidados, minhas senhoras e meus senhores. É com imenso prazer que nos dirigimos aos participantes da 5ª Conferência Nacional das Comunicações, que se realiza sob o lema Comunicações com Pilar de Transformação Digital em Moçambique, Conectividade, Inclusão e Resiliência. Por esta ocasião, saudamos a todos os participantes desta conferência, com especial apreço aos nossos convidados internacionais, cuja presença demonstra a importância crescente do diálogo regional e global sobre o futuro das comunicações e da transformação digital. Queríamos também agradecer a presença da secretária ao nível da Commonwealth, aqui presente, que também a sua presença valoriza esta nossa conferência. Como dissemos em outras ocasiões, os países que conseguiram transformar conhecimento em inovação, inovação em investimento, investimento em oportunidades para os seus cidadãos, estarão melhor posicionados para competir e prosperar nas próximas décadas. Isto quer dizer que o futuro das nações no mundo dependerá cada vez mais da sua capacidade de produzir conhecimento, gerar inovação e transformar talento em prosperidade. É neste contexto decisivo que Moçambique e África e o mundo, marcado pela digitalização da economia e pela expansão da inteligência artificial, pela emergência de novas infraestruturas de conectividade e por novos modelos de produção, governação e prestação de serviços, que esta Conferência Nacional das Comunicações ocorre. Estamos perante uma transformação comparável às grandes revoluções que aprendemos na história e moldaram a história da humanidade. Tal como a máquina a vapor definiu a economia industrial e a eletrificação transformou a produção e a vida cotidiana, a revolução digital hoje está a redefinir a forma como aprendemos, a forma como produzimos, a forma como comunicamos, a forma como governamos e criamos riqueza para os nossos povos. Para Moçambique, esta transformação não é apenas uma questão tecnológica, é uma questão de desenvolvimento, de soberania, da independência e de justiça social. Também em Moçambique, nossa pérola do Índico começa a afirmar-se uma nova geração de inovadores e empreendedores digitais, na sua maioria jovens.

e oportunidade para todos os cidadãos. Em várias regiões do país, sobretudo durante os períodos de emergência climática, que são cada vez mais recorrentes, devido à nossa localização geográfica, a jusante de 9 das 15 bacias hidrográficas de África Austral, o que faz de Moçambique um dos países mais vulneráveis às mudanças climáticas no mundo, as comunicações representam muito mais do que acesso à internet ou funcionamento de redes móveis. Quando ciclones, cheias, inundações e intempéries afetam estruturas críticas, a capacidade de manter ou restabelecer comunicações torna-se essencial para salvarmos vidas, coordenar operações de socorro, como aconteceu em janeiro, fevereiro e março deste ano 2026, e apoiar as comunidades temporariamente isoladas. É exatamente por essa razão que temas como comunicações de emergência, conectividade rural, satélites de baixa órbita, resiliência digital, gestão eficiente do espectro radioelétrico, a segurança das redes assumem hoje importância estratégica para Moçambique. Minhas senhoras, meus senhores, Moçambique possui uma longa tradição de democratização do acesso à informação, expressa através de centros multimédia comunitários e das rádios comunitárias, que continuam a desempenhar um papel importante na inclusão digital e na valorização das línguas nacionais. Concomitantemente, as comunicações ocupam hoje um lugar central de funcionamento da nossa economia, na prestação de serviços públicos e na capacidade de resposta do Estado moçambicano perante as situações de crise. O nosso governo acompanha estas transformações com sentido de responsabilidade e visão do futuro, conscientes de que a economia digital ocupará um espaço cada vez mais relevante na competitividade das nações. Estamos igualmente conscientes de que a transformação digital não é um fim em si mesma. Ela deve servir para melhorar a vida do povo moçambicano.

a fé religiosa, a filiação partidária ou sindical ou a vida privada. É com esta visão que estamos a implementar uma agenda de transformação digital assente em reformas institucionais, investimentos estruturantes e expansão progressiva da conectividade em todo o nosso território nacional. No mundo contemporâneo, a soberania das nações já não se mede apenas pela integridade das suas fronteiras físicas. Mede-se igualmente pela capacidade de proteger os seus cidadãos e dados, desenvolver competências tecnológicas, assegurar infraestruturas digitais resilientes e participar ativamente na economia do conhecimento. É por isso que queremos que Moçambique não seja apenas consumidor de tecnologia produzida noutras geografias globais, mas também produtor de soluções, conhecimento e inovação para responder aos desafios nacionais e regionais. Caros compatriotas, minhas senhoras e meus senhores, no âmbito do nosso compromisso com a transformação digital, implementamos desde o primeiro dia da nossa governação, e relembro, dia 15 de janeiro de 2025, um conjunto de medidas estruturantes destinadas a melhorar a prestação de serviços públicos, promover a inclusão digital e reforçar a soberania tecnológica nacional. Para sustentar esta transformação, criamos novas instituições como a Agência de Transformação Digital e Inovação, a Comissão Nacional para a Inteligência Artificial e a Comissão Técnica Multissetorial de Coordenação da Implementação da Transformação Digital. Aprovamos a legislação moderna em matéria de cibersegurança e economia digital. Estamos a consolidar instrumentos estratégicos que orientarão o futuro digital do país, assegurando simultaneamente a proteção de cidadãos, dos seus dados e das infraestruturas críticas nacionais. Esta transformação exige igualmente uma cultura de cidadania digital assente na utilização responsável das tecnologias, na proteção dos dados e na promoção da segurança do espaço digital. Da mesma perspectiva, o Governo da República de Moçambique lançou em março do transato ano 2025 a iniciativa Internet para Todos, que tem como objetivo garantir o acesso universal à internet até 2030. Esta iniciativa constitui um dos pilares da nossa agenda de transformação digital e traduz o compromisso do Estado com a redução das desigualdades territoriais e sociais no acesso às tecnologias de informação e comunicação em geral e à internet em particular. Estas iniciativas enquadram-se nos instrumentos estratégicos que orientam a transformação digital do país e refletem o compromisso do Governo com a construção de um ecossistema digital mais inclusivo, mais seguro e mais competitivo. Estamos a construir as bases institucionais necessárias para que a transformação digital deixe de ser uma aspiração e se transforme numa ferramenta efetiva de modernização do Estado e do desenvolvimento nacional. Minhas senhoras e meus senhores, caros convidados, os avanços registados ao nível de infraestruturas demonstram o compromisso do Governo da República de Moçambique com a expansão da conectividade e a redução de desigualdades digitais que ainda persistem entre diferentes regiões do nosso país. No quadro da iniciativa Internet para Todos, encontram-se em curso investimentos estruturantes destinados a expandir a cobertura móvel, incluindo a implementação de 60 estações de base no âmbito do Programa de Conectividade Rural e a extensão do acesso às comunicações a mais de 300 localidades em todo o território nacional. Com um financiamento de cerca de US$50 milhões norte-americanos, estas iniciativas deverão beneficiar aproximadamente 4,4 milhões de cidadãos. Paralelamente, estamos a investir mais de US$20 milhões norte-americanos na conectividade escolar.

0: abrangendo o ensino básico, o técnico profissional e o superior. Contudo, para nós, a infraestruturas é apenas o começo. Como é de conhecimento de todos, ano passado fizemos a entrega de mais de 5 mil laptops aos estudantes do ensino superior carenciados no âmbito da digitalização e reforço ao nosso ensino superior, principalmente aos estudantes carenciados. Estes investimentos serão acompanhados pela criação de laboratórios de informática, pela digitalização de conteúdos e pelo reforço das competências digitais para que a conectividade se traduza em mais conhecimento, mais oportunidades e maior participação económica do nosso povo. Queremos que um estudante em moeda tenha as mesmas oportunidades de acesso ao conhecimento que um estudante na cidade de Maputo, que um estudante em Mavago tenha as mesmas oportunidades que um estudante na Matola, que uma agricultora em Grue possa aceder à informação de mercado e comercializar melhor a sua produção, que um pescador em Angoche receba informação útil para proteger a sua atividade pesqueira e que um empreendedor em Xokwe, Pemba ou Coamba possa desenvolver o seu negócio sem que a distância geográfica constitua uma limitação. É este o verdadeiro sentido da nossa agenda de inclusão digital: garantir que os benefícios de transformação digital alcancem todos os moçambicanos em qualquer ponto do nosso país. Estes avanços não seriam possíveis sem instituições capazes de antecipar mudanças tecnológicas, modernizar a regulação e criar condições para o investimento. Daí as nossas atenções desde o ano passado na aprovação de instrumentos legais para o efeito. Neste processo, reconhecemos a importância do papel desempenhado pela Autoridade Reguladora de Comunicações de Moçambique, INCM, que tem contribuído para a modernização do setor, a gestão eficiente dos recursos estratégicos de comunicações e a criação de um ambiente favorável à inovação, ao investimento e à expansão da conectividade. Num contexto marcado pela rápida revolução tecnológica, pelo desenvolvimento das redes 5G, das comunicações por satélite e da inteligência artificial, o fortalecimento da capacidade regulatória continuará a ser fundamental para assegurar um setor dinâmico, competitivo e orientado para o interesse dos cidadãos. Apraz nos informar que a realização desta conferência representa o marco do lançamento do 5G, com a consignação administrativa do espectro radioelétrico aos três operadores de telefonia móvel, TMCL, Vodacom e Movitel, criando condições para a expansão da rede 5G em Moçambique e para a atração de novos investimentos destinados ao reforço das infraestruturas digitais nacionais. A consignação do espectro radioelétrico para a implementação da tecnologia 5G constitui um passo estratégico na modernização das comunicações em Moçambique. A partir deste ano, até 2027, prevemos disponibilizar esta tecnologia em todas as capitais provinciais, zonas económicas especiais e principais destinos turísticos do país, expandindo posteriormente a sua cobertura para outras áreas de elevada densidade populacional e reforçando, até 2030, o acesso à banda larga em todos os distritos e postos administrativos deste nosso país. Mais do que uma evolução tecnológica, o 5G representa uma oportunidade para acelerar a inclusão digital, atrair investimentos nacionais e estrangeiros, modernizar serviços e criar novas oportunidades para os cidadãos e para a economia nacional. Os compromissos assumidos pelos operadores permitirão expandir a cobertura, reforçar as infraestruturas de telecomunicações e aproximar os benefícios de transformação digital de comunidades que ainda enfrentam limitações de conectividade no nosso belo Moçambique. Minhas senhoras e meus senhores, como governo, acreditamos que ter a melhor estrutura institucional que garanta um custo-benefício alinhada com as boas práticas internacionais e apta a servir os cidadãos e investidores de melhor forma possível é de capital importância neste processo que estamos a liderar. Por isso, estamos a implementar um conjunto de reformas estruturantes destinadas a tornar o Estado mais eficiente, mais sustentável e orientado para resultados. A título de exemplo, a extinção da Empresa Nacional de Parques e Tecnologia e a integração do que constituía o seu objeto na recém-criada Agência de Transformação Digital e Inovação, a TDI, com a natureza de Instituto Público, é uma das medidas neste sentido. Continuamos, pois, a avaliar outras medidas similares necessárias, como a eliminação de sobreposição de funções e competências, racionalização dos recursos e reforço da capacidade de execução da Agenda Nacional de Transformação Digital. Estamos, igualmente, em processo de licenciamento de operadores de satélite, o que é fundamental para garantir a conectividade em zonas remotas e de difícil acesso, reforçando a inclusão digital e a resiliência das comunicações no país. Além disso, encontra-se em fase de concessão o projeto do cabo submarino na Cala Lobito, Moçambique, Angola. Uma infraestrutura estratégica que irá aumentar a capacidade internacional de ligação à internet, reduzir custos de comunicação e posicionar Moçambique como um importante corredor digital na região da SADC. Por isso, louvamos a assinatura de memorando de entendimento, cuja celebração testemunhamos há instantes nesta sala, o que vai dinamizar a cooperação entre Moçambique e Angola, nos domínios de comunicações e meteorologia e no domínio dos serviços espaciais. Queremos que estes investimentos se traduzam em benefícios concretos para os nossos povos. Queremos que a conectividade e a transformação digital estejam plenamente ao serviço do desenvolvimento de Moçambique e Angola, contribuindo para melhorar a educação, a saúde, a agricultura, o comércio, os serviços financeiros e a capacidade dos nossos jovens criar empresas, empregos e soluções para desafios nacionais. Como retratou o escritor moçambicano Angolano Bacacosa na sua obra A Orgia dos Locos, houve um tempo em que determinadas comunidades aguardavam durante semanas pela chegada de um jornal para ter acesso à informação. Hoje estamos a construir um Moçambique em que o conhecimento, a informação e as oportunidades podem chegar simultaneamente a Nhamatanda, a Moeda, a Xokwe, Lixinga ou Maputo. Esta é uma das grandes promessas da era digital. O futuro digital do nosso país dependerá da nossa capacidade de articular infraestruturas, capital humano, inovação, investimento e empreendedorismo. Só assim construiremos e vamos conseguir transformar conectividade em produtividade, tecnologia em oportunidades económicas e inovação em desenvolvimento inclusivo. Esta transformação exige igualmente cooperação regional e internacional. Por isso, valorizamos o papel das organizações africanas internacionais aqui representadas, que promovem a integração digital do continente e reafirmamos o compromisso de Moçambique em contribuir para a África mais conectada, mais inovadora e mais preparada para competir na economia global. A nossa posição geográfica, estratégica e o desenvolvimento progressivo de infraestruturas de conectividade cria condições para reforçar a integração regional digital, atrair investimento e gerar novas oportunidades para os moçambicanos. Mas a verdadeira medida do sucesso dessa transformação não será a tecnologia em si, será a nossa capacidade de garantir que os seus benefícios alcancem todos os cidadãos em todas as regiões do país, sem deixar ninguém para trás. Queremos que na próxima década, Moçambique seja reconhecido como uma das economias digitais mais dinâmicas do continente africano, capaz de transformar conectividade em produtividade, inovação em competitividade e talento em prosperidade para todo o povo moçambicano. Queremos que a fibra óptica percorra Moçambique com a mesma capacidade transformadora em que os caminhos de ferro ligaram territórios, as estradas ligaram territórios e mercados em séculos anteriores. Hoje, há caminhos de ferro digitais, estradas digitais, pontes digitais, e é aí onde estamos focados. Por isso, sonhamos com um Moçambique onde todas as escolas estejam ligadas à internet de qualidade, onde todos os distritos tenham acesso a serviços públicos digitais, onde os nossos jovens criem empresas tecnológicas competitivas, onde os agricultores utilizem ferramentas digitais para aumentar a produtividade e onde a inovação seja um dos principais motores de crescimento económico. Por isso, estamos confiantes de que os debates desta conferência produzirão reflexões importantes para o fortalecimento do setor das comunicações e para a consolidação de uma agenda digital cada vez mais inclusiva, resiliente e orientada para os resultados. O futuro não pertence necessariamente aos países maiores, nem aos países mais ricos. Pertencerá aos países que foram capazes e que forem capazes de transformar conhecimento em inovação, inovação em oportunidades e oportunidades em prosperidade para os seus povos. Estamos determinados a fazer de Moçambique um destes países. Queremos ser um hub energético, logístico e digital da região da África Austral, pois temos energia para sustentar a inovação, transformação digital, data centers, temos talento, juventude, visão, parceiros e determinação. Agora, cabe-nos transformar esse potencial em realidade. Daí, termos, pela primeira vez, depois de 50 anos da nossa independência, instituído o Ministério de Comunicações e Transformação Digital. É uma visão clara de que o mundo está a uma velocidade supersónica no que toca à transformação digital. E Moçambique quer fazer parte desta velocidade. Com estas palavras, declaro aberta a 5ª Conferência Nacional das Comunicações, desejando-vos bom trabalho e augurando que daqui saiam as melhores deliberações e resoluções com as necessárias adaptações. Muito obrigado pela vossa atenção e vamos trabalhar.
1: Está já aberta esta 5ª Conferência Nacional das Comunicações, com o discurso do Presidente da República, Daniel Chapo, a destacar que o futuro das nações no mundo depende da sua capacidade de produzir conhecimento, trata-se de conhecimento tecnológico, e destacou ainda que a revolução digital está a redefinir a atuação em vários setores, o que culmina com o desenvolvimento dos países. Para Moçambique, segundo o Presidente da República, a transformação digital está a criar novos horizontes e a gerar talentos. São talentos que devem ser acarinhados, segundo disse o chefe de Estado, e neste período de emergência climática, as comunicações desempenham uma função importante na gestão de calamidades. Destacou Daniel Chapo ainda que as comunicações são um importante pilar na inclusão digital, incluindo na conectividade institucional. Moçambique não pode ser apenas consumidor da tecnologia global produzida nos outros países, mas também deve oferecer soluções tecnológicas, segundo o Presidente da República. Anunciou, portanto, neste seu discurso inaugural, investimentos para a conectividade rural, isto no âmbito da iniciativa governamental Internet para todos, são investimentos que serão acompanhados com a implementação de laboratórios de informática, sobretudo nas instituições de ensino. A ideia, segundo Daniel Chapo, é criar igualdade de oportunidades entre estudantes ou alunos de vários pontos do país. Igualdade de circunstâncias, o mesmo será com vários outros atores de desenvolvimento em diferentes setores. E a partir deste ano até 2027, prevê-se a disponibilidade do espectro 5G em todas as capitais provinciais e também nas zonas económicas especiais. Está, portanto, em curso, segundo o chefe de Estado, um projeto de licenciamento de satélites, também para melhorar a inclusão nas comunicações, e sendo que neste momento decorre a concessão de um projeto de ligação via cabo submarino entre Nacala em Moçambique e Lobito em Angola, para melhorar a conectividade na SADC, com impacto em vários setores de atividade. Aliás, nesta cerimónia inaugural da 5ª Conferência Nacional das Comunicações, foi assinado um acordo entre Moçambique e Angola pelos ministros dos pluros das comunicações dos dois países, e o presidente da República reafirmou o compromisso de Moçambique para um continente e região cada vez mais conectados através de benefícios que alcançam a todos os cidadãos. O chefe do Estado diz que quer um Moçambique com uma economia digital mais dinâmica nos próximos 10 anos, e para tal todas as escolas deverão ter internet de qualidade e também as instituições públicas devidamente conectadas. Portanto, são estas as notas que marcaram, portanto, esta sessão inaugural da abertura da 5ª Conferência Nacional das Comunicações, com este discurso, portanto, proferido pelo Presidente da República, que já se retira desta sala que acolheu esta sessão de abertura, que, entretanto, deverá continuar a acolher os debates de vários temas ligados às comunicações, conectividade, inclusão digital, entre outros. O Presidente da República já se retira e nós também colocamos o ponto final a esta nossa intervenção a partir daqui do Centro Internacional de Conferências Joaquim Chissano. Eu sou Adérito Lipang na reportagem, e esta transmissão foi possível graças à assistência técnica de Francisco Manhissa. Bom dia.
2: Muito bom dia, Adérito Lipang. Continuação de um ótimo...
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2: Juan Cabo, mais uma vez, bom dia.
3: Uma vez mais, Albertina Zandamela e ouvinte, muito bom dia. Moçambique vai contar até 2027 com a tecnologia 5G nas três operadoras de telefonia móvel do país, no quadro da melhoria dos serviços de telecomunicações. A tecnologia que oferece uma ligação de internet mais rápida será expandida por todas as capitais provinciais, zonas económicas especiais e outras áreas de elevada densidade populacional. É um anúncio feito há instantes pelo Presidente da República, Daniel Chapo, na abertura da 5ª Conferência Nacional das Comunicações.
4: Apraz nos informar que a realização desta conferência representa o marco do lançamento do 5G, com a consignação administrativa do espectro radioelétrico aos três operadores de telefonia móvel, TMCL, Vodacom e Movitel, criando condições para a expansão da rede 5G em Moçambique e para a atração de novos investimentos destinados ao reforço das infraestruturas digitais nacionais. A consignação do espectro radioelétrico para a implementação da tecnologia 5G constitui um passo estratégico na modernização das comunicações em Moçambique.
3: O chefe de Estado anunciou ainda que mais de 4 milhões e 400 mil cidadãos vão beneficiar este ano de melhores serviços de telecomunicações com a instalação de 60 torres em igual número de localidades. A Presidente da Assembleia da República chega dentro de instantes a Baku, onde vai participar na 20ª Sessão da União Parlamentar dos Estados-Membros da Organização de Cooperação Islâmica, no quadro da visita de trabalho que efetua a República do Azerbaijão. O detalhe com o enviado especial da Rádio Moçambique a Baku, o jornalista Domingos Macalano. Bom dia.
5: Muito bom dia. Margarida Talapa deverá desembarcar aqui no Aeroporto Internacional Heydar Aliyev. Nesta deslocação, Margarida Talapa lidera um grupo de deputados da Assembleia da República que devem participar de alguns painéis temáticos que vão debater assuntos da mulher e família. São mais de 400 participantes pertencentes a 40 delegações de mais de 10 países, incluindo Moçambique, bem como representantes de 10 organizações internacionais que desde hoje participam nesta sessão. E durante a sua visita de trabalho à República do Azerbaijão, Margarida Talapa vai ainda manter encontros com outros líderes titulares dos órgãos legislativos e representantes de instituições internacionais. E de Baku para Rádio Moçambique, Domingos Macalani. Bom dia.
3: Muito bom dia. A Cruz Vermelha de Moçambique, em Ambane, está a reforçar as ações que visam garantir a autossustentabilidade e assistência humanitária às famílias necessitadas na província. Horácio Romão.
6: Muitos parceiros deixaram de financiar esta organização de carência humanitária devido à crise financeira internacional que se vive nos últimos anos. A presidente da Cruz Vermelha de Moçambique, Enyambane, disse que alguns projetos de assistência aos necessitados e de criação de resiliência comunitária estão hibernados por falta de fundos. Emília Cândido indicou que neste momento a organização está a aprimorar estratégias com vista a garantir a sua autossustentabilidade nesta altura em que os parceiros se afastaram.
7: Tudo temos estado a fazer por forma a termos uma Cruz Vermelha robusta, mas isto não é fácil, são desafios. A nossa vontade é que um dia pudéssemos ter uma Cruz Vermelha que não dependa dos outros.
6: Emília Cândido, presidente da Cruz Vermelha de Moçambique, em Ambane, e as ações visando garantir a autossustentabilidade desta organização humanitária.
3: O Secretariado Técnico de Segurança Alimentar e Nutricional em Gaza está a avaliar a situação da segurança alimentar em 5 distritos da província. A iniciativa abrange mais de 10.200 famílias dos distritos de Xai-Xai, Xokwe, Guijá, Limpopo e Chibuto, afetadas por cheias e inundações no início deste ano. É uma informação prestada pela chefe do Departamento de Segurança Alimentar na Direção Provincial de Agricultura e Pescas em Gaza, Clemência Chirruti. No estrangeiro, subiu para 254 o número de mortes e mais de 1.000 casos confirmados do ébola na República Democrática do Congo, desde que a epidemia foi declarada 15 de maio no leste do país. Em comunicado divulgado na noite de ontem, o Ministério da Saúde do Congo diz que 100 pessoas recuperaram da doença, cujo epicentro é a província de Ituri. As autoridades congolesas disseram anteriormente que 245 pessoas tinham morrido e que havia 933 casos confirmados de ébola. A epidemia lastrou-se para o vizinho Uganda, onde foram detectados 19 casos confirmados com 2 mortes. Os Estados Unidos da América e o Irã concordaram ontem na Suíça em criar uma célula de gestão de conflitos para pôr fim aos combates no Líbano. As partes entendem que os ataques nem prejudicado o cessar-fogo em vigor no Médio Oriente. Os dois países acordaram igualmente um roteiro para alcançar um acordo final em 60 dias com vista a pôr fim à guerra. Apesar deste consenso, o Irã interrompeu as negociações com os Estados Unidos após alegadas novas ameaças do presidente norte-americano Donald Trump de atacar novamente a República Islâmica com mais força. Apresentamos o serviço de notícias das 11 horas. 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
9: Essas regiões são as regiões banhadas pelo rio Luenha e rio Zambezi, onde há condições para irrigação, das culturas no campo, visto que essas condições hídricas permitem que a produção seja permanente. E quanto à comercialização, até a este momento já estamos a produzir, já colhemos, produzimos e colhemos acima de 43% de produtos frescos. Os produtos frescos do distrito de Igua são comercializados para Chimoio, Tete e outra parte para a província de Sofala.
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10: Em termos culturais, estamos pouco, não digo atrasado, não difundimos muito a cultura, mas nos próximos momentos vamos começar a promover os eventos culturais para podermos fazer o casamento com aquilo que é o Vhumba mais conhecido a nível nacional e internacional.
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11: A Serra Vhumba não está esquecida, porque as comunidades patichimapeiras localizam-se sobre a Serra Vhumba. Também toda aquela região da Serra Vhumba é uma região que tem merecido muita consideração em termos de conservação. Vamos continuar a divulgar para que não haja essa percepção de que não se fala muito da Serra Vhumba. Então, o que nós vamos fazer de hoje para diante, vamos continuar a trabalhar com o governo distrital.
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12: trabalhar mais aspectos defensivos para não te sofrer golo e aspectos ofensivos para não se cochome e para não se assegurar uma gorcha chome.
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12: 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Não para parabéns o presidente Edu, o Bássaro Urcoita no Machucador Edu.
13: Por uma tempo, estou muito bom, me chitar, estou muito bom.
12: Para Kutanga, ninguém dá para agradecer. Ma deputado, ma sócio, a gente vai ser a maningue. Vamos continuar a ser, porque é muito importante a equipe do equipe do povo. Não ona, mas sim bem do Achaquira. Então, não ia consistir o jogo, se está passando. Final, só na uma ponto, já conseguiu o arrecadar.
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Amigo ouvinte, bom dia, 11 horas e 56 minutos. 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Estamos a transmitir em 292 metros, Zona Band, e a frequência de 1.500 kHz. Emissão da tarde de segunda-feira, 22 de junho de 2026. Missão que termina quando forem 13 horas e 54 minutos. E de acordo com a programação, nesta emissão da tarde, na segunda-feira, quando forem 12 horas, teremos o bloco dizia, teremos os tópicos do Jornal da Tarde em Cadeia Nacional. Às 12 horas e 1 minuto, o bloco de notícias da província de Manica. 12 horas e 10 minutos, o programa Uma Data na História. Às 12 horas e 30 minutos, Jornal da Tarde em Cadeia Nacional. 13 horas, Jornal de Manica, primeira edição. 13 horas e 15 minutos, informação vária. E às 13 horas e 30 minutos, Revista Desportiva. 13 horas e 54 minutos, términos da presente emissão. Amigo ouvinte, está na companhia de Bernardo Xavier e José Wades. Mais uma vez, bom dia. E antecipado dos votos, boa tarde.

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1: RM. 12 horas, Moçambique, tópicos do Jornal da Tarde com Simon Gabwe. Boa tarde, Simon.
2: Albertina Zanabella e ouvinte, muito boa tarde. Presidente da República quer uma transformação digital com impacto direto na melhoria da vida dos moçambicanos. Daniel Chapo falava esta manhã na abertura da 5ª Conferência Internacional das Comunicações. Empresários norte-americanos querem reforçar investimentos nas áreas de hotelaria e turismo em Moçambique. No estrangeiro, Estados Unidos da América e Irão voltam hoje na Suíça às discussões técnicas para acabar com a guerra no Médio Oriente. São estes os destaques do Jornal da Tarde, num dia em que a Presidente da Assembleia da República, Margarida Talapa, inicia a visita de trabalho ao Azerbaijão, onde tem lugar esta semana na 20ª Conferência da União Parlamentar dos Estados-Membros da Organização da Cooperação Islâmica. Albertina, quando forem 12 horas e 30 minutos, estarei de volta para o desenvolvimento destas e de outras notícias que marcam hoje a atualidade nacional e internacional. Até já.
1: 12 horas e 1 minuto, pautados os tópicos do Jornal da Tarde em Cadeia Nacional. Para já, fiquemos com o bloco de notícias da província de Manica.

Muito boa tarde, sou Bernardo Xavier e passo a apresentar o bloco de notícias. 29 pessoas perderam a vida vítimas de malária no primeiro trimestre deste ano, dos 516.700 pacientes diagnosticados nas unidades sanitárias da província de Manica. O número de óbitos por malária representa um aumento em 13 comparativamente a igual período do ano passado. A governadora de Manica, Francisca Tomás, disse que a prevalência de casos em crianças menores de 5 anos são preocupantes face aos riscos de agravamento da doença nesta faixa etária. A dirigente defende a adoção de estratégias modernas de prevenção e combate à malária para reduzir a mortalidade e a tendência crescente de casos. O diretor de programas da Fundação para o Desenvolvimento da Comunidade, FDC, Adelino Xerinda, parceiro do governo na luta contra a malária, insta aos parceiros internacionais a canalizarem mais investimentos para programas de combate à malária. O setor de atividades económicas no distrito de Guro e Manica está a potenciar a produção de hortícolas nas zonas baixas dos postos administrativos de Mandi e de Maçons, com vista a aumentar os níveis de produção e reforçar a segurança alimentar. O segundo diretor distrital de atividades económicas de Guro, Machude Adamo, apesar do distrito apresentar características semiáridas, existem áreas com elevado potencial para a produção de hortícolas devido à disponibilidade de recursos hídricos. Machude Adamo explicou que o governo tem vindo a trabalhar com produtores das localidades de Mandie e Nhamaçons, bem como das comunidades de Bunga, Tanda e Nhacatare, no aproveitamento das áreas férteis e das condições favoráveis à irrigação e à produção ao longo de todo o ano. De acordo com Machude Adamo, graças a esta aposta, o distrito já alcançou, desde o início da presente campanha agrícola, mais de 43% de produção e colheita de hortícolas de um universo previsto de cerca de 39.690 toneladas. No que tange ao desporto, decorreu este fim de semana a segunda jornada do torneio de voleibol alusivo à Independência Nacional. Em juvenis feminino, a Metalúrgica venceu a Mogás Gráfica por 3-0 em partida este domingo no campo da Escola Secundária Samora Machel, em Chimoio. No primeiro set, as duas coletividades bateram-se taco a taco, com a turma da Metalúrgica a ser mais feliz, vencendo por 25-20. No segundo set, a Metalúrgica esteve mais forte, tendo vencido por 25-13. Já no terceiro e derradeiro período, apesar de Mogas Gráfica ter entrado derrumpante, foi a Metalúrgica que voltou a superiorizar-se por margem mínima de 25-22, mas suficiente para vencer a partida. Luan José, atleta da equipe da Metalúrgica, disse que a partida foi espetacular, onde o foco foi pressionar os adversários. Por fim, o Teste África goleou a moda antiga este domingo no campo da Sualbo. A União Desportiva de Vanduço por 10 bolas sem resposta em partida da nona e última jornada do Campeonato Nacional de Futebol 2ª Divisão, face provincial. Osvaldo apontou 4 golos, Mingues 2 e Tosh, Candinho, Maninho e Guilherme marcaram um golo cada. A equipe orientada por Dino Alberto não deu espaço ao representante do distrito de Vanduce, que não teve argumentos suficientes para contrariar o caudal ofensivo dos Fabris do Planalto. Amigo ouvinte, este foi o bloco de notícias. Boa tarde.

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0: 12 horas e 10 minutos, o programa Uma Data na História. Boa escuta.
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4: A 22 de junho de 1989, o governo de Angola e a UNITA assinaram em Egbadolite, no então Zaire, um plano de paz para Angola, sob a mediação do governo daquele país. Na Cimeira de Reconciliação, participaram 19 chefes de Estado africanos e o acordo foi selado com um aperto de mão entre o presidente angolano, José Eduardo dos Santos, e o então líder da UNITA, Jonas Malheiro Savimbi. Falando sobre a assinatura deste acordo de Gbadolit, o então presidente da Zâmbia, Kenneth Kaunda, disse, e nós citamos, o 22 de junho constitui um grande dia para a África. O plano de paz assinado em Gbadolit previa o fim da guerra em Angola, bem como a integração dos elementos da UNITA na sociedade angolana. Todavia, o pacto não passou de letra morta, porque em maio de 1991 seria necessário um novo acordo de paz, e desta vez assinado em Portugal, e que não trouxe também sucessos palpáveis para os angolanos. Com o trabalho diplomático levado a cabo pelo presidente especial das Nações Unidas para Angola, Alione Bloedin Beye, depois da retomada da guerra em Angola, seguiram-se novas conversações iniciadas a 15 de novembro de 1993, em Lusaka, na Zâmbia. Estas negociações arrastaram-se até a um ponto crítico, que foi ultrapassado em novembro de 1994, quando o governo angolano e a UNITA assinaram em Lusaka um protocolo de princípios tendentes a pôr fim à guerra civil em Angola. Todavia, o protocolo careceu de implementação até que o presidente José Eduardo dos Santos e Jonas Savimbi se reuniram em maio de 1995, num encontro em que ambos fizeram declarações políticas de caráter conciliatório. José Eduardo dos Santos e Jonas Savimbi prometeram na altura respeitar e fazer acelerar a implementação do protocolo de Lusaka. Jonas Savimbi aceitou os resultados das eleições de setembro de 1992, reconhecendo com isso José Eduardo dos Santos como presidente de Angola, eleito democraticamente, fato esse que ficou apenas pelas intenções.

Recuando para o longínquo ano de 1633, neste dia, o astrônomo Galileu foi obrigado a renunciar publicamente à sua teoria sobre o movimento da Terra. Galileu negou a sua obra, a si mesmo e aos seus discípulos. Galileu não seguiu o exemplo do seu compatriota, Giordano Bruno, que preferiu a morte na fogueira a desviar-se do rumo que traçava. Depois de aturados estudos, Galileu chegou à conclusão de que a Lua não tinha forma esférica nem luz própria, mas que era sim um corpo com montanhas e valas e que a sua luz aparente se devia a um reflexo. Galileu sustentou que o Sol era o centro do mundo e que era imóvel, que a Terra se movia num movimento diurno. Em 1613, Galileu publicou as suas cartas sobre as manchas solares, que provocaram a maior indignação da filosofia religiosa, baseada na orientação aristoteliana. Acusado de heresia, é chamado em 1615 a Roma, onde defendeu com sucesso a sua tese. Mas os teólogos reuniram-se para analisar o assunto. No final, e unanimamente, consideraram as afirmações de Galileu como absurdas em filosofia e, formalmente, heréticas em fé. Todavia, Galileu não parou com os estudos sobre o universo. Em 1632, publica os Diálogos sobre os Máximos Sistemas. Desta obra, seguiu-se o processo, a condenação e o abandono das suas posições. Grande físico, matemático e astrônomo, Galileu Galilei nasceu na Itália no ano de 1564. Durante a sua juventude, ele escreveu obras sobre Dante e Tasso. Ainda nesta fase, fez descoberta da lei dos corpos e enunciou o princípio da inércia. Foi um dos principais representantes do renascimento científico dos séculos XVI e XVII. Em 1642, ele morreu cego e condenado pela Igreja Católica por convicções científicas. Teve as suas obras censuradas e proibidas. Contudo, uma das suas obras sobre mecânica foi publicada mesmo com a proibição da Igreja, pois o seu local de publicação foi em zona protestante, onde a interferência católica não tinha influência significativa. A mesma instituição que o condenou o absolveu muito tempo após a sua morte, em 1983.

0: Dois fatos históricos fizeram o programa de hoje. A assinatura do Acordo de Paz para Angola em 1989 em Badolite, no então Zaire, e a renúncia de Galileu à sua teoria sobre o movimento da Terra em 1933. O texto foi escrito por Dalila Miquidad. A sonorização foi de Musa Gigalibo e a apresentação de Albertina Zandamela.
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0: Alô, meus queridos. Hoje vou partilhar a minha receita de frango com quiabo e leite de coco. Já estão com água na boca, não é? É uma receita muito deliciosa e fácil de fazer. Leva só 40 minutos a preparar. Antes de mais nada, vamos lavar as mãos com sabão ou cinza. Depois vamos juntar tudo o que vamos precisar. Lavar bem e cortar. Com as quantidades que vou ditar, pode servir até 5 pessoas. Pega numa caneta e papel e vamos anotar. 1/2 kg de frango. Pode usar o frango vendido em pedaços que encontra facilmente aí no seu bairro. E pode escolher os pedaços que mais gosta, não é? 8 quiabos médios cortados às rodelas grossas. 4 tomates médios cortados aos bocados. 1 cebola cortada às rodelas. 3 chávenas de leite de coco. Mas atenção, uma das chávenas deve ter aquele primeiro leite. Aquele mais grosso. Esse mesmo. 1/2 colherinha de sal iodado e 5 dentes de alho. Pode não pôr alho se quiser. Não há problema. Assim que tudo estiver limpo e cortado, é só começar a cozinhar. Pega numa panela, coloca 2 chávenas do segundo leite de coco, aquele leite mais leve, a cebola, o tomate e leva ao fogo. Mexer sempre até o leite começar a ferver. Quando o leite de coco reduzir um pouco, coloca os pedaços de frango. Pode usar os pedaços que tiver, como asinhas, carcaça ou outras partes, bem temperados com alho e sal. Se não tiver alho, não tem problema. Fica saboroso do mesmo jeito. E deixa cozinhar por 15 minutos. A seguir, coloca os quiabos e o primeiro leite de coco. Aquela chávena com leite mais grosso, aquela. É só mexer bem e deixar por mais 10 minutos. E já está pronto. Viram como é fácil? Pode servir este prato com chima de farinha de milho fortificado daquela maneira que vocês sabem fazer. Esta foi mais uma receita da vovó para hoje. Façam aí em casa. Vão gostar. E bom apetite!
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3: Ah, ainda bem que já chegamos na esquadra. Hoje vais ficar presa aqui.
6: Mas marido, eu não fiz nada de errado.
7: Ei. Silêncio. Silêncio. Sentem-se. Digam-me, o que é que se passa?
3: Senhor polícia, esta minha mulher tem que ser presa. Comeu as minhas partes.
7: Eu? Comeu as suas partes?
3: As partes do frango que eu pedi para ela cozinhar. No almoço, comi uma perna. Quando voltei para jantar, não encontrei a outra. Será que essa galinha andava com uma perna só? Hã?
7: Ah. Minha senhora, o que é que aconteceu com a outra perna?
6: Eu comi.
3: Está a ver, senhor polícia?
6: Eu estou grávida. Eu ouvi na unidade sanitária que preciso comer mais proteína animal. Para que o meu bebê possa crescer bem. E para que eu possa ter uma boa saúde.
7: Entendi, meu senhor.
3: Uhum.
7: A sua mulher tem razão.
3: Mas como?
7: Por que que ela não pode comer também as partes da galinha?
3: Porque eu sou homem da casa.
7: Exatamente. Esse é o dever como chefe de família. Cuidar da sua mulher grávida e do seu bebê.
3: Ei. Senhor polícia, eu não tinha pensado nisso dessa forma.
7: Afinal de contas, o senhor ama a sua esposa ou não?
3: É claro que eu amo a minha esposa.
7: Então, faça o correto.

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1: 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Dentro de instantes estaremos já a transmitir o Jornal da Tarde em Cadeia Nacional. Para já, uma boa escuta, porque são 12 horas e 30 minutos.
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0: Boa tarde, Presidente da República quer uma transformação digital com impacto direto na melhoria da vida dos moçambicanos.
1: Aumentar a eficiência das instituições, gerar oportunidades para jovens e mulheres, que são a maioria da população moçambicana, e acelerar o desenvolvimento económico e social do nosso país.
0: Daniel Chapo falava na manhã de hoje na abertura da 5ª Conferência Internacional das Comunicações. Empresários norte-americanos querem reforçar investimentos nas áreas de hotelaria e turismo em Moçambique. 100 jovens moçambicanos vão beneficiar de oportunidades de emprego em Portugal na área dos transportes. No estrangeiro, Estados Unidos da América e Irão voltam hoje na Suíça às discussões técnicas para acabar com a guerra no Médio Oriente. São estes os destaques do Jornal da Tarde, numa edição referente à segunda-feira, 22 de junho de 2026, dia em que a Presidente da Assembleia da República, Margarida Talapa, inicia a visita de trabalho ao Azerbaijão, onde tem lugar esta semana a 20ª Conferência da União Parlamentar dos Estados-Membros da Organização da Cooperação Islâmica. Hermínia Bel está na sonorização e Simon Cabue na edição e apresentação. É nota de destaque nesta edição do Jornal da Tarde. Presidente da República quer uma transformação digital com impacto direto na melhoria das condições de vida dos moçambicanos. O desejo de Daniel Chapo foi manifestado hoje em Maputo na abertura da 5ª Conferência Nacional das Comunicações, a decorrer até terça-feira, portanto, amanhã. Vamos ao detalhe em direto com o jornalista Dérito Lipanga, quem cumprimento. Muito boa tarde.
2: Boa tarde. O chefe de Estado destacou que o seu governo acompanha as transformações tecnológicas com um sentido de responsabilidade, visão do futuro e consciente de que a economia digital vai ocupar um espaço cada vez mais relevante na competitividade das nações.
1: Estamos igualmente conscientes de que a transformação digital não é um fim em si mesma. Ela deve servir para melhorar a vida do povo moçambicano, aumentar a eficiência das instituições, gerar oportunidades para jovens e mulheres, que são a maioria da população moçambicana, e acelerar o desenvolvimento económico e social do nosso país. Com a transformação digital, a nossa administração pública vai continuamente incrementar os seus atuais níveis de prestação de contas, ao mesmo tempo que as decisões são cada vez mais tomadas com base em dados concretos, enquanto se melhora a eficiência operacional.
2: Para um país na rota dos desastres naturais devido à emergência climática, o presidente Daniel Chapo destaca que as comunicações desempenham um papel preponderante nas operações de salvamento.
1: Quando ciclones, cheias, inundações e intempéries afetam estruturas críticas, a capacidade de manter ou restabelecer comunicações torna-se essencial para salvarmos vidas, coordenar operações de socorro, como aconteceu em janeiro, fevereiro e março deste ano 2026, e apoiar as comunidades temporariamente isoladas. É exatamente por essa razão que temas como comunicações de emergência, conectividade rural, satélites de baixa órbita, resiliência digital, gestão eficiente do espectro radioelétrico, a segurança das redes assumem hoje importância estratégica para Moçambique.
2: O presidente Daniel Chapo sublinhou ainda que o governo está a implementar uma agenda de transformação digital assente em reformas institucionais, investimentos estruturantes e expansão progressiva da conectividade em todo o território nacional. Esta ação vai permitir que Moçambique compita com outras nações na provisão de soluções tecnológicas.
1: No mundo contemporâneo, a soberania das nações já não se mede apenas pela integridade das suas fronteiras físicas. Mede-se igualmente pela capacidade de proteger os seus cidadãos e dados, desenvolver competências tecnológicas, assegurar infraestruturas digitais resilientes e participar ativamente na economia do conhecimento. É por isso que queremos que Moçambique não seja apenas consumidor de tecnologia produzida noutras geografias globais, mas também produtor de soluções, conhecimento e inovação para responder aos desafios nacionais e regionais.
2: Com efeito, Moçambique e Angola assinaram no âmbito da 5ª Conferência Nacional das Comunicações um acordo para a melhoria da conectividade entre os dois países e na região. Na sequência, está em concessão um projeto de instalação de um cabo submarino entre Nacala e Moçambique, melhor, entre Nacala e Moçambique e Lobito, em Angola.
0: Isto no quadro da realização hoje da Conferência Nacional das Comunicações, cuja abertura oficial foi presidida ao mais alto nível pelo chefe de Estado moçambicano, Daniel Chapo. Hoje, Daniel Chapo recebeu no seu gabinete de trabalho o presidente e diretor executivo da United States International Finance Partners. Na ocasião, os Estados Unidos da América manifestaram a pretensão de reforçar os investimentos nas áreas de hotelaria e turismo em Moçambique. Uma delegação norte-americana percorreu para o efeito algumas regiões do país para avaliar o ambiente de negócios e identificar oportunidades de investimento. Garrett Gish, diretor executivo da United States International Financial Partners, disse que o encontro reflete o compromisso do governo com a promoção do investimento privado e o fortalecimento das relações econômicas internacionais. Foi maravilhoso ser recebido pelo Presidente da República. Tive a oportunidade de conversar com ele há 2 semanas em Washington para falar sobre a oportunidade de investimento aqui em Moçambique. Estou junto com o meu colega e passamos um tempo em diversas regiões do país para verificar as oportunidades de investimento. O Presidente é, obviamente, aberto para investimentos estrangeiros e muito focado em promover isso de forma eficiente.
2: O encontro entre o Presidente da República e Garrett Gish acontece na sequência das conversações que as duas partes mantiveram este mês na capital norte-americana, Washington, à margem da participação do chefe de Estado moçambicano no Fórum sobre Fragilidades 2026.
0: Ainda no domínio económico, Nampula realiza desde a manhã de hoje a 7ª Feira Económica Provincial. Na feira, 3 administradores convidam investidores a explorarem as potencialidades económicas dos seus distritos. Jornalista Olívio Mateus.
3: O administrador de Liupo, César Nakuo, disse que é preciso criar atratividade em novas áreas turísticas para um crescimento econômico de uma região. Por isso mesmo faz o convite, expondo as potencialidades turísticas da Praia de Quinga.
4: Praia que nós estamos vindo a caracterizar como sendo peculiar, a caminho da independência econômica, precisamos de não ser enfadonhos e repetitivos sobre os mesmos lugares que nós identificamos como lugares proeminentemente turísticos. Nós temos que descobrir novos destinos.
3: A ilha de Moçambique, segundo a Cadria Buto, representante do Edil da primeira capital do país, gaba-se pelo cabarito mundial que possui e chama mais visitantes e investidores para a região.
5: Estamos para a ilha para patrimônio, cultura, história. Mas a ilha desta vez quer ver de forma diferente. Quer trazer a outra dinâmica da ilha, uma outra forma de desenvolvimento econômico. E uma delas é a economia azul. Queremos olhar para o nosso mar como uma oportunidade para catapultar o desenvolvimento econômico da ilha.
3: Já o administrador de Mekonta, Orlando Maivamo, disse que o distrito está aberto para receber investidores do setor do caju e turismo religioso.
6: Queremos convidar os investidores, na verdade, para que venham a Mekonta. Porque há esta vontade, a população está a produzir e, acima de tudo, tem espaço para colocar ali fábrica. No passado, nós fomos uma referência de uma cultura que está a desaparecer agora, que é a cultura de algodão. A inovação de Mekonta é sobre o turismo religioso. Em Mekonta, nós temos o santuário da Nossa Senhora da Fátima. Nós queríamos era pedir para que as pessoas visitem o nosso santuário e a área do santuário ainda não foi explorada.
3: A província de Nampula tem potencialidades reconhecidas nas áreas de agricultura e turismo, por possuir extensas áreas aráveis, igualmente extensa costa, atrativa para o turismo.
0: Potencialidades económicas que estão em exposição na Feira Económica Provincial de Nampula e na vizinha província de Cabo Delgado decorre igualmente uma conferência, esta sobre a industrialização deste ponto do país. Florencio Mussá.
7: Ao proceder à abertura da conferência, destacou a correta ligação entre os megaprojetos e pequenas e médias empresas para assegurar um desenvolvimento inclusivo. Ismael Valar defendeu a visão de assegurar um desenvolvimento sustentável.
8: É esta visão que deve orientar a nossa ação. Transformar estabilidade em investimento, investimento em oportunidades. Esta conferência deve produzir resultados concretos. Não basta que seja um espaço de discursos, precisamos que dela saiam projetos estruturados, parcerias firmes, compromissos claros.
7: Na ocasião, o governador de Cabo Delgado, Alice Tawabo, disse que a província é expectante de bons resultados da realização desta conferência.
9: É nossa expectativa e confiança no futuro de transformar o nosso potencial em riqueza e prosperidade, paz, justiça, coesão social e desenvolvimento sustentável.
7: Por seu turno, o empresariado de Cabo Delgado reafirma-se disponível a participar nas ações de desenvolvimento da província, investindo e inovando.
10: O empresário de Cabo Delgado está pronto para assumir a sua responsabilidade neste processo. Estamos disponíveis para investir, inovar, gerar emprego e estabelecer parcerias que contribuam para o desenvolvimento econômico da província.
7: Mahmoud Iraj, presidente do Conselho Empresarial de Cabo Delgado. Hoje, primeiro dia da Conferência Internacional sobre a Industrialização e Agronegócio em Cabo Delgado, vários temas sobre o desenvolvimento estão a ser aflorados em três painéis previstos para o efeito.
0: Nestes painéis, nesta conferência, houve também espaço para uma saudação especial à Rádio Moçambique, jornalista Somali Gilberto.
11: O ministro da Planificação e Desenvolvimento, Salim Valá, destaca o papel da Rádio Moçambique na promoção do desenvolvimento e na ligação com as comunidades mais recônditas do país. Salim Valá falava esta segunda-feira na cidade de Pemba durante uma visita ao stand da RM na feira económica que antecedeu a abertura oficial da Conferência Internacional sobre Industrialização e Agronegócio. Na sua interação com os profissionais desta estação emissora, o governante sublinhou o alcance do canal público de radiodifusão como uma ferramenta essencial para a inclusão e o progresso social sustentável.
12: A rádio vai muito longe. Onde muitos não chegam, a rádio chega e as pessoas acompanham, o cidadão. Então continuem com essa vossa missão muito importante, levar o desenvolvimento para as aldeias, para as populações.
11: Salim Valá enalteceu ainda a presença da Rádio Moçambique neste Fórum de Mobilização de Investimentos para Cabo Delgado, realçando o impacto da divulgação das atividades em curso, visando a dinamização do desenvolvimento integrado desta região do país.
12: E também é importante ouvir que estão aqui presentes e vão transmitir ao país e ao mundo este importante evento da província de Cabo Delgado.
11: Na feira económica, o emissor provincial de Cabo Delgado participa ativamente com os seus serviços de radiodifusão, com destaque para as áreas de publicidade e marketing, cobrança de taxa de rádio e a promoção do projeto ICOMA de Cabo Delgado. Refira-se à feira económica e à Conferência Internacional sobre Industrialização e Agronegócio, cuja abertura foi dirigida pelo ministro da Planificação e Desenvolvimento, Salim Valá. Reúnem centenas de investidores nacionais e estrangeiros, com o objetivo de posicionar a província como um destino estratégico de investimentos.
0: Abrimos a página de política aqui no Jornal da Tarde. A Presidente da Assembleia da República, Margarida Talapa, já se encontra em Baku, a capital do Azerbaijão, onde efetua de hoje até a próxima sexta-feira uma visita de trabalho no quadro do aprofundamento das relações de amizade e cooperação. Margarida Talapa deverá participar na 20ª sessão da Conferência da União Parlamentar dos Estados-Membros da Organização da Cooperação Islâmica. Talapa lidera uma delegação composta pelos deputados-membros deste organismo internacional que, por sua vez, participam em diversos painéis temáticos no quadro desta sessão. Domingos Macalana, enviado especial da Rádio Moçambique, a Baku.
13: Entre vários assuntos, os deputados debatem com outros membros da organização Assuntos da Mulher e Família. São mais de 400 participantes pertencentes a 40 delegações parlamentares de mais de 10 países, incluindo Moçambique, bem como representantes de 10 organizações internacionais que desde hoje participam nesta sessão. O acadêmico Anísio Bonaissa destaca que a participação da Presidente da Assembleia da República neste evento representa esta uma oportunidade para a troca de experiências com parlamentares de outras nações.
14: Definitivamente, Moçambique deve explorar todas as plataformas que se pretenderem úteis e que se visualizem como de nobreza excepcional em relação aos seus pares dos outros cantos do mundo. Lá vai trocar experiência, vai fazer conversa para garantir que Moçambique continue integrado neste mundo global.
13: Para este ano, os membros da organização apostaram no lema promovendo o desenvolvimento económico sustentável e inclusivo nos Estados-membros da OCI por meio da cooperação parlamentar. Neste momento, a cidade capital do Azerbaijão, Baku, com mais de 2 milhões e 500 mil habitantes, dos mais de 10 milhões e 400 de todo o país, registra o movimento em comum com a realização da 20ª Conferência da PUIC, uma organização com 54 membros, incluindo Moçambique. O nível de segurança foi reforçado desde o Aeroporto Internacional Heydar Aliyev, local de chegada das delegações. Azerbaijão é um país do continente asiático que, desde agosto do ano passado, voltou a viver uma experiência de paz e estabilidade com a assinatura de um acordo de paz histórico mediado pelos Estados Unidos da América, que pôs fim a quase quatro décadas de hostilidades com a vizinha Arménia. O processo culminou com a dissolução da antiga região separatista de Nagorno-Karabakh, que era a causa da luta pelo seu controlo e na busca pela integridade territorial mútua. De Baku, capital do Azerbaijão, para a Rádio Moçambique, Domingos Macalani, boa tarde.
0: Muito tarde. É uma convicção do chefe da bancada parlamentar da Frelimo na Assembleia da República. Feliz Silvia diz que as estratégias para o alcance da independência económica poderão estar nos centros de debate da Conferência Nacional de Quadros deste partido, a decorrer na cidade de Chimoio, província de Manica, em agosto próximo. Rogério Madete.
15: Feliz Silvia aponta a industrialização, exploração de recursos naturais e o desenvolvimento da agricultura como sendo temas que poderão dominar os debates na Conferência Nacional de Quadros da Frelimo em Chimoio. Feliz Silvia diz que os quadros militantes da Frelimo sairão de Chimoio firmes e revigorados para continuarem a responder os desafios do país em várias frentes rumo ao alcance da independência econômica.
16: Um dos desafios é a independência econômica. Penso que isto vai ser o centro do debate. Moçambique tem que alcançar esta independência e os militantes da Frelimo, a nível da base, já deram contribuições concretas do que é que deve-se fazer. Temos a terra para fazer a nossa agricultura. Temos também agora a questão dos recursos naturais. Tanto mais que a Assembleia aprovou muito recentemente um pacote da indústria extrativa para vermos como é que nós fazemos a gestão dos minérios críticos ou estratégicos, como nós designamos na lei. E estas contribuições vêm de todos os quadrantes, como estamos a ver, há uma corrida muito grande para poder dar as contribuições.
15: A expectativa do chefe da bancada parlamentar da Frelimo na Assembleia da República, Feliz Silvia, em torno da 11ª Conferência Nacional de Quadros deste partido, a ter lugar de 21 a 23 de agosto próximo, na cidade de Chimoio, província de Manica.
0: Ana Mola está em congresso desde ontem na cidade de Nampula. A formação política aproveita a ocasião para manifestar-se pronta para o próximo ciclo eleitoral. Albano Xavier.
17: O Partido Aliança Nacional para um Moçambique Livre e Autónomo, Anamola, anuncia em Nampula que a formação política está preparada para concorrer em todos os pleitos eleitorais no país. A informação foi partilhada esta segunda-feira em Nampula por José Kwanza, porta-voz do Anamola, sobre os trabalhos do terceiro dia da Convenção Nacional deste partido, que decorre desde o último sábado aqui na capital provincial. De acordo com José Kwanza, nos últimos dois dias foram aprovados os instrumentos normativos do partido e eleito Venâncio Mondlane, presidente do Anamola. José Kwanza partilhou os assuntos que estão a ser debatidos neste terceiro e último dia do Congresso do Anamola.
18: Vamos continuar a ratificar a outros instrumentos. Neste momento estamos em debates de últimas alterações dos estatutos. E até o fim do dia vamos ratificar, depois vai haver os empossamentos dos órgãos que vão ser eleitos, como o Conselho Nacional do Partido, que é composto por 120 pessoas, e depois vamos ter também a eleição da comissão executiva do partido, e todos esses órgãos vão ser eleitos hoje e vão ser empossados. O nosso foco principal como partido é o bem-estar do povo moçambicano.
17: Porta-voz do Partido Aliança Nacional para o Moçambique Livre e Autónomo, Anamola, José Kwanza, e a realização do primeiro congresso desta formação política, que termina esta segunda-feira.
0: 100 jovens moçambicanos vão beneficiar de oportunidades de emprego em Portugal na área dos transportes. As oportunidades de trabalho resultam de uma iniciativa desencadeada pelos governos dos dois países. A jornalista Joana Mauai.
19: O ministro da Juventude e Desporto, Kaifadin Manassi, recomenda os jovens selecionados a aproveitarem a oportunidade para desenvolver competências visando o seu crescimento pessoal.
20: Eles têm que trabalhar de forma a merecer a confiança das empresas que lhes contratam em Portugal, trabalhar dentro daquilo que é a legislação portuguesa, honrar aquilo que são os direitos que têm de levar a bandeira de Moçambique para Portugal, como do mesmo jeito que temos portugueses que vivem em Moçambique e estão cá também a fazer. Então, temos que continuar a triar nesta relação. Portugueses estarem bem em Moçambique, moçambicanos estarem bem em Portugal. Então, não pode haver dificuldade de mão de obra em Portugal, porque nós temos mão de obra em Moçambique, e Portugal também continuar a capacitar Moçambique com aquilo que são os interesses que Portugal tem nos nossos institutos aqui.
19: Kaifadin Manassi falava hoje em Maputo, após um encontro que manteve com o secretário de Estado Adjunto e do Trabalho de Portugal, com vista ao reforço da mobilidade laboral entre Moçambique e aquele país europeu. Por sua vez, Adriano Rafael Moreira disse que Portugal recebe os jovens trabalhadores moçambicanos numa altura em que o país tem registrado um forte crescimento nos níveis de empregabilidade.
21: Nos últimos dois anos, o número de trabalhadores aumentou 300 mil novos postos de trabalho, e isto faz com que seja uma oportunidade para países irmãos como Moçambique. Em Portugal, manifestou o seu interesse em contratar 100 trabalhadores. O Instituto de Emprego Português contactou o Instituto de Emprego de Moçambique, que fez a pré-seleção, o recrutamento. Para cada vaga selecionou 3 moçambicanos e moçambicanas. Seguiram-se as entrevistas e neste momento já estamos na fase de atribuição rápida dos vistos para que estes 100 moçambicanos iniciem funções em Portugal, devidamente legalizados, com residência garantida, Estado Social a protegê-los.
19: A seleção dos 100 jovens moçambicanos para o setor dos transportes em Portugal resulta de um processo que envolveu mais de 700 concorrentes.
0: 29 pessoas perderam a vida vítimas de malária no primeiro trimestre deste ano. Dos 516 mil pacientes diagnosticados nas unidades sanitárias da província, o número de óbitos por malária representa um aumento em 13, comparativamente a igual período do ano passado, disse mesmo nos dá conta o jornalista Moisés Sayela.
22: A governadora de Manica, Francisca Tomás, disse que a prevalência de casos em crianças menores de 5 anos é preocupante face aos riscos de agravamento da doença nesta faixa etária. A dirigente defende a adoção de estratégias modernas de prevenção e combate à malária para reduzir a mortalidade e a tendência crescente de casos.
23: Os dados do inquérito demográfico e de saúde indicam uma prevalência de malária em crianças menores de 5 anos de 10% na nossa província. Trata-se de uma faixa etária com risco elevado de desenvolver formas graves da doença e de morrer em consequência da mesma. Fato que nos move para a necessidade de implementarmos estratégias de intervenção diferenciadas e contextualizadas para mitigar os seus impactos.
22: O diretor de programas da Fundação para o Desenvolvimento da Comunidade, FDC, Adelino Chirinda, parceiro do governo na luta contra a malária, insta os parceiros internacionais a canalizarem mais investimentos para programas de combate à malária.
24: Sabemos pela nossa experiência de campo que nenhuma campanha terá o impacto desejado sem o envolvimento ativo das famílias, das lideranças locais, dos agentes polivalentes alimentares, dos profissionais de saúde e das estruturas comunitárias nesta luta. O contexto atual exige uma resposta mais estratégica a nível global.
22: A província de Manica acolheu há dias o 3º Fórum Provincial da Malária, organizado pelo Governo Provincial e financiado pela Fundação para o Desenvolvimento da Comunidade, FDC.
0: Está em perspectiva a melhoria das condições de mobilidade dos doentes em algumas unidades sanitárias do país. É o resultado da entrega hoje de meios circulantes para o efeito ao Ministério da Saúde por parte de um banco comercial que opera em Moçambique. Érica Mungwambe.
19: O Ministério da Saúde recebeu hoje mais de 100 cadeiras de rodas para reforçar a capacidade de assistência, mobilidade e conforto aos utentes nas unidades sanitárias do país. São cadeiras disponibilizadas pelo Banco Comercial e de Investimentos no âmbito da sua responsabilidade social. Na recepção da doação, o Ministro da Saúde, o CNS, exigiu o uso racional e responsável das cadeiras de rodas de forma a garantir o bem-estar dos pacientes.
1: Então quero pedir vigilância, atenção, para que estas cadeiras sirvam o seu propósito. E o propósito destas cadeiras é servir o nosso paciente, o nosso doente. Então peço humildemente a vossa vigilância, os que vão receber as cadeiras, os responsáveis, estarem atentos para que estas cadeiras sirvam, de fato, para os nossos doentes.
19: Já o administrador do BCI, Raul Almeida, disse que o apoio ao setor da saúde está inserido na celebração dos 30 anos da instituição bancária.
2: No âmbito dessas comemorações dos 30 anos do banco, e nós estamos muito felizes com o papel que o banco tem aqui na sociedade, decidimos, de facto, intensificar o que é a nossa participação em projetos de natureza social, e um desses passa por este programa de entrega destas cadeiras de rodas.
19: Administrador do BCI, Raul Almeida, e a entrega hoje de 110 cadeiras de rodas ao Ministério da Saúde.
0: Cruz Vermelha de Moçambique em Iambane desdobra-se em ações que visam garantir a sua autossustentabilidade e assistência humanitária aos necessitados. Muitos parceiros deixaram de financiar a Organização de Cariz Humanitária devido à crise financeira internacional. Horácio Romão.
4: A presidente da Cruz Vermelha de Moçambique, Inhambane, disse que alguns projetos de assistência aos necessitados e de criação de resiliência comunitária estão hibernados por falta de fundos. Emília Cândido indicou que neste momento a organização está a aprimorar estratégias com vista a garantir a sua autossustentabilidade nesta altura em que os parceiros se afastaram.
5: Tudo temos estado a fazer por forma a termos uma Cruz Vermelha robusta, mas isto não é fácil, são desafios. A nossa vontade é que um dia pudéssemos ter uma Cruz Vermelha que não dependa dos outros. Então estamos a lutar para isso, para que um dia a gente possa nadar sem precisar de apoio dos outros. Temos algumas infraestruturas de geração de renda, mas não é suficiente. E temos também este pacote de primeiros socorros comerciais que nos ajudam bastante, porque há algumas empresas, aliás, o mandatório é que todas as empresas tenham, todas as instituições tenham conhecimento em primeiros socorros e, acima de tudo, tenham um kit de primeiros socorros. Até aqui, nós somos a única, podem haver outras, mas somos uma das maiores sociedades nesta linha em que dá primeiros socorros comerciais e também vende kits de primeiros socorros. Bom, é uma maneira também de termos algo de geração de renda, por forma a que não possamos estar toda hora com pedintes. Então, estas são algumas atividades que nós sentimos que constituem em grande medida para aquilo que é a sustentabilidade da nossa sociedade.
4: Emília Cândido, presidente da Cruz Vermelha de Moçambique, em Inhambane, e as ações visando garantir a autossustentabilidade desta organização humanitária.
0: No estrangeiro, os Estados Unidos da América e o Irão retomaram hoje na Suíça as discussões técnicas para acabar com a guerra no Médio Oriente. É um anúncio feito pelo Ministério dos Negócios Estrangeiros da Suíça após o Irão ter interrompido as negociações por alegadas novas ameaças de ataque pelos Estados Unidos da América. Ontem, os Estados Unidos e o Irão concordaram em criar uma célula de gestão de conflitos para pôr fim aos combates no Líbano. As partes entendem que os ataques têm prejudicado o cessar-fogo em vigor no Médio Oriente. Subiu para 250 54 o número de mortes e mais de 1000 casos confirmados do ébola na República Democrática do Congo. Em comunicado divulgado na noite de ontem, o Ministério da Saúde do Congo diz que 100 pessoas já recuperaram da doença. As autoridades congolesas disseram anteriormente que 245 pessoas tinham morrido e que havia 933 casos confirmados. No desporto, a seleção de futebol do Egito derrotou na manhã de hoje a congénere da Nova Zelândia por 3-1 no prosseguimento da segunda ronda do Grupo G do Mundial de Futebol. Para o mesmo grupo, as seleções da Bélgica e do Irão empataram ontem sem abertura de contagem. Ainda na manhã de hoje, Cabo Verde e Uruguai empataram a 2 em jogo de Grupo H. No mesmo grupo, Espanha derrotou a Arábia Saudita por 4-0. Para hoje, estão agendados os jogos Argentina-Áustria às 19h de Moçambique e França-Iraque às 23h. É o fim do Jornal da Tarde. Hermina Bell esteve na sonorização e Simon Cabue na edição e apresentação. Boa tarde.

0: Estivemos a transmitir em cadeia nacional o Jornal da Tarde na República de Moçambique, 13 horas.
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0: De seguida, a transmissão do Jornal de Manica, primeira edição, boa escuta.
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0: Ouvinte, cordiais saudações, seja bem-vindo ao Jornal de Manica, referente à segunda-feira. Hoje é dia 22 de junho de 2026. Os destaques nesta edição. A governadora de Manica, Francisca Tomás, manifesta preocupação com atos de abuso de poder protagonizados por alguns gestores escolares que transformam o local de trabalho em espaço de gestão autoritária. O setor de atividades económicas no distrito de Guro, em Manica, está a potenciar a produção de hortícolas nas zonas baixas dos postos administrativos de Mandia e Inhamações, com vista a aumentar os níveis de produção e reforçar a segurança alimentar. Goleada das antigas, o Testa África venceu este domingo a União Desportiva de Vanduze por 10-0, em partida da nona e última jornada do Campeonato Nacional de Futebol da 2ª Divisão, fase provincial de Manica. Acompanhe o desenvolvimento destas e de outras notícias neste jornal sonorizado por Carlos Barros, editado e apresentado por mim, Moisés Saela. Tenha uma ótima escuta. A governadora de Manica, Francisca Tomás, manifesta preocupação com atos de abuso de poder protagonizados por alguns gestores escolares que transformam o local de trabalho em espaço de gestão autoritária. É uma notícia desenvolvida pelo jornalista Domingos Cadeado.
1: Francisca Tomás manifestou a indignação na abertura esta segunda-feira da reunião provincial de planificação da Direção Provincial de Educação, que terá a duração de um dia. A dirigente disse que em algumas escolas prevalece a vontade individual de alguns gestores escolares em detrimento do diálogo e da participação dos demais membros das comunidades educativas. A chefe do Executivo Provincial de Manica criticou o comportamento considerado incompatível com a função da liderança, destacando casos de gestores que convocam reuniões e comparecem depois da hora marcada, sem qualquer justificação. Apelou aos gestores escolares para que assumam uma postura de maior responsabilidade profissional, reforçando mecanismos de comunicação e diálogo e valorizem o papel do docente no sistema de ensino.
2: Quero apelar aos gestores escolares para maior responsabilidade profissional, bem como para a necessidade de fortalecer os mecanismos de comunicação e diálogo e de valorização dos nossos docentes. Não podemos igualmente ignorar duas questões graves que exigem uma ação firme e imediata. Me refiro do assédio sexual às alunas e o consumo de drogas nas escolas. Como gestores escolares, temos o compromisso de assegurar a proteção de cada estudante, garantindo que as nossas escolas sejam espaços seguros, inclusivos e livres de qualquer forma de violência ou discriminação, através da capacitação da comunidade escolar para identificar e prevenir situações de risco, promovendo uma cultura de respeito e proteção.
1: A governadora da província de Manica sublinhou que a reunião provincial de planificação não deve apenas limitar-se na apresentação de relatórios e planos, mas um espaço de diálogo, partilha de experiências e construção coletiva de soluções para os desafios que afetam o setor da educação.
0: 20 pessoas perderam a vida vítimas de malária no primeiro trimestre deste ano, dos 516.700 pacientes diagnosticados nas unidades sanitárias da província de Manica. O número de óbitos por malária representa um aumento em 13, comparativamente a igual período do ano passado. A governadora de Manica, Francisca Tomás, disse que a prevalência de casos em crianças menores de 5 anos é preocupante face aos riscos de agravamento da doença nesta faixa etária. A dirigente defende a adoção de estratégias modernas de prevenção e combate à malária para reduzir a mortalidade e a tendência crescente de casos.
2: Os dados do inquérito demográfico e de saúde indicam uma prevalência de malária em crianças menores de 5 anos de 10% na nossa província. Trata-se de uma faixa etária com risco elevado de desenvolver formas graves da doença e de morrer em consequência da mesma. Fato que nos move para a necessidade de implementarmos estratégias de intervenção diferenciadas e contextualizadas para mitigar os seus
3: impactos.
0: O diretor de programas da Fundação para o Desenvolvimento da Comunidade, FDC, Adelino Chirinda, parceiro do governo na luta contra a malária, insta os parceiros internacionais a canalizarem mais investimentos para programas de combate à malária.
4: Sabemos pela nossa experiência de campo que nenhuma campanha terá o impacto desejado sem o envolvimento ativo das famílias, das lideranças locais, dos agentes polivalentes alimentares, dos profissionais de saúde e das estruturas comunitárias nesta luta. O contexto atual exige uma resposta mais estratégica a nível global. Os recursos financeiros destinados à saúde, em particular à malária, têm observado uma redução significativa. E enquanto as necessidades crescem.
0: A província de Manica acolheu há dias o 3º Fórum Provincial da Malária, organizado pelo Governo Provincial e financiado pela Fundação para o Desenvolvimento da Comunidade, FDC. Falemos agora do setor das atividades económicas no distrito de Guro, que está a potenciar a produção de hortícolas nas zonas baixas dos postos administrativos de Mandia e Nhamasonge, com vista a aumentar os níveis de produção e reforçar a segurança alimentar. Notícia desenvolvida pelo jornalista Dini Kassam.
5: Segundo o diretor distrital de Atividades Económicas de Guro, Machud Adam, apesar do distrito apresentar características semiáridas, existem áreas com elevado potencial para a produção de hortícolas devido à disponibilidade de recursos hídricos. Machud Adam explicou que o governo tem vindo a trabalhar com produtores de algumas localidades dos postos administrativos de Mandie e Nhamasons, bem como das comunidades de Bunga, Tanda e Nhakatar, no aproveitamento das áreas férteis e das condições favoráveis à irrigação e à produção ao longo de todo o ano. De acordo com Machud Adam, graças a esta aposta, o distrito já alcançou desde o início da presente campanha agrícola mais de 43% da produção e colheita de hortícolas de um universo previsto de cerca de 39.690 toneladas.
6: Essas regiões são as regiões banhadas pelo rio Luenha e rio Zambeze, onde há condições para irrigação das culturas no campo, visto que essas condições hídricas permitem que a produção seja permanente. E quanto à comercialização, até a este momento já estamos a produzir, já colhemos, produzimos e colhemos acima de 43% de produtos frescos.
5: A fonte acrescentou que a produção de hortícolas em Guro encontra mercado nas cidades de Chimoio e Tete, sendo igualmente comercializada para diversos pontos da província de Sofala.
0: Dos seus estúdios em Chimoio, a Rádio Moçambique transmite o Jornal de Manica. O Teste África goleou a moda antiga este domingo no campo da Soalpo a União Desportiva de Vanduza por 10-0 em partida da nona e última jornada do Campeonato Nacional de Futebol da 2ª Divisão, fase provincial de Manica. O jornalista desportivo Vasco Augusto desenvolve a notícia.
7: Osvaldo apontou 4 golos, Minguiti 2, Itoshi, Cadinho, Maninho e Guilherme marcaram 1 cada. A equipa orientada por Dino Alberto não deu espaço ao representante do distrito de Vanduzi, que não teve argumentos suficientes para contrariar o caudal ofensivo dos Fabris de Planalto. Dino Alberto disse que durante a semana treinaram para melhorar todos os aspectos e garantir uma vitória folgada para alcançar os objetivos traçados para a presente época futebolística.
8: A princípio foi um bom jogo, já precisávamos de marcar muitos gols, trabalhamos muito nesse efeito de finalização. Hoje não digo que só com belo efeito, falamos com belo efeito porque marcamos muitos gols, mas teremos marcado muito mais. Nós vamos trabalhar jogo a cada jogo, fazermos o nosso melhor e no final das contas para contarmos a pontuação.
7: Cremildo Bancumba, treinador da União Desportiva de Vanduze, disse que problemas internos afetaram o desempenho da sua coletividade nesta partida.
9: Parabenizar o adversário pela vitória. Nós sabíamos que seria um jogo muito complicado. Aqui falhou tudo, aspectos defensivos, ofensivos. Isso muito mais porque os jogadores que nós corremos com ele durante a semana, os jogadores principais da equipa, não estavam aqui presentes. Por razões que eu não posso falar aqui, mas quase a minha equipa principal não estava aqui. A nossa intenção mesmo era para não acontecer esse resultado que aconteceu. Mas os miúdos tentaram o possível. Primeira parte não conseguiram interpretar aquilo que eu tinha orientado, mas segunda parte, depois do puxar de orelha, eles conseguiram interpretar aquilo que tinha orientado para fazer.
7: Ainda no domingo, o Tsene de Misica recebeu e goleou o Clube Desportivo Nova Jerusalém de Chimoio por 5-1. E a Associação Desportiva 3 de Março empatou diante do Machete de Chimoio, sem abertura de contagem. O Teste África e a Academia e Futebol de Chimoio partilham a liderança do Campeonato Nacional de Futebol da 2ª Divisão. Fase Provincial de Manica, ambos somam 18 pontos e a União Desportiva de Vanduz está na última posição com 1 ponto.
0: E decorreu este fim de semana a 2ª jornada do torneio de voleibol alusivo à Independência Nacional. É notícia desenvolvida já a seguir pelo jornalista Dini Kassam.
5: Em juvenis feminino, a Metalúrgica venceu a Mogas Gráfica por 3-0 em partida realizada este domingo no campo da Escola Secundária Samora Machel, em Chimoio. No primeiro set, as duas coletividades bateram-se taco a taco, com a turma da Metalúrgica a ser mais feliz, vencendo por 25-20. No segundo set, a Metalúrgica esteve mais forte, tendo vencido por 25-13. Já no terceiro e derradeiro período, apesar do Mogas Gráfica ter entrado derrumpante, foi a Metalúrgica que voltou a superiorizar-se por margem mínima de 25-22, mas suficiente para vencer a partida. Luan José, atleta da equipa da Metalúrgica, fala de uma partida espetacular, onde o foco foi pressionar as adversárias.
3: Focamos a devolver bola no campo adversário. Esforçamos para ganhar mais pontos.
5: Por seu turno, Selma Lino, jogadora da turma de Mogas Gráfica, lamentou a falta de comunicação entre as atletas.
3: O jogo foi bom, embora no nosso campo não tinha muita comunicação, mas deu para jogar. Pelo menos temos felizes, nos temos jogar amarrado.
10: Primeiros dois sempre aqui, mas teve meio prato, mas no último jogo quase esteve perto para ganhar. Quem falhou?
3: O que falhou é que tem sempre as colegas. Quando estão aqui no campo, pensa que estão no salão de beleza. Enquanto estamos no campo, devemos deixar a nossa beleza por fora, chegar aqui no campo e jogar coisas sérias.
10: Para o próximo jogo,
3: garantimos que vamos vir com muita força, muita comunicação e acho que vamos ganhar.
5: As outras partidas da 2ª jornada do torneio de voleibol alusivo à Independência Nacional forneceram o seguinte quadro de resultados. Em juvenis femininos, Samora Machel 3, Churrasqueira Pamijo 1. Juvenis masculinos, Churrasqueira Magas 0, Mogas Gráfica 3. Seniores femininos, Power Team 0, Churrasqueira 3. Seniores masculinos, Churrasqueira 1, Power Team 3. Power Team 3 e Samora Machel 0.
0: Ouvintes, são os momentos finais do Jornal de Manica, que teve como destaques. A governadora de Manica, Francisca Tomás, manifesta preocupação com atos de abuso de poder protagonizados por alguns gestores escolares que transformam o local de trabalho em espaço de gestão autoritária. O setor das atividades económicas no distrito de Guro, em Manica, está a potenciar a produção de hortícolas nas zonas baixas dos postos administrativos de Mandia e Nhamaçonge, com vista a aumentar os níveis de produção e reforçar a segurança alimentar. Goleada das antigas, o Teste África venceu a União Desportiva de Vanduz por 10-0, em partida da 9ª e última jornada do Campeonato Nacional de Futebol da 2ª Divisão Fase Provincial de Manica. É o ponto final neste jornal. O ouvinte esteve na companhia de Carlos Barros na sonorização, numa edição e a apresentação de Moisés Saela. Saudações.
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12: Treze horas e 15 minutos, para trás ficou o Jornal de Manica. Primeira edição, tempo para informação. Informação de prova de vida. Informa-se a todos os funcionários aposentados e pensionistas desta estação emissora na sede de emissores provinciais que no período de 1 a 30 de junho do ano em curso o Departamento de Assuntos Sociais está a proceder à prova de vida referente ao ano de 2026. deverão ser portadores da fotocópia do bilhete de identidade autenticada e o NUIT. Para os dependentes com mais de 18 anos de idade, até 21 que estejam a frequentar o ensino médio, e de 22 a 25 anos de idade o curso superior, deverão apresentar uma declaração de frequência.
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Alô, meus queridos. Hoje vou partilhar a minha receita de frango com quiabo e leite de coco. Já estão com água na boca, não é? É uma receita muito deliciosa e fácil de fazer. Leva só 40 minutos a preparar. Antes de mais nada, vamos lavar as mãos com sabão ou cinza. Depois vamos juntar tudo o que vamos precisar. Lavar bem e cortar. Com as quantidades que vou ditar, pode servir até 5 pessoas. Pega numa caneta e papel e vamos anotar. 1/2 kg de frango. Pode usar o frango vendido em pedaços que encontra facilmente aí no seu bairro. E pode escolher os pedaços que mais gosta, não é? 8 quiabos médios cortados às rodelas grossas. 4 tomates médios cortados aos bocados. 1 cebola cortada às rodelas. 3 chávenas de leite de coco. Mas atenção, uma das chávenas deve ter aquele primeiro leite, aquele mais grosso, esse mesmo. 1/2 colherinha de sal iodado e 5 dentes de alho. Pode não pôr alho se quiser, não há problema. Assim que tudo estiver limpo e cortado, é só começar a cozinhar. Pega numa panela, coloca 2 chávenas do segundo leite de coco, aquele leite mais leve, a cebola, o tomate e leva ao fogo. Mexer sempre até o leite começar a ferver. Quando o leite de coco reduzir um pouco, coloca os pedaços de frango. Pode usar os pedaços que tiver, como asinhas, carcaça ou outras partes, bem temperados com alho e sal. Se não tiver alho, não tem problema. Fica saboroso do mesmo jeito. E deixa cozinhar por 15 minutos. A seguir, coloca os quiabos e o primeiro leite de coco. Aquela chávena com leite mais grosso, aquela. É só mexer bem e deixar por mais 10 minutos. E já está pronto. Viram como é fácil? Pode servir este prato com chima de farinha de milho fortificado daquela maneira que vocês sabem fazer. 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

0: Ah, ainda bem que já chegamos na esquadra. Hoje vais ficar presa aqui.
1: Mas marido, eu não fiz nada de errado.
2: Ei. Silêncio. Silêncio. Sentem-se. Digam-me, o que é que se passa?
0: Senhor polícia, esta minha mulher tem que ser presa. Comeu as minhas partes.
2: Eu? Comeu as suas partes?
0: As partes do frango que eu pedi para ela cozinhar. No almoço, comi uma perna. Quando voltei para jantar, não encontrei a outra. Será que essa galinha andava com uma perna só? Hã?
2: Ah. Minha senhora, o que é que aconteceu com a outra perna?
1: Eu comi.
0: Está a ver? Está a ver, senhor polícia?
1: Eu estou grávida. Eu ouvi na unidade sanitária que preciso comer mais proteína animal para que o meu bebê possa crescer bem e para que eu possa ter uma boa saúde.
2: Entendi, meu senhor.
0: Uhum.
2: A sua mulher tem razão.
0: Mas como?
2: Por que que ela não pode comer também as partes da galinha?
0: Porque eu sou homem da casa.
2: Exatamente. Esse é o dever como chefe de família. Cuidar da sua mulher grávida e do seu bebê.
0: Senhor polícia, eu não tinha pensado nisso dessa forma.
2: Afinal de contas, o senhor ama sua esposa ou não?
0: É claro que eu amo minha esposa.
2: Então, faça o correto.
0: Está bem, senhor. Minha esposa, imensas desculpas. A partir de agora, vou partilhar o frango contigo, para que tu e o bebê possam ficar fortes e saudáveis.
1: Obrigada, meu marido. Vais ser um bom pai. Faça como nós. Tenha refeições saborosas com ingredientes simples e viva feliz. Mais sabor, mais vida e tanto amor.
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5: Teste África goleia a moda antiga, União Desportiva de Vanduze, por 10 bolas sem resposta e junta-se à Academia de Futebol de Chimoio na liderança do Campeonato Nacional de Futebol da 2ª Divisão, fase provincial de Manica. Saudações, seja bem-vindo ao programa Revista Desportiva do emissor provincial da Rádio Moçambique em Manica, referente à segunda-feira, 22 de junho de 2026. A produção e apresentação estão a cargo de Dini Kassam, enquanto Carlos Barros sonoriza. Votos de ótima escuta. Disputou-se este fim de semana a 9ª jornada do Campeonato Nacional de Futebol da 2ª Divisão, fase provincial de Manica, com o Teste África golear a moda antiga a União Desportiva de Vanduze por 10 bolas sem resposta. Os construtores desta volumosa vitória foram Osvaldo, com 4 golos, Minguiche, 2, Tosh, Candinho, Maninho e Guilherme marcaram um golo cada. Os pupilos de Dino Daniel não deram espaço aos representantes do distrito de Vanduze, que não teve argumentos suficientes para contrariar o caudal ofensivo dos Fabris do Planalto. O técnico dos Fabris do Planalto disse que a vitória é fruto de uma preparação árdua ao longo da semana, cuja meta é alcançar os objetivos traçados para a presente época futebolística.
6: A princípio foi um bom jogo. Já precisávamos de marcar muitos golos. Trabalhamos muito nesse efeito de finalização. Hoje não digo que só com belo efeito. Falamos com belo efeito porque marcamos muitos golos. Mas teremos marcado muito mais. Nós vamos trabalhar jogo a cada jogo, fazermos o nosso melhor e no final das contas para contarmos a pontuação.
5: Crimildo Macumba, treinador da União Desportiva de Vanduze, apontou problemas internos como principal causa da derrota.
7: Parabenizar o adversário pela vitória. Nós sabíamos que seria um jogo muito complicado. Aqui falhou tudo, aspectos defensivos, ofensivos, isso muito mais porque os jogadores que nós corremos com ele durante a semana, os jogadores principais da equipa, não estavam aqui presentes. Por razões que eu não posso falar aqui, mas quase a minha equipa principal não estava aqui. A nossa intenção mesmo era para não acontecer esse resultado que aconteceu, mas os miúdos tentaram o possível. Primeira parte não conseguiram interpretar aquilo que eu tinha orientado, mas segunda parte, depois do puxar de orelha, eles conseguiram interpretar aquilo que tinha orientado para fazer.
5: Num outro jogo de destaque da 9ª jornada do Campeonato Nacional de Futebol da 2ª Divisão, o Trans SK Kampen perdeu a liderança da prova ao ser derrotado pela Academia e Futebol de Chimoio por uma bola sem resposta, resultado que coloca a equipa comandada por Faruk Mário no comando da prova, a par de Teste África com 18 pontos. O único golo do encontro foi apontado por João aos 3 minutos da segunda parte, resultado que se manteve inalterado até o apito final. No final do encontro, o técnico da Academia e Futebol de Chimoio, Farouk Mário, afirmou que a vitória moraliza o grupo de trabalho e permite à equipa encarar a segunda volta do campeonato com maior tranquilidade.
8: Foi bom jogo de futebol. Viu-se uma academia com o objetivo de ganhar e ganhamos. Ganhamos porque conseguimos observar os momentos de jogo. Fomos pressionados com o adversário logo no primeiro tempo, mas conseguimos passar por essa fase através da nossa circulação no meio campo. E logo no segundo tempo viu-se o golo da academia, um golo produzido através de uma bola em profundidade.
9: E esta vitória coloca a academia no topo da tabela classificativa numa altura em que terminam a primeira volta. O que é que aguardamos da equipa na segunda volta?
8: Espera-se uma academia diferente, visto que foi uma primeira volta muito corrida, foram muitos jogos fora de casa. Ganhamos jogo no campo do adversário e com esse resultado passamos para o primeiro lugar. Vamos trabalhar do modo do ponto de vista que a segunda volta seja muito melhor daquilo que fizemos na primeira volta.
5: Por sua vez, o capitão do SK, Kambala, apontou a falta de eficácia na finalização como um dos fatores que comprometeu as aspirações da equipa neste desafio.
10: Foi um jogo bem disputado, ambas partes. Sofremos um golo, eu penso mais consentido da nossa parte, má concentração da nossa defesa. O adversário não teve culpa, conseguiu aproveitar. Vamos trabalhar no capítulo de finalização. Pecamos muito nesse jogo, eu penso que esse jogo poderíamos dilatar logo na primeira parte. Então falhamos muito e normalmente a equipe que falha muito, quando sofre, acaba por perder. Em condições normais é assim.
9: Perdem a liderança a uma jornada para o fim do campeonato. O que esperamos no próximo jogo?
10: O SK de sempre. SK que está nesse campeonato não para participar, mas para competir e revalidar o título, não é? Porque nós somos os atuais campeões da província. Então vamos dar o nosso máximo para ver se conseguimos recuperar a liderança na próxima jornada.
5: Em outros jogos da ronda, o Futebol Clube Pensão Delgado de Gondola empatou a 2 bolas frente aos contribuintes INSS. O TSEN de Messica recebeu e goleou o Clube Desportivo Nova Jerusalém de Chimoio por 5-1 e a Associação Desportiva 3 de Março empatou diante de uma Chege de Chimoio sem abertura de contagem. Em outras linhas da atualidade esportiva provincial, decorreu este fim de semana a segunda jornada do torneio de voleibol alusivo à Independência Nacional. Em juvenis feminino, a Metalúrgica venceu a Mogas Gráfica por 3-0 em partida realizada este domingo no campo da Escola Secundária Samora Machel, em Chimoio. No primeiro set, as duas coletividades bateram-se taco a taco, com a turma da Metalúrgica a ser mais feliz, vencendo por 25-20. No segundo set, a Metalúrgica esteve mais forte, tendo vencido por 25-13. Já no terceiro e derradeiro período, apesar do Mogas Gráfica ter entrado derrumpante, foi a Metalúrgica que voltou a superiorizar-se por margem mínima de 25-22, mas suficiente para vencer a partida. Luan José, atleta da equipa da Metalúrgica, fala de uma partida espetacular, onde o foco foi pressionar as adversárias.
11: Focamos a devolver bola no campo adversário. Esforçamos para ganhar mais pontos.
5: Por seu turno, Selma Lino, jogadora da turma de Mogas Gráfica, lamentou a falta de comunicação entre as atletas.
12: O jogo foi bom, embora no nosso campo não tinha muita comunicação, mas deu para jogar. Pelo menos somos felizes, conseguimos jogar a marada.
13: Os primeiros 2 sets aqui, mas teve meio prazo, mas no último jogou, quase esteve perto para ganhar. O que é que falhou?
12: O que é que falhou? É que tem que ser escolhido. Quando estão aqui no campo, pensa que estão no salão de beleza. Enquanto estamos no campo, devemos deixar a nossa beleza por fora, chegar aqui no campo, jogar coisas sérias.
13: Para o próximo jogo,
12: garantimos que vamos vir com muita força, muita comunicação e acho que vamos ganhar.
5: As outras partidas da segunda jornada do torneio de voleibol alusivo à Independência Nacional forneceram o seguinte quadro de resultados. Em juvenis femininos, Samora Machel 3, Churrasqueira Pamijo 1. Juvenis masculinos, Churrasqueira Magas 0, Mogas Gráfica 3. Seniores femininos, Power Team 0, Churrasqueira 3. Seniores masculinos, Churrasqueira 1, Power Team 3. Power Team 3 e Samora Machel 0. No atletismo, os atletas Jonas Alberto e Hortência Domingos são os grandes vencedores da Maratona Municipal da cidade de Manica ao concluírem os 10 quilómetros da prova com os tempos de 37 e 49 minutos, respectivamente. A competição, que contou com a participação de mais de 300 atletas populares, teve a sua partida na zona limítrofe entre o posto administrativo de Machipanda e a cidade de Manica, juntando corredores de diferentes faixas etárias. Em masculinos, Vitorino conquistou a segunda posição ao completar o percurso em 42 minutos, seguido por Irneu Xavier, que garantiu o terceiro lugar com um tempo de 44 minutos. Em femininos, Ticiana Adamo assegurou o segundo lugar, enquanto Marcelina Santos terminou na terceira posição com os tempos de 46 e 42 minutos, respectivamente. Os vencedores foram distinguidos com prémios monetários que variam entre 7 a 15 mil meticais como forma de reconhecimento pelo desempenho alcançado. Os participantes consideram que a iniciativa do Conselho Municipal de Prática Desportiva e a adoção de hábitos de vida saudáveis.
14: Eu mesmo não contava que ia ganhar, já que anteciparam antes, então eu comecei também a me preparando, até que chegou mesmo o dia em que participei e, na verdade, foi por acalho e consegui ocupar o primeiro lugar.
15: O segredo para vencer é muito simples. Primeiramente, ter vontade, coragem e treinos. Aí você poderá vencer a uma competição.
16: É só ter coragem, vontade e treinos.
5: Por sua vez, o presidente do Conselho Municipal da cidade de Manica, Gilan Abdul, afirmou que a realização da maratona visa revitalizar a prática do atletismo na região, uma modalidade que tem registrado uma participação reduzida nos últimos tempos. O edil de Manica prometeu promover novos talentos com a promoção de provas de atletismo.
17: Pela nossa característica geográfica, onde o nosso relevo é de montanhas, e eu acho que é uma zona que pode produzir mais atletas, razão pela qual nós estamos a apostar nesta modalidade. E se não houver obstáculos, nos próximos momentos continuaremos a promover este evento para produzirmos mais atletas a nível da nossa cidade.
5: Com o atletismo, colocamos um ponto final à presente edição do Revista Desportiva do emissor provincial da Rádio Moçambique em Manica, onde dissemos em destaque que o Testa África goleou a moda antiga União Desportiva de Vanduze por 10 bolas sem resposta e juntou-se à Academia Futebol de Chimoio na liderança do Campeonato Nacional de Futebol da 2ª Divisão Fase Provincial de Manica. Despedem-se, Dine Kassam e Carlos Barros.
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Estamos com 13 horas e 44 minutos. Momento finais da presente emissão. É segunda-feira, 22º dia do 6º mês de 2020.

0: 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Chegamos ao fim da presente emissão. Missão teve início às 11 horas e 55 minutos.
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0: Eu sou o Bernardo Xavier. Nesta emissão tive José Wades como o técnico. Despeço com promessas de voltar em próximas ocasiões. Tenha uma boa tarde e continuação de uma boa escuta à restante programação deste canal, sobretudo a emissão Enxuté com Raquel Paulo Jorge.

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1: Atenção às notícias já a seguir, apresentadas por Rosa Bacial. Boa tarde.
2: Boa tarde, Rosa Freitas. Boa tarde, caro ouvinte. Moçambique vai contar até 2027 com a tecnologia 5G nas três operadoras de telefonia móvel do país no quadro da melhoria dos serviços de telecomunicações. A tecnologia que oferece uma ligação de internet mais rápida será expandida por todas as capitais provinciais, zonas económicas especiais e outras áreas de elevada densidade populacional. É um anúncio feito há momentos pelo Presidente da República, Daniel Chapo, na abertura da 5ª Conferência Nacional das Comunicações.
3: Apraz nos informar que a realização desta conferência representa o marco do lançamento do 5G, com a consignação administrativa do espectro radioelétrico aos três operadores de telefonia móvel, TMCL, Vodacom e Movitel, criando condições para a expansão da rede 5G em Moçambique e para a atração de novos investimentos destinados ao reforço das infraestruturas digitais nacionais. A consignação do espectro radioelétrico para a implementação da tecnologia 5G constitui um passo estratégico na modernização das comunicações em Moçambique.
2: O chefe de Estado anunciou ainda que mais de 4 milhões e 400 mil cidadãos vão beneficiar este ano de melhores serviços de telecomunicações com a instalação de 60 torres em igual número de localidades. Os Estados Unidos da América pretendem reforçar os investimentos nas áreas de hotelaria e turismo em Moçambique. Uma delegação norte-americana percorreu, para o efeito, algumas regiões do país para avaliar o ambiente de negócios e identificar oportunidades de investimento. É o interesse manifestado hoje em Maputo pelo presidente e diretor executivo da United States International Finance Partners, após ser recebido pelo presidente da República, Daniel Chapo. Garrett Gish disse que o encontro reflete o compromisso do governo com a promoção de investimento privado e o fortalecimento das relações económicas internacionais.
4: Foi maravilhoso ser recebido pelo Presidente da República. Tive a oportunidade de conversar com ele há duas semanas em Washington para falar sobre a oportunidade de investimento aqui em Moçambique. Estou junto com o meu colega e passamos um tempo em diversas regiões do país para verificar as oportunidades de investimento. O Presidente é, obviamente, aberto para investimentos estrangeiros e muito focado em promover isso de forma eficiente.
2: O encontro entre o Presidente da República e o Diretor Executivo da United States International Finance Partners acontece na sequência das conversações que as duas partes mantiveram este mês na capital norte-americana, Washington, à margem da participação do chefe de Estado no Fórum sobre Fragilidades 2026. A Presidente da Assembleia da República vai participar na 20ª sessão da Conferência da União Parlamentar dos Estados-Membros da Organização da Cooperação Islâmica, liderando uma delegação composta pelos deputados membros deste organismo internacional. É uma atividade inserida na visita de trabalho que Margarida Talapa efetua desde hoje à República do Azerbaijão. O detalhe com o enviado especial da Rádio Moçambique, Abaco Domingos Macalana.
5: Os referidos deputados já participam em diversos painéis temáticos no âmbito desta sessão. Entre vários assuntos, os deputados debatem com outros membros da organização Assuntos da Mulher e Família. O acadêmico Anísio Buanaíssa destaca que a participação da Presidente da Assembleia da República neste evento representa uma oportunidade para a troca de experiências com parlamentares de outras nações. De Baku, capital do Azerbaijão, para a Rádio Moçambique, Domingos Macalani, e boa tarde.
2: Boa tarde. Moçambique dispõe de medicamentos para os próximos meses e o setor da saúde continua a adquirir mais fármacos gradualmente. É uma garantia dada hoje em Maputo pelo Ministro da Saúde, o Sena Issa.
6: Temos medicamentos no país, é lógico que não na quantidade que nós gostaríamos de ter, porque, como sabe, o processo de aquisição de medicamentos no nosso país leva o seu tempo. Já comprámos medicamentos, estão a chegar gradualmente, este mês chegaram medicamentos, próximo mês de julho é o mês que teremos o pico maior do que já comprámos, e acredito, se Deus permitir, brevemente teremos a situação estabilizada no nosso país.
2: O CNIS falava na recepção de 110 cadeiras de rodas para reforçar a capacidade de assistência, mobilidade e conforto aos utentes nas unidades sanitárias do país. São cadeiras disponibilizadas pelo Banco Comercial e de Investimentos no âmbito da sua responsabilidade social. Na página internacional, subiu para 254 o número de mortes e mais de 1000 casos confirmados de ébola na República Democrática do Congo, desde que a epidemia foi declarada 15 de maio no leste do país. Em comunicado divulgado na noite de ontem, o Ministério da Saúde do Congo diz que 100 pessoas recuperaram da doença, cujo epicentro é a província de Ituri. As autoridades congolesas disseram anteriormente que 245 pessoas tinham morrido e que havia 933 casos confirmados de ébola. A epidemia alastrou-se para o vizinho Uganda, onde foram detectados 19 casos confirmados, com 2 mortes. Foram as notícias das 14. As próximas, às 15 horas.
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0: 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Beia Zaguita.
1: Não é?
0: Lá de Beia Zaguita, ele.
1: Ah, nem a Furamba.
0: Ambiri de macuma da demissão com a demissão com a miri, 14 horas e 32 minutos. Mas você está importante?
2: Aí, ó, tá esperando vir na área de perugia.
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2: Tá na aba, o Bianadito, Matheus, 613.
0: O Bianolipi?
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0: Centro-hípico. Mas peto menino, mas que apindirei me chite?
2: Mas peto menino, mas que apindirei para o Zipano, com quem é com a Agostina, Chichano, não é grande para o Zipano, Sassufo para o Zumba, juro menino, antes do Zipanista com a igreja, não é grande para o Zipano, ninguém tem a temperatura, não é grande para o Zipano.
0: E aí, Tisa?
2: Eu não sei se você está fazendo isso.
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1: Obrigado, obrigado
0: É, ah

0: 14 horas e 37 minutos. Mas se quer te importar, né?
1: Quero uma criança e era aqui.
0: Estás que era tirar o importar no ângulo.
1: Ah, está tirando jogar na água.
0: Tudo bem, Nani?
1: Bira Taurai Domingos.
0: Taurai Domingos, Moribi.
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0: Bairro Piloto.
1: Onde, onde?
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1: Ah, pela Biningo, da Gabina, da Gandripa Bassa. No sábado, domingo, da Gandripa Nhumba. Matuno, da Gandripa Bassa.
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1: Onde, onde?
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1: Ah, Gesso e Vitambo.
0: A Pana Chacachata.
1: Ah, Pana.
0: Gino Kuzwa. Tá tendo aí, não? Tendo aí, tipo, você chega na casa.
1: Tá tendo,
0: é, ah.

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0: São 15 horas em todo o país. Atenção às notícias já a seguir, apresentadas por Rosa Maciel. Boa tarde.
1: Boa tarde. Moçambique vai contar até 2027 com a tecnologia 5G nas três operadoras de telefonia móvel do país, no quadro da melhoria dos serviços de telecomunicações. A tecnologia que oferece uma ligação de internet mais rápida será expandida por todas as capitais provinciais, zonas económicas especiais e outras áreas de elevada densidade populacional. É um anúncio feito hoje pelo Presidente da República, Daniel Chapo, na abertura da 5ª Conferência Nacional das Comunicações.
2: Apraz nos informar que a realização desta conferência representa o marco do lançamento do 5G, com a consignação administrativa do espectro radioelétrico aos três operadores de telefonia móvel, TMCL, Vodacom e Movitel, criando condições para a expansão da rede 5G em Moçambique e para a atração de novos investimentos destinados ao reforço das infraestruturas digitais nacionais. A consignação do espectro radioelétrico para a implementação da tecnologia 5G constitui um passo estratégico na modernização das comunicações em Moçambique.
1: O chefe de Estado anunciou ainda que mais de 4 milhões e 400 mil cidadãos vão beneficiar este ano de melhores serviços de telecomunicações com a instalação de 60 torres em igual número de localidades. Os Estados Unidos da América pretendem reforçar os investimentos nas áreas de hotelaria e turismo em Moçambique. Uma delegação norte-americana percorreu, para o efeito, algumas regiões do país para avaliar o ambiente de negócios e identificar oportunidades de investimento. É um interesse manifestado hoje em Maputo pelo presidente e diretor executivo da United States International Finance Partners, após ser recebido pelo presidente da República, Daniel Chapo. Gareth Grish disse que o encontro reflete o compromisso do governo com a promoção do investimento privado e o fortalecimento das relações económicas internacionais.
3: Foi maravilhoso ser recebido pelo Presidente da República. Tive a oportunidade de conversar com ele há 2 semanas em Washington para falar sobre a oportunidade de investimento aqui em Moçambique. Estou junto com o meu colega e passamos um tempo em diversas regiões do país para verificar as oportunidades de investimento. O Presidente é, obviamente, aberto para investimentos estrangeiros e muito focado em promover isso de forma eficiente.
1: O encontro entre o Presidente da República e o Diretor Executivo da United States International Finance Partners acontece na sequência das conversações que as duas partes mantiveram este mês na capital norte-americana, Washington, à margem da participação do chefe de Estado no Fórum sobre Fragilidades 2026. A Presidente da Assembleia da República vai participar na 20ª sessão da Conferência da União Parlamentar dos Estados-Membros da Organização da Cooperação Islâmica, liderando uma delegação composta pelos deputados membros deste organismo internacional. É uma atividade inserida na visita de trabalho que Margarida Talapi efetua desde hoje à República do Azerbaijão. O detalhe com o enviado especial da Rádio Moçambique a Baku, Domingos Macalane.
4: Os referidos deputados já participam em diversos painéis temáticos no âmbito desta sessão. Entre vários assuntos, os deputados debatem com outros membros da organização Assuntos da Mulher e Família. O acadêmico Anísio Bonaíça destaca que a participação da Presidente da Assembleia da República neste evento representa uma oportunidade para a troca de experiências com parlamentares de outras nações. De Baku, capital do Azerbaijão, para a de Moçambique, Domingos Macalani, e boa tarde.
1: Moçambique dispõe de medicamentos para os próximos meses e o setor da saúde continua a adquirir mais fármacos gradualmente. É uma garantia dada hoje em Maputo pelo Ministro da Saúde, Hussein Issa.
5: Temos medicamentos no país, é lógico que não na quantidade que nós gostaríamos de ter, porque, como sabe, o processo de aquisição de medicamentos no nosso país leva o seu tempo. Já compramos medicamentos, estão a chegar gradualmente. Este mês chegaram medicamentos. Próximo mês de julho é o mês que teremos um pico maior do que já compramos. E acredito-se que, Deus permitir, brevemente teremos a situação estabilizada no nosso país.
1: O CNI se falava na recessão de 110 cadeiras de rodas para reforçar a capacidade de assistência, mobilidade e conforto aos utentes nas unidades sanitárias do país. São cadeiras disponibilizadas pelo Banco Comercial e de Investimentos no âmbito da sua responsabilidade social. Na atualidade internacional, subiu para 254 o número de mortes e mais de 1000 casos confirmados de ébola na República Democrática do Congo, desde que a epidemia foi declarada 15 de maio no leste do país. Em comunicado divulgado na noite de ontem, o Ministério da Saúde do Congo diz que 100 pessoas recuperaram da doença, cujo epicentro é a província de Ituri. As autoridades congolesas disseram anteriormente que 245 pessoas tinham morrido e que havia 933 casos confirmados de ébola. A epidemia alastrou-se para o vizinho Uganda, onde foram detectados 19 casos confirmados, com 2 mortes. Foram as notícias das 15, as próximas às 16 horas.
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0: Atenção às notícias já a seguir, apresentadas por Nelson Moando. Boa tarde.
1: Muito boa tarde, Rosa Freitas e ouvinte. O Presidente da República quer uma transformação digital com impacto direto na melhoria das condições de vida dos moçambicanos. O desejo de Daniel Chapo foi manifestado hoje em Maputo na abertura da 5ª Conferência Nacional das Comunicações. O chefe de Estado destacou que o seu governo acompanha as transformações tecnológicas com um sentido de responsabilidade, visão de futuro e consciente de que a economia digital vai ocupar um espaço mais relevante na competitividade das nações.
2: Estamos igualmente conscientes de que a transformação digital não é um fim em si mesma. Ela deve servir para melhorar a vida do povo moçambicano, aumentar a eficiência das instituições, gerar oportunidades para jovens e mulheres, que são a maioria da população moçambicana, e acelerar o desenvolvimento económico e social do nosso país. Com a transformação digital, a nossa administração pública vai continuamente incrementar os seus atuais níveis de prestação de contas, ao mesmo tempo que as decisões são cada vez mais tomadas com base em dados concretos, enquanto se melhora a eficiência operacional.
1: Pelo facto do país ser ciclicamente assolado por desastres naturais, o Presidente da República destacou que as comunicações desempenham um papel preponderante nas operações de salvamento. O Governo pretende impulsionar o desenvolvimento industrial, a formação de técnicos e a promoção da soldadura e a engenharia no país. É um facto assumido hoje em Maputo pelo Ministro dos Recursos Minerais e Energia na abertura da 4ª Assembleia Anual e Conferência Internacional da Federação de Soldadura, subordinada ao tema Manufatura Sustentável em África. Estevão Pali destacou que apesar de Moçambique possuir inúmeros recursos naturais, persiste o desafio de transformar os recursos em valor acrescentado que beneficie o país e o continente africano.
3: A formação profissional de técnicos é importante e irá permitir a disponibilização de técnicos para a nossa indústria e para outros países e regiões, dentro e fora do continente. Por isso, contamos que nesta 4ª Assembleia do TWF sejam discutidas ideias, sobretudo reafirmamos compromissos e ações concretas para que empresas do nosso continente criem capacidade de participar ativamente no desenvolvimento de vários projetos do setor de energia.
1: Ministro dos Recursos Minerais e Energia, Estevão Pali. 100 jovens moçambicanos vão beneficiar de emprego na área dos transportes em Portugal. As oportunidades de emprego resultam de uma iniciativa desencadeada pelos governos dos dois países. O ministro da Juventude e Desporto, Kaifadin Manas, recomenda aos jovens selecionados a aproveitarem a oportunidade para desenvolver competências visando o seu crescimento pessoal.
4: Eles têm que trabalhar de forma a merecer a confiança das empresas que lhes contratam em Portugal, trabalhar dentro daquilo que é a legislação portuguesa, honrar aquilo que são os direitos que têm de levar a bandeira de Moçambique para Portugal. Não pode haver dificuldade de mão de obra em Portugal, porque nós temos mão de obra em Moçambique, e Portugal também continuar a capacitar Moçambique com aquilo que são os interesses que Portugal tem nos nossos institutos aqui.
1: Kaifadin Manas falava hoje em Maputo, após o encontro que manteve com o secretário de Estado adjunto e do Trabalho de Portugal, com vista ao reforço da mobilidade laboral entre Moçambique e aquele país europeu. Entre cerca de 83 mil alunos da 5ª à 9ª classes de 11 distritos da província vão beneficiar este ano de uniformes escolares no âmbito da implementação do programa Eu Sou Capaz. Pormenores da notícia por Onésio Jô.
5: Este número representa uma subida de 8 para 11 distritos abrangidos, beneficiando assim alunos, na sua maioria raparigas, de 1.072 escolas. Trata-se de uma iniciativa do governo moçambicano que, em julho próximo, entra na sua terceira fase, visando garantir o empoderamento e a permanência da rapariga nas escolas do país. O governador de Tete, Domingos Viola, reconheceu a boa gestão dos implementadores do programa, fato que ditou o alargamento do mesmo para mais distritos da província. Da cidade de Tete, Onésio Jô.
1: Atualidade internacional, O Tribunal Constitucional de São Tomé e Príncipe confirmou hoje a rejeição da candidatura do empresário político Domingos Monteiro às eleições presidenciais de 19 de julho pelo facto dos seus pais não serem são tomenses. A candidatura de Domingos Monteiro tinha sido rejeitada anteriormente pelas mesmas razões, mas o visado recorreu da decisão. No acórdão publicado hoje, o Tribunal refere que, no recurso apresentado, a candidatura de Domingos Monteiro não juntou qualquer documento de prova para levar o Tribunal a mudar o sentido do veredito. Apresentamos as notícias próximas às 17 horas.
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6: Caro ouvinte, acompanhe as notícias a seguir apresentadas por Jacinta Nhamitambo. Jacinta, boa tarde.
7: Muito boa tarde, Sérgio Guissamul. Boa tarde, ouvinte. O presidente da República quer uma transformação digital com impacto direto na melhoria das condições de vida dos moçambicanos. O desejo de Daniel Chapo foi manifestado hoje em Maputo, na abertura da 5ª Conferência Nacional das Comunicações. O chefe de Estado destacou que o seu governo acompanha as transformações tecnológicas com um sentido de responsabilidade, visão do futuro e consciente de que a economia digital vai ocupar um espaço mais relevante na competitividade das nações.
8: Muito conscientes de que a transformação digital não é um fim em si mesma. Ela deve servir para melhorar a vida do povo moçambicano, aumentar a eficiência das instituições, gerar oportunidades para jovens e mulheres, que são a maioria da população moçambicana, e acelerar o desenvolvimento económico e social do nosso país. Com a transformação digital, a nossa administração pública vai continuamente incrementar os seus atuais níveis de prestação de contas, ao mesmo tempo que as decisões são cada vez mais tomadas com base em dados concretos, enquanto se melhora a eficiência operacional.
7: Pelo fato do país ser ciclicamente assolado por desastres naturais, o presidente da República destacou que as comunicações desempenham um papel preponderante nas operações de salvamento. O governo pretende impulsionar o desenvolvimento industrial, a formação de técnicos e a promoção da soldadura e engenharia no país. É um fato assumido hoje em Maputo pelo ministro dos Recursos Minerais e Energia, na abertura da 4ª Assembleia Anual e Conferência Internacional da Federação de Soldadura, subordinada ao tema Manufatura Sustentável em África. Estevão Pale destacou que, apesar de Moçambique possuir inúmeros recursos naturais, persiste o desafio de transformar os recursos em valor acrescentado que beneficia o país e o continente africano.
9: A formação profissional de técnicos é importante e irá permitir a disponibilização de técnicos para a nossa indústria e para outros países e regiões, dentro e fora do continente. Por isso, contamos que nesta 4ª Assembleia do TWF sejam discutidas ideias, sobretudo reafirmamos compromissos e ações concretas para que empresas do nosso continente criem capacidade de participar ativamente no desenvolvimento de vários projetos do setor de energia.
7: Ministro dos Recursos Minerais e Energia, Estevão Pale. 100 jovens moçambicanos vão beneficiar de empregos na área dos transportes em Portugal. As oportunidades de emprego resultam de uma iniciativa desencadeada pelos governos dos dois países. O ministro da Juventude e Desporto, Kaifadin Manasse, recomenda aos jovens selecionados a aproveitarem a oportunidade para desenvolver competências visando o seu crescimento pessoal.
10: Eles têm que trabalhar de forma a merecer a confiança das empresas que lhes contratam em Portugal, trabalhar dentro daquilo que é a legislação portuguesa, honrar aquilo que são os direitos que têm de levar a bandeira de Moçambique para Portugal. Não pode haver dificuldade de mão de obra em Portugal, porque nós temos mão de obra em Moçambique, e Portugal também continuar a capacitar Moçambique com aquilo que são os interesses que Portugal tem nos nossos institutos aqui.
7: Kaifadin Manasse falava hoje em Maputo após o encontro que manteve com o secretário de Estado Adjunto e do Trabalho de Portugal, com vista ao reforço da mobilidade laboral entre Moçambique e aquele país europeu. Em Tete, cerca de 83 mil alunos da 5ª à 9ª classes de 11 distritos da província vão beneficiar este ano de uniformes escolares no âmbito da implementação do programa Eu Sou Capaz. Onísio Joe desenvolve a notícia.
11: Este número representa uma subida de 8 para 11 distritos abrangidos, beneficiando assim alunos, na sua maioria raparigas, de 1.072 escolas. Trata-se de uma iniciativa do governo moçambicano que, em julho próximo, entra na sua terceira fase, visando garantir o empoderamento e a permanência da rapariga nas escolas do país. O governador de Tete, Domingos Viola, reconheceu a boa gestão dos implementadores do programa, fato que ditou o alargamento do mesmo para mais distritos da província. Da cidade de Tete, Onésio Jô.
7: Na atualidade internacional, o Tribunal Constitucional de São Tomé e Príncipe confirmou hoje a rejeição da candidatura do empresário e político Domingos Monteiro às eleições presidenciais de 19 de julho pelo fato de os seus pais não serem são-tomenses. A candidatura de Domingos Monteiro tinha sido rejeitada anteriormente pelas mesmas razões, mas o visado recorreu da decisão. Num acordo publicado hoje, o tribunal refere que, no recurso apresentado, a candidatura de Domingos Monteiro não juntou qualquer documento de prova para levar o tribunal a mudar o sentido do veredito. Foram as notícias de 17. Escuta as próximas quando for 18 horas.

0: Em Moçambique, o debate sobre comunicações e transformação digital será diretamente ligado à prosperidade do nosso desenvolvimento nacional, à dimensão do território, à dispersão populacional e às desigualdades no acesso aos serviços, tornam este setor estratégico para promover a inclusão, competitividade e oportunidade para todos os cidadãos. Em várias regiões do país, sobretudo durante os períodos de emergência climática, que são cada vez mais recorrentes, devido à nossa localização geográfica, a jusante de 9 das 15 bacias hidrográficas de África Austral, o que faz de Moçambique um dos países mais vulneráveis às mudanças climáticas no mundo, as comunicações representam muito mais do que acesso à internet ou funcionamento de redes móveis. Quando ciclones, cheias, inundações e intempéries afetam estruturas críticas, a capacidade de manter ou restabelecer comunicações torna-se essencial para salvarmos vidas, coordenar operações de socorro, como aconteceu em janeiro, fevereiro e março deste ano 2026, e apoiar as comunidades temporariamente isoladas.
1: Presidente da República, Daniel Chapo.
2: O que é que a vovó está a cozinhar hoje?

0: Tenda kukwa na nanatu Zeto Rush.
1: As notícias a seguir apresentadas por Nelson Moando. Boa noite, Nelson.
2: Boa noite, Sérgio e ouvinte. Mais de 4 milhões de moçambicanos de 300 localidades vão beneficiar de serviços de conectividade no âmbito da expansão da internet para as zonas rurais no país. O anúncio feito hoje em Maputo pelo Presidente da República na abertura da 5ª Conferência Nacional das Comunicações a decorrer até esta terça-feira. Daniel Chapo anunciou na ocasião os investimentos em curso no país para a melhoria da conectividade rural e da rede escolar, incluindo o ensino superior.
3: No quadro da iniciativa Internet para Todos, encontram-se em curso investimentos estruturantes destinados a expandir a cobertura móvel, incluindo a implementação de 60 estações de base no âmbito do programa de conectividade rural e a extensão do acesso às comunicações a mais de 300 localidades em todo o território nacional. Com um financiamento de cerca de 50 milhões de dólares norte-americanos, estas iniciativas deverão beneficiar aproximadamente 4,4 milhões de cidadãos. Paralelamente, estamos a investir mais de 20 milhões de dólares norte-americanos na conectividade escolar, abrangendo o ensino básico, o técnico-profissional e o superior.
2: O chefe de Estado sublinhou que estes investimentos serão acompanhados pela instalação de laboratórios, digitalização de conteúdos, reforço de competências digitais para que a conectividade se traduz em mais conhecimento, oportunidades e mais participação e inclusão económica dos moçambicanos. Congregações religiosas, sociedade civil e associações sem fins lucrativos da província do Niassa procuram, desde esta segunda-feira, estratégias de prevenção e combate ao financiamento do terrorismo por menores por Sinata San.
4: O evento de 2 dias é organizado pelo Serviço Provincial da Justiça e Trabalho no Niassa e tem por objetivos evitar que as organizações acima mencionadas sejam usadas para o financiamento de terrorismo e branqueamento de capitais, fatores que estão a contribuir para o sofrimento de moçambicanos. O diretor do Serviço Provincial da Justiça e Trabalho no Niassa, Vasco Nkole, disse igualmente que se pretende, com a iniciativa, sensibilizar as organizações religiosas e outras associações para a réplica de mensagens sobre a prevenção destes males. Sinata Sani, Lixinga.
2: O setor da agricultura e pescas na província de Maputo está a implementar um mecanismo de aviso meteorológico prévio para os agricultores. Pretende-se, com a iniciativa, prevenir a perda de culturas devido ao impacto das mudanças climáticas. Stélio Manissa.
5: O mecanismo consiste no envio quinzenalmente de mensagens de advertência com informações detalhadas sobre mudanças do tempo para que os produtores se antecipem em ações em caso de eventos extremos. O diretor provincial da Agricultura e Pesca de Maputo, Paulo Coça, que deu a informação, acrescentou que decorre igualmente nas comunidades a capacitação dos agricultores para que saibam interpretar corretamente os avisos prévios. Eu sou Stélio Manissa, da cidade da Matola.
2: A governadora da província de Manica, Francisca Tomás, manifesta preocupação com os atos de abuso de poder protagonizados por alguns gestores escolares que transformam os locais de trabalho em espaços de gestão autoritária. Jornalista Domingos Cadeado.
6: Francisca Tomás manifestou a indignação na abertura esta segunda-feira da reunião provincial de planificação da Direção Provincial de Educação, que terá a duração de um dia. A dirigente disse que em algumas escolas prevalece a vontade individual de alguns gestores escolares em detrimento do diálogo e da participação dos demais membros das comunidades educativas. A chefe do Executivo Provincial de Manica criticou o comportamento considerado incompatível com a função da liderança, destacando casos de gestores que convocam reuniões e comparecem depois da hora marcada, sem qualquer justificação. Apelou aos gestores escolares para que assumam uma postura de maior responsabilidade profissional, reforçando mecanismos de comunicação e diálogo e valorizem o papel do docente no sistema de ensino. A partir da cidade de Chimoio, Domingos Cadeado.
2: Atualidade internacional, o antigo ministro dos Transportes da Espanha, José Luís Ábalos, foi hoje condenado a 24 anos e 3 meses de prisão por corrupção em contratos públicos para a compra de máscaras durante a pandemia da Covid-19. No mesmo caso, o antigo assessor do ex-ministro, Coldo Garcia, foi condenado a 19 anos e 8 meses de prisão. E ao empresário Vítor de Aldama, que colaborou com a justiça e confessou os crimes, coube a sentença de 4 anos e meio de prisão suspensa. O tribunal deu como provados os delitos na adjudicação de contratos para a compra de máscaras durante a pandemia da Covid-19 por empresas públicas, no valor de 13 milhões de euros, assim como uma remuneração mensal ilegal de 10 mil euros a Ábalos por parte de Aldama para adjudicação de contratos.

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2: E quanto a comercialização até a este momento já estamos a produzir, já colhemos, produzimos e colhemos acima de 43% de produtos frescos. Os produtos frescos do distrito de Goa são comercializados para Chimoio, Tete e outra parte para a província de Sofala.
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3: Os dados do inquérito demográfico e de saúde indicam uma prevalência de malária em crianças menores de 5 anos de 10% na nossa província. Trata-se de uma faixa etária com risco elevado de desenvolver formas graves da doença e de morrer em consequência da mesma.
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4: Dos profissionais de saúde e das estruturas comunitárias nesta luta. O contexto atual exige uma resposta mais estratégica a nível global. Os recursos financeiros destinados à saúde, em particular à malária, têm observado uma redução significativa. E enquanto as necessidades crescem.
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3: Como gestores escolares temos o compromisso de assegurar a proteção de cada estudante, garantindo que as nossas escolas sejam espaços seguros, inclusivos e livres de qualquer forma de violência ou discriminação, através da capacitação da comunidade escolar para identificar e prevenir situações de risco, promovendo uma cultura de respeito e proteção.
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6: 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Ma ponto já conseguiu para cada.
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próximo de 20, seja bem-vindo a este período de emissão referente ao dia 22 de junho do ano 2026, num período de emissão que vai ter a seguinte programação dentro de instantes, quando forem precisamente 19 horas, vai acompanhar a edição do Jornal de Manica. 19 horas e 15 minutos, informações de utilidade pública, e 19 horas e 30 minutos, em cadeia com a Antena Nacional, Jornal da Noite. Às 20 horas, quando tornaremos em contacto com a Antena Nacional, fazemos votos que esta emissão chegue no quadrante do seu receptor, em perfeitas condições de audição, e que seja do seu total agrado. Júnior da Silva dá a voz a esta emissão e conta tecnicamente com o apoio de Rosário Domingos.

0: Alguns factos históricos marcam este dia. Aconteceu em 217 a.C., a Batalha da Rafia. Ocorreu um dos maiores confrontos da antiguidade entre o Egito Ptolemaico e liderado por Ptolomeu IV e o Império Seleucida, liderado por Antíoco III. São nomes. E de 1527, o falecimento de Nicolau Maquiavel, o diplomata, filósofo e autor de O Príncipe, uma das obras mais influentes da ciência política, e faleceu nesta data. Em 1976, fim da pena de morte no Canadá. A Câmara dos Comuns do Canadá votou pela abolição da pena capital no país. Chamado 20, 19 horas.
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0: Ouvinte, cordiais saudações, seja bem-vindo ao Jornal de Manica referente à segunda-feira. Hoje é dia 22 de junho de 2026. Os destaques nesta edição. A governadora de Manica, Francisca Tomás, manifesta preocupação com atos de abuso de poder protagonizados por alguns gestores escolares que transformam o local de trabalho em espaço de gestão autoritária. O setor de atividades económicas no distrito de Guro, em Manica, está a potenciar a produção de hortícolas nas zonas baixas dos postos administrativos de Mandia e Inhamações, com vista a aumentar os níveis de produção e reforçar a segurança alimentar. Goleada das antigas, o Testáfrica venceu este domingo a União Desportiva de Vanduze por 10 bolas a 0, em partida da nona e última jornada do Campeonato Nacional de Futebol da 2ª Divisão, fase provincial de Manica. Acompanhe o desenvolvimento destas e de outras notícias neste jornal sonorizado por Carlos Barros, editado e apresentado por mim, Moisés Saela. Tenha uma ótima escuta. A governadora de Manica, Francisca Tomás, manifesta preocupação com atos de abuso de poder protagonizados por alguns gestores escolares que transformam o local de trabalho em espaço de gestão autoritária. É uma notícia desenvolvida pelo jornalista Domingos Cadeado.
1: Francisca Tomás manifestou a indignação na abertura esta segunda-feira da reunião provincial de planificação da Direção Provincial de Educação, que terá a duração de um dia. A dirigente disse que em algumas escolas prevalece a vontade individual de alguns gestores escolares em detrimento do diálogo e da participação dos demais membros das comunidades educativas. A chefe do Executivo Provincial de Manica criticou o comportamento considerado incompatível com a função da liderança, destacando casos de gestores que convocam reuniões e comparecem depois da hora marcada, sem qualquer justificação. Apelou aos gestores escolares para que assumam uma postura de maior responsabilidade profissional, reforçando mecanismos de comunicação e diálogo e valorizem o papel do docente no sistema de ensino.
2: Quero apelar aos gestores escolares para maior responsabilidade profissional, bem como para a necessidade de fortalecer os mecanismos de comunicação e diálogo e de valorização dos nossos docentes. Não podemos igualmente ignorar duas questões graves que exigem uma ação firme e imediata. Me refiro do assédio sexual às alunas e o consumo de drogas nas escolas. Como gestores escolares, temos o compromisso de assegurar a proteção de cada estudante, garantindo que as nossas escolas sejam espaços seguros, inclusivos e livres de qualquer forma de violência ou discriminação, através da capacitação da comunidade escolar para identificar e prevenir situações de risco, promovendo uma cultura de respeito e proteção.
1: A governadora da província de Manica sublinhou que a reunião provincial de planificação não deve apenas limitar-se na apresentação de relatórios e planos, mas um espaço de diálogo, partilha de experiências e construção coletiva de soluções para os desafios que afetam o setor da educação.
0: 20 pessoas perderam a vida vítimas de malária no primeiro trimestre deste ano, dos 516.700 pacientes diagnosticados nas unidades sanitárias da província de Manica. O número de óbitos por malária representa um aumento em 13, comparativamente a igual período do ano passado. A governadora de Manica, Francisca Tomás, disse que a prevalência de casos em crianças menores de 5 anos é preocupante, face aos riscos de agravamento da doença nesta faixa etária. A dirigente defende a adoção de estratégias modernas de prevenção e combate à malária para reduzir a mortalidade e a tendência crescente de casos.
2: Os dados do inquérito demográfico e de saúde indicam uma prevalência de malária em crianças menores de 5 anos de 10% na nossa província. Trata-se de uma faixa etária com risco elevado de desenvolver formas graves da doença e de morrer em consequência da mesma. Fato que nos move para a necessidade de implementarmos estratégias de intervenção diferenciadas e contextualizadas para mitigar os seus
3: impactos.
0: O diretor de programas da Fundação para o Desenvolvimento da Comunidade, FDC, Adelino Chirinda, parceiro do governo na luta contra a malária, insta os parceiros internacionais a canalizarem mais investimentos para programas de combate à malária.
4: Sabemos pela nossa experiência de campo que nenhuma campanha terá o impacto desejado sem o envolvimento ativo das famílias, das lideranças locais, dos agentes polivalentes alimentares, dos profissionais de saúde e das estruturas comunitárias nesta luta. O contexto atual exige uma resposta mais estratégica a nível global. Os recursos financeiros destinados à saúde, em particular à malária, têm observado uma redução significativa. E enquanto as necessidades crescem.
0: A província de Manica acolheu há dias o 3º Fórum Provincial da Malária, organizado pelo Governo Provincial e financiado pela Fundação para o Desenvolvimento da Comunidade, FDC. Falemos agora do setor das atividades económicas no distrito de Guro, que está a potenciar a produção de hortícolas nas zonas baixas dos postos administrativos de Mandia e Nhamasonge, com vista a aumentar os níveis de produção e reforçar a segurança alimentar. Notícia desenvolvida pelo jornalista Dini Kassam.
5: Segundo o diretor distrital de atividades económicas de Guro, Machud Adam, apesar do distrito apresentar características semiáridas, existem áreas com elevado potencial para a produção de hortícolas devido à disponibilidade de recursos hídricos. Machud Adam explicou que o governo tem vindo a trabalhar com produtores de algumas localidades dos postos administrativos de Mandie e Nhamasons, bem como das comunidades de Bunga, Tanda e Nhakatar, no aproveitamento das áreas férteis e das condições favoráveis à irrigação e à produção ao longo de todo o ano. De acordo com Machud Adam, graças a esta aposta, o distrito já alcançou desde o início da presente campanha agrícola mais de 43% da produção e colheita de hortícolas de um universo previsto de cerca de 39.690 toneladas.
6: Essas regiões são as regiões banhadas pelo rio Luenha e rio Zambeze, onde há condições para irrigação das culturas no campo, visto que essas condições hídricas permitem que a produção seja permanente.
5: A fonte acrescentou que a produção de hortícolas em Guro encontra mercado nas cidades de Chimoio e Tete, sendo igualmente comercializada para diversos pontos da província de Sofala.
0: Dos seus estúdios em Chimoio, a Rádio Moçambique transmite o Jornal de Manica. O Teste África goleou a moda antiga este domingo no campo da Soalpo a União Desportiva de Vanduza por 10-0. Em partida da nona e última jornada do Campeonato Nacional de Futebol da 2ª Divisão, fase provincial de Manica. O jornalista desportivo Vasco Augusto desenvolve a notícia.
7: Osvaldo apontou 4 golos, Minguiche 2, Itoshi, Cadinho, Maninho e Guilherme marcaram 1 cada. A equipa orientada por Dino Alberto não deu espaço ao representante do distrito de Vanduzi, que não teve argumentos suficientes para contrariar o caudal ofensivo dos Fabris de Planalto. Dino Alberto disse que durante a semana treinaram para melhorar todos os aspectos e garantir uma vitória folgada para alcançar os objetivos traçados para a presente época futebolística.
8: A princípio foi um bom jogo. Já precisávamos de marcar muitos gols, trabalhamos muito nesse efeito de finalização. Nós vamos trabalhar jogo a cada jogo, fazermos o nosso melhor e no final das contas para contarmos a pontuação.
7: Cremildo Bancumba, treinador da União Desportiva de Vanduze, disse que problemas internos afetaram o desempenho da sua coletividade nesta partida.
9: Aqui falhou tudo, aspectos defensivos, ofensivos. Isso muito mais porque os jogadores que nós corremos com ele durante a semana, os jogadores principais da equipa, não estavam aqui presentes. Por razões que eu não posso falar aqui, mas quase a minha equipa principal não estava aqui. Primeira parte não conseguiram interpretar aquilo que eu tinha orientado, mas segunda parte, depois do puxar de orelha, eles conseguiram interpretar aquilo que tinha orientado para fazer.
7: Ainda no domingo, o CN de Messica recebeu e goleou o Clube Desportivo Nova Jerusalém de Chimoio por 5-1 e a Associação Desportiva 3 de Março empatou diante do Machete de Chimoio, sem abertura de contagem. O Teste África e a Academia e Futebol de Chimoio partilham a liderança do Campeonato Nacional de Futebol da 2ª Divisão. Fase Provincial de Manica, ambos somam 18 pontos e a União Desportiva de Vanduz está na última posição com 1 ponto.
0: E decorreu este fim de semana a 2ª jornada do torneio de voleibol alusivo à Independência Nacional. É notícia desenvolvida já a seguir pelo jornalista Dini Kassam.
5: Em juvenis feminino, a Metalúrgica venceu a Mogas Gráfica por 3-0 em partida realizada este domingo no campo da Escola Secundária Samora Machel, em Chimoio. No primeiro set, as duas coletividades bateram-se taco a taco, com a turma da Metalúrgica a ser mais feliz, vencendo por 25-20. No segundo set, a Metalúrgica esteve mais forte, tendo vencido por 25-13. Já no terceiro e derradeiro período, apesar do Mogas Gráfica ter entrado derrumpante, foi a Metalúrgica que voltou a superiorizar-se por margem mínima de 25-22, mas suficiente para vencer a partida. Luan José, atleta da equipa da Metalúrgica, fala de uma partida espetacular, onde o foco foi pressionar as adversárias.
3: Focamos a devolver bola, focamos a adversário. Esforçamos para ganhar mais pontos.
5: Por seu turno, Selma Lino, jogadora da turma de Mogas Gráfica, lamentou a falta de comunicação entre as atletas.
10: O jogo foi bom, embora no nosso campo não tinha muita comunicação, mas deu para jogar. Pelo menos estamos felizes. Para o próximo jogo, garantimos que vamos vir com muita força, muita comunicação e acho que vamos ganhar.
5: As outras partidas da 2ª jornada do torneio de voleibol alusivo à Independência Nacional forneceram o seguinte quadro de resultados. Em juvenis femininos, Samora Machel 3, Churrasqueira Pamijo 1. Juvenis masculinos, Churrasqueira Magas 0, Mogas Gráfica 3. Seniores femininos, Power Team 0, Churrasqueira 3. Seniores masculinos, Churrasqueira 1, Power Team 3. Power Team 3 e Samora Machel 0.
0: E no desporto recreativo, a equipa do bairro Nhamaonha Futebol Clube venceu este domingo a turma do Futebol Clube Célula C por 3-1 em partida de caráter amigável de futebol realizada no campo da Torrada, em Chimoio. Paulo Bussani.
11: Foi um jogo bastante divertido de equipas de futebol recreativo, em que na primeira parte a turma do Futebol Clube da Célula C vencia por 1-0. Na segunda parte, o Nhamaonha Futebol Clube virou o resultado ao marcar 3, fixando o resultado final em 3-1. Inácio Pedro, capitão da equipa do bairro Nhamaonha Futebol Clube, satisfeito pelo resultado, prometeu mais golos nos próximos jogos.
12: Um jogo não foi fácil com a equipa do bairro A. Foi uma vitória, mas uma vitória com muita pressão, uma vitória que não foi tão fácil assim. Mas prometemos melhorar cada vez mais.
11: Já o representante da equipa Futebol Clube C, Maurício Helder, reconheceu a derrota e garantiu que vão trabalhar para alcançar bons resultados nos próximos jogos.
13: Perante o jogo, na primeira parte, entramos o Mice fez uma linha que epa, não tinha a ver muito com o plano da semana. A equipa treinou outra coisa e pela semana recebemos adversário muito forte de Nhamaonha. Próximo jogo temos um adversário vizinho que é o Green Mamba. Trabalhar mais quarta-feira para jogar sábado. Vamos trabalhar e modificar um pouco da equipa técnica. Se perdermos mais esse jogo, acho que Mister até próxima semana está fora do clube. Vamos tirar o Mister, porque vem de 3 derrotas.
11: Jogos amigáveis realizados neste fim de semana no campo da Torada em Chimoio, que deu vitória à equipa de Nhamaonha Futebol Clube por 3-1 diante do Futebol Clube da Célula C.
0: Ouvintes, são os momentos finais do Jornal de Manica, que teve como destaques. A governadora de Manica, Francisca Tomás, manifesta preocupação com atos de abuso de poder protagonizados por alguns gestores escolares que transformam o local de trabalho em espaço de gestão autoritária. O setor das atividades económicas no distrito de Guro, em Manica, está a potenciar a produção de hortícolas nas zonas baixas dos postos administrativos de Mandia e Nhamaçonge, com vista a aumentar os níveis de produção e reforçar a segurança alimentar. Goleada das antigas, o Teste África venceu a União Desportiva de Vanduz por 10-0. em partida da nona e última jornada do Campeonato Nacional de Futebol da 2ª Divisão, fase provincial de Manica. É o ponto final neste jornal. O ouvinte esteve na companhia de Carlos Barros na sonorização, numa edição e a apresentação de Moisés Saela. Saudações.
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19 horas e 18 minutos. Passamos a ler informações de utilidade pública. A empresa Água e Saneamento de Manica, SAAS Manica, informa aos seus estimados clientes e ao público em geral que, no âmbito dos trabalhos de manutenção preventiva da linha de corrente elétrica que alimenta a estação de tratamento de água, ETA, de Xicamba, poderão registar-se baixas pressões no abastecimento de água na rede de distribuição da cidade de Chimoio e da vila de Gondola no período de 22 a 25 de junho do corrente ano. SAAS Manica recomenda aos clientes e aos consumidores a efetuar reservas de água para necessidades essenciais até a normalização do serviço. A empresa lamenta os eventuais transtornos e agradece a compreensão de todos, reiterando o seu compromisso de assegurar um serviço de abastecimento de água cada vez mais regular, seguro e de qualidade. Informa-se aos funcionários aposentados e pensionistas desta estação emissora, na sede e emissores provinciais, que no período de 1 a 30 de junho do ano em curso, o Departamento de Assuntos Sociais vai proceder à prova de vida referente ao ano de 2026. Deverão ser portadores da fotocópia do bilhete de identidade autenticada e o NUET. Para os dependentes com mais de 18 anos de idade, até 21, que estejam a frequentar o ensino médio, e de 22 a 25 anos de idade, o curso superior, deverão apresentar uma declaração de frequência.

Alô, meus queridos. Hoje vou partilhar a minha receita de frango com quiabo e leite de coco. Já estão com água na boca, não é? É uma receita muito deliciosa e fácil de fazer. Leva só 40 minutos a preparar. Antes de mais nada, vamos lavar as mãos com sabão ou cinza. Depois vamos juntar tudo o que vamos precisar. Lavar bem e cortar. Com as quantidades que vou ditar, pode servir até 5 pessoas. Pega numa caneta e papel e vamos anotar. 0,5 kg de frango. Pode usar o frango vendido em pedaços que encontrar.

0: encontra facilmente aí no seu bairro e pode escolher os pedaços que mais gosta, não é? 8 quiabos médios cortados às rodelas grossas, 4 tomates médios cortados aos bocados, 1 cebola cortada às rodelas, 3 chávenas de leite de coco, mas atenção, 1 das chávenas deve ter aquele primeiro leite, aquele mais grosso, esse mesmo. 1/2 colherinha de sal iodado e 5 dentes de alho. Pode não pôr alho se quiser, não há problema. Assim que tudo estiver limpo e cortado, é só começar a cozinhar. Pega numa panela, coloca 2 chávenas do segundo leite de coco, aquele leite mais leve, a cebola, o tomate e leva ao fogo. Mexer sempre até o leite começar a ferver. Quando o leite de coco reduzir um pouco, coloca os pedaços de frango. Pode usar os pedaços que tiver, como asinhas, carcaça ou outras partes, bem temperados com alho e sal. Se não tiver alho, não tem problema. Fica saboroso do mesmo jeito. E deixa cozinhar por 15 minutos. A seguir, coloca os quiabos e o primeiro leite de coco. Aquela chávena com leite mais grosso, aquela. É só mexer bem e deixar por mais 10 minutos. E já está pronto. Viram como é fácil? Pode servir este prato com chima de farinha de milho fortificado daquela maneira que vocês sabem fazer. Esta foi mais uma receita da vovó para hoje. Façam aí em casa. Vão gostar. E bom apetite!
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0: Ah, ainda bem que já chegamos na esquadra. Hoje vais ficar presa aqui.
1: Mas marido, eu não fiz nada de errado.
2: Ei. Silêncio. Silêncio. Sentem-se. Digam-me, o que é que se passa?
0: Senhor polícia, esta minha mulher tem que ser presa. Comeu as minhas partes.
2: Eu? Comeu as suas partes?
0: As partes do frango que eu pedi para ela cozinhar. No almoço, comi uma perna. Quando voltei para jantar, não encontrei a outra. Será que essa galinha andava com uma perna só? Hã?
2: Ah. Minha senhora, o que é que aconteceu com a outra perna?
1: Eu comi.
0: Está a ver? Está a ver, senhor polícia?
1: Eu estou grávida. Eu ouvi na unidade sanitária que preciso comer mais proteína animal para que o meu bebê possa crescer bem e para que eu possa ter uma boa saúde.
2: Entendi, meu senhor.
0: Uhum.
2: A sua mulher tem razão.
0: Mas como?
2: Por que que ela não pode comer também as partes da galinha?
0: Porque eu sou homem da casa.
2: Exatamente. Esse é o dever como chefe de família. Cuidar da sua mulher grávida e do seu bebê.
0: Ei. Senhor polícia, eu não tinha pensado nisso dessa forma.
2: Afinal de contas, o senhor ama a sua esposa ou não?
0: É claro que eu amo a minha esposa.
2: Então, faça o correto.
0: Está bem, senhor. Minha esposa. Imensas desculpas. A partir de agora, vou partilhar o frango contigo, para que tu e o bebê possam ficar fortes e saudáveis.
1: Obrigada, meu marido. 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

0: Boa noite, está no ar o jornal. Governadora de Manica, Francisca Tomás, insurge-se contra alguns gestores escolares desta província que alegadamente abusam o poder. Parlamentos de Moçambique e Azerbaijão reforçam relações de cooperação bilateral no âmbito da 20ª sessão da Conferência da União Parlamentar dos Estados-membros da Organização da Cooperação Islâmica, que arrancou esta segunda-feira. Mais de 4 milhões de moçambicanos de 300 localidades vão beneficiar nos próximos dias de serviços de conectividade no âmbito da expansão de energia, ou seja, no âmbito da expansão de internet para as zonas rurais no país. 13 pessoas de nacionalidades indiana e paquistanesa morreram e outras 66 ficaram feridas na sequência de uma explosão registrada ontem no principal terminal de exportação de gás natural do Qatar. Estas são as manchetes do Jornal da Noite, hoje editado e apresentado por Horácio Romão. Luís Batista está na sonorização. Até breve. Amor de um casal termina mal na cidade da Beira, província de Sofala. Jornalista Luís Tima.
1: Um homem está detido na Beira por suspeitas de assassinar a esposa no fim de semana. A vítima terá sido agredida com instrumentos contundentes em circunstâncias pouco claras. Depois do crime, o suspeito fugiu, tendo sido detido no distrito de Dondo após envolver-se num acidente de viação. O detido conta que teve uma discussão com a vítima que evoluiu para a agressão. Diz estar arrependido pelo sucedido.
2: Eu e a madame começamos a ficar meio assim estranho. Um comportamento assim de pessoas um bocadinho alteradas. Houve essa situação de briga em que na qual acabei vim parando no Dondo.
1: O porta-voz da PRM Sofala, Honório Chimbo, disse que o casal se encontrava separado e o homicídio ocorreu pouco depois do reatamento da relação.
3: Infelizmente, no dia da morte da vida,

0: vítima, eles haviam reatado fazia 5 dias. Nisto, eles colocaram-se em briga, em que o indiciado pegou numa pá, tentou agredir a vítima. Felizmente, o trabalhador da casa conseguiu interpelá-los. Este, não satisfeito, foi pegar um vaso de mesa e desferiu vários golpes na cabeça da vítima, sendo que esta não resistiu e acabou perdendo-se nas vitais. O indiciado, apercebendo-se de fato, de imediato colocou-se em fuga. E, durante o trajeto, este veio a perder os sentidos e embateu num obstáculo fixo, isso no distrito do Dondo, concretamente na zona da Balança. A polícia de imediato fez-se ao local, tendo apercebido-se de que a vítima teria ingerido uma substância nociva, o Ratex.
1: Porta-voz da PRM em Sofala, Honório Chimbo, e a detenção de um homem na Beira suspeito de matar a esposa. Luís Tima, Cidade da Beira.
2: Na província de Manica, casos de abuso de poder por parte de alguns dirigentes do setor de educação. Não perca o desenvolvimento desta notícia daqui a pouco. Para já, serviços de internet vão chegar a mais cidadãos residentes nas zonas rurais no país. Jornalista Aderto Lipang.
3: Mais de 4 milhões de moçambicanos de 300 localidades vão beneficiar de serviços de conectividade no âmbito da expansão de internet para as zonas rurais no país. É um anúncio feito hoje em Maputo pelo Presidente da República na abertura da 5ª Conferência Nacional das Comunicações a decorrer até esta terça-feira. Daniel Chapo anunciou na ocasião os investimentos em curso no país para a melhoria da conectividade rural e da rede escolar, incluindo o ensino superior.
4: No quadro da iniciativa Internet para Todos, encontram-se em curso investimentos estruturantes destinados a expandir a cobertura móvel, incluindo a implementação de 60 estações de base no âmbito do programa de conectividade rural e a extensão do acesso às comunicações a mais de 300 localidades em todo o território nacional. Com um financiamento de cerca de 50 milhões de dólares norte-americanos, estas iniciativas deverão beneficiar aproximadamente 4,4 milhões de cidadãos. Paralelamente, estamos a investir mais de 20 milhões de dólares norte-americanos na conectividade escolar, abrangendo o ensino básico, o técnico profissional e o superior. Contudo, para nós, a infraestruturas é apenas o começo. Como é de conhecimento de todos, ano passado fizemos a entrega de mais de 5 mil laptops aos estudantes do ensino superior carenciados no âmbito da digitalização e reforço ao nosso ensino superior, principalmente aos estudantes carenciados.
3: Estes investimentos, segundo o chefe de Estado, serão acompanhados pela instalação de laboratórios, digitalização de conteúdos, reforço de competências digitais para que a conectividade se traduza em mais conhecimento, oportunidades e mais participação e inclusão económica dos moçambicanos.
4: Queremos que um estudante em moeda tenha as mesmas oportunidades de acesso ao conhecimento que um estudante na cidade de Maputo. Que um estudante em Mavago tenha as mesmas oportunidades que um estudante na Matola. Que uma agricultora em Grue possa aceder à informação de mercado e comercializar melhor a sua produção. Que um pescador em Angoche receba informação útil para proteger a sua atividade pesqueira. E que um empreendedor em Xokwe, Pemba ou Coamba possa desenvolver o seu negócio sem que a distância geográfica constitua uma limitação. É este o verdadeiro sentido da nossa agenda de inclusão digital: garantir que os benefícios de transformação digital alcancem todos os moçambicanos em qualquer ponto do nosso país.
3: E para a materialização e reforço da inclusão digital, o Presidente da República anunciou que Moçambique vai contar até 2027 com a tecnologia 5G nas 3 operadoras de telefonia móvel no país. A tecnologia, que oferece uma ligação de internet mais rápida, será expandida por todas as capitais provinciais, zonas económicas especiais e outras áreas de elevada densidade populacional. Assim, o Presidente Daniel Chapo espera uma economia digital mais dinâmica nos próximos 10 anos no país.
2: Mais de 4 milhões de moçambicanos de 300 localidades vão beneficiar nos próximos dias de serviços de conectividade no âmbito da expansão de internet para as zonas rurais no país. Entretanto, a secretária-geral da União Internacional das Telecomunicações foi recebida hoje em audiência pelo presidente da República, Daniel Chapo. O teor do que se tratou no encontro com o nosso colega Aderto Magaia.
5: As Nações Unidas, através da União Internacional das Telecomunicações, UIT, reafirmaram hoje em Maputo o compromisso de reforçar a parceria com Moçambique para acelerar a transformação digital do país numa aposta centrada na expansão da conectividade na inclusão digital e no desenvolvimento da inteligência artificial. O posicionamento foi expresso durante a audiência concedida pelo Presidente da República, Daniel Chapo, à Secretária-Geral da OIT, Doreen Bagman Martin, que destacou a importância estratégica da transformação digital na agenda do chefe de Estado moçambicano. A responsável da OIT elogiou os progressos alcançados pelo país no setor das telecomunicações e na definição de políticas orientadas para a modernização digital, sublinhando o potencial de Moçambique para se tornar uma referência regional em inclusão tecnológica.
6: The president has put at the top of his agenda.
7: O presidente colocou no topo da sua agenda a transformação digital para todo o país, juntamente com os avanços numa estratégia de inteligência artificial. A União Internacional das Telecomunicações está ao lado de Moçambique. Estamos ansiosos por reforçar esta parceria para concretizar a visão de um Moçambique totalmente digital, onde todas as pessoas tenham acesso às tecnologias digitais, todas as escolas e unidades sanitárias estejam conectadas e ninguém fique para trás.
6: Where all people are empowered by digital technologies, all schools are connected, all healthcare institutes are connected, and that no one is left behind.
5: A parceria reforçada entre Moçambique e a União Internacional das Telecomunicações, que representa um passo estratégico para acelerar a transformação digital do país, com foco na conectividade, inclusão e modernização dos serviços. O desafio central será garantir que nenhum cidadão fique excluído deste processo de digitalização.
2: O governo moçambicano diz estar determinado na formação de técnicos do ramo da indústria mineira, visando assegurar uma exploração sustentável dos recursos naturais. Célia Mahanjan.
8: O governo quer impulsionar o desenvolvimento industrial, a formação de técnicos e a promoção de soldadura e engenharia no país. É um desafio assumido hoje em Maputo pelo ministro dos Recursos Minerais e Energia na abertura da 4ª Assembleia Anual e Conferência Internacional da Federação de Soldadura, subordinada ao tema Manufatura Sustentável em África. Estevão Palle destacou que, apesar de Moçambique possuir recursos naturais, persiste o desafio de transformar os recursos em valor acrescentado que beneficie o país e o continente africano.
9: A formação profissional de técnicos é importante e irá permitir a disponibilização de técnicos para a nossa indústria e para outros países e regiões, dentro e fora do continente. Por isso, contamos que nesta 4ª Assembleia do TWF sejam discutidas ideias, mas, sobretudo, reafirmamos compromissos e definidas ações concretas para que empresas do nosso continente criem capacidade de participar ativamente no desenvolvimento de vários projetos do setor de energia.
8: Já o presidente do Conselho Diretivo da Associação Industrial de Moçambique, Paulo Chilanga, considera que a conferência é uma oportunidade para reforçar a capacidade técnica e a participação de empresas nacionais em projetos dos setores de energia, gás e mineração.
10: Esta Assembleia realiza-se num momento decisivo para a África. O nosso continente vive uma nova fase de crescimento, impulsionada por investimentos estratégicos na energia, mineração, infraestruturas, manufatura e novas tecnologias. Paralelamente, a integração económica africana cria novas oportunidades para fortalecer as cadeias de valor, aumentar a produção local e tornar as nossas economias mais competitivas.
8: O evento coincide com a realização do concurso continental africano de soldadura a ter lugar no Centro de Formação Profissional de Metalurgia em Maputo, envolvendo cerca de 20 jovens concorrentes de vários países.
2: O presidente da República, Daniel Chapo, decretou a atribuição de diversas condecorações a cidadãos e instituições que se destacaram pelos relevantes serviços prestados à nação. O chefe de Estado atribuiu a Ordem Samora Moisés Machel do primeiro grau à Associação Geração 8 de Março, em reconhecimento dos atos excepcionais de patriotismo, coragem, sacrifício e entrega à causa nacional. Igualmente distinguiu Orlando Pedro Canua com a Ordem 25 de Junho no segundo grau, em reconhecimento dos seus atos meritórios e excepcionais que contribuíram para o desenvolvimento da educação em Moçambique. No domínio da educação e do desenvolvimento do conhecimento, o Presidente da República atribuiu a medalha Bagamoyo a Armando José Balcoane. Custódia das dores Isaac Manjate, João Ferreira Torcato, a título póstumo Serena Priscila Gonçalves Chacoaio e Unidade de Desenvolvimento da Educação Básica Laboratório. No mesmo âmbito, o Presidente da República decretou a atribuição da Medalha Veterano da Luta de Libertação de Moçambique a 656 cidadãos nacionais e medalhas de méritos da Polícia, Arte e Letras a outros 27 cidadãos. E o Presidente da República endereça uma mensagem de felicitações a todos os funcionários e agentes do Estado por ocasião do Dia Internacional da Função Pública, que se assinala esta terça-feira. Na mensagem, Daniel Chapo destaca o papel fundamental deste grupo na construção, consolidação e desenvolvimento do país. O chefe de Estado reafirma o compromisso do governo com a construção de um Estado moderno, eficiente, transparente e orientado para resultados e sublinha a importância de tornar as instituições públicas mais capazes de responder às expectativas dos cidadãos. A celebração deste ano decorre sob o lema Transformar as Instituições Públicas, promovendo a inovação, a participação e a inclusão. O consulado de Moçambique em Durban continua a receber inscrições de cidadãos moçambicanos que manifestam a intenção de regressar voluntariamente ao país devido à xenofobia, segundo um comunicado do Gabinete de Informação, Gabinfo. A xenofobia mantém-se ativa em algumas províncias da África do Sul devido à persistente mobilização de grupos de anti-imigração que exigem a retirada de cidadãos estrangeiros em situação migratória irregular até dia 30 do mês em curso. O mesmo documento avança que o ambiente de insegurança tem provocado deslocações de milhares de cidadãos estrangeiros para centros de acolhimento temporário, sobretudo na província de KwaZulu-Natal, local em que recentemente foram registrados novos incidentes violentos. Parlamentos de Moçambique e Azerbaijão reforçam relações de cooperação bilateral no âmbito da 20ª sessão da Conferência da União Parlamentar dos Estados-Membros da Organização da Cooperação Islâmica. Jornalista Domingos Macalan.
11: O evento arrancou esta segunda-feira aqui na capital Baku, no Azerbaijão, e conta com mais de 400 participantes de 10 países membros da organização, incluindo Moçambique. A sua chegada à capital do Azerbaijão, a presidente da Assembleia da República, Margarida Talapa, manteve um encontro de cortesia com a primeira vice-presidente da Assembleia Nacional do Azerbaijão, Amina Agazada. Na ocasião, a presidente da Assembleia da República, Margarida Talapa, destacou que Moçambique e Azerbaijão podem alargar os níveis de cooperação bilateral, explorando não apenas o contexto parlamentar. Margarida Talapa explicou que Moçambique é um país rico em recursos naturais e faunísticos e possui um dos maiores potenciais agrícolas de África. Talapa realçou a título ilustrativo que o Azerbaijão pode exportar de Moçambique a castanha de caju e outros produtos frescos, como o ananás e frutas diversas, tal como explica a conselheira diplomática da presidente do Parlamento moçambicano, Paulina Abdala.
12: Foi um encontro de cortesia, um encontro para apresentação de saudações de boas-vindas, em que a vice-presidente da Assembleia Nacional do Azerbaijão manifestou a intenção que a Assembleia Nacional do Azerbaijão tem de reforçar a cooperação interparlamentar com a Assembleia da República de Moçambique. O principal encontro está previsto a decorrer ainda durante a conferência, em que a presidente da Assembleia da República e a sua homóloga, a presidente da Assembleia Nacional do Azerbaijão, irão discutir vários assuntos relativos à cooperação interparlamentar entre as duas Assembleias Legislativas.
11: A primeira vice-presidente da Assembleia Nacional do Azerbaijão, Amina Agazanu, fez saber durante o encontro que, neste momento, o seu país exporta a castanha de caju da Índia, país que, por sua vez, exporta o produto de Moçambique. A parlamentar destacou ainda haver várias áreas em comum a serem exploradas pelos parlamentos de Moçambique e Azerbaijão, o facto que pode contribuir para o estreitamento das relações de cooperação bilateral. Atualmente, o comércio bilateral direto entre Moçambique e Azerbaijão é tido como incipiente. A presidente da Assembleia da República, Margarida Talapa, cumpre aqui no Azerbaijão uma agenda carregada, onde, para além de participar da 20ª sessão da Conferência da União Parlamentar dos Estados-membros da Organização da Cooperação Islâmica, irá discursar como membro desta organização. De Baku, a capital do Azerbaijão, para a Rádio Moçambique, Domingos Macalani.
13: Muito obrigado e bom trabalho. Por cá, o ministro da Economia, Basílio Muhat, diz que o governo está a criar linhas de facilitação para transformar as potencialidades existentes no país em oportunidades concretas, de modo a impulsionar o desenvolvimento das comunidades. Jornalista Olívio Mateus.
14: Basílio Muhat, que falava esta segunda-feira na abertura da 7ª edição da Feira Econômica de Nampula, indicou que em toda a extensão do país há potencialidades que, quando exploradas de forma diferente e regrada, poderão gerar resultados diferentes para o desenvolvimento da economia do país. Por isso, avançou que o governo já trabalha na divulgação das potencialidades do país, as facilidades e oportunidades de investimento alinhado ao setor privado.
15: É precisamente este compromisso com a inovação e a mudança que nos permite transformar as nossas potencialidades em oportunidades concretas de investimento, emprego e desenvolvimento, colocando as pessoas no centro da nossa ação e reforçando a confiança dos investidores e parceiros que veem Nampula como uma terra de oportunidade e de futuro. Portanto, a FENA é hoje uma das claras demonstrações dessa visão, dessa determinação e dessa capacidade de transformar potencial em prosperidade.
14: O ministro Muhat recordou que o atual quadro macroeconômico exige um reforço da cooperação entre o governo e o setor privado, visando fortalecer a resiliência da economia nacional e criar condições para um crescimento econômico sustentável.
15: Neste contexto, o governo reafirma o seu compromisso de promover uma transformação econômica assente na industrialização, na inovação e na transformação digital, como fatores determinantes para o aumento da produtividade nacional. Pretendemos também criar oportunidades para as micro, pequenas e médias empresas, para que elas se integrem de forma efetiva nos setores estratégicos da nossa economia, contribuindo para a geração de emprego e renda e também para a riqueza das famílias moçambicanas.
14: Ministro da Economia, Basílio Muhat, esta segunda-feira, na abertura da 7ª edição da Feira Econômica de Nampula, que decorre durante uma semana na cidade capital provincial, com a participação de mais de 300 expositores, entre nacionais e estrangeiros. Olívio Mateus, Nampula.
13: Máquina de radiologia do Hospital Rural de Vilanculo, em Nhambane, encontra-se avariada há sensivelmente 2 meses. Os pacientes são obrigados a recorrer a clínicas privadas para realizar os exames de raio-x e os que não têm condições financeiras são obrigados a fazer longa viagem até Massinga para ter estes serviços. Efraim Macetela.
16: Avaria na máquina de raio-x paralisa serviços de radiologia no Hospital Rural de Vilanculo, a maior unidade sanitária do norte de Nhambane. Devido a esta avaria na única máquina, os pacientes com fraturas e lesões graves que dão entrada neste hospital não têm acesso a cuidados médicos. O problema arrasta-se há pelo menos 2 meses e condiciona o diagnóstico e tratamento de utentes que necessitam de exames de radiologia. Sem capacidade de resposta na maior unidade sanitária pública da região norte de Nhambane, a única alternativa imediata deixada aos pacientes é recorrer a clínicas e centros médicos privados locais. Contudo, esta opção implica o pagamento de valores monetários. O hospital público mais próximo, equipado com serviços de radiologia operacionais, localiza-se no distrito de Massinga, a cerca de 200 quilômetros de Vilanculo. A diretora clínica do Hospital Rural de Vilanculo, Mércia Ofissan, descreve a situação de constrangedora.
17: O nosso aparelho de raio-x não está a funcionar. Está variado. Mas, da semana passada, nós estávamos também a processar alguns exames aqui no hospital. Nós fazemos requisições e pedimos ao paciente para ver se consegue fazer fora. É constrangedor porque, quando os pacientes vêm ao hospital, eles querem atendimento, querem ser feitos exames. Em algum momento, quando temos algumas limitações, Fica um bocadinho constrangedor, mas estamos a trabalhar.
16: A diretora clínica do Hospital Rural de Vilanculo, Mércia Ofissani, a avaria da máquina de raio-x nesta unidade sanitária para a reparação da máquina de raio-x do Hospital Rural de Vilanculo, aguarda-se a deslocação de uma equipa de técnicos de Maputo.
2: 19:52, retomamos a notícia que prometemos desenvolver. Em Manica, há alguns dirigentes do setor de educação que estão a usar abusivamente o poder, reporta Domingos Cadeado.
18: A governadora de Manica, Francisca Tomás, manifesta preocupação com atos de abuso de poderes protagonizados por alguns gestores escolares que transformam o local de trabalho em espaço de gestão autoritária. Francisca Tomás manifestou a indignação na abertura esta segunda-feira da reunião provincial de planificação da Direção Provincial de Educação, que terá a duração de um dia. A dirigente disse que em algumas escolas prevalece a vontade individual de alguns gestores escolares em detrimento do diálogo e da participação dos demais membros das comunidades educativas. A chefe do Executivo Provincial de Manica criticou o comportamento considerado incompatível com a função da liderança, destacando casos de gestores que convocam reuniões e comparecem depois da hora marcada sem qualquer justificação. Apelou aos gestores escolares para que assumam uma postura de maior responsabilidade profissional, reforçando mecanismos de comunicação e diálogo e valorizem o papel do docente no sistema de ensino.
19: Quero apelar aos gestores escolares para maior responsabilidade profissional, bem como para a necessidade de fortalecer os mecanismos de comunicação e diálogo e de valorização dos nossos docentes. Não podemos igualmente ignorar duas questões graves que exigem uma ação firme e imediata. Me refiro do assédio sexual às alunas e o consumo de drogas nas escolas. Como gestores escolares, temos o compromisso de assegurar a proteção de cada estudante.
18: A governadora da província de Manica sublinhou que a reunião provincial de planificação não deve apenas limitar-se na apresentação de relatórios e planos, mas um espaço de diálogo, partilha de experiências e construção coletiva de soluções para os desafios que afetam o setor da educação. A partir da cidade de Chimoio, Domingos Cadeado.
2: Lançada hoje a semana de combate ao consumo e tráfico de drogas, em Tete está a aumentar o número de pessoas com problemas de perturbações mentais devido ao consumo de drogas. É uma situação que preocupa a secretária de Estado nesta província, Cristina Mafumo. Ana Avenila.
20: A secretária de Estado em Tete defende ações arrojadas para pôr fim ao tráfico e consumo de drogas na província. Cristina Mafumo fez o pronunciamento esta segunda-feira no lançamento da Semana Nacional da Luta contra o Tráfico e Consumo Ilícito de Drogas. Segundo a dirigente, este ano, 30 pacientes com perturbações mentais foram atendidos nas unidades sanitárias desta província decorrentes do consumo do álcool, substâncias químicas e outras drogas. No mesmo período, a província alcançou a reinserção familiar de 8 ex-toxicodependentes, um avanço face aos 2 casos registados no ano passado. A secretária de Estado nesta província disse que este mal tem minado o futuro dos jovens e deve ser combatido por todos.
21: É a coordenação estratégica com as lideranças locais, municípios, confissões religiosas, profissionais de saúde e famílias que viabiliza uma resposta transformadora diante de preocupante crescimento de transtornos mentais e de doenças infecciosas entre os nossos adolescentes. Neste momento, é a faixa que mais nos preocupa.
20: Kaique Floriano é um ex-tóxico dependente e conta que as drogas quase comprometeram a sua vida.
22: Tive danos no meu psicológico, usei a droga durante 7 anos. Eu senti essa dor, graças a Deus. Hoje estou melhor.
20: Este ano foram acompanhados 12 processos criminais, com 8 arguídos presos e detidos 29 cidadãos por tráfico e consumo de drogas. Desta data, Ana Avenila.
2: O
13: Uma equipa do Ministério da Agricultura, Ambiente e Pesca recomenda a busca de mecanismos urgentes para a melhoria da coordenação e gestão da Reserva Especial do Niassa, reporta Mércio João.
0: A ação surge dias depois da destituição pelo secretário de Estado do Niassa, Silva Livona, da Direção de Gestão da Reserva Especial de Niassa, devido à alegada má gestão e envolvimento de dirigentes em esquemas ilícitos a favor de alguns exploradores. A equipa de nível nacional que trabalhou estes dias em Mekula é chefiada pelo secretário de Estado da Terra e Ambiente, Gustavo Djedje, o qual confirmou ter constatado no terreno a falta de entendimento entre exploradores e algumas comunidades. Dentre as diversas indicações, a Comissão de Nível Nacional anotou a falta de apoio às comunidades para a resolução de conflitos homem-fauna bravia e falhas na comunicação entre as diversas entidades que operam na Reserva Especial de Niassa. Esta segunda-feira, realizou-se em Lixinga uma reunião de divulgação do relatório de trabalhos levados a cabo pela equipa de nível nacional e, à saída do evento, o diretor dos Serviços Provinciais do Ambiente no Niassa, Jornito Mehmed, disse ser preocupante a existência de disputas entre exploradores e as comunidades dentro da reserva.
1: A gestão das áreas de conservação, a relação com as comunidades, é verdade que é ali onde temos tido a situação de disputa. Em algumas áreas de conservação, blocos, fazendas de bravio e a Reserva Especial do Niassa, temos operadores que têm sido alvo de revolta das nossas populações. Daquilo que foi o trabalho da equipe, constatou-se que efetivamente temos alguns operadores desonestos que não apoiam na resolução dos conflitos de homem-fauna bravia. Precisamos melhorar a comunicação entre as partes. Me refiro aqui à direção da Reserva Especial do Niassa e o governo do distrito de Mekula, que é o ponto central.
0: Jornito Mehmed, diretor dos Serviços Provinciais do Ambiente no Niassa, e as constatações da equipa nacional do Ministério da Agricultura, Ambiente e Pescas, que monitora a coordenação e o envolvimento da comunidade na gestão da Reserva Especial de Niassa. Mércio João, a partir de Lixinga.
13: Jornal da Noite da Rádio Moçambique, aproximar-se do seu epílogo. Na atualidade internacional, 13 pessoas de nacionalidade indiana e paquistanesa morreram e outras 66 ficaram feridas na sequência de uma explosão registrada ontem no principal terminal de exportação de gás natural do Qatar. De acordo com um novo balanço divulgado hoje pelo ministro da Energia do Qatar, nenhum dos feridos corre risco de vida. O tempo, a cidade de Pemba poderá registrar amanhã 30 graus centígrados de temperatura máxima, seguida por Maputo e Tete com 29 graus, Paranampula e Xaxai prevê-se 28 graus, Inhambane e Quelimane 27, Maputo e Beira Vilanculo 26, Chimoio 25 e por fim Lixinga com 24 graus centígrados de temperatura máxima. Ouvinte, os 30 minutos reservados à informação no Jornal da Noite esgotaram, gratos pelo calor da sua audiência. Despedem-se. Horácio Romão, que editou e apresentou, e Luís Batista, que se encarregou pela sonorização. Voltaremos a nos cruzar em antena oportunamente. Boa noite.
4: 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Em Moçambique são 20 horas.

0: Ouvinte, saudações. No coração da província de Tete, onde as águas do majestoso rio Zambeze moldam a paisagem e influenciam a vida das comunidades, encontra-se o distrito de Doa, uma das mais jovens parcelas administrativas de Moçambique e uma terra de enormes potencialidades económicas e humanas. Com sede na vila de Doa, situada a cerca de 140 metros de altitude, o distrito ocupa uma superfície de 3.663 km² e alberga mais de 103 mil habitantes, distribuídos por localidades e povoações que se estendem entre planícies, zonas baixas e extensas áreas de produção agrícola. Doa limita-se a norte com o distrito de Moatize, a sul com Mutarara e através do rio Zambeze com os distritos de Tambara na província de Manica e Shemba em Sofala, a este com a República do Malawi e o distrito de Mutarara e a oeste com o distrito de Moatize e o rio Zambeze. Com uma densidade populacional de cerca de 28 habitantes por quilómetro quadrado, este distrito vive essencialmente da agricultura familiar. Nos campos cultivados pelas famílias camponesas, despontam o milho, principal base alimentar das comunidades, a mapira, diversas variedades de feijão e o gergelim, uma cultura de rendimento que tem vindo a conquistar mercados e a impulsionar a economia local. É para conhecer essa realidade e medir o pulsar deste distrito que partimos para mais uma edição de Moçambique de Leis a Leis, produzido e apresentado por Ignácio Gamay, com Cândido João na sonorização. Excelente escuta! A nossa viagem começa na estação ferroviária de Moatize. À medida que a locomotiva avança pelos trilhos da linha férrea de Sena, transportando passageiros e mercadorias entre diferentes pontos do país, no interior das carruagens multiplicam-se histórias, experiências e testemunhos de quem faz desta ferrovia um meio de transporte indispensável. Sentados nos seus lugares, os passageiros acompanham a viagem com tranquilidade. Muitos seguem para Doa, Mutarara, Moatize e outros distritos servidos pela linha férrea de Sena na província de Sofala. Entre conversas e olhares lançados pela janela, há um sentimento comum. O reconhecimento do papel desempenhado pelos caminhos de ferro de Moçambique na mobilidade da população.
1: Mário Barroso, vou para Mocuba.
2: Mocuba?
1: Sim.
2: É tão fácil assim viajar de comboio?
1: Minha segunda vez, eu já viajei. Essa é a segunda vez.
2: Mas o que é que achas viajar de comboio?
1: Já tenho um bom tempo, eu já nem sei.
3: Marta.
2: Vendes o que aqui no comboio?
3: De pães.
2: Ah, é?
3: Sim.
2: E os teus clientes vêm de onde?
3: Outro da cidade.
2: E quando é que fazes pão?
3: Cada cinco.
4: Chama-me Dionísio.
2: Para onde é que vai?
4: Vou para Doa.
2: E o que é que acha viajar de comboio?
4: Eu acho excelente, confortável, porque um transporte tem muita segurança.
2: E faz sempre assim esta viagem para Doa?
4: Sim, tenho feito. Toda sexta-feira ou todo sábado eu tenho estado aqui fazer minhas pequenas compras, depois eu volto.
2: O que é que fazem Doa?
4: Eu sou um docente.
2: Docente.
4: Nós aproveitamos o comboio. E o comboio, quando for a parar, sinceramente, vai ser muito difícil, porque a via de acesso não está bem.
5: Aqui eu sou Neto Barroso.
2: Para onde é que vai?
5: Eu vou a Mutarara, Donana.
2: Donana. É sempre assim que pretende ir a Mutarara, apanha comboio ou é uma alternativa?
5: Não, é sempre assim, como o transporte mais seguro. Que nós achamos que você, quando viaja de comboio, há muita segurança para chegar. Exatamente.
2: E frequentemente, o que é que faz a Mutarara?
5: Eu sou docente. Exato.
2: Então o seu quartel-general está instalado em Mutarara?
5: Claro que sim.
2: E como é que tem sido a viagem? Quanto tempo dura para sair de Moatize a Mutarara?
5: É praticamente entre 5 a 7 horas de tempo.
6: Chamo-me Lourenço Lampião Domingo.
2: Para onde é que vai?
6: Vou a Nyamatanda, do Chico Nyamatanda.
2: O que é que vai fazer em Nyamatanda?
6: É na casa onde eu vivo.
2: Cá em Tete, venha...
6: Em Sangano, em Tete. A visitar os meus sogros.
2: Viaja sempre de comboio ou...
6: Uma vez por ano.
2: Férrea de Sena, nesta viagem, como é que tem sido para si?
6: Uma boa, estou a andar bem, seguro, sem problema.
7: Sou a Evelina, estou a vender água mineral, sobrecheio, froze e drago em lado.
2: Como é que tem sido o negócio aqui dentro da carruagem?
7: Ah, bom.
2: Os clientes que compram o seu produto?
7: Ah, não há muitos clientes. Agora negócio, agora, dinheiro já é difícil.
2: Mas dá pelo menos para ser com alguma coisa para a família em casa?
7: Sim, estou a conseguir. Vou sentar as crianças na escola. Descartável.
2: Dias em que não há comboio, onde é que vende?
7: Não vendo, eu fico em casa. Mas vender dia do comboio só.
8: Rita.
2: Para onde é que vai?
8: Vou até Mutarara.
2: Como é que tem sido esta viagem de comboio?
8: Eu gosto de andar de comboio. E mais seguro. O valor de transporte é acessível, então ajuda-nos muito.
2: E tem sido assim frequentemente?
8: Sim, sempre quando vou a Mutarara, vou a Quilimane, vou de comboio.
0: Depois de uma viagem de aproximadamente 7 horas pela linha de Sena, chegamos finalmente ao distrito de Doa. Antes mesmo de percorrermos as comunidades, os campos agrícolas e as instituições públicas, procuramos conhecer uma das curiosidades que mais despertam interesse entre visitantes e residentes, a origem do nome Doa. A explicação foi-nos dada por um líder comunitário de segundo escalão, o guardião da memória coletiva desta região.
9: Malémia Brafino Malémia, líder do segundo escalão. A história de nome de Doa, os nossos avós, havia uma árvore aqui, que chamado, esse árvore de, tinha espinho, é chamado Doa. E quando os portugueses saíram na terra dele, quando chegaram aqui em Moçambique, quando chegaram aqui em Doa, quando eles, esses brancos, quando viram esse árvore de Doa, começaram a pôr o nome de Doa. E foi assim mesmo.
2: Tinha espinho?
9: Tinha espinho.
2: Agora, as pessoas faziam o que com essa árvore?
9: E as pessoas com essa árvore, quando serem furadas com esse espinho de árvore de Doa, a ferida passa mal.
2: Não curava?
9: Não curava. E por isso as pessoas que davam cuidado com essa árvore chamada Doa. E é isso mesmo.
2: Pegar aquela espinha de Doa, bater alguém...
9: Passa mal.
0: Se outrora a planta espinhosa que deu nome ao distrito inspirava medo e respeito, hoje a sua história parece ter se transformado numa metáfora da coragem e da determinação dos habitantes de Doa. Entre os jovens, a narrativa popular é simples. Ninguém quer sentir as dolorosas consequências da inércia. Por isso, muitos decidiram arregaçar as mangas e procurar alternativas para garantir a própria sobrevivência e contribuir para o desenvolvimento de Doa. Num distrito onde o emprego formal continua a ser um desafio, o empreendedorismo juvenil ganha cada vez mais espaço.
10: José Macalix Chico.
2: Quando é que começou a entrar para esta praça de táxi?
10: 2020.
2: Você trabalha para alguém ou você já é patrão de si mesmo?
10: Sou patrão de si mesmo, sim, sim.
2: Como é que conseguiu comprar moto até hoje ser taxista?
10: Primeiramente, a moto que foi dada com meu pai, então andei muito tempo, então eu vi sozinho que nada não dá para fazer parte do meu pai, então comprei minha moto, até agora, estou com ele, para fazer táxi moto.
2: Mas como é que é o rendimento aqui? O táxi rende, anima, tem muitos clientes?
10: Sim, sim, é importante, sim, tenho muitos clientes e também táxi anima.
2: Anima.
10: Terça-feira e quarta.
2: Então, sábado, domingo, terça e quarta-feira são dias de movimento?
10: Sim, sim.
2: Por quê?
10: Porque a gente gira muito aqui. Sim. Outro vai para Malawi, outro... uma série de lá para cá. Sim, sim.
2: Por causa do comboio?
10: Sim, por causa do comboio, sim.
11: Meu nome é Lucas.
2: Como é que está a decorrer o negócio?
11: Está a andar pouco. Outro dia nós carrega, outro dia não temos movimento, fica só sentado, esperar passageiro. Nos dias atrás, combustível estava muito subido. Era 500 meticais. Agora, como o combustível já apareceu na bomba, é 400 meticais. Às vezes, quando outra pessoa não tem 400, nós carregamos 350.
2: Consegue fazer alguma coisa em casa?
11: Sim, conseguimos. Sim, estamos a viver com esse dinheiro. Sim, comprar mechas, comida, carire, água, quebreque. Às vezes, não tem plano de fazer casa, pode fazer pouco a pouco.
0: Outros apostaram na abertura de pequenas oficinas de reparação de motorizadas e bicicletas, atividades que respondem à crescente procura por serviços mecânicos.
12: Chamam-me Batista.
2: Quando faz o diagnóstico,
12: sim.
2: Ele consegue comprar material para montar?
12: Sim, sim.
2: Ok.
12: Yeah.
2: Mas o que é que tem mais saída aqui na sua oficina? Que tipo de avarias as pessoas trazem com muita frequência?
12: Por um lado, como que a campanha já está era agora, né? O movimento dele também está a vir.
2: É momento de campanha, antes ali o negócio anda?
12: Anda mesmo.
2: Ok.
12: Sim.
2: Mas tem para colar pneu, furo, essas
12: coisas? Ah, está a acontecer mesmo. estamos a colar.
13: Trabalha sozinho ou tem mais outras pessoas que te ajudam?
12: Eu job sozinho.
0: À medida que percorremos a Vila de Dua, constatamos que o dinamismo econômico não se limita apenas aos serviços de transporte e ao pequeno comércio. Junto à passagem de nível, uma das referências da vila, destaca-se uma carpintaria que diariamente transforma madeira em portas, janelas, mobiliário e outros utensílios destinados a residências e instituições públicas.
14: Pedro Cláudio.
13: Mas quantos anos com Cuno?
14: Eu estava carpinteiro, mas estava.
0: Aqui no distrito de Doha, fizemos muitas mobílias para várias pessoas. E a madeira adquirimos aqui.
13: Material que usa para fazer uma porta?
15: Que usa a cola e pocas de madeira com prego, sim.
13: E esta é king size?
15: É king size, sim.
13: King size. Quanto é que está esta cama?
15: Está 15 mil.
13: Qual é os acessórios que tem nesta cama?
15: Sim, tem gaveta. E gaveta também para fora e gaveta também para dentro.
13: Quanto tempo levou para fazer esta cama?
15: Já quase uma semana.
0: Em diferentes pontos da vila, é visível a expansão de oficinas de serralharia, onde jovens e adultos se dedicam ao fabrico e à reparação de portões, grades, estruturas metálicas e diversos equipamentos utilizados pelas famílias e estabelecimentos comerciais. O desenvolvimento da rede viária e o aumento da circulação de viaturas também estimulam o aparecimento de oficinas especializadas na reparação de pneus.
16: Pedreiro Domingo Bongés, nós costumamos fazer colagem de pneu e serralharia.
0: Na componente de colagem de pneus, o que é que verdadeiramente fazem?
16: Aqui costumamos fazer colagem de pneu de caminhões e pneu de... esses pneus pequeno.
0: Quais são os preços que cobram?
16: O preço cada furo é 200 meticais, esse de turismo. Esse de caminhão, cada furo é 500 meticais. Aumentar a área é 100 meticais de caminhão. Esse de turismo é 50 meticais.
0: Mas como é que tem sido o movimento aqui no distrito?
16: Ah, pouco a pouco. Sim.
13: Dá para aguentar?
16: Dá para aguentar, sim. Se é como é negócio, né? Chegar não é correr.
0: Por dia, por exemplo, quantos caminhões ou quantos turismos aparecem para serviços de ar ou colagem de pneus?
16: Depende também do dia. Se tem movimento, costuma aparecer quase 5, 6 caminhões.
0: E na componente de serralharia, o que é que vocês fazem aqui?
16: Aqui nós, quando uma pessoa trazer janela, né, quer gradear ou fazer o portão, nós costumamos fazer.
0: Por exemplo, para colocar a grade na janela, né? Aquelas dos arros, neste caso, por sim, dentro dos arros.
16: Sim.
0: Quanto é que vocês fazem? Quanto cobram?
16: Cada janela é 200 meticais.
0: Quanto tempo levam, por exemplo, para fazer uma grade no arro?
16: Se todo o material está pronto, nós vamos fazer há 2 dias.
0: E as pessoas vêm de onde? Que
16: não, tem clientes. Sim, costumamos trazer o que é trabalho para nós fazer.
0: São sinais de um distrito em transformação, onde o trabalho e a iniciativa individual ajudam a moldar novos caminhos para o desenvolvimento. Mas é na agricultura que bate o verdadeiro coração da economia do distrito de Doha. Segundo o diretor das atividades econômicas de Doha, César Frank, muitos produtores conseguem realizar mais de uma época agrícola por ano, reforçando a produção de alimentos.
17: Para a presente campanha foram lavradas, para a primeira época, um pouco mais de 40 mil hectares de culturas diversas. Esperamos produzir 60 mil toneladas de culturas diversas na primeira época. E para a segunda época, que já está em curso, preparamos um pouco mais de 3.300 hectares e esperamos produzir 13.600 toneladas de cultura diversa.
0: Há um universo de famílias para essa segunda época que se espera?
17: Para a segunda época esperamos um universo de 3.200 famílias produtoras.
0: Que culturas apresentam o melhor desempenho nesta campanha agrícola?
17: E para a presente campanha agrícola 2025-2026 foram semeadas diversos tipos de cultura. Tivemos na primeira época, nas primeiras quinzenas de novembro, dezembro, os produtores lançaram as suas culturas. Tivemos uma boa precipitação E passado um tempo houve uma paragem de precipitação e as culturas começaram a sofrer estresse hídrico, muito mais a cultura do milho. Para o nosso distrito, nós estamos numa região semiárida e as culturas que nós recomendamos aos nossos produtores são culturas resilientes e resistentes a situações de mudanças climáticas, falamos de estiagem, a falta de chuva. E como tivemos essa interrupção das chuvas, e tivemos perca de uma parte da cultura do milho. E para o nosso distrito, produzimos um pouco de milho, mapira, mexoeira, e temos o gergelim como a cultura do rendimento.
0: Ao longo do distrito, surgem centros estratégicos de comercialização agropecuária que funcionam como pontos de encontros de produtores, comerciantes e compradores provenientes de diferentes regiões da província de Tete e de outras partes do país.
9: João Costa de Caetano. Essas canas aqui é produzido em Caia. Levamos de lá para virmos também fazer comercializar aqui no distrito de Doa. Então até aqui sempre nós estamos a ver, as coisas para se ajudar também uns aos outros.
12: A produção é feita por si ou só compra e vem vender aqui em Doa?
9: Compramos de lá, então, e levamos também com o nosso caminho de ferro, então ajuda-nos também a levar até para cá.
12: Quais as quantidades que tem trazido para aqui, para Doa, e quanto tempo fica para vender?
9: Já deu certo, então dependendo já do movimento. Por exemplo, há muitas pessoas que são também de áreas diferentes, e vêm também a receber as famílias que vêm da beira, e vêm também a esperar também outras coisas, então aproveita também logo ao comprar cana. Um dia, dois dias estamos aqui.
12: De Caia, traz cana. E de Doa, o que é que leva para ir vender em Caia?
9: A nossa ida também levamos também outras coisas, produtos, feijão, nhemba, porque lá também o tempo já eles também estavam a fazer já a segunda época. Então nós aproveitamos também esses produtos. Outras coisinhas de nada, cadernos, não sei o que, outras coisas.
18: Caetano Dernizo Morgan, sou de distrito de Caia. Sempre temos que levar do cana de Caia para aqui em Doa.
12: Como é que tem sido essa experiência de levar cana para Doa? Está a render alguma coisa?
18: Sim, está a render alguma coisa. Só que no comboio é que está a acelerar muito o preço de cargas. A pessoa, mais ou menos, mas carga mesmo, está a acelerar uma ninguém preços.
12: Quanto é que pagou esta mercadoria, por exemplo?
18: De Caia para aqui em Doa, paguei 1.800 meticais, todas as cargas.
12: E de cá de Doa, o que é que leva para Caia?
18: De Doa para Caia, levamos o feijão, nhemba para Caia, porque lá nhemba está difícil. O negócio das bancas, temos levado aqui, porque aqui está mais ou menos, porque os nossos colegas aqui de Doa, eles facilitam, porque levam Malawi para aqui, então é fácil. Então, de Caia, temos que levar aqui também, de Doa para Caia também, porque o preço aqui em Doa está normal. Está um bom preço mesmo.
12: Não volta vazio para casa.
18: Exatamente. Por isso que estamos levando o negócio daqui para Caia. Porque quando voltar sem nada, não temos nada que vamos ganhar. Temos que levar um pouco o negócio aqui para voltar com ele.
0: Segundo Adamo Manonga, administrador do distrito de Doa, nestas feiras e mercados são transacionados toneladas de cereais, leguminosas, gergelim, animais de pequeno e grande porte, e outros produtos resultantes do esforço das famílias camponesas.
16: Aos sábados, quando a passagem do comboio, nas quartas-feiras também, comerciantes de diversos pontos do país, não só de Caia, até de Cidade da Beira, alguns vêm também via Cidade de Tete, via Motis, chegam para cá para adquirir diversos produtos, quer agrícola, quer pecuários. Sem querer vender muito aquilo que a nossa marca, nós produzimos o melhor feijão a nível da nossa província e é um preço muito acessível. Para além do feijão, temos vários outros produtos agrícolas que é acessível. Isso que atrai os comerciantes das outras províncias e dos outros distritos. E também em termos de pecuária, o preço dos nossos animais aqui é aliciável para qualquer um. Só para elucidar, um quilo de carne bovina, gado bovino, caprino, mesmo suíno, ronda nos 120 meticais. É o mais barato a nível da nossa província. Para não falar do próprio animal que atrai vários intervenientes das outras províncias. E estes intervenientes, quando saem das suas províncias, dos seus distritos, também vêm com
19: com diversos artigos, utensílios domésticos, roupas, etc., para fazer justamente esta troca comercial, este interposto comercial. Então, nós já estamos nesta prática já há algum tempo e a população já está a se apropriar deste processo e é um processo que traz ganhos, porque aquele indivíduo que tem seu gado, que deveria ir comprar um eletrodoméstico na cidade da Beira, ele já não vai à cidade da Beira comprar eletrodoméstico, porque sai alguém da cidade da Beira com eletrodoméstico e ele acaba trocando com animal, ou gado bovino, ou feijão, ou algum outro produto agrícola. Isso facilita muito aquilo que é a mobilidade, reduz a distância da procura e oferta para a nossa população.
0: Entre as diversas culturas produzidas no distrito de Doa, há uma que se destaca cada vez mais pelo seu valor comercial e pela procura crescente nos mercados nacional e internacional, o gergelim.
19: Nosso distrito, a nível da província, é um dos maiores em termos de potencialidade na cadeia de produção e comercialização de gergelim. E nós, como governo, temos sensibilizado as nossas comunidades, a nossa população, acima de tudo, de modo que optem por esta cultura de rendimento, porque produzir gergelim é sinônimo de produzir dinheiro. E produzindo dinheiro também isto impacta diretamente naquilo que é o processo de desenvolvimento das nossas comunidades, do nosso distrito, naturalmente. E nós temos estado sempre junto com a nossa população produtora neste sentido. E também temos monitorado aquilo que é o preço de referência praticado a nível nacional. Como pode saber, o governo decretou os 70 meticais como o preço de venda por quilo de gergelim. E nós estamos a apoiar as nossas comunidades para que os intervenientes nessa cadeia de comercialização agrícola não possam lesar as nossas comunidades. E Doa realmente é referência em termos de comercialização, produção e comercialização de gergelim. Pecamos, entre aspas, a questão da nossa via de acesso, que é N322, que acaba condicionando a entrada de diversos intervenientes. Mas acreditamos nós que com o melhoramento desta via que aconteceu recentemente, o nosso distrito está a receber, como pode testemunhar pessoalmente, vários intervenientes na cadeia de comercialização de gergelim. E isto alegra-nos porque temos ciência de que a nossa população este ano não vai sofrer a fome nem com a insegurança alimentar.
0: Ao longo das localidades e povoações, surgem postos estratégicos de compra, onde diariamente são movimentadas toneladas deste produto agrícola, ligando os campos dos produtores aos grandes mercados consumidores.
20: Temos como previsão de comercializarmos um pouco mais de 60 toneladas da cultura do gergelim. Nós, como SEDAE, estamos a fazer a monitoria da comercialização do gergelim. Já recebemos alguns intervenientes que estão envolvidos na comercialização. Foi decretado o preço mínimo de 70 meticais. Estamos aí a fazer a monitoria, de modo que não haja oportunismo no preço do gergelim. Também estamos de lado do nosso produtor, porque nessa presente campanha não houve aquela produção como esperávamos.
21: Há uma estimativa de quantos produtores já entraram até o exato momento ao nível do distrito?
20: Para o exato momento, já um número um pouco mais de 13 mil produtores que já estão a comercializar o seu gergelim.
0: A procura crescente pelo gergelim por parte de intervenientes de origem asiática está a reforçar a posição de Doa como uma referência na produção desta cultura na província de Tete.
22: Hamid Nazir, vamos conseguir pelo menos 25 ou 30 caminhões de 30 toneladas daqui para a Beira.
23: Tem algumas pessoas que trabalham consigo?
22: Estão aqui de pessoas de confiança. Outro é o Sr. Santinho, outro é Zacaria, outro é o Pastor Almeida. Temos gerentes que ele já sabe tudo no armazém, filho de armazém. Ele está a sondar sacos para ver se está misturado ou está limpo. Se fosse misturado com areia, então nós estamos a cefar aí mesmo. Estamos a cefar, depois estamos a pesar de novo. Aquele que pede o site, estamos a pagar para o cliente.
23: Vocês estão a empregar pessoas?
21: Pessoas, a cada posto, estão a mudar de vida essas pessoas?
22: Exatamente, estamos a financiar pessoas. Tem pessoas que são honestas aqui, que sabem fazer matemática, sabem trabalhar e gostam de trabalhar. Então, muitas vezes, nós estamos a comprar motas também para ele. Outras pessoas, quando têm motas, estamos a financiar eles, estamos a dar dinheiro, que está aqui dinheiro, vai lá comprar e depois vamos receber com vocês X. Então cada pessoa quase cai 5 meticais cada quilo. Assim aqui tem 4 ou 5 empresas, então cada empresa quase tem 5 ou 6 gerentes. Aqui tem 5 ou 6 gerentes, cada gerente tem 30, outro tem 20, outro tem 40 pessoas.
0: Para muitos intervenientes comerciais, o gergelim representa mais do que uma simples cultura agrícola. É uma porta para os mercados, uma fonte de rendimento e um instrumento de transformação social nas comunidades rurais que leva o nome de Doa para além das fronteiras distritais e nacionais.
1: Horácio Amadeu, o preço é universal. De onde vem depende das zonas. Por exemplo, estamos a falar, tem a zona de Chazia, temos aqui localmente aqui na sede, Manjagapolo, Mave, Chueza, em várias localidades que os camponeses trazem para a vila. Então, o gergelim branco está a 65 e o preto está a 75. Quanto à qualificação, não é bem, mas porque já o conhecemos, o produto.
23: Por dia, quantos sacos compra, mais ou menos?
1: Agora estamos numa fase inicial, porque ainda os camponeses estão nesse processo de secagem, baterem para revender. Então, não há aquele fluxo de compra.
0: Outro produto que está a despertar o interesse dos intervenientes comerciais no distrito de Doa é o mel, produzido em quase todas as localidades e reconhecido pelo seu elevado potencial econômico.
19: Sem querer vender o nosso peixe, acreditamos nós que a nível da província somos os maiores produtores de mel e mel puro e de qualidade. Doa também pratica preços muito baixos em termos

0: na cidade de Maputo em matérias de produção de mel de qualidade e quantidade. E neste momento, acreditamos nós que os ganhos deste processo de capacitação são visíveis porque há muito mel cá no nosso distrito, ao qual convidamos os interessados para poderem adquirir, porque os preços são super acessíveis. Vamos continuar a potenciar este setor de apicultura, criando rótulos, para além de rótulos, também termos embalagens de qualidade para garantir que a marca de mel de Chueza atinja outros patamares em termos de mercados de venda.
1: O acesso à água potável no distrito de Doha representa um dos principais desafios de desenvolvimento, com apenas cerca de 40% dos mais de 103 mil habitantes a beneficiar de fontes seguras. Nas zonas mais afetadas da Vila Seda, a população ainda recorre a fontes tradicionais, muitas vezes expostas a riscos de contaminação, o que agrava a vulnerabilidade sanitária, sobretudo em períodos de maior incidência de doenças de origem hídrica.
2: Aqui no Rio Vila lava pé.
3: Sempre lava pé aqui no rio?
2: Não, antes me vi tomar banho às vezes.
3: Água aqui em Doha?
2: Aqui é água de Doha. Esse lado de Chuembe tem falta de água. Onde as pessoas me buscam, viram buscar aqui num culo, as pessoas me lavaram aqui, fazer. Então as pessoas me viram, né? Buscar água aqui.
3: No Chuembe?
2: No Chuembe. Então, pode ser alguma doença que uma outra pessoa pode vir também, o quê? Nessa água que as pessoas me beber. Então, tem que evitar a doença.
3: Há muita gente que vem buscar água ali para beber.
2: Sim.
4: Isabel e Alberto. Mas uno não.
5: Água aqui do rio temos, mas os furos na zona estão avariados. Bebemos água do rio Chuembe. Mesmo para lavar e tomar banho, para beber, cavamos na areia para encontrar água limpa.
6: Marta Alberto, Chuembe.
5: Vivo aqui em Chuembe. Aqui no rio, venho lavar roupa para andar limpo. Em casa não temos água para beber e lavar. Recorremos ao rio Chuembe, porque a nossa bomba está variada. Por dia levo 3 a 5 botijas e colocamos cloro. Há vezes que bebemos assim sem purificar. Vou beber essa água do rio em casa, porque a nossa bomba lá em Chuembe está variada. Por isso que cavamos aqui no rio água para beber. Sara João, vou beber essa água do rio em casa, porque a nossa bomba lá em Chuembe está variada. Por isso que cavamos aqui no rio água para beber.
1: Apesar disso, têm sido desenvolvidos esforços para aumentar a cobertura através da reabilitação de sistemas existentes, construção de novos furos equipados e melhoria da gestão dos pontos de abastecimento já instalados. Segundo Manuel Mendoso, diretor de Planeamento e Infraestruturas, o objetivo é elevar gradualmente o nível de acesso à água segura, reduzindo desigualdades entre a Vila Sede e as zonas rurais.
7: Temos 125 furos de água a funcionar e temos também 9 sistemas de abastecimento de água. E com essa taxa de cobertura, obviamente, é abaixo de 50%, não é o que nós, obviamente, desejávamos. Desejaríamos que realmente estivéssemos acima de 50%, mas é a capacidade que atualmente temos no distrito.
8: Os 9 sistemas de água, onde é que estão implantados?
7: Temos o sistema de água daqui de Doha, temos o sistema de água do DPT também aqui na sede de Doha, temos o sistema de água em Salima, temos o sistema de água em Shazia, logo na entrada do distrito, temos o sistema de água em Kampata, temos o sistema de água em Frutona, temos o sistema de água também na localidade aqui de Chueza.
8: E estes sistemas de água, como é que ele está constituído?
7: Esses sistemas todos praticamente têm a componente fontenário. Prontos, um e outro está acoplado a um centro de saúde ou uma escola, mas sempre tem uma torneira ou tem um fontenário onde a população beneficia-se da água.
1: o sistema que abastece os diferentes

0: entre os bairros da Vila de Doa funciona com base num calendário rotativo, permitindo que as diversas zonas tenham acesso à água nos fontanários instalados para o efeito. Apesar da alternância no fornecimento, o responsável distrital de canalização reconhece o impacto positivo do sistema, destacando que o acesso à água potável, ainda que condicionado por horários, representa uma melhoria significativa nas condições de vida da população.
1: Raul Vera, Raul. A distribuição aqui, antigamente era a única linha, né? Acrescentamos outras linhas, só que o nosso depósito não é tão grande. Temos 3 bairros, mas por dia fizemos em 2 bairros, outro bairro fica sem água, mas depois de dia seguinte também para outro bairro, acessivelmente.
2: E há muita gente a aderir ao sistema de canalização de água?
1: Sim, sim, sim. Há muita gente mesmo.
2: Quantos metros cúbicos vocês fornecem por dia?
1: Por dia nós fornecemos 100 mil metros cúbicos, né?
2: 100 mil metros cúbicos?
1: Sim, sim.
2: E por quantas horas?
1: Quando abre às 5 até às 16 horas, tem água.
2: E há muita gente que está a aderir às novas ligações?
1: Sim, há muita gente, mas por enquanto ainda não temos previsão de paralisar e não ter essas ligações. Mas por enquanto ainda estou a controlar para ver, para não termos problema aqui no distrito. Toda a gente agora precisa de água. Qualquer pessoa precisa de água em casa dele.
2: Ter água a jorrar na sua torneira?
1: Na sua torneira, sim.
0: É neste contexto que as autoridades do distrito de Doa estão a planificar a abertura de novas fontes de água durante o presente ano na linha de fronteira com o Malawi e nas zonas próximas às margens do rio Zambeze. As novas infraestruturas deverão beneficiar a mais famílias que vivem em áreas de difícil acesso, onde a distância às fontes seguras de água e a dependência de recursos naturais expõem as comunidades a riscos sanitários acrescidos, explicou Manuel Mendoso, diretor do SDPI.
3: Temos plano neste ano de mais 10 furos de água com orçamento do Estado, mas ainda vamos esperar os sinais que realmente vierem da província para nós também podermos mexermos nessas comunidades.
2: Já há algumas comunidades que já foram mapeadas para benefício destes furos de água?
3: Lógico, já temos. Temos aqui em Moave como uma das comunidades com inúmeras dificuldades de água. Temos a comunidade também quase lá à fronteira, a comunidade de Nhamatope. A nossa intenção é de, pronto, capitalizarmos mais furos de água naquelas comunidades próximas à fronteira, para que a população não viva dependente.
0: A degradação acentuada da rede viária no distrito de Doa é apontada como um dos principais entraves ao desenvolvimento socioeconómico, condicionado à mobilidade de pessoas e bens entre a Vila Sede e as zonas mais recônditas. A situação agrava-se sobretudo durante a época chuvosa, quando a transitabilidade na estrada N-322, a principal rodovia, se torna ainda mais difícil, aumentando o tempo de viagem e os custos de transporte, com impacto direto no escoamento de produtos agrícolas e no acesso a serviços básicos.
4: Aqui quase como é terra batida, depois de terra batida, quando a chuva está a piorar muito. Então, carregar caminhões aqui não é fácil, transportadores também ginga muito para chegar aqui, por causa da estrada cheia. Depois, tem uma coisa mais importante, daqui, quando vai para Motorara, aí no caminho tinha uma ponte, essa ponte nova, ano passado construíram aquela ponte, mas agora, esse ano, aquela ponte já partiu. Depois partiu metade, falta pouco. Se estamos medo, se qualquer caminhão quando passar, epa, é muito difícil ali.
5: Francisco dos Santos, é que quando chega aquele tempo chuvoso, temos tido problema das inundações. E via de acesso também é um pouco complicado, sendo de Campada até ser do distrito de Doa. Encaramos muitas dificuldades devido à via de acesso, principalmente nos tempos chuvosos. Tempo de chuva é quase uma pedrinha no sapato. Usamos 2 vias, às vezes locomovemos a pé, percorrendo 85 a 70 km, ou passamos por via alternativa, usando via Tambara, distrito de Manica.
0: Num passado recente, o governo do distrito de Doa recorreu ao distrito de Tambara, na província de Manica, para prestar assistência às famílias das povoas. A bandação esteve associada às dificuldades de transitabilidade rodoviária, sobretudo em períodos críticos, quando a degradação das estradas fortemente a circulação entre e estas comunidades.
6: Achamos nós que devíamos ir para lá, não conseguimos.

0: naquele período, porque a situação era mesmo dramática em termos de circulação. Mas uma semana depois conseguimos reunir uma equipa do governo do distrito, liderada por diretor do Serviço Distrital de Infraestrutura, junto com o técnico de INGD, mandamos as primeiras ajudas humanitárias para lá, através de Anquase. E de lá para cá, a via ainda continua deficitária, condicionada com a passagem de veículos.
1: O setor da educação no distrito de Doa está a registar uma expansão significativa, com destaque para o fortalecimento das jornadas científicas no ensino secundário, envolvendo disciplinas como matemática, química, física e biologia. Segundo os professores, a iniciativa visa melhorar o aproveitamento pedagógico, elevar os níveis de aprendizagem nas ciências exatas e naturais, e despertar o interesse dos alunos pelas áreas tecnológicas e científicas.
2: Agibo Domingos Chene, professor de Biologia da Escola Secundária de Doce. Queremos identificar o amido em alimentos. Estamos a falar, neste caso, da batata. A batata contém o amido, temos o arroz, vamos encontrar o pão e mais outros alimentos que contêm o amido. Vamos conseguir encontrar o amido nesses alimentos através da solução de iodo. Quando entra da solução de iodo, quando apresenta a coloração azul-preta, quer dizer que esses alimentos têm o amido.
3: Delfino Alfaiate, sou professor de Química. Apresentar duas experiências químicas, que é a produção do gás a partir de excremento de boi, e também temos a segunda experiência com o tema produção da cola a partir de isopor ou polímeros.
4: Mauro Levissoni, sou professor de Física. Forno solar. Esse forno de baixo custo, nós usamos madeiras, o alumínio que é o elemento indispensável para poder conter o calor dentro dessa caixa. Então, a caixa dentro está embutida com um papel preto, cujo que o papel preto ou a cor preta, ela contém o calor.
1: O distrito de Doa está também a apostar em medidas sociais de apoio à aprendizagem, com destaque para o programa de lanche, que tem como objetivo reduzir o absentismo e combater o abandono escolar. Fanuel Miguel, diretor da Educação, Juventude e Tecnologia, sublinhou que esta combinação de medidas pedagógicas e sociais está a produzir efeitos positivos.
5: Nós temos tido apoio e parceria com o SIDA, mas também temos parceria com o Programa Mundial de Alimentação. Eles têm uma parte da produção escolar. Nós tivemos tantos viveiros para poder reforçar a capacidade das escolas nas suas hortas. E assim, que neste momento estamos a falar, quase todas as escolas do distrito têm esta componente.
6: Quantas escolas nós temos, Sr. Diretor?
5: Temos 68 escolas. Dentre elas, 59 são do ensino primário, que leciona a primeira a sexta. Oito são escolas básicas, que leciona da primeira à nona. E uma escola secundária, que lá leciona a oitava à décima segunda.
6: Que benefícios tem trazido no processo de ensino e aprendizagem?
5: O programa de alimentação escolar traz muitos benefícios no processo de ensino e aprendizagem. Primeiro, é mesmo garantir que os alunos sejam na sala mais saudável. Em segundo lugar, também é uma das estratégias que nós usamos para a retenção do aluno na escola, porque temos visto que muitas crianças se abandonam mesmo por causa da insegurança, por causa da fome.
1: No âmbito das ações de promoção da permanência da rapariga no sistema de ensino, o distrito está a desenvolver um programa que visa reduzir o abandono escolar feminino e reforçar a igualdade de acesso à educação.
5: Interagimos com a comunidade, liderança, os pais encargados, sensibilizamos a eles para que digam não a casamentos prematuros, mas também digam não a levar a criança a uma chapa. O governo, com outros parceiros, também estamos a trabalhar, distribuímos vários materiais, kits, onde lá encontramos bençãos e outros materiais higiênicos, e bem sabemos que a menina, quando chega nessa fase, sem esses materiais, é normal ficar uma semana sem estar na escola, devido à sua situação, mas o governo está trabalhando, distribuindo esses materiais no mesmo no sentido para retermos essas crianças na escola. E também criamos condições para que elas tenham casa de banhos próprias, não sintam vergonha, estejam à vontade.
1: A ausência de uma agência bancária no distrito de Doa está a provocar constrangimentos significativos aos funcionários e agentes do Estado que enfrentam dificuldades de acesso aos seus salários. Na falta de serviços bancários, precários. Muitos trabalhadores são obrigados a recorrer a alternativas informais ou a deslocar-se para as cidades de Tete ou Matice, percorrendo longas distâncias apenas para movimentar os seus vencimentos.
7: Enede Antônio Saguate, sou professora, agora sou técnica da REX, do Serviço Distrital de Educação, Juventude e Tecnologia DOA. É assunto aqui, só não temos banco. Muitas das vezes confiamos nos agentes eletrônicos, mas tem sido um desafio. Muitas das vezes eles não têm dinheiro, porque não há entrada nem saída. É difícil, sim.
1: E como é que fazem?
7: Epa, tentamos sempre. Às vezes temos saído para a cidade de comboio, fazemos vai e vem. Tentar tirar dinheiro, trazer.
8: Lakimo Elton Maki, eu sou professor. Como aqui não temos banco, às vezes falamos com agentes da Emola. Quando entra o salário, transferimos para a Emola e vamos levantar. Só que temos outro problema, esses agentes, quando vejo só dia de salários, eles negam nos dar dinheiro. Em vez de levantar, eles falam que transfere, a cada 1.000 meticais vai me dar 100 meticais. Aí já fica muito complicado para nós. Exatamente.
1: É uma perda.
8: É uma perda. Já, por exemplo, você quer levantar 10 mil, terás que dar mais 1.000 meticais. Às vezes a gente vai ver que vale a pena viajar, ir, por exemplo, em Moatize, pago 125 comboio, ir levantar e voltar no mesmo dia.
9: Vitória de Lourdes, não tem banco. Se eu uso o sistema Easy, transfiro o valor para a Emola e é assim mesmo.
1: Que eu faço. Mas consegue levantar todo o salário ou tem que ser em parcelas?
9: Em parcelas.
1: Os agentes também conseguem dar vazão àquilo que são as vossas necessidades?
9: É, às vezes é muito difícil levantar dinheiro aqui. Às vezes eu recorro mesmo a uma viagem para a cidade, muitas das vezes, né? Para levantar um valor um pouco elevado é muito difícil. Os agentes às vezes ficam sem saldos. Por isso, esse desafio que a gente enfrenta aqui, é necessário mesmo um banco.
1: O administrador de DOA assegura que a ausência de uma agência bancária no distrito não está a ser ignorada pelas autoridades, estando em curso esforços articulados a vários níveis, com vista a acelerar as instalações de serviços financeiros.
0: Já tivemos algumas visitas de algumas instituições bancárias, que não vale a pena aqui mencionar por motivos óbvios, claro. Mas também já tivemos a visita do banco, técnicos do Banco de Moçambique, para avaliarem esse processo de instalação do banco. Porque, como sabemos, a instalação do banco num determinado ponto exige certas regras. Então, não estamos a trabalhar diretamente com eles e também estamos a trabalhar com a Direção Provincial de Economia e Finanças a dar todos os elementos necessários para que a instalação do banco ao nível do nosso distrito seja uma realidade e em curto espaço de tempo possível.
1: De olho no crescimento futuro do distrito de Doa, as autoridades de saúde estão a reforçar as ações de prevenção e resposta às doenças de notificação obrigatória nas comunidades, com destaque para a malária e as diarreias. O setor está a apostar na melhoria da prontidão das unidades sanitárias através da alocação antecipada de fármacos essenciais, garantindo maior capacidade de resposta aos casos registados nas comunidades mais recônditas.
10: Estamos a registrar a diminuição de casos de malária. Neste ano registramos um total de 14.892 casos, contra 19.799 casos do ano passado, o que corresponde a uma diminuição de menos 25%. Quanto aos casos de diarreia, tivemos um aumento insignificativo de 4% comparado com o igual período do ano passado, onde este ano registramos um total de 658 casos, contra 630 casos do ano passado. Registramos 81 casos de disenteria, 2 casos de suspeita de sarampo e 1 caso de suspeita de paralisia flácida aguda. Quanto às ações que foram desencadeadas para a diminuição de casos de malária, eu referi que, juntamente com a nossa liderança comunitária, os nossos atores comunitários, temos sensibilizado a nossa população para que durmam debaixo de rede mosquiteira. E também sensibilizamos a nossa população para que observe as medidas de saneamento do meio. Para este ano, realizamos com sucesso as 4 rondas da campanha de quimioprevenção sazonal de malária para as crianças, que culminou com a distribuição universal de rede mosquiteira para toda a nossa população. Nós, como distritos, acreditamos nós que essas ações estão a contribuir bastantemente para a redução de casos de malária no nosso distrito.
1: Paralelamente, decorrem ações de capacitação dos agentes polivalentes de saúde, que desempenham um papel crucial na vigilância epidemiológica, na educação sanitária e no encaminhamento de casos suspeitos. Segundo Inocente Baúte, estas intervenções são vistas como estratégicas para fortalecer o sistema de saúde.
10: São esses papéis que garantem a educação sanitária, tratamentos de doenças gerais e referir para as nossas unidades sanitárias. O distrito, neste momento, conta com 8 unidades sanitárias, 7 do tipo 2 e uma unidade sanitária do tipo 1, com internamento. Com a demanda dos serviços, já há uma necessidade de um hospital distrital no nosso distrito. Por enquanto, os casos de maternidade que complicam a nossa unidade sanitária, referimos para o Hospital Rural de Mutará. Os casos da medicina e outras especialidades, acabamos transferindo para o Hospital Provincial.
1: Estimado ouvinte, está a acompanhar o Moçambique de Leis a Leis, que mede o pulsar do distrito de Doa, uma área administrativa da província de Tete, em franco desenvolvimento. É a pensar neste crescimento e nos desafios do desenvolvimento que a máquina administrativa está a implementar diversas ações visando aproximar os funcionários e agentes do Estado das comunidades. Segundo António Catemene, secretário permanente distrital,
11: a máquina administrativa do governo do distrito funcionou de uma forma positiva, visto que diferentes setores continuam a segurar a prestação dos serviços essenciais à nossa população. Faço referência dos serviços de educação, saúde, o SDPI, SDAI e administração pública. Mercê de empenho e dedicação dos funcionários e agentes do Estado, bem como a coordenação de diversos estratos sociais. Faço aqui a referência de líderes comunitários, religiosos, agentes econômicos, sociedade civil e parceiros de cooperação, entre outros intervenientes da cadeia de governação.
6: Quais foram os principais desafios enfrentados pelos serviços públicos ao nível do distrito de Doa?
11: No cômputo geral, avaliando por aquilo que são os sucessos alcançados durante este primeiro trimestre, os grandes desafios que os serviços públicos enfrentaram, podemos fazer referência de insuficiência de recursos humanos e aquilo que nós podemos designar de expansão de serviços básicos para as zonas mais recônditas. Esses foram os desafios primordiais que nós encontramos.
1: É com este propósito que, ao nível do distrito de Doa, foi elaborado um plano multissetorial de desenvolvimento concebido para harmonizar as intervenções dos diferentes setores da administração pública e garantir que a máquina administrativa caminhe nos carris do progresso.
11: O governo distrital tem vindo a reforçar a supervisão e a monitoria das atividades setoriais, incentivando a cultura de atendimento humanizado à nossa população. Por outro lado, temos vindo a observar aquilo que é a ética e a deontologia profissional, fortalecendo a coordenação com as estruturas comunitárias.
1: E nesta perspectiva de crescimento e transformação, que o administrador de Doa lança um convite aos empresários, investidores e parceiros de desenvolvimento para apostarem no potencial econômico do distrito.
0: Doa é um distrito jovem, fértil para qualquer tipo de investidor. Acreditamos nós que investir em Doa é garantir o retorno do seu investimento. Portanto, como governo do distrito, queríamos convidar os empresários da província, empresários dos outros cantos do nosso país, para virem investir neste jovem distrito que está em franco desenvolvimento e crescimento sustentável acima de tudo, e que esta população está ávida em trabalhar junto com diversos parceiros para que o sonho de desenvolver Doa continue vivo e gradualmente, ano após ano.
1: A mensagem do administrador é clara. Doa está de portas abertas para quem pretende investir, crescer e participar na construção de um distrito que, apesar dos desafios, continua a afirmar-se como uma terra de oportunidades e um espaço promissor para o desenvolvimento sustentável.

0: Assim, estimado ouvinte, chegamos ao fim desta grande reportagem que retrata o pulsar do crescimento socioeconómico do distrito de Doha, na província de Tete. Ignacio Gamay esteve na produção e apresentação deste Moçambique de Leis a Leis, com os cuidados técnicos de Cândido João. Obrigado pela sua companhia. Até a próxima oportunidade, com mais uma viagem pelos caminhos do desenvolvimento de Moçambique.
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0: São 20 horas e 55 minutos.
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Caro ouvinte, boa noite. Acompanhe as notícias a seguir. São 21 horas em todo o território nacional.

0: As notícias a seguir apresentadas por Vitor Rufino. Vitor, boa noite.
1: Boa noite. O presidente da República, Daniel Chapo, decretou a atribuição de diversas condecorações a cidadãos e instituições que se destacaram pelos relevantes serviços prestados à nação. O chefe do Estado atribuiu a Ordem Samora Moisés Machel do primeiro grau à Associação Geração 8 de Março, em reconhecimento dos atos excepcionais de patriotismo, coragem, sacrifício e entrega à causa nacional. Igualmente distinguiu Orlando Pedro Candua com a Ordem 25 de Junho do segundo grau, em reconhecimento dos seus atos meritórios e excepcionais que contribuíram para o desenvolvimento da educação em Moçambique. No domínio da educação e do desenvolvimento do conhecimento, o Presidente da República atribuiu a Medalha Bagamoyo a Armando José Bukwani, custódia das dores Isaac Mandlat, João Ferreira Torcato, a título póstumo, Serena Persina Gonçalves Xaxuaio e o Deba Lab, Unidade de Desenvolvimento da Educação Básica Laboratório. No mesmo âmbito, o Presidente da República decretou a atribuição de Medalha Veterano da Luta de Libertação de Moçambique a 656 cidadãos nacionais e Medalhas de Méritos da Polícia, Arte e Letras a outros 27 cidadãos. Mais de 4 milhões de moçambicanos de 300 localidades vão beneficiar de serviços de conectividade no âmbito da expansão de internet para as zonas rurais no país. É um anúncio feito esta segunda-feira em Maputo pelo Presidente da República na abertura da 5ª Conferência Nacional das Comunicações a decorrer até esta terça-feira. Daniel Chapo anunciou na ocasião os investimentos em curso no país para a melhoria da conectividade rural e da rede escolar, incluindo o ensino superior.
2: No quadro da iniciativa Internet para Todos, encontram-se em curso investimentos estruturantes destinados a expandir a cobertura móvel, incluindo a implementação de 60 estações de base no âmbito do programa de conectividade rural e a extensão do acesso às comunicações a mais de 300 localidades em todo o território nacional. Com um financiamento de cerca de 50 milhões de dólares norte-americanos, estas iniciativas deverão beneficiar aproximadamente 4,4 milhões de cidadãos. Paralelamente, estamos a investir mais de 20 milhões de dólares norte-americanos na conectividade escolar, abrangendo o ensino básico, o técnico profissional e o superior.
1: O chefe de Estado sublinhou que estes investimentos serão acompanhados pela instalação de laboratórios, digitação de conteúdos, reforço de competências digitais, para que a conectividade se traduza em mais conhecimento, oportunidades e mais participação e inclusão económica dos moçambicanos. As Nações Unidas, através da União Internacional das Telecomunicações, UIT, reafirmaram esta segunda-feira em Maputo o compromisso de reforçar a parceria com Moçambique para acelerar a transformação digital do país, numa aposta centrada na expansão da conectividade, na inclusão digital e no desenvolvimento da inteligência artificial. O posicionamento foi expresso durante a audiência concedida pelo Presidente da República, Daniel Chapo, à Secretária-Geral da UIT, Dorin Dogan Martin, que destacou a importância estratégica da transformação digital na agenda do chefe do Estado moçambicano.
3: The President has put at the top of his agenda.
4: O presidente colocou no topo da sua agenda a transformação digital para todo o país, juntamente com os avanços numa estratégia de inteligência artificial. A União Internacional das Telecomunicações está ao lado de Moçambique, onde todas as pessoas tenham acesso às tecnologias digitais, todas as escolas e unidades sanitárias estejam conectadas e ninguém fique para trás.
5: Where all people are empowered by digital technologies, all schools are connected, all healthcare institutes are connected, and that no one is left behind.
1: A parceria reforçada entre Moçambique e a União Internacional das Telecomunicações representa um passo estratégico para acelerar a transformação digital do país, com foco na conectividade, inclusão e modernização dos serviços. Parlamentos de Moçambique e Azerbaijão reforçam níveis de cooperação bilateral no âmbito da 20ª sessão da Conferência da União Parlamentar dos Estados-Membros da Organização da Cooperação Islâmica. O evento arrancou esta segunda-feira na capital Baku, no Azerbaijão, e conta com mais de 400 participantes de 10 países membros da organização, incluindo Moçambique. A presidente da Assembleia da República, Margarida Talapa, destacou que Moçambique e Azerbaijão podem alargar os níveis de cooperação bilateral, explorando não apenas o contexto parlamentar. Margarida Talapa referiu que Moçambique é um país rico em recursos naturais e faunísticos e possui um dos maiores potenciais agrícolas de África. Uma cidadã moçambicana foi vítima de agressão física na região de Verulã, na província sul-africana de KwaZulu-Natal, e outras três foram alvo de tentativa de intimidação no bairro de La Rochelle, em Joanesburgo, no contexto da violência xenófoba que eclodiu na vizinha África do Sul. A informação consta de um comunicado do governo moçambicano através do Gabinete de Informação, Gabinfo. O Gabinfo garante que o Executivo prossegue o acompanhamento da situação dos cidadãos moçambicanos afetados pelos protestos anti-imigrantes na África do Sul. As missões diplomáticas e consulares de Moçambique na República da África do Sul continuam a acompanhar de perto a evolução da situação e a prestar assistência e proteção consular necessárias aos cidadãos moçambicanos afetados. Lê-se no documento. Na atualidade internacional, o primeiro-ministro do Reino Unido, Keir Starmer, afirmou esta segunda-feira que está a demitir-se do cargo. Keir Starmer afirma que está, dessa forma, a abrir um caminho para uma transferência tranquila do poder ao favorito Andy Burnham, que poderá tornar-se o sétimo líder da Grã-Bretanha já no próximo mês. Fechamos com a previsão do tempo. A cidade de Pemba poderá registrar esta terça-feira 30 graus Celsius de temperatura máxima, seguida por Maputo e Tete com 29. Nampula e Xai-Xai 28, Inhambane e Quilimane 27, Beira e Vilanculo 26, Chimoio 25 e por fim Lixinga com 24 graus centígrados de temperatura máxima. Apresentamos as notícias a esta hora, as próximas às 22 horas.

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1: trabalho neste momento core é de procurar conhecer quem perpetrou este ato criminal deter estes indivíduos e a posterior buscar as motivações que terão levado ao cometimento deste tipo. Manter-se vigilante. Sabe-se bem que é um crime que ocorreu dentro de casa e de certo que a malograda tinha lá vizinhos e pessoas próximas que poderiam porventura terem ouvido algum pedido de socorro ou alguma situação que poderia chamar-lhes a atenção. Portanto, há necessidade de manter uma vigilância acerada no seio da comunidade, nos bairros e nos locais de residência, que é para sempre abortar situações de pessoas que circulem com atitudes estranhas nas nossas zonas de residência.
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3: exortamos aos líderes religiosos comunitários chefes de família partidos políticos que sejam guardiões da paz.
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4: Gorongoza, hoje, ta transformar a serra de Gorongoza, que outrora era um local de instabilidade, local de guerra, e local de trabalho e desenvolver o nosso distrito.
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5: A paz começa no coração humano, nasce quando aprendemos a respeitar a dignidade do outro, mesmo quando pensamos de forma diferente. Fortalece-se quando escolhemos o diálogo em vez da hostilidade, a compreensão em vez
2: de... 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
6: Mesmo nas escolas, nós tínhamos muitos alunos a consumirem drogas. Não digo que agora não há.
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6: De janeiro para cá não tivemos situações assim de relevo, é uma mais-valia para nós, houve de certo modo uma redução.
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8: Ailton André. Sim, aqui na escola temos alunos que bebem, depois entram nas salas, praticam disciplinas. Sim, temos uma situação muito. Principalmente eu também entrei naquela vida, tive consequências mesmo. Mas sim.
0: Ah, você já passou por essa situação?
8: Sim, já.
0: Bebia?
8: Sim.
0: Como é que você entrou lá?
8: Através de amigos, me incentivava a beber, a gazetar, mas felizmente conheci a Cristo e deixei aquela vida.
9: Olívia Ernesto, por momento ainda não há meninos que fumam. Sim.
0: Ainda não há meninos que fumam?
9: Não.
0: Sangue aí nos vossos bebedores aí, vocês em vez de pôr água, põe esse vochongo.
9: Acontecia no ano passado.
0: Ah, acontecia?
9: Sim, no ano passado, mas esse ano ainda não.
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10: 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Hoje tonelada.
11: Visto que essas condições hídricas permitem que a produção seja permanente. E quanto à comercialização, até a este momento já estamos a produzir, já colhemos, produzimos e colhemos acima de 43% de produtos frescos. Os produtos frescos do distrito de Gua são comercializados para Chimoio, Tete e outra parte para a província de Sofala.
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12: Celestine Rich, tivemos muita coisa boa. Mosambiki conquistou várias coisas. Por exemplo, a primeira conquista que Moçambique fez, conquistou uma liberdade. Sim. Conquistou vários tipos de desafios. Por exemplo,
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14: Consegui ocupar o primeiro lugar.
15: O segredo para vencer é muito simples. Primeiramente, ter vontade, coragem e treinos. Aí você poderá vencer a uma competição.
16: É só ter coragem, vontade e treinos.
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17: eu acho que é uma zona que pode produzir mais atletas razão pelo qual nós estamos a apostar nesta modalidade e se não houver obstáculos nos próximos momentos continuaremos a promover este evento para produzirmos mais atletas a nível da nossa cidade.
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0: As notícias a esta hora apresentadas por Vítor Rufino. Boa noite.
1: Boa noite. O presidente da República, Daniel Chapo, decretou a atribuição de diversas condecorações a cidadãos e instituições que se destacaram pelos relevantes serviços prestados à nação. O chefe do Estado atribuiu a Ordem Samora Moisés Machel do primeiro grau à Associação Geração 8 de Março, em reconhecimento dos atos excepcionais de patriotismo, coragem, sacrifício e entrega à causa nacional. Igualmente distinguiu Orlando Pedro Candua com a Ordem 25 de Junho do segundo grau, em reconhecimento dos seus atos meritórios e excepcionais que contribuíram para o desenvolvimento da educação em Moçambique. No domínio da educação e do desenvolvimento do conhecimento, o Presidente da República atribuiu a medalha Bagamoyo a Armando José Buquane, custódia das dores de Isaac Mandlhaty, João Ferreira Torquato, a título póstumo, Serena Persina Gonçalves Xaxoaio e o Deba Lab, Unidade de Desenvolvimento da Educação Básica Laboratório. No mesmo âmbito, o Presidente da República decretou a atribuição de medalha Veterano da Luta de Libertação de Moçambique a 656 cidadãos nacionais e medalhas de méritos da Polícia, Arte e Letras a outros 27 cidadãos. Mais de 4 milhões de moçambicanos de 300 localidades vão beneficiar de serviços de conectividade no âmbito da expansão de internet para as zonas rurais no país. É um anúncio feito esta segunda-feira em Maputo pelo Presidente da República, na abertura da 5ª Conferência Nacional das Comunicações, a decorrer até esta terça-feira. Daniel Chapo anunciou na ocasião os investimentos em curso no país para a melhoria da conectividade rural e da rede escolar, incluindo o ensino superior.
2: No quadro da iniciativa Internet para Todos, encontram-se em curso investimentos estruturantes destinados a expandir a cobertura móvel, incluindo a implementação de 60 estações de base no âmbito do programa de conectividade rural e a extensão do acesso às comunicações a mais de 300 localidades em todo o território nacional. Com um financiamento de cerca de 50 milhões de dólares norte-americanos, estas iniciativas deverão beneficiar aproximadamente 4,4 milhões de cidadãos. Paralelamente, estamos a investir mais de 20 milhões de dólares norte-americanos na conectividade escolar, abrangendo o ensino básico, o técnico-profissional e o superior.
1: O chefe de Estado sublinhou que estes investimentos serão acompanhados pela instalação de laboratórios, digitação de conteúdos, reforço de competências digitais, para que a conectividade se traduza em mais conhecimento, oportunidades e mais participação e inclusão económica dos moçambicanos. As Nações Unidas, através da União Internacional das Telecomunicações, UIT, reafirmaram esta segunda-feira em Maputo o compromisso de reforçar a parceria com Moçambique para acelerar a transformação digital do país, numa aposta centrada na expansão da conectividade, na inclusão digital e no desenvolvimento da inteligência artificial. O posicionamento foi expresso durante a audiência concedida pelo Presidente da República, Daniel Chapo, à Secretária-Geral da UIT, Dorine Dogan Martin, que destacou a importância estratégica da transformação digital na agenda do chefe do Estado moçambicano.
3: O presidente colocou no topo da sua agenda a transformação digital para todo o país, juntamente com os avanços numa estratégia de inteligência artificial. A União Internacional das Telecomunicações está ao lado de Moçambique, onde todas as pessoas tenham acesso às tecnologias digitais, todas as escolas e unidades sanitárias estejam conectadas e ninguém fique para trás.
4: Where all people are empowered by digital technologies, all schools are connected, all healthcare institutes are connected, and that no one is left behind.
1: A parceria reforçada entre Moçambique e a União Internacional das Telecomunicações representa um passo estratégico para acelerar a transformação digital do país, com foco na conectividade, inclusão e modernização dos serviços. Parlamentos de Moçambique e Azerbaijão reforçam níveis de cooperação bilateral no âmbito da 20ª sessão da Conferência da União Parlamentar dos Estados-membros da Organização da Cooperação Islâmica. O evento arrancou esta segunda-feira na capital Baku, no Azerbaijão, e conta com mais de 400 participantes de 10 países membros da organização, incluindo Moçambique. A presidente da Assembleia da República, Margarida Talapa, destacou que Moçambique e Azerbaijão podem alargar os níveis de cooperação bilateral, explorando não apenas o contexto parlamentar. Margarida Talapa referiu que Moçambique é um país rico em recursos naturais e faunísticos e possui um dos maiores potenciais agrícolas de África. Uma cidadã moçambicana foi vítima de agressão física na região de Verulam, na província sul-africana de KwaZulu-Natal, e outras três foram alvo de tentativa de intimidação no bairro de La Rochelle, em Joanesburgo, no contexto da violência xenófoba que eclodiu na vizinha África do Sul. A informação consta de um comunicado do governo moçambicano através do Gabinete de Informação, Gabinfo. O Gabinfo garante que o Executivo prossegue o acompanhamento da situação dos cidadãos moçambicanos afetados pelos protestos anti-imigrantes na África do Sul. As missões diplomáticas e consulares de Moçambique na República da África do Sul continuam a acompanhar de perto a evolução da situação e a prestar assistência e proteção consular necessárias aos cidadãos moçambicanos afetados. Lê-se no documento. Na atualidade internacional, o primeiro-ministro do Reino Unido, Keir Starmer, afirmou esta segunda-feira que está a demitir-se do cargo. Keir Starmer afirma que está, dessa forma, a abrir um caminho para uma transferência tranquila do poder ao favorito Andy Burnham, que poderá tornar-se o sétimo líder da Grã-Bretanha já no próximo mês. Fechamos com a previsão do tempo. A cidade de Pemba poderá registrar esta terça-feira 30 graus Celsius de temperatura máxima, seguida por Maputo e Tete com 29. Nampula e Xai-Xai 28, Inhambane e Quelimane 27, Beira e Vilanculo 26, Chimoio 25 e por fim Lixinga com 24 graus centígrados de temperatura máxima. Apresentamos as notícias a esta hora, as próximas às 23 horas e 30 minutos, no último jornal.

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0: Amigo ouvinte, acompanhe já a seguir os tópicos do último jornal, hoje apresentados por Mohamed Jane. Boa noite.
1: Boa noite, Helena Pitor e ouvinte. A Organização das Nações Unidas reafirma o compromisso de apoiar Moçambique na aceleração da transformação digital. Presidente da República afirma que o governo está a trabalhar para transformar a economia do país numa economia mais digital e dinâmica. Daniel Chapo intervia hoje em Maputo na abertura da 5ª Conferência Nacional das Comunicações. No estrangeiro, os Estados Unidos da América suspenderam hoje, até 21 de agosto, as sanções aplicadas ao petróleo iraniano no âmbito do memorando de entendimento assinado com o Irão. São tópicos do último jornal. Acompanhe os desenvolvimentos destes e outros assuntos quando forem 23 horas e 30 minutos. Até já.
0: Até já, Mohamed Jane, para a transmissão do último. Seguimos com os comerciais.

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1: Boa noite e bem-vindo ao Último Jornal. A Organização das Nações Unidas reafirma o compromisso de apoiar Moçambique na aceleração da transformação digital. Presidente da República afirma que o governo está a trabalhar para transformar a economia do país numa economia mais digital e dinâmica. Daniel Chapo intervia hoje em Maputo na abertura da 5ª Conferência Nacional das Comunicações. No estrangeiro, os Estados Unidos da América suspenderam hoje até 21 de agosto as sanções aplicadas ao petróleo iraniano, no âmbito do memorando de entendimento assinado com o Irão. Destaques do Último Jornal referente à segunda-feira, 22 de junho de 2026. Na sua companhia, Jerônimo Muamba na sonorização e Mohamed Gianni na edição e apresentação. Boa audição. Último Jornal, o presidente da República felicita todos os funcionários e agentes do Estado por ocasião do Dia Internacional da Função Pública, que se assinala amanhã. Na mensagem, Daniel Chapo destaca o papel fundamental deste grupo na construção, consolidação e desenvolvimento do país. O chefe de Estado reafirma o compromisso do governo com a construção de um Estado moderno, eficiente, transparente e orientado para resultados e sublinha a importância de tornar as instituições públicas mais capazes de responder às expectativas dos cidadãos. A celebração deste ano decorre sob o lema Transformar as instituições públicas, promovendo a inovação, a participação e a inclusão. O presidente da República afirma que o governo está a trabalhar para transformar a economia do país numa economia mais digital e dinâmica. Daniel Chapo intervia hoje em Maputo na abertura da 5ª Conferência Nacional das Comunicações. Detalhes por Adérito Lipangue.
2: Mais de 4 milhões de moçambicanos de 300 localidades vão beneficiar de serviços de conectividade no âmbito da expansão de internet para as zonas rurais no país. É um anúncio feito hoje em Maputo pelo Presidente da República na abertura da 5ª Conferência Nacional das Comunicações a decorrer até esta terça-feira. Daniel Chapo anunciou na ocasião os investimentos em curso no país para a melhoria da conectividade rural e da rede escolar, incluindo o ensino superior.
3: No quadro da iniciativa Internet para Todos, encontram-se em curso investimentos estruturantes destinados a expandir a cobertura móvel, incluindo a implementação de 60 estações de base no âmbito do programa de conectividade rural e a extensão do acesso às comunicações a mais de 300 localidades em todo o território nacional. Com um financiamento de cerca de 50 milhões de dólares norte-americanos, estas iniciativas deverão beneficiar aproximadamente 4,4 milhões de cidadãos. Paralelamente, estamos a investir mais de 20 milhões de dólares norte-americanos na conectividade escolar, abrangendo o ensino básico, o técnico profissional e o superior. Contudo, para nós, a infraestruturas é apenas o começo. Como é de conhecimento de todos, ano passado fizemos a entrega de mais de 5 mil laptops aos estudantes do ensino superior carenciados no âmbito da digitalização e reforço ao nosso ensino superior, principalmente aos estudantes carenciados.
2: Estes investimentos, segundo o chefe de Estado, serão acompanhados pela instalação de laboratórios, digitalização de conteúdos, reforço de competências digitais para que a conectividade se traduza em mais conhecimento, oportunidades e mais participação e inclusão económica dos moçambicanos.
3: Queremos que um estudante em moeda tenha as mesmas oportunidades de acesso ao conhecimento que um estudante na cidade de Maputo. Que um estudante em Mavago tenha as mesmas oportunidades que um estudante da Matola. Que uma agricultora em Gurue possa aceder à informação de mercado e comercializar melhor a sua produção. Que um pescador em Angoche receba informação útil para proteger a sua atividade pesqueira. E que um empreendedor em Xokwe, Pemba ou Coamba possa desenvolver o seu negócio sem que a distância geográfica constitua uma

0: imitação. É este o verdadeiro sentido da nossa agenda de inclusão digital. Garantir que os benefícios de transformação digital alcancem todos os moçambicanos em qualquer ponto do nosso país.
1: E para a materialização e reforço da inclusão digital, o Presidente da República anunciou que Moçambique vai contar até 2027 com a tecnologia 5G nas três operadoras de telefonia móvel no país. A tecnologia que oferece uma ligação de internet mais rápida será expandida por todas as capitais provinciais, zonas económicas especiais e outras áreas de elevada densidade populacional. Assim, o Presidente Daniel Chapo espera uma economia digital mais dinâmica nos próximos 10 anos no país.
2: O presidente da República afirma que o governo está a trabalhar para transformar a economia do país numa economia mais digital e dinâmica. Daniel Chapo intervia hoje em Maputo na abertura da 5ª Conferência Nacional das Comunicações. E na corrida para a digitalização, a Organização das Nações Unidas reafirma o compromisso de apoiar Moçambique na aceleração da transformação digital. Aderto Magaia.
3: As Nações Unidas, através da União Internacional das Telecomunicações, UIT, reafirmaram hoje em Maputo o compromisso de reforçar a parceria com Moçambique para acelerar a transformação digital do país numa aposta centrada na expansão da conectividade, na inclusão digital e no desenvolvimento da inteligência artificial. O posicionamento foi expresso durante a audiência concedida pelo Presidente da República, Daniel Chapo, à secretária-geral da UIT, Doreen Bagman Martin, que destacou a importância estratégica da transformação digital na agenda do chefe de Estado moçambicano. A responsável da UIT elogiou os progressos alcançados pelo país no setor das telecomunicações e na definição de políticas orientadas para a modernização digital, sublinhando o potencial de Moçambique para se tornar uma referência regional em inclusão tecnológica.
4: O presidente colocou no topo da sua agenda a transformação digital para todo o país, juntamente com os avanços numa estratégia de inteligência artificial. A União Internacional das Telecomunicações está ao lado de Moçambique. Estamos ansiosos por reforçar esta parceria para concretizar a visão de um Moçambique totalmente digital, onde todas as pessoas tenham acesso às tecnologias digitais, todas as escolas e unidades sanitárias estejam conectadas e ninguém fique para trás.
5: Where all people are empowered by digital technologies, all schools are connected, all healthcare institutes are connected, and that no one is left behind.
3: A parceria reforçada entre Moçambique e a União Internacional das Telecomunicações representa um passo estratégico para acelerar a transformação digital do país, com foco na conectividade, inclusão e modernização dos serviços. O desafio central será garantir que nenhum cidadão fique excluído deste processo de digitalização.
2: A Organização das Nações Unidas reafirma o compromisso de apoiar Moçambique na aceleração da transformação digital. E o governo quer impulsionar o desenvolvimento industrial, a formação de técnicos e a promoção da soldadura e engenharia no país. É um desafio assumido hoje em Maputo pelo Ministro dos Recursos Minerais e Energia na abertura da 4ª Assembleia Anual e Conferência Internacional da Federação da Soldadura, subornada ao tema Manufatura Sustentável em África. O desenvolvimento por Célia Mahanjani.
6: Estevão Pali destacou que, apesar de Moçambique possuir recursos naturais, persiste o desafio de transformar os recursos em valor acrescentado que beneficie o país e o continente africano.
7: Formação profissional de técnicos é importante e irá permitir a disponibilização de técnicos para a nossa indústria e para outros países e regiões, dentro e fora do continente. Por isso, contamos que nesta 4ª Assembleia do TWF sejam discutidas ideias, mas, sobretudo, reafirmamos compromissos e definidas ações concretas para que empresas do nosso continente criem capacidade de participar ativamente no desenvolvimento de vários projetos do setor de energia.
6: Já o presidente do Conselho Diretivo da Associação Industrial de Moçambique, Paulo Chilanga, considera que a conferência é uma oportunidade para reforçar a capacidade técnica e a participação de empresas nacionais em projetos dos setores de energia, gás e mineração.
8: Esta Assembleia realiza-se num momento decisivo para a África. O nosso continente vive uma nova fase de crescimento, impulsionada por investimentos estratégicos na energia, mineração, infraestruturas, manufatura e novas tecnologias. Paralelamente, a integração económica africana cria novas oportunidades para fortalecer as cadeias de valor, aumentar a produção local e tornar as nossas economias mais competitivas.
6: O evento coincide com a realização do concurso continental africano de soldadura a ter lugar no Centro de Formação Profissional de Metalurgia, em Maputo, envolvendo cerca de 20 jovens concorrentes de vários países.
2: O governo quer impulsionar o desenvolvimento industrial, a formação de técnicos e a promoção da soldadura e engenharia no país. No ar, o último jornal, uma cidadã moçambicana foi vítima de agressão física na região de Verulam, na província sul-africana de KwaZulu-Natal, e outras três foram alvo de tentativa de intimidação no bairro de La Rochelle, em Joanesburgo, no contexto da violência xenófoba que eclodiu na vizinha África do Sul. Os casos deram-se ao longo do último fim de semana. A informação consta de um comunicado do governo moçambicano através do Gabinete de Informação. O Gabinfo garante que o Executivo está a acompanhar a situação dos cidadãos moçambicanos afetados pelos protestos anti-imigrantes na África do Sul. As missões diplomáticas e consulares de Moçambique na República da África do Sul continuam a acompanhar de perto a evolução da situação e a prestar assistência e proteção consular necessárias aos cidadãos moçambicanos afetados. Lê-se no comunicado. Seguimos com mais notas da atualidade. Parlamentos de Moçambique e do Azerbaijão reforçam níveis de cooperação bilateral no âmbito da 20ª sessão da Conferência da União Parlamentar dos Estados-Membros da Organização da Cooperação Islâmica. É um evento que decorre na capital Baku e o Parlamento moçambicano está representado ao mais alto nível pela Presidente da Assembleia da República, Margarida Talapa. Mais detalhes por Domingos Macalani, enviado especial da Rádio Moçambique. Baku.
9: O evento arrancou esta segunda-feira aqui na capital Baku, no Azerbaijão, e conta com mais de 400 participantes de 10 países membros da organização, incluindo Moçambique. A sua chegada à capital do Azerbaijão, a presidente da Assembleia da República, Margarida Talapa, manteve um encontro de cortesia com a primeira vice-presidente da Assembleia Nacional do Azerbaijão, Amina Agazada. Na ocasião, a presidente da Assembleia da República, Margarida Talapa, destacou que Moçambique e Azerbaijão podem alargar os níveis de cooperação bilateral, explorando não apenas o contexto parlamentar. Margarida Talapa explicou que Moçambique é um país rico em recursos naturais e faunísticos e possui um dos maiores potenciais agrícolas de África. Talapa realçou a título ilustrativo que o Azerbaijão pode exportar de Moçambique a castanha de caju e outros produtos frescos, como o ananás e frutas diversas, tal como explica a conselheira diplomática da presidente do Parlamento moçambicano, Paulina Abdala.
10: Foi um encontro de cortesia, um encontro para apresentação de saudações de boas-vindas, em que a vice-presidente da Assembleia Nacional do Azerbaijão manifestou a intenção que a Assembleia Nacional do Azerbaijão tem de reforçar a cooperação interparlamentar com a Assembleia da República de Moçambique. O principal encontro está previsto a decorrer ainda durante a conferência, em que a presidente da Assembleia da República e a sua homóloga, a presidente da Assembleia Nacional do Azerbaijão, irão discutir vários assuntos relativos à cooperação interparlamentar entre as duas Assembleias Legislativas.
9: A primeira vice-presidente da Assembleia Nacional do Azerbaijão, Amina Agazanu, fez saber durante o encontro que, neste momento, o seu país exporta a castanha de caju da Índia, país que, por sua vez, exporta o produto de Moçambique. A parlamentar destacou ainda haver várias áreas em comum a serem exploradas pelos parlamentos de Moçambique e Azerbaijão, o facto que pode contribuir para o estreitamento das relações de cooperação bilateral. Atualmente, o comércio bilateral direto entre Moçambique e Azerbaijão é tido como incipiente. A presidente da Assembleia da República, Margarida Talapa, cumpre aqui no Azerbaijão uma agenda carregada, onde, para além de participar da 20ª sessão da Conferência da União Parlamentar dos Estados-membros da Organização da Cooperação Islâmica, irá discursar como membro desta organização. De Baku, a capital do Azerbaijão, para a Rádio Moçambique, Domingos Macalani.
2: O presidente da República, Daniel Chapo, decretou a atribuição de diversas condecorações a cidadãos e instituições que se destacaram pelos relevantes serviços prestados à nação. O chefe de Estado atribuiu a ordem Samora Moisés Machel, do primeiro grau, à Associação Geração 8 de Março, em reconhecimento dos atos excepcionais do patriotismo, coragem, sacrifício e entrega à causa nacional. Igualmente, distinguiu Orlando Pedro Candua com a Ordem 25 de Junho do segundo grau, em reconhecimento dos seus atos meritórios e excepcionais que contribuíram para o desenvolvimento da educação em Moçambique. Mudamos de página. Empresários nacionais e estrangeiros são chamados a investir na área da agricultura no país, sobretudo na província de Nampula. O convite é feito à margem da 7ª Conferência Económica de Nampula. Olívio Mateus.
11: Boa noite. O ministro da Economia, Basílio Muhate, diz que o governo está a criar linhas de facilitação para transformar as potencialidades existentes no país em oportunidades concretas, de modo a impulsionar o desenvolvimento das comunidades. Basílio Muhate, que falava esta segunda-feira na abertura da 7ª edição da Feira Económica de Nampula, indicou que em toda a extensão do país há potencialidades que, quando exploradas de forma diferente e regrada, poderão gerar resultados diferentes para o desenvolvimento da economia do país. Por isso, avançou que o governo já trabalha na divulgação das potencialidades do país, as facilidades e oportunidades de investimento alinhado ao setor privado.
12: É precisamente este compromisso com a inovação e a mudança que nos permite transformar as nossas potencialidades em oportunidades concretas de investimento, emprego e desenvolvimento, colocando as pessoas no centro da nossa ação e reforçando a confiança dos investidores e parceiros a verem que vem Nampula como uma terra de oportunidade e do futuro. Portanto, a FENA é hoje uma das claras demonstrações dessa visão, dessa determinação e dessa capacidade de transformar potencial em prosperidade.
11: O ministro Muhate recordou que o atual quadro macroeconômico exige um reforço da cooperação entre o governo e o setor privado, visando fortalecer a resiliência da economia nacional e criar condições para um crescimento econômico sustentável.
12: Neste contexto, o governo reafirma o seu compromisso de promover uma transformação econômica assente na industrialização, na inovação e na transformação digital, como fatores determinantes para o aumento da produtividade nacional. Pretendemos também criar oportunidades para as micro, pequenas e médias empresas, para que elas se integrem de forma efetiva nos setores estratégicos da nossa economia, contribuindo para a geração de emprego e renda e também para a riqueza das famílias moçambicanas.
11: Ministro da Economia, Basílio Muhate, esta segunda-feira, na abertura da 7ª edição da Feira Económica de Nampula, que decorre durante uma semana na cidade capital provincial, com a participação de mais de 300 expositores, entre nacionais e estrangeiros. Olívio Mateus, Nampula.
2: O ministro da Planificação e Desenvolvimento, Salim Valá, destaca o papel da Rádio Moçambique na promoção do desenvolvimento e na ligação com as comunidades mais recônditas do país. Salim Valá falava esta segunda-feira na cidade de Pemba durante uma visita ao stand da RM na feira econômica que antecedeu a abertura da Conferência Internacional sobre Industrialização e Agronegócio. Sumali Gilberto.
13: Na sua interação com os profissionais desta estação emissora, o governante sublinhou o alcance do canal público de radiodifusão como uma ferramenta essencial para a inclusão e o progresso social sustentável.
14: A rádio vai muito longe. Muitos não chegam, a rádio chega e as pessoas acompanham, o cidadão. Então continuem com essa vossa missão. muito importante, levar o desenvolvimento para as aldeias, para as populações.
13: O ministro da Planificação e Desenvolvimento aproveitou a ocasião para encorajar os profissionais desta estação emissora a darem continuidade à função estratégica junto das populações locais. Salim Valá enalteceu ainda a presença da Rádio Moçambique neste Fórum de Mobilização de Investimentos para Cabo Delgado, realçando o impacto da divulgação das atividades em curso, visando a dinamização do desenvolvimento integrado desta região do país.
14: E também é importante ouvir que estão aqui presentes e vão transmitir ao país e ao mundo este importante evento da província de Cabo Delgado.
13: Na feira económica, o emissor provincial de Cabo Delgado participa ativamente com os seus serviços de radiofusão, com destaque para as áreas de publicidade e marketing, cobrança de taxa de rádio e a promoção do projeto ICOMA de Cabo Delgado. Refira-se à feira económica e à Conferência Internacional sobre Industrialização e Agronegócio, cuja abertura foi dirigida pelo ministro da Planificação e Desenvolvimento, Salim Valá. Reúnem centenas de investidores nacionais e estrangeiros, com o objetivo de posicionar a província como um destino estratégico de investimentos. Somali Gilberto, em Pemba.
2: Em Massangena, província de Gaza, já existem projeções para a produção de gergelim na presente campanha agrícola. Bonifácio Novela, em Xaxai.
15: No distrito de Massangena, perspectiva-se uma produção de mais de 400 toneladas de gergelim, uma cultura de rendimento que está a impulsionar as trocas comerciais e renda familiar naquela região do norte de Gaza. O diretor do Serviço Distrital das Atividades Económicas em Massangena, Zacarias Inhuani, indicou que para esta campanha já decorre o processo de colheita do gergelim com forte entusiasmo dos produtores com a fixação de preço de referência para os compradores. Nguyen referiu que foi identificada igualmente uma empresa que vai garantir a absorção de toda a produção nas mãos dos produtores a um preço que varia de 65 a 70 meticais, de acordo com as qualidades da oleogenesa.
16: Há bem pouco tempo tivemos uma empresa que está sediada em Maputo. O Instituto de Algodão disponibilizou essa empresa para trabalhar com o distrito de Massangena na componente de comercialização do gergelim. Neste momento já temos um ponto focal ao nível que está fazendo a compra a preços que foram aprovados pelo Conselho de Ministros, que é 70 meticais por quilograma de gergelim de primeira qualidade e 63 meticais para o quilograma de gergelim da segunda qualidade.
15: O dirigente fez saber que o governo local está a trabalhar com os produtores para se precaverem da concorrência desleal de certos compradores que procuram adquirir o gergelim a preços baixos, aproveitando-se da situação de vulnerabilidade dos produtores que não dominam as dinâmicas do mercado e o valor desta cultura. Da cidade de Xaxai, Bonifácio Novela.
2: Vamos à província de Maputo, onde o setor da agricultura e pesca está a implementar um mecanismo de aviso meteorológico prévio aos agricultores, visando prevenir a perda de culturas por conta do impacto das mudanças climáticas. Stélio Manhissa.
17: O mecanismo consiste no envio quinzenalmente de mensagens de advertência com informações detalhadas sobre mudanças do tempo para que os produtores se antecipem em ações em caso de eventos extremos. O diretor provincial da Agricultura e Pesca de Maputo, que deu a informação, acrescentou que decorre igualmente nas comunidades a capacitação dos agricultores para que saibam interpretar corretamente os avisos prévios. Paulo Coça explicou mais.
18: Porque o agricultor semeia, perde a semente, volta a adquirir, perde. Então, estamos a enviar, através do assessoramento remoto, mensagens aos agricultores de 15 em 15 dias, a dar o estado prognóstico da estação chuvosa, insolação, clima, chuva, esses aspectos todos. Então, não estamos a falar só, mas estamos a fazer também. É um programa piloto, mas temos tido um bom feedback dos produtores.
17: E o feedback é dado já a seguir por Benedito Sacamba, um dos produtores da Associação do Regadio PSK, no município de Boane.
19: Isso está a acontecer sim, porque através dos nossos telefones sempre recebemos esses pré-avisos. Com esses avisos, nós tomamos em consciência e aplicamos, por exemplo, no Enam, o estado do tempo em si. a época em si, nós não podemos precipitar sem que o aviso nós recebamos. Então, aqueles que seguem nitidamente dentro desses avisos, tem havido resultado. Realmente é muito eficaz.
17: Impacto da implementação de um mecanismo de pré-aviso sobre mudanças climáticas aos agricultores da província de Maputo, visando evitar a perda de culturas por falta de informações meteorológicas. Eu sou Stélio Manhissa, da cidade da Matola. Boa noite.
2: Dos estúdios centrais em Maputo, transmitimos o último jornal. Mais de 14.800 casos de malária foram notificados de janeiro a esta parte. Em Doua, província de Tete, se registro de óbitos. Os dados representam uma redução de 25% se comparado com o igual período do ano passado. Reporta Ignacio Gamay.
20: Os resultados alcançados resultam das campanhas de sensibilização comunitária que têm incentivado a população a procurar assistência médica logo após o aparecimento dos primeiros sintomas da doença. O diretor da Saúde, Mulher e Ação Social de Doa refere que a adesão atempada às unidades sanitárias permite o diagnóstico precoce e o tratamento dos pacientes e reduz o risco agravado de ocorrência de óbitos. Inocente Baúte destaca igualmente o envolvimento dos agentes polivalentes de saúde e as ações de educação sanitária realizadas nas localidades mais afetadas pela doença, como outras medidas positivas.
21: Para este ano, realizamos com sucesso as 4 rondas da campanha de quimioprevenção sazonal de malária para as crianças, que culminou com a distribuição universal de rede mosquiteira para toda a nossa população. Nós, como distrito, acreditamos nós que essas ações estão a contribuir bastantemente para a redução de casos de malária no nosso distrito.
20: Inocente Baúte, diretor da Saúde, Mulher e Ação Social de Doa em Tete, e as ações em curso visando reduzir casos de doenças de notificação obrigatória. Ignacio Gamay, cidade de Tete.
2: Último jornal. Nos momentos finais, mudamos de página para conferir a atualidade internacional. Os Estados Unidos da América suspenderam hoje, até 21 de agosto, as sanções aplicadas ao petróleo iraniano no âmbito do memorando de entendimento assinado com o Irã. Este anúncio foi publicado no sítio oficial do Departamento do Tesouro dos Estados Unidos da América, responsável pela gestão das sanções econômicas. Neste sentido, a licença autoriza a produção, o fornecimento e a venda de petróleo iraniano. A polícia judiciária francesa descobriu um quadro original de Pablo Picasso, avaliado entre 12 a 15 milhões de euros, durante uma operação contra o tráfico de droga. As autoridades realizavam buscas na casa da tia de um suspeito de tráfico quando se depararam com a pintura. Durante as buscas, as autoridades descobriram cerca de 20 quilos de cannabis sativa, assim como roupas de luxo, no valor de cerca de 200 mil euros e 7 mil euros em numerário. Foi entre estas descobertas que os agentes se depararam também com algo que não esperavam encontrar e que não se encontra numa busca comum, um quadro original de Pablo Picasso. Pablo Ruiz Picasso foi um pintor, escultor, ceramista, cenógrafo, poeta e dramaturgo espanhol, considerado um dos mais importantes e populares pintores do século XX. Mesmo a fechar, conheça as temperaturas máximas previstas para amanhã. A cidade de Pemba pode chegar aos 30 graus centígrados de temperatura máxima, seguida por Maputo e Tete, com 29 graus. Nampula e Xaxai, 28. Inhambane e Quelimane, 27. Beira e Vilanculo, 26. Chimoio, 25. E, por fim, Lixinga, 24 graus centígrados de temperatura máxima. Está tudo dito em termos de informação nesta edição do Último Jornal. Despedem-se Jerônimo Wamba na sonorização e Mohamed Gianni na edição e apresentação. Boa noite e bom descanso.
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dos românticos deste país para escutar os americanos que cantam igualmente tão bem. Estes são os sons desta terça-feira, escolhidos para si em especial.

Sons de outros tempos, como Marvin Gaye e Michael Jackson, nomeadamente Let's Get It On e I'll Be There. Bom, a Antena Nacional pode ser escutada em todos os cantos do mundo, pois estamos no ar 24 horas por dia através das plataformas digitais. Este é o mês do Mundial de Futebol, que decorre pela primeira vez em 3 países simultaneamente: Canadá, México e Estados Unidos da América. Bom, as equipes africanas a darem o seu melhor, não permitindo perder, por vezes e por outras ainda, nem sequer aceitam goleadas absurdas. Será que o final deste campeonato irá ditar a África, escrevendo uma história diferente dos outros mundiais? A pergunta fica no ar. Vamos aguardar enquanto apreciamos os sons de alguns dos seus filhos.

música africana, Richard Bona e Kivu. Ainda o Penny Penny trazendo o seu som inconfundível em Aí Caminar. É mesmo assim. Bom, música atual e tem espaço em quase todo momento. E o nosso encontro de hoje vai sumar e seguir e trazer a pérola no seu melhor.

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Estamos juntos e saber perdoar são algumas ações que vale a pena levarmos em conta todos os dias. Luqui é aquela que canta Juntos Estamos Bem e Justino Baca também com Perdoar. Caminhamos para uma hora, altura em que teremos desporto. Vamos olhar para Sons Suaves de Elsa Mangue, Mista Nyungwe, Joshua e Kulota Kwanga, respectivamente.

Próximo das notícias, convidamos Moreira Xunguiça nos sopros e depois Jimmy Grujo com a sua guitarra, temas que você já conhece e aprecia certamente.

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1: Boa noite. Bem-vindo às notícias apresentadas por Vítor Rufino. O Presidente da República endereça uma mensagem de felicitações a todos os funcionários e agentes do Estado por ocasião do Dia Internacional da Função Pública que se assinala esta terça-feira. Na mensagem, Daniel Chapo destaca o papel fundamental deste grupo na construção, consolidação e desenvolvimento do país. O chefe do Estado reafirma o compromisso do governo com a construção de um Estado moderno, eficiente, transparente e orientado para resultados e sublinha a importância de tornar as instituições públicas mais capazes de responder às expectativas dos cidadãos. A celebração deste ano decorre sob o lema Transformar as Instituições Públicas, promovendo a inovação, a participação e a inclusão. O Presidente da República, Daniel Chapo, decretou a atribuição de diversas condecorações a cidadãos e instituições que se destacaram pelos relevantes serviços prestados à nação. O chefe do Estado atribuiu a Ordem Samora Machel, do primeiro grau, à Associação Geração 8 de Março, em reconhecimento dos atos excepcionais de patriotismo, coragem, sacrifício e entrega à causa nacional. Igualmente distinguiu Orlando Pedro Candua com a Ordem 25 de Junho do segundo grau, em reconhecimento dos seus atos meritórios e excepcionais que contribuíram para o desenvolvimento da educação em Moçambique. No domínio da educação e do desenvolvimento do conhecimento, o Presidente da República atribuiu a Medalha Bagamoyo a Armando José Bucuani, Custódia das Dores Isaac Mandlati, João Ferreira Torcato, a título póstumo, Serena Persina Gonçalves Chachuaio e o Deba Lab, Unidade de Desenvolvimento da Educação Básica e Laboratório. No mesmo âmbito, o Presidente da República decretou a atribuição da Medalha Veterano da Luta de Libertação de Moçambique a 656 cidadãos nacionais e medalhas de méritos da Polícia, Arte e Letras a outros 27 cidadãos. O ministro da Economia diz que o governo está a criar linhas de facilitação para transformar as potencialidades existentes no país em oportunidades concretas, de modo a impulsionar o desenvolvimento das comunidades. Basílio Murat indicou que em toda a extensão do país há potencialidades que, exploradas de forma diferente e regrada, poderão gerar resultados tangíveis. Murat avançou que o governo já trabalha na divulgação das potencialidades do país, as facilidades e oportunidades de investimento alinhado ao setor privado.
2: É precisamente este compromisso com a inovação e a mudança que nos permite transformar as nossas potencialidades em oportunidades concretas de investimento, emprego e desenvolvimento, colocando as pessoas no centro da nossa ação e reforçando a confiança dos investidores e parceiros a verem que vêm na Nampula como uma terra de oportunidade e de futuro. Portanto, a FENA é hoje uma das claras demonstrações dessa visão, dessa determinação e dessa capacidade de transformar potencial em prosperidade.
1: O ministro da Economia, Basílio Murat, falava esta segunda-feira na abertura da 7ª edição da Feira Económica de Nampula. Uma pessoa perdeu a vida vítima de um acidente de viação ocorrido na semana passada na cidade de Xai-Xai, em Gaza. Segundo o porta-voz do Comando Provincial da PRM, o sinistro registrou-se no troço cruzamento praia de Xai-Xai, envolvendo uma motorizada e uma viatura. Júlio Unhamuxo explica que o acidente foi provocado pelo corte de prioridade por parte do condutor da viatura e apela a todos os automobilistas para uma condução prudente, de modo a evitar acidentes de viação.
3: Entrou dentro da sua residência, mascarado. A senhora, devido à sua reação, teria reconhecido o infrator. Posto isso, foi possível a descrição do infrator tendo sido reconhecido e a polícia feito um trabalho que culminou com a identificação do infrator e trabalhos foram feitos para a sua neutralização.
1: Porta-voz do Comando Provincial da PRM em Gaza, Júlio Nhamuxa, e o rescaldo semanal sobre a criminalidade e segurança rodoviária na província. Um homem está detido na Beira por suspeitas de assassinar a esposa no fim de semana. A vítima terá sido agredida com instrumentos contundentes na residência do casal, acabando por morrer no local. Depois do crime, o suspeito fugiu, tendo sido detido no distrito de Dondo, após envolver-se num acidente de viação. O detido conta que teve uma discussão com a vítima que evoluiu para agressões.
4: Eu e a madame começamos a ficar meio assim estranho. Um comportamento assim de pessoas um bocadinho alteradas. Houve essa situação de briga em que, na qual acabei vim parando no Dondo.
1: O porta-voz da PRM em Sofala, Honório Chimbo, disse que o casal estava separado e o homicídio ocorreu pouco depois do reatamento da relação. Na atualidade internacional, mais de 3 mil malauianos foram deportados da África do Sul após protestos anti-imigrantes naquele país. A alta comissária do Malawi na África do Sul, Stella Ndau, afirmou que desde o início do processo de repatriamento já receberam no Malawi mais de 1.500 cidadãos, sendo que mais de 1.200 estão em trânsito e outros 700 acabam de ser deportados. Fechamos com a previsão do tempo. A cidade de Pemba poderá registrar hoje 30 graus centígrados de temperatura máxima, seguida por Maputo e Tete com 29 graus, Nampula e Xai-Xai 28, Inhambane e Quelimane 27, Beira e Vilanculo 26, Chimoio 25 e por fim Lixinga com 24 graus Celsius de temperatura máxima. Apresentamos as notícias a esta hora, as próximas às 2 horas.

0: Estamos perante uma transformação comparável às grandes revoluções que aprendemos na história e moldaram a história da humanidade. Tal como a máquina a vapor definiu a economia industrial e a eletrificação transformou a produção e a vida cotidiana, a revolução digital hoje está a redefinir a forma como aprendemos, a forma como produzimos, a forma como comunicamos, a forma como governamos e criamos riqueza para os nossos povos. Para Moçambique, esta transformação não é apenas uma questão tecnológica, é uma questão de desenvolvimento, de soberania, da independência e de justiça social. Também em Moçambique, nossa pérola do Índico, começa a afirmar-se uma nova geração de inovadores e empreendedores digitais, na sua maioria jovens, cuja criatividade deve ser apoiada e transformada em valor econômico e social do nosso povo.
1: Presidente da República, Daniel Chapo.

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6: 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Uma boa escuta para si.

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1: 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Cordiais saudações. O futebol é o destaque deste desporto. Vamos falar naturalmente do Campeonato Mundial da Modalidade na sua versão 2026 e do Campeonato Nacional de Futebol, que conheceu a 7ª jornada no fim de semana. Mas antes, vamos chamar à antena o nosso colega de trabalho, Alexandre Zandamela. Seja bem-vindo.
2: Muito obrigado, José Dubeck. Boa tarde a si e a todos os nossos ouvintes.
3: Saudar, Zé. Ainda não o fiz hoje. Saudar a si.
1: Obrigado.
3: Saudar ao Zandamela, ao Mauro Jamis e uma saudação especial aos ouvintes.
1: Vamos então aos nossos temas. Os meus convidados já se apresentaram. É o Alexandre Zandamela e Vítor Magaia. Vamos então abordar o primeiro tema, que é a presença africana, uma presença que continua a marcar diferença neste Mundial de Futebol versão 2026. No Grupo H, Cabo Verde continua a escrever uma das mais belas histórias deste Mundial. Depois do empate frente à Espanha, na jornada inaugural, os Tubarões Azuis voltaram a marcar diferença ao conquistar um resultado de grande dimensão, empate a 2 golos frente ao Uruguai. Com 2 pontos em 2 jogos, Cabo Verde continua então na corrida pelo apuramento e chega à última jornada a depender apenas de um resultado positivo diante da Arábia Saudita. No Grupo G, o Egito protagonizou igualmente uma recuperação impressionante, isto frente à Nova Zelândia. A turma egípcia esteve em desvantagem ao intervalo, mas reagiu na segunda parte e aí está a vitória por 3-1. Uma vez mais, Salah marcou diferença ao conseguir então um gol e ele é que fez a assistência. Começo então por essas duas partidas porque são as mais recentes. Exatamente. Que avaliação é que vocês fazem desta prestação destas duas equipas africanas numa jornada em que a Espanha goleou a Arábia Saudita por 4-0 e a Bélgica empatou com o Irão sem abertura de contagem, Vitor?
3: Primeiro o Cabo Verde. Cabo Verde que vai surpreendendo pela...
1: Mas já não é, acho que o Cabo Verde já não é surpresa,
3: é surpresa.
1: Como treinador, esses dois resultados, será que...
3: Não, continua a ser surpresa, porque é um estreante. Às vezes nós fazemos um brilharete no primeiro jogo, fruto de muitos e diferentes fatores, inspiração e por aí fora. Mas não deixa de ser surpreendente Cabo Verde, sendo estreante, voltar a empatar com o Uruguai. E falamos de Uruguai, não estamos a falar de uma seleção qualquer, é uma seleção quase sempre presente no campeonato do mundo, tem feito boas prestações nas mesmas. Quer dizer, é um histórico do futebol mundial, do qual Cabo Verde conseguiu se impor. Começa o jogo a vencer, não conseguiu segurar a vantagem, deixou que o Uruguai passasse para a posição de vantagem 2-1, mas ainda assim teve força, espírito e capacidade, acima de tudo, de ir buscar o empate. Então, que Cabo Verde é este? É um Cabo Verde que devemos esperar tudo deles, é um Cabo Verde que nos faz crer que estará na fase seguinte, com este nível excepcional diante da Espanha, do Uruguai, faz-nos sentir a sensação, ou ter a sensação, de que com a Arábia Saudita será para vencer, vencendo está na fase seguinte, porque fará 5 pontos, é um Cabo Verde que faz-nos sonhar alto enquanto que adeptos do continente africano, de um país africano. É um campeonato surpreendente para um estreante, empatar com a Espanha, campeão europeu, empatar com o Uruguai, que já venceu as competições a nível do continente americano, tem agora a Arábia Saudita, um adversário de dimensão, vamos lá, menor, é bom que se diga, dimensão menor, perdeu ontem um goleado com a Espanha. Abrem-se muitas perspectivas, claramente muitas perspectivas, para que a seleção cabo-verdiana, a seleção africana, qualifique-se para a fase seguinte. É verdade que o futebol é a tal coisa, é a tal caixinha de surpresa, tal e qual muitos pensaram que o próprio Cabo Verde pudesse perder com a Espanha, com o Uruguai. Não foi assim, conseguiu arrancar o empate. É preciso que o Cabo Verde também pense da mesma maneira ao ir defrontar, neste caso, a Arábia Saudita, não pensar que serão favas contadas. Mas verdade que o nível de exigência, a capacidade, o nível, aquilo que o adversário, o próximo, a Arábia Saudita, pode oferecer, é completamente diferente do que a Espanha e o Uruguai, de certeza absoluta, ofereceram nestas partidas. Pelo que digo, abrem-se grandes, mas há grandes possibilidades mesmo de Cabo Verde continuar pelas terras do México, do Canadá e dos Estados Unidos a disputar a próxima fase do Mundial, com este nível exibicional que exibiu mais defensivo no primeiro jogo e outro uma versão um pouco mais diferenciada, de uma equipe com mais chegada, de uma equipe que consegue ir para o ataque, de uma equipe que não só defende, mas faz gols, de uma equipe que consegue ir buscar um resultado adverso, estar a perder, é fruto, demonstra aqui uma força mental muito grande, muita capacidade mental e de superação para poder ir buscar.
1: O desgaste físico nos momentos finais.
3: Nos finais
1: e
3: do
1: a superação.
3: Jogo. Exatamente, mesmo assim, já foi uma questão disso. Começou a trabalhar mais a mente que o físico. O físico já não estava capaz, mas a mente conseguiu fazer com que ele se aguentasse de facto até ao final.
1: Bom, Alexandre, Cabo Verde está a consolidar o estatuto de surpresa ou já é realidade competitiva neste Mundial?
2: Como dizia alguém, foi um verdadeiro caldo verde. Um caldo verde feito mesmo a preceito. Olha, Zé, não podemos dizer que é uma realidade. Corroboro o que disse o Vítor, é apenas um estreante. Está à procura de espaço. Depois da estreia no Mundial, se em 2030 puder tomar parte, em 2034 tomar parte, em 2038, quer dizer, aí já começa, vai ser já um participante assíduo. Então, sendo estreante e a conseguir bons resultados, não deve ser uma surpresa. É a maior surpresa deste campeonato do mundo. Um empate diante da Espanha, com uma exibição de luxo, um empate diante do Uruguai, as duas bolas, com uma exibição super luxuosa. Isto, de facto,
1: uma exibição de qualidade.
2: Merece os aplausos do mundo. A forma como o Cabo Verde jogou ontem, para mim, quer dizer, foi uma coisa extraordinária. Uma equipa incansável, uma equipa taticamente bem construída, uma equipa que teve o maior número de oportunidades para marcar, as melhores oportunidades, pertenceram ao Cabo Verde, conseguiu desfetear tornar tonta aquela defesa do Uruguai. Isto é obra. Diante de uma equipa que é o Uruguai, duas vezes campeão do mundo, é verdade que foi lá nos primórdios, né, do campeonato mundial, mas um participante assíduo nos campeonatos do mundo, é obra isso, com nomes sonantes que nós conhecemos pelo mundo fora. Portanto, Cabo Verde está a merecer os aplausos do mundo. Não é por acaso que hoje é uma das manchetes dos jornais esportivos, e não só, de todo o mundo. O que realmente é uma surpresa agradabilíssima, e porque há daquelas situações em que uma equipa obtém um empate de uma forma casual, mas não é este o caso de Cabo Verde. É um empate construído, defendido e até próximo de chegar à vitória. O Uruguai viu-se e desejou-se na parte final da partida que praticamente o jogo foi disputado no meio campo do Uruguai.
1: Exato.
2: Mesmo naqueles 8 minutos de compensação, o Uruguai sentiu o sufoco. Então, isto para uma equipe estreante, estar a jogar diante do Curaçao, que é outro estreante, mas não, é diante do Uruguai. E ele foi diante da Espanha, que está cheio de uma equipa cheia de estrelas, quanto das mais reconhecidas e respeitadas do mundo. Então, Cabo Verde, não é por acaso que o mundo tira o chapéu, tantos cabelos. Não sabemos que não é candidato ao título, longe disso, mas está a revelar-se. É a equipa, neste momento, a equipa a sensação, a equipa a revelação do Campeonato do Mundo. E é bonito quando a gente vê nas bancadas, portanto, os cabo-verdianos apoiaram a sua equipa. Ontem, aquela imagem que correu o mundo, né? O vozinha, portanto, a abraçar a mãe, né? Que teve da parte de um congressista.
1: E sabes o que é que o público em Cabo Verde pede? Não.
2: Não, não.
1: Uma estátua.
2: Ah, uma estátua.
1: Sim.
2: Ah, sim. Eu vi um post do presidente de Cabo Verde, José Maria Neves, em que colocou lá, portanto, o protótipo da estátua e escreveu, olha, um cidadão cabo-verdiano está-me a pedir isto e eu apoio. Portanto, significa que aquela isso quando naquela célebre defesa, naquela fotografia que também correu o mundo, então um gabardiano que fez um protótipo de uma estátua.
1: Exato.
2: Isto significa que, quando, a partir do momento em que tem o apoio do presidente e tem o apoio popular, o vizinho vai ter estátua. Então, são criadas as condições para que esse Cabo Verde continue a surpreender, e disse muito bem o Vitor, diante da Arábia Saudita, há todas as condições, portanto, para se poder conseguir um bom resultado, importante que é uma vitória, e esta que a seleção cabo-verdiana continuar no Campeonato do Mundo.
1: Nota positiva igualmente para o Egito, nesta jornada.
2: Esta vitória do Egito, que teve no Mo Salah, portanto, o homem do jogo, portanto, por 3-1 diante da Nova Zelândia, e a somar neste momento é 4 pontos, também, portanto, com as portas abertas de par em par, tanto para chegar à etapa seguinte. Portanto, esse campeonato do mundo, para mim, vai ser marcado pela excelente presença das equipas africanas. Tirando a Tunísia, portanto, que perdeu 4-0 diante do Japão, já tinha perdido também uma goleada, acho que foi 4 ou 5 diante da Suécia, né?
3: Sim, 5-1.
2: Dentro da Suécia, portanto, já está arredado, portanto, do Campeonato do Mundo, mas todas as outras equipas estão a ter um comportamento excelente. Nós vimos a Costa do Marfim, diante da Alemanha, marcou primeiro a Costa do Marfim, e a Alemanha teve que andar atrás do prejuízo. Foi uma Alemanha que passou, digamos, que mais de 80% do jogo, tanto atrás do prejuízo, a tentar, aliás, chegar à vitória, até que conseguiu, portanto, já no praticamente no final do jogo. São equipas africanas que estão se comportando bem. Marrocos, já não digo, teve aquela vitória diante da Escócia no sábado. Sim, uma vitória, quer dizer, que vem consubstanciar aquilo que é realmente esta seleção marroquina. Portanto, já tinha dado mostras no campeonato anterior, ficou em quarto lugar, e neste campeonato luta pela posição por um dos lugares do pódio. Por que não? Já está a demonstrar um empate diante do Brasil, pela forma como jogou, uma vitória diante da Escócia, uma vitória muito bem conseguida, em que subjugou praticamente a equipa escocesa. Então, temos condições criadas para que realmente possamos, não apenas grande parte das 10 equipas africanas que estejam presentes na próxima etapa, mas também nas etapas que vão decorrer depois, quando chegar aos oitavos de final, quartos de final e por aí.
1: Será que é desta vez que vamos ter uma equipa africana a furar até a final?
2: É um bocadinho difícil, convenhamos. Exato. É um bocadinho difícil porque quando chegar a vez daqueles colossos, portanto, acertarem o passo, vai ser mesmo um grande problema. Mas se nós já tivemos Marrocos...
3: É o que eu estava para dizer.
2: Finais.
3: Sim.
2: Nas minhas finais, em que ficou em quarto lugar.
3: E foi eliminado na marcação de pontapés de
2: grandes penalidades.
3: De penalti.
2: Pois. A qualidade das seleções africanas neste Campeonato do Mundo é das melhores.
1: Exato. Vitor, como treinador, a capacidade competitiva demonstrada até este 11º dia pelos representantes do nosso continente pode ser traduzida como uma crescente afirmação do futebol do nosso continente? É uma questão que poderá responder logo a seguir à nossa obrigação comercial.
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1: É, na sequência daquilo que dizia o Alexandre Zanamela, esta é uma demonstração de uma afirmação do futebol do nosso continente entre as seleções participantes neste Mundial.
3: Sim, isto fruto do que o próprio Zanamela fez menção, o facto de estarem a jogar nos grandes campeonatos, são os mesmos campeonatos dos seus adversários, do continente europeu, do continente americano, que também migram do continente americano para campeonatos europeus, o que traz depois a questão da evolução tática, ou seja, conhecimento melhor, interpretação tática, vamos lá, estratégica, e até dos planos de jogos dos seus treinadores. Já não diferenciado, eu dizia num programa anterior que o grande déficit do futebol africano, o grande déficit do jogador africano, foi seu ponto de vista de cultura tática. E esta cultura tática que eles hoje já vão bebendo, esta cultura tática que eles já vão conhecendo, a questão da migração dos treinadores, vamos lá, a presença de treinadores estrangeiros também nos países, dentro dos próprios países africanos, não dos jogadores que estejam fora, mas daqueles que estejam no contexto ainda interno, mas são trabalhados, treinam por treinadores, vamos lá, estrangeiros, que possam também trazer novas metodologias. A questão das formações, hoje em dia, as formações nos cursos dos treinadores, que hoje são ministrados, trazem ferramentas modernas e atualizadas. Treina-se quase que da mesma maneira que se treina num outro contexto, ainda que haja diferença, sob o ponto de vista de condições, nas tecnologias, nas condições de trabalho, mas sob o ponto de vista de ferramentas de trabalho, são quase as mesmas, e isto faz com que o treinador, seja ele africano, seja o estrangeiro, que venha de fora, faça com que este jogador tenha hoje uma abordagem diferente de jogo, uma observância diferente de jogo, que perceba que, em primeiro lugar, estão as questões táticas, estão as questões da equipa. Exato. E depois, ao dizer cima, pode vir o talento individual, a capacidade individual, daí que consigam se debater frente a frente, como vimos, por exemplo, uma Costa de Marfim a enfrentar os Camarões, não conseguindo vencer apenas por desperdícios, e depois a Alemanha acabou conseguindo vencer no final, como vimos o Marrocos a vencer a Escócia, que é uma seleção europeia, e por aí fora, esses resultados todos que vamos vendo ao longo deste campeonato africano.
1: Exato. Meus caros, a partir do grupo I, onde o Senegal tem um jogo de capital importância. O Senegal que vai entrar naturalmente pressionado. Sim. Depois da derrota frente à França, e sabe que uma nova derrota vai implicar naturalmente dizer adeus à possível qualificação, porque neste momento temos no grupo I Noruega 3 pontos, França 3, Senegal 0, Iraque 0. Isso significa que o Senegal é obrigado a vencer. Temos Noruega-Senegal, Jordânia, Argélia, Inglaterra, Gana e
3: Colômbia, República Democrática do Congo.
1: São jogos extremamente difíceis para os representantes africanos.
3: Sim, todos eles, mas principalmente este de Senegal com a Noruega. Com a Noruega do Haaland é uma equipa que cresceu bastante. É uma equipe que na fase qualificativa fez excelentes resultados, com resultados, vamos lá, entre comas, gordos, com goleadas sobre os seus adversários. Foi assim como começou também esta Copa do Mundo. Não vai ser fácil para o Senegal, que enjeitou ali uma forte possibilidade de fazer um resultado positivo contra a França, principalmente nos primeiros 45 minutos, onde até teve possibilidades de sair a vencer. Segunda parte, quebra física, França mais forte, conseguiu aproveitar-se e venceu por 3 bolas. Então o Senegal precisa, de facto, como dizia o Zé, de vencer. Só uma vitória. Ou um empate, esperando depois um 4, mas pelo menos que não perder este jogo diante da Noruega, pode ser importante. Argélia jogou com uma Argentina forte, estamos a falar do campeão do mundo, é difícil perceber o que é que vai acontecer com a Jordânia. Tem muitas possibilidades, é dos adversários africanos que ainda não jogaram, que tem provavelmente o adversário o mais acessível, porque o Ghana, que vou deixar para o Zandamela analisar, e a República Democrática do Congo, tem a Inglaterra e também a Colômbia.
1: Exato. Aí está a bola do seu lado, Alexandre.
2: São jogos difíceis para as nossas seleções, até porque quando chega a segunda jornada,

0: tenho as minhas a minha forte convicção de que o Ghana, mesmo perdendo tanto diante da Inglaterra, ainda estará a tempo de conseguir a qualificação para a fase seguinte. A Argélia perdeu na primeira jornada diante da Argentina, com três bolas sem resposta, naquele track do Lionel Messi. Mas a Jordânia já é um adversário acessível. A Jordânia, que está a se estrear também no campeonato, também não, a Argélia não está a se estrear, mas o Jordânia é um estreante. A Argélia, que tem essa possibilidade, tem essa chance de poder fazer uma vitória que lhe permita acalentar esperanças na última jornada de poder seguir em frente, tanto no campeonato do mundo. Mas tudo aqui cabe à Argélia. É verdade que, recordando aquilo que o Vítor disse nos programas passados, esta Argélia, à semelhança da Tunísia, não é uma Argélia que deslumbrou, por exemplo, no CAN e mesmo tanto nos jogos de preparação. Uma
1: Exato.
0: Argélia que esteve abaixo do seu nível. Não nos anima muito do ponto de vista daquilo que lhe terá pela frente, mas tem obrigação, frente à Jordânia, uma seleção de menor quilate, comparativamente à Argélia, de poder ganhar essa partida e seguir em frente. Quando a República Democrática do
1: Do
0: Congo,
1: Congo,
0: depois
1: Colômbia.
0: também da estreia oficiosa frente a Portugal, tanto o empate a uma bola, diante da Colômbia também vai ser difícil, porque aqui neste grupo o maior adversário do RDC é a Colômbia. Mas tendo conseguido esse empate animador frente a Portugal, então abre-se as portas tanto de par em par para que a República do Congo também consiga fazer um bom resultado diante da Colômbia. Vai ser extremamente difícil, confessemos isso, mas nada será impossível, porque são equipas praticamente da mesma iguaia, e isso, quando assim é mesmo um X2. E em relação ao Senegal, não vou repetir o que o Vitor disse, mas a Noruega, nos últimos anos, é a equipa que mais cresceu, é a seleção que mais cresceu. O seu campeonato, não o campeonato de por aí além, mas em termos de seleção, é das seleções europeias que mais cresceram, portanto, nos últimos anos. Isso tem o seu reflexo, vai ter o seu reflexo nesse campeonato do mundo.
1: Meus senhores, vamos então passar para o Moçambola, mas antes recordar então aos nossos ouvintes, ao nosso auditório, que vamos ter no grupo J Argentina, Áustria, e no grupo I França e Iraque, e na madrugada vamos ter então Noruega, Senegal, para o grupo I, para o grupo J Jordânia, Argélia, e depois Portugal, Uzbequistão, isto às 19 horas, e por fim às 22 no grupo L Inglaterra, Gana. Vamos então passar para o futebol interno, naturalmente. Estamos a falar da sétima jornada. O Ferroviário da Beira conseguiu então manter a primeira posição na sequência da sua vitória frente ao Ferroviário de Maputo no jogo mais importante desta sétima jornada. O que explica, meu caro Vítor, que esteve de serviço, o que explica então a derrota em casa do Ferroviário nesta jornada? É verdade que jogou num campo emprestado, mas a
2: Já,
1: jornada pertence ao
2: já, já, já,
1: Ferroviário.
2: sim, pertence ao Ferroviário,
1: O que é que explica?
2: treina lá, joga lá já de um ano, dois, a esta parte já podemos considerar casa mesmo do Ferroviário, não dono do campo, mas
1: Mas
2: casa
1: é a
2: do
1: jornada.
2: Ferroviário. Sim,
1: Exato.
2: o que explica
1: Falta de
2: a
1: finalização.
2: derrota,
1: O que é que explica?
2: um dos fatores, o plano estratégico muito bem desenhado, muito bem elaborado e muito bem interpretado também. Isto desenhado e elaborado pelo treinador Aquilo Marcelino e a sua equipa técnica, interpretado também fielmente pelos seus jogadores, onde muitas das vezes apostou em entregar, entre aspas, a iniciativa
1: Iniciativa de
2: do
1: jogo
2: jogo
1: ao
2: ao
1: adversário.
2: Ferroviário de Maputo, sabendo eles que têm jogadores rapidíssimos na frente de ataque, principalmente o Daio, que muitas vezes fez de gato-sapato às defesas do Ferroviário. Mas é um resultado, e eu dizia ontem, no final do programa, se houvesse justiça no futebol, o futebol não se compadece com justiça, o futebol infelizmente não se compadece com justiça, provavelmente um empate e com mais golos do que aqueles que existiram, porque tanto o Ferroviário da Beira como a equipa do Ferroviário da Beira como a equipa do Ferroviário de Maputo tiveram oportunidades clamorosas para chegar ao golo. O Ferroviário de Maputo ainda teve uma bola ao poste, teve
1: Proposta.
2: outra bola à barra

0: Salve, né, lá no finalzinho, e um Ferroviário de Maputo que entrou muito forte. Ferroviário de Maputo que provavelmente ontem, e falo provavelmente porque não vi os jogos que fez fora de Maputo, então por isso é que digo isso, que provavelmente possa ter feito ontem uma das melhores exibições, se não a melhor exibição desta época.
1: Vamos então ao nosso intervalo comercial.
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1: É, meu caro Vítor, já agora, prosseguindo, esta derrota pode, de certo modo, comprometer aquilo que são os objetivos do Ferroviário nesta época, tendo em conta que neste momento soma apenas 8 pontos, enquanto que o líder está com 15.
0: Compromete, sempre comprometem. Pontos perdidos, sejam eles 2, sejam eles 3, como foi o caso, sempre comprometem, principalmente para quem é candidato ao título, principalmente para quem é perspectiva lançada, é conquistar o Moçambola, que a equipa vai se atrasando e acima de tudo, perdeu com o Ferrovia da Beira, que já era líder, significa que distancia-se ainda mais do próprio Ferroviário de Maputo, mas quer olhar o jogo de ontem numa perspectiva diferente, porque há jogos que perdemos e devemos sair tristes. Há outros que os perdemos, devemos sair menos tristes. Acho que o jogo do Ferroviário de ontem, vamos lá, não diria para que não se entristecessem, né? Mas que se apegassem às coisas positivas que aconteceram no jogo de ontem, a forma como jogaram, a forma como entraram, que em muitos momentos foram pressionantes no jogo, e que se apegassem nisto para construir o tal crescimento que o Ferroviário de Maputo vinha a precisar, e que fomos falando, eu e o próprio Zanamela fomos falando aqui em alguns programas, que o Ferroviário precisava encontrar-se, o Ferroviário precisava crescer, que o tal, vamos lá, a tal estratégia do esconde-esconde na Joga Betis ainda não tinha dado certo, não vislumbrávamos o porquê de ter havido o tal esconde-esconde. Então é preciso do jogo de ontem pegar o que de positivo houve e começar a construir a partir dali uma equipa forte, uma equipa capaz de buscar resultados já positivos, porque ainda há muito tempo. É verdade que compromete, e compromete sim o terem perdido, mas ainda há muito campeonato pela frente, ainda há muitas jornadas pela frente, ainda só foram jogadas 7 jornadas, tem possibilidades de ainda melhorar a sua classificação. Já o Ferroviário da Beira, com esta vitória, consolida-se em primeiro lugar, não perde ali o barco, é um Ferroviário que se mostrou bastante competitivo, é um Ferroviário que jogou a campeão, que não precisou dominar para criar situações de perigo. Os campeões às vezes são isso, sabem jogar fora de porta, sabem como comportar-se também quando estão a jogar em casa, e o Ferroviário foi um Ferroviário da Beira com maturidade, um Ferroviário da Beira crescido, um Ferroviário da Beira que soube interpretar os momentos do jogo, e o seu plano estratégico acabou mesmo por dar certo.
1: É, Alexandre, Machaquene Xingal, Nacala Lixinga, 2 empates, o que é que podem trazer estes resultados? O que é que indicam? Equilíbrio ou então falta de qualidade ofensiva por parte da equipa do meu amigo Alexandre e também das restantes que acabaram por dividir os pontos?
3: Na verdade, nem sempre aquilo que a gente quer, a gente alcança. E o futebol que o Machaquene praticou diante do Xingal foi o futebol em que quis realmente ganhar o jogo, em que fez, não vou dizer de tudo, mas fez o próximo do melhor de si.
1: Exato.
3: Porém, a questão da concretização, a questão da finalização, veio de cima. Quando há esta ausência, primeiro de finalizadores, e primeiro também da própria construção eficiente na zona do remate, quando isso não existe, então é difícil não apenas marcar, como também é difícil marcar jogos. E o Machaquene realmente recente deste déficit. Já o Xingal, a partir do momento em que saiu o seu goleador mora, o jovem Ángel Cantolo, o Xingal ficou reduzido do ponto de vista de golos. Tudo girava em torno do Cantolo. Há um e outro jogador que foi marcando golos, mas a maior parte dos gols marcados pelo Xingale no ano passado pertenceram ao Ángel Cantor. Portanto, com a saída deste ponta de lança, com a saída desta Coqueluche, portanto, todas as possibilidades, todas as hipóteses do Xingale, portanto, conseguir chegar ao golo com eficiência e, acima de tudo, com qualidade, ficaram cerceados. E, de fato, é o Xingale que estamos a ver neste campeonato, que é um Xingale que caminha a pé coxinho, caminha, portanto, não de uma forma tal como tinha feito, tal como fez, aliás, no ano passado aqui. Fez mais treino de primeira volta. Eu disse aqui nos programas passados que o que permitiu ao Xingale a manutenção no Moçambola foi a qualidade da primeira volta. Porque na segunda volta, estou perdendo aqui e ali, mas já tinha conquistado, já tinha conseguido amealhar pontos suficientes para poder se manter no campeonato. Então, há este déficit que se verifica. E o Machakene precisa de entender que está num outro campeonato, regressou a outro campeonato, regressou ao campeonato em que a qualidade se exige todos os dias e em todos os jogos. Porque continuar dessa forma, depois é difícil ter uma caminhada retilínea, depois é difícil conseguir uma caminhada que lhe permita, portanto, sonhar portanto, com essa manutenção no campeonato. Tivemos um jogo também da ABB, finalmente a ABB acordou. Eu digo acordou no sentido de conseguiu, portanto, marcar 4 gols, portanto, essa vitória, que é uma goleada, portanto, 4-1, diante da Liga Esportiva de Sofala. Oxalá seja realmente um despertar definitivo do Black Bull para poder fazer face aos seus adversários, porque o Ferro da Beira está a lançar. Exato. Aos poucos, tanto os outros adversários vão deixar o Ferro da Beira, mas está a lançar. E não se sabe o que vai acontecer. Tivemos a mesma situação no ano passado com o ODS, que a partir do momento em que conseguiu, portanto, as primeiras vitórias, portanto, depois daquela derrota à frente do Maputo, lançou-se e lançou-se definitivamente. E quando os outros despertaram, já era tarde. Portanto, temos esse fervor da Beira a lançar-se. Ela só um jogo, Costa Sol, não desportiva de som, grande jogo, muitos gols, portanto, 4 jogos, é obra. Nós não estamos habituados a ter jogos que, entre os grandes, os resultados, portanto, chega a 4 gols, 5, 6 gols, portanto, tivemos esses 2 golos e a forma como os golos aconteceram mostra realmente o equilíbrio portanto, que se verificou ao longo dos 90 minutos.
1: Obrigado, Alexandre. Vítor, Ferro Verde na Cala e Ferro Verde Lixinga empatam então sem abertura de contagem. Depois temos esta vitória tangencial da Associação Desportiva de Pemba frente a Vilanculos por 2 bolas a 1.
0: Sim, um Ferro Verde na Cala que empatou em casa. Uma equipa que sempre foi forte a jogar em casa, faz uma época onde começa com bons resultados, isso é um facto, e a praticar também bom futebol, mas tinha pela frente também um adversário difícil, que apesar de ter perdido na jornada passada, a equipe do Antonio Muxanga é uma equipe que sempre foi difícil, o Ferro Verde Lixinga, e é um nulo que, pelo que indica, pelos comentários, pelo relato, ajusta-se com aquilo que aconteceu dentro do campo. Agora, esta vitória importante, a verdade importantíssima da equipa da Associação Desportiva de Pemba diante da ADV, tendo até começado a perder,
1: em casa,
0: a ADV entrou forte, faz o primeiro golo, segundo o relato depois, a Associação Desportiva de Pemba encurralou totalmente a ADV no seu último reduto, estando encurralado, mais próximo está uma equipa de conseguir vencer, e foi isso mesmo o que aconteceu, um bom resultado, daqueles resultados que moralizam, daqueles resultados que fazem crer, fazem acreditar no processo, fazem acreditar no trabalho que está a acontecer, e é isso, de facto, de mais importante. Queria só dar uma espécie de um rodapé, um sublinhado, com relação ao jogo do Ferro Verde Maputo e também do Ferro Verde Beira,
1: também,
0: filo ontem, mas gostaria de fazê-lo hoje também num programa diferente, dar os parabéns às duas equipes.
1: Pela qualidade
0: do futebol, pela interpretação tática, pela estruturação das próprias equipas por parte dos treinadores, pelas leituras que foram fazendo, aquelas alternâncias do próprio sistema, entrar num 4-3-3, depois perceber que o 4-3-3 não está a funcionar, isso no caso do Ferro Verde Maputo, de mudar para um 4-4-2, voltar a mudar para um 3-4-3, o Ferro Verde da Beira também que entrou num 4-4-2, depois mudou para um 4-5-1. Quer dizer, foi um jogo rico de situações, de facto, e sob o ponto de vista competitivo também, muito disputado, do início até ao fim. O jogo do Costa do Sol, da ODS, ponto máximo, são os golos, 4 golos que aconteceram, Porém, sob o ponto de vista exibicional, sob o ponto de vista competitivo, sob o ponto de vista de jogo, de riqueza técnico-tática, poderiam as duas equipes ter feito muito mais. Ainda que o Costa do Sol, principalmente nos primeiros 45 minutos, tenha entrado muito melhor que a UDS.
1: Ok, Alexandre, muito direto a questão que eu coloco. Quem sai mais reforçado desta jornada número 7?
3: Sem sombra de dúvidas, o Ferroviário da Beira. O seu treinador, o Tim Assim, disse que era Maputo e regressar ao Xibeb com 4 pontos na bagagem, portanto, dos 6 possíveis, é obra. É obra. Portanto, e é com esta obra que a equipa regressa à casa e reforça, portanto, cimenta a sua liderança e a sua posição de candidato à conquista do título.
1: Faço a inversão. Quem sai com mais dificuldades desta jornada número 7?
0: Não, quem vai cimentando cada vez mais a sua posição, tenho que dizer isto, é o Machacane e o Xangalo de Tete.
1: Obrigado. A 8ª jornada começa precisamente amanhã. Temos então a Liga Desportiva de Sofala a jogar com o Ferro Verde na Cala.
0: Em casa. Mas depois é a tal questão que o Ivo falava. Essas equipas, principalmente, o Ferro Verde da Cala jogou no sábado, pelo menos, mas o Ferro Verde da Beira jogou ontem. Vai voltar a entrar a jogo com menos de 72 horas a separarem um jogo do outro.
1: Não. O Ferro Verde da Beira joga quarta-feira.
0: Liga Desportiva de Sofala. Desculpa. Sim. É a Liga Desportiva de Sofala que eu queria dizer. Uhum. Por isso falava do Ivo Gonçalves, que é o treinador da Liga Desportiva de Sofala. Uhum. Vai voltar a jogar amanhã com menos de 72 horas recomendadas para fazer outro jogo. E não estamos a falar só de menos de 72 horas. Estamos a falar com viagem no meio desse percurso. Isto é uma equipa que não vai treinar. Sai de um jogo, só vai viajar e depois fazer o segundo jogo amanhã. Isto não é fácil para nenhuma equipa, não é fácil para nenhum treinador planificar, não é fácil para ninguém. O mesmo porventura possa acontecer com a equipe de Nacala, que jogou sábado, de certeza iniciou a viagem no dia seguinte. Não sei também qual é o espaço, a que hora chega, quando chega, qual é o espaço que terá para se treinar. Mas pronto, são as questões contingenciais, são as condições que tem. É o melhor que a Liga Moçambicana de Futebol encontra, pelo menos para que o Moçambola aconteça. Então é tal coisa, não podemos passar a vida a chorar por não ter o Moçambola, né? Por não ter o Moçambola, e quando ele acontece também continuamos a chorar, mas temos que colocar estas questões. O que eu sempre digo é que verdadeiramente precisamos criar as condições todas para que o Moçambola possa correr de preceito.
1: Exato. Alexandre, temos então a abertura da jornada número 8, Liga Desportiva de Sofala, Ferroviário de Nacala, isto amanhã no campo do Ferroviário, no Xiveve.
3: Não, olha, Zé, os últimos dois resultados do Ferroviário de Nacala não foram bons. E viaja para a Beira para jogar com um adversário que, mesmo tendo perdido diante do Blackpool, mas um adversário que no seu terreno tem feito bons resultados. A questão que o Vitor coloca, da questão das viagens, é pertinente, independentemente de das condições que nós conhecemos do nosso Moçambola, portanto, uma Moçambola possível nessas circunstâncias, tem que ter isso em conta. É verdade que desta vez as duas equipas viajam, uma sai de Maputo, onde esteve, portanto, para a sua casa da Beira, e outra saiu de Nacala, portanto, para a Beira. E não sei se saiu de Nacala, se é via terrestre. Se não for via terrestre, terá que vir a Maputo.
0: Maputo primeiro.
3: Né? Para depois apanhar o voo para a Beira. É realmente uma situação desgastante para se fazer um jogo de futebol. E com aquilo que o Vitor disse, portanto, não há tempo, não há espaço para poder treinarem, não há espaço para poder o treinador traçar as melhores estratégias para um novo jogo. Para todos os efeitos, portanto, eu penso que o favoritismo aqui vai para a Liga Desportiva de Sofala, que mesmo se estreando no nosso campeonato principal, mas é uma equipa que tem dado mostras de estar uma Moçambola para ficar, mercê daquilo que tem feito parcamente no seu terreno.
1: E porque o tempo está a fugir, meus caros, vamos então tentar correr contra o tempo na perspectiva de concluirmos os jogos de quarta-feira. Ferroviário de Lixinga, Costa do Sol, Ferroviário da Beira, Ferroviário de Nampula. União Desportiva de Songo, Bahia de Pemba, na quinta-feira. E na quarta temos ainda Xingal de Tete, Associação Desportiva de Pemba. Vitor?
0: Sim, para mim esse jogo entre o Ferroviário de Lixinga e o Costa do Sol, num terreno bastante difícil. É verdade que é um Costa do Sol que vende bons resultados. Nunca poderemos considerar um empate com a UDS um mau resultado. Mesmo estando a jogar em casa, uma vitória diante do Xingal. Então, o Costa do Sol vende 4 pontos, dá sinais de crescimento, ainda que vá jogar num terreno extremamente difícil, que é Lixinga. O Ferroviário de Lixinga, jogar em casa é muito mais forte ainda. É forte também a jogar fora, mas a jogar em casa é muito mais forte ainda. Daí que, de facto, é um jogo que, sob o ponto de vista de prognóstico de resultado, é uma tripla, né? Tudo pode acontecer.
1: Obrigado, Vitor. E Alexandre? Temos jogos.
3: Bom,
1: então,
3: eu dizia que vou começar por isso. Sim, exatamente. Esse Ferroviário da Beira, Ferroviário de Nampula, vai ser um grande jogo, mas de uma forma muito, muito clara, todas as hipóteses, possibilidades de triunfo vão para a formação do Chiver. Está bem lançado para mesmo São Paulo, pelo menos até esta altura. E eu penso que o ritmo de vitórias, portanto, vai continuar. Se lamenta também a forma de jogar também se mantiver, para não tiver quaisquer desequilíbrios. O campeonato é longo e sabemos perfeitamente que há muitas circunstâncias que podem evitar que as equipas tanto baixem de rendimento. Vejo também nesse jogo, tirando o jogo da entre o Ferroviário de Lixinga e o Costa do Sol, vai ser um jogo praticamente dividido, mas vejo, portanto, nos jogos, as equipas visitadas, portanto, as equipas da casa, possam ser vitoriosas. Falo de Liga Esportiva de Sofala, dentro do Ferroviário de Nacala, do Ferroviário do Xingal, até de frente à Ação Esportiva de Pemba, assim como da União Esportiva de Songo, diante do Bahia de Pemba.
1: Exato. Estes são então os jogos que marcam esta 8ª jornada do Campeonato Nacional de Futebol. Apenas uma curiosidade. Se o campeonato terminasse hoje, quais seriam as 3 equipas em destaque neste Moçambique?
0: Em destaque, se calhar não olhando para a própria classificação, porque se fôssemos a olhar para a classificação, seria claro que seriam os líderes, né? Os líderes do mesmo, que são os 3 primeiros classificados, são o Ferroviário da Beira, a Black Bulls, né? E o Costa do Sol. Aquilo que tem feito desde o início deste Moçambola, desde logo a equipa do Ferroviário de Nacala, né? Pela prestação que vem tendo. É verdade que não vence as 2 últimas partidas, mas também não perdeu. Temos de ter em conta também que não perdeu. Empatou fora, empatou em casa com adversários também extremamente difíceis. Foi empatar a Machis com a ADV, empatou em casa com o Ferroviário de Lixinga. Para mim é um dos principais destaques a essa altura. Mas pronto, até então fica já essa sensação de que é muito forte a jogar em casa. Fora de portas tem muitas dificuldades. Estou a falar da Liga Desportiva de Sofala, que era das equipes que vinha encantando, mas a esta altura depois começa a perder o voo. Propriamente dito, o Ferroviário da Beira, pela liderança, pelos jogos, por conseguir vir buscar pontos fora de portas contra candidatos a título. Isto é a atitude de um verdadeiro candidato ao título. E o próprio Ferroviário de Nacala, apesar de ter baixado agora para o 5º lugar, que vem fazendo um campeonato bonzinho, melhorzinho, com bons resultados.
1: Mesmo para fechar, Alexandre, o que dizer em relação à arbitragem?
3: Quando fez aquela pergunta ao Vítor, pensei que quisesse me provocar, perguntando se o campeonato começa agora, quais são as equipas que irão descer de divisão.
1: Bom, que se quer uma provocação, pode chegar aí.
3: Não. Você que faz as perguntas, tanto já para ultrapassar essa pergunta.
1: mas posso fazer a pergunta de outra forma. Quem estaria entre os 3 últimos deste Moçambola?
3: Não, quem estaria não está lá neste momento, né? Não, em relação às arbitragens, ainda bem que até aqui não temos ouvido grandes queixas. Exato. Em relação à arbitragem. Isto é sinónimo, quer dizer, é verdade, já houve treinadores que falaram sobre a questão da arbitragem, mas não coisas muito comprometedoras, não tenhamos visto em que os árbitros terão influenciado no desfecho de uma partida. Isso é muito bom, significa que este ritmo a manter-se, podemos realmente ter um campeonato, não vou dizer livre, mas pelo menos não badalado, não muito falado negativamente em relação à arbitragem. É preciso que os homens do apito também entendam isto. O seu trabalho tem uma grande influência naquilo que é a qualidade de um campeonato, na qualidade do jogo de futebol. Portanto, eles também são elementos ativos tanto na prestação dessa qualidade que se pretende. E se até aqui ainda não tivemos grandes problemas, isso já é bom, e oxalá que este ritmo se mantenha.
1: E chegamos ao final desta edição do nosso É Desporto. Hoje avaliamos o Mundial na sua versão 2026, um Mundial que continua a revelar o crescimento do futebol africano, com o Egito a conquistar então uma vitória histórica frente à Nova Zelândia por 3-1, e Cabo Verde a confirmar-se então como uma das grandes sensações desta competição, empata 2 golos frente à turma do Uruguai. No plano interno, a 7ª jornada do Moçambola trouxe mudanças importantes na classificação, com o Ferroviário da Beira a consolidar a liderança e a reforçar as suas ambições na corrida ao título, e a ABB a conseguir então passar para a 2ª posição. Agradecemos aos nossos comentadores Alexandre Zandamel e Vítor Magaia, e sobretudo aos ouvintes que estiveram connosco. Tenham uma excelente segunda-feira e continuem ligados à nossa emissão. O É Desporto volta sexta-feira com mais análise sobre o desporto nacional e internacional.
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1: 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As notícias já a seguir são 2 horas em todo o país.
2: Bom dia, bem-vindo às notícias apresentadas por Vítor Rufino. O presidente da República, Daniel Chapo, decretou a atribuição de diversas condecorações a cidadãos e instituições que se destacaram pelos relevantes serviços prestados à nação. O chefe do Estado atribuiu a Ordem Samora Moisés Machel do 1º grau à Associação Geração 8 de Março, em reconhecimento dos atos excepcionais de patriotismo, coragem, sacrifício e entrega à causa nacional. Igualmente distinguiu Orlando Pedro Candua com a Ordem 25 de Junho do 2º grau, em reconhecimento dos seus atos meritórios e excepcionais que contribuíram para o desenvolvimento da educação em Moçambique. No domínio da educação e do desenvolvimento do conhecimento, o Presidente da República atribuiu a Medalha Bagamoyo a Armando José Bukwane, custódia das dores de Isaac Mandlati, João Ferreira Torcato, a título póstumo, Serena Persina Gonçalves, Xaxuaio e o Deba Lab, Unidade de Desenvolvimento da Educação Básica.